E concedei-nos a graça de que mais precisamos. Abençoai, ó bom Jesus, nosso trabalho, e fazei que nunca falte o pão em nossa mesa. Concedei-nos harmonia, diálogo e entendimento em todas as famílias. Convertei-nos pelo vosso amor e tornai-nos misericordiosos como Pai do Céu. E pela intercessão da Virgem Santíssima, Mãe de Deus e Nossa Mãe, fazei que o Reino de Deus seja estabelecido entre nós. Amém.

alegrai-vos sempre, orai sem cessar. 1 Tessalonicenses capítulo 5, versículos do 16 ao 17. 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

0: 9:17.
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0: 9:32.
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0: 9:34.

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2: 9:46.
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2: 9:48.

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1: Em Joinville, Santa Catarina, e Rádio São Lourenço FM em São Lourenço, Minas Gerais, e muitas outras, inúmeras outras emissoras que nos ajudam sim nesse mergulhar em sua vida e em seu coração através da Rádio Aparecida e Rede Aparecida de Rádio. Bem-vindo, bem-vindo ao nosso programa, que Deus te abençoe. Hoje, quarta-feira, dia do Terço dos Homens, e eu trabalho com a produção de Marcos Thiago, a coordenação de Paula Castro, com a direção geral do padre Vanderlei Souza, missionário redentorista. E lá na Central Multimídia, quem está me ajudando mais uma vez nessa noite é ela, Ana Gabriela. Muito boa noite para você, bem-vinda mais uma vez, que Nossa Senhora Aparecida abençoe a sua vida e seu trabalho, viu? Estamos juntos em oração. Muito obrigado

0: pela sua presença mais uma vez aqui conosco. Muito bem, agora são 10 horas e 4 minutos, horário de Brasília. Eu já acolho os meninos aqui da Arquidiocese de Aparecida que vão rezar o texto conosco. Muito boa noite, meus queridos, tudo bem?
1: Boa noite, Evandro.
0: E aí, tudo tranquilo?
1: Tudo bem, graças a Deus.
0: Graças a Deus, tudo bem, Marcos?
1: Tudo bem. Hoje tem dois Marcos aqui para apresentar o Santo Terço.
0: Marcos ao quadrado.
1: Ao quadrado.
0: Maravilha.
1: Nós vamos em dupla.
0: Maravilha, que bom. Onde duas ou mais pessoas estiverem reunidas em meu nome, estou no meio de vós e assim nos ensina Jesus. Bem-vindo, viu?
1: E nós somos da paróquia São Francisco de Assis, né? De Guaratinguetá.
0: Maravilha. Maravilha.
1: Nós rezamos toda sexta-feira às 19h30, né? Na Capela Santa Clara, né?
0: Que bom. E a participação lá é boa? O pessoal participa bastante?
1: Mais ou menos, né? Não é tão assim...
2: Não é como a gente gostaria, né?
1: Gostaria, né?
2: Vale a oração, né?
0: De acordo com aquilo que Deus
2: gratificante.
0: Deus propõe, né? Acho que o mais
1: eu queria até mesmo aproveitar esse momento de convidar os homens os homens,
0: com certeza,
1: e vim fazer essa experiência, né, de rezar o Santo Terço. Você não sabe como é muito bom para a gente,
2: gratificante,
1: né? Gratificante estar com Deus e Nossa Senhora da Aparecida, entendeu? A gente rezando, a gente tem a proteção da Nossa Senhora da Aparecida. A vida da gente é outra coisa.
0: Uhum.
1: Nossa, tudo acontece de bom pra gente.
0: É verdade.
1: A gente, Deus nunca deixa a gente assim, com as mãos vazias. Sempre Ele está ali apoiando, ajudando a gente no dia a dia, né? Com a família. Né? Graças a Deus a minha família é muito unida. Minha filha é de São Paulo, ela trabalha semana toda lá na paróquia dela, né? Na paróquia dela, São Pedro Apóstolo, na cidade lá no Campo Grande, né? Uhum. Campo Grande, lá de São Paulo. Então é gratificante a gente estar aqui participando novamente nesse Santo Terço aqui na Rádio Aparecida com você, Evandro, e nossa amiga lá no estúdio.
0: Ah, maravilha. Alegria nossa poder ter vocês aqui para poder divulgar o trabalho que vocês realizam, como vocês disseram, né? Muitas vezes a gente fica procurando lugares para poder viver a oração, receber a oração, tá passando dificuldade e não sabe. De repente aí na sua comunidade, de repente não, na sua comunidade, na sua paróquia, tem um grupo de Terço dos Homens, onde você pode se reunir, onde você pode rezar, onde você pode aprender a rezar, né? Muitas vezes a gente nem sabe rezar direito e a gente, eu não sei rezar direito, como é que eu vou fazer? Meu querido, minha querida, fica tranquilo, fica tranquila, que ninguém vai te obrigar a rezar, ninguém vai falar pra você, você tem que entrar lá e tem que rezar. Não, você vai lá, você vai ser acolhido, você vai ser levado a um momento de oração, de repente você precisa de oração, pede alguém para rezar por você, pede alguém para ir na sua casa fazer uma oração, pede os meninos para poder ir lá rezar, vamos rezar o texto lá em casa, a gente está precisando de um momento de fé e devoção na minha casa, então seria bom que vocês fossem lá. E aí as coisas começam a transformar a sua vida, porque a oração transforma, né, Marcos?
1: Com certeza, a gente até comentando com ele, vindo para cá, comentando que nosso amigo teve um AVC, né, faz muitos anos. E eu vou convidar todos eles para ir rezar na casa dele, né? Conversei com a esposa dele, ela falou assim, pode vir qualquer dia rezar aqui que as portas tá aberta para qualquer momento que você, qualquer dia. Então é maravilhoso a gente estar rezando, que nem agora eu rezo todo dia, eu rezo com a minha esposa, eu e minha esposa, o Santo Terço. Entendeu? Toda noite, às 9h da noite, a gente para uma hora assim para dar aquele momento para Deus e para Nossa Senhora, né? Então eu rezo toda noite, eu rezo com a minha esposa. Pegamos esse hábito, já faz já um mês mais ou menos, nós estamos com esse assim, todo dia. Rezando.
0: Olha só que bênção, né? Você falou uma palavra muito, muito bonita aí. Pegamos o hábito de rezar. Né? Rezar é um hábito. Você vai fazendo, você vai realizando, você vai. E quando você não faz, você sente falta. Aquilo que é hábito na sua vida todo dia.

0: não faz, você sente falta.
1: Sente falta mesmo.
0: Você fica assim, assim, puxa, tá faltando alguma coisa. E aí, o que que é? É a oração, né?
2: Nós chegamos, nós fomos numa festa sábado, nós chegamos meia-noite em casa, vamos rezar. Paramos, falei assim pra ela, vamos rezar, não vai passar por essa não.
0: É isso aí, não pode deixar, a oração é fundamental. Oração fundamental. É a oração que move a gente, né?
3: É, move a família.
0: Exatamente.
3: Dá força pra gente passar pelas dificuldades, né?
0: Exatamente.
2: E também eu quero oferecer esse terço aqui que a gente vai rezar, o meu padre André Pisani, né? Que até a mãe dele sempre manda intenção pra cá, né? Ele acompanha a gente aqui.
0: Dona Iracema é nossa ouvinte assídua.
2: E o padre Brito, que é nosso vigário, né? E também gostaria também de oferecer esse terço pro nosso bispo, Dom Mário Antônio, né? Uma simpatia, tô gostando dele.
0: Rapaz,
2: e o Dom Orlando também, pela saúde dele,
0: sim,
2: também, né?
0: Sim, sim. O Dom Mário, ele tá sendo muito, o pessoal tá gostando muito dele, principalmente o pessoal aqui de Aparecida que trabalha, porque nos momentos ele sai, ele cumprimenta o pessoal, né?
3: Mas é muito surpresa.
0: Ele é bem receptivo com as pessoas que estão ali servindo também. Esses dias ele tava celebrou missa sábado, sexta-feira. Toda sexta-feira quem celebra a missa na Basílica Histórica é o bispo, né? Era Dom Orlando, agora Dom Orlando tá emérito, e aí Dom Mário começou a celebrar as missas na sexta-feira ali na Basílica Histórica, que é conhecida também como Basílica Velha. E ao sair da missa, o pessoal cercou ele, a missa termina às 7. Ele saiu de lá mais de 8h30. Mais de 8h30, porque ele ficou tirando foto com o pessoal, acolhendo o pessoal.
2: Acolhendo a pessoa, é muito.
0: Isso é muito interessante, né? É o bispo com o cheiro das ovelhas, o pastor com o cheiro das ovelhas.
2: Isso aí é bom, que traz as ovelhas, né?
0: Exatamente.
2: Resgata todas aquelas ovelhas perdidas, né?
0: Sim, esse é o trabalho, essa é a missão do episcopado.
2: Do pastor, né?
0: Isso, do episcopado, dos pastores, né? Em reunir todos aqueles em volta do seu manto para poder levar-nos a Jesus. Muito bem. Então, que bom que vocês estão aqui. Vamos rezar o terço, celebrar esse momento especial de fé e devoção. Que Deus abençoe vocês. Obrigado pela presença mais uma vez aqui na Rádio Aparecida. Para você que está na sintonia, coloque suas intenções, WhatsApp, Facebook, YouTube e pelo meu Instagram. Já estou esperando sua participação. 12DDD, número 3104-1043, ou então meu Instagram, @EvandroBrumRádio. 10 horas, 12 minutos, horário de Brasília. Vamos juntos rezar o terço com a Mãe Aparecida.
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2: Em nome do Pai, do Filho e do Espírito Santo. Amém. Oferecimento. Convidamos Divino Jesus, nós oferecemos esse terço que vamos rezar, meditando os mistérios da vossa redenção. Concedei-nos a intercessão da Virgem Maria, Mãe de Deus e Nossa Mãe, as virtudes que nos necessário para o bem rezá-lo, a graça e ganhamos a indulgência dessa santa devoção. Oferecemos particularmente em desagravo dos pecados cometidos contra o Santíssimo Coração de Jesus, é Imaculado Coração de Maria, pela paz do mundo, pela conversão dos pecadores, pelas almas do purgatório, pelas intenções do Santo Padre, o Papa, pelo aumento da santificação do clero, pela santificação da família, pela vocação, pelas missões missionárias e por todo o povo brasileiro.

Exercemos nossa fé, creio em Deus Pai Todo-Poderoso, Criador no céu e na terra, e em Jesus Cristo, seu único Filho, nosso Senhor, que foi concebido pelo poder do Espírito Santo, nasceu da Virgem Maria, padeceu sob Pôncio Pilatos, foi crucificado, morto e sepultado, desceu à mansão dos mortos, ressuscitou o terceiro dia, subiu aos céus, está sentado

0: direita de Deus Pai Todo-Poderoso, donde há de vir a julgar os vivos e os mortos. Creio no Espírito Santo, na Santa Igreja Católica, na comunhão dos santos, na remissão dos pecados, na ressurreição da carne, da vida eterna. Amém. Rezemos um Pai Nosso e três Ave Maria, Santíssima Trindade. Pai Nosso que estais nos céus, santificado seja o vosso nome. Venha a nós o vosso reino. Seja feita a vossa vontade, assim na terra como no céu. O pão nosso de cada dia nos dai hoje. Perdoai as nossas ofensas, assim como nós perdoamos a quem os tem ofendido. E não os deixeis cair em tentação, mas livrai do mal. Amém. Ave Maria, cheia de graça, o Senhor é convosco. Bendita sois vós entre as mulheres, e bendito é o fruto do vosso ventre, Jesus. Santa Maria, Mãe de Deus, rogai por nós, pecadores, agora e na hora da nossa morte. Amém. Ave Maria, cheia de graça, o Senhor é convosco. Bendita sois vós entre as mulheres, e bendito é o fruto do vosso ventre, Jesus. Santa Maria, Mãe de Deus, rogai por nós, pecadores, agora e na hora da nossa morte. Amém. Ave Maria, cheia de graça, o Senhor é convosco. Bendita sois vós entre as mulheres, e bendito é o fruto do vosso ventre, Jesus. Santa Maria, Mãe de Deus, rogai por nós, pecadores, agora e na hora da nossa morte. Amém. Glória ao Pai, ao Filho e ao Espírito Santo, como era no princípio, agora e sempre. Amém.
1: Amém. Louvado seja Deus por você que está conosco. Vamos colocar as primeiras intenções para este santo texto. Hoje nós vamos contemplar os mistérios gloriosos. Deixa eu abraçar e acolher aqui quem está conosco. Olha, o Marcos Monteiro, nosso coordenador. Ô Marcos, tudo bem, meu querido? Ele lá do Potim. É, o nosso coordenador do Texto dos Homens aqui da Arquidiocese, está com a gente, né? Juntamente com o Ederson, e celebrando conosco este momento especial de fé e devoção. Seja bem-vindo, viu, meu querido? Pedindo bênçãos para sua família e para todos aqueles que estão rezando conosco também. A Micaele das Graças de São Lourenço, Minas Gerais, também está rezando e participando com a gente. Obrigado, Micaele. O José Maria Silva de Uberlândia, Minas Gerais. Tudo bem, Zé? Boa noite, meu amigo. Bem-vindo, viu? Que alegria tê-lo conosco. Que Nossa Senhora Aparecida abençoe você e sua família, tá bom? Com alegria também, eu acolho aqui, ó, quem tá na sintonia conosco, o Adilton Borges, da cidade de Lages, em Santa Catarina. Boa noite, Adilson. Bem-vindo, meu querido Adilton. Deus te proteja, que Nossa Senhora abençoe sua vida e sua família, tá bom? Conosco também, ó, a Eliete de Curvelo. Tudo bem, Eliete? Boa noite, bem-vinda à rádio. Muito obrigado pela sua presença aqui conosco, que Nossa Senhora continue cuidando do seu coração e da sua vida, tá bom? Tô rezando por você, por essas intenções, as quais você colocou aqui, ó, diante do coração da Mãe Aparecida. Rezamos juntos. Também reza conosco, na sintonia da nossa programação, o Manuel Batista de Blumenau, Santa Catarina, também tá com a gente. Obrigado, Manuel. Um grande abraço para você. Deus te abençoe. E com alegria, eu acolho ainda as intenções do Mário, da cidade de Piraquara, lá no Paraná, que coloca aqui suas intenções particulares. Com alegria, rezamos por você. E ainda colocamos com alegria as intenções dos meus queridos Gisele e Paulo, lá de Mafra, Santa Catarina. Estão colocando aqui, ó, as intenções especiais diante do coração da Mãe Aparecida. Rezamos juntos pela família, pela filha e também por todas as intenções que estão no coração de vocês, viu, meus queridos? Deus abençoe sempre, que a bênção de Nossa Senhora da Conceição Aparecida estenda o seu manto sobre vocês e sobre o lar de vocês. Nossa Senhora da Conceição Aparecida, rogue e interceda por nós.

0: Nesse primeiro mistério, contemplamos a ressurreição do nosso Senhor Jesus Cristo. Boa noite, Zé.
1: Boa noite, meu irmão. Você tá bem?
0: Tudo
1: Seja
0: bem, Zé?
1: Bem-vindo à minha casa.
0: Tudo bem, Zé?
1: Como é bem, que tá, graças a Deus.
0: Como é que tá aí a Ceilândia, Distrito Federal?
1: Tá bem, aquele friozinho doendo nos ossos.
0: Ah, é?
1: É.
0: Então tá bom. É, vai tomando um chazinho agora à noite e dá pra esquentar, né?
1: É, é isso mesmo, e assistindo o jogo. e ouvindo vocês aí.
0: As suas intenções de hoje, pra quem você tá querendo mandar?
1: Minhas intenções é pra minha família, a recuperação do meu filho, meu cunhado que teve um acidente, né? É, todos vocês aí, do Mário, como você estava falando, né? A simplicidade deles, todos os casais que vivem em desarmonias, o Evandro aí, e o senhor, sua família, paz, saúde, todos aqueles necessitários.
0: Muito obrigado. Eu também ofereço esse primeiro mistério aqui para minha família, né? Para minha filha que mora em São Paulo, meu filho que mora aqui, né? E para toda a comunidade da minha paróquia. Tá bom? Eu rezo a primeira parte e você reza a segunda, tudo bem?
1: Tudo bem.
0: Pai nosso que estás no céu, santificado seja o vosso nome. Venha a nós o vosso reino, seja feita a vossa vontade, assim na terra como no céu.
1: O pão nosso de cada dia nos dai hoje, perdoai as nossas ofensas, assim como nós perdoamos quem tem ofendido. E não deixeis cair tentação, mas livrai, Senhor, do mal. Amém.
0: Ave Maria, cheia de graça, o Senhor é convosco, bendita sois vós entre as mulheres, e bendita é o fruto do vosso ventre, Jesus.
1: Santa Maria, Mãe de Deus, rogai por nós pecadores, agora e na hora de nossa morte. Amém.
0: Ave Maria, cheia de graça, o Senhor é convosco, bendita sois vós entre as mulheres, e bendito é o fruto do vosso ventre, Jesus.
1: Santa Maria, Mãe de Deus, rogai por nós pecadores, agora e na hora de nossa morte. Amém.
0: Ave Maria, cheia de graça, o Senhor é convosco, bendita sois vós entre as mulheres, e bendito é o fruto do vosso ventre, Jesus.
1: Santa Maria, Mãe de Deus, rogai por nós pecadores, agora e na hora de nossa morte. Amém.
0: Ave Maria, cheia de graça, o Senhor é convosco, bendita sois vós entre as mulheres, e bendito é o fruto do vosso ventre, Jesus.
1: Santa Maria, Mãe de Deus, rogai por nós pecadores, agora e na hora de nossa morte. Amém.
0: Ave Maria, cheia de graça, o Senhor é convosco, bendita sois vós entre as mulheres, e bendito é o fruto do vosso ventre, Jesus.
1: Santa Maria, Mãe de Deus, rogai por nós pecadores, agora e na hora de nossa morte. Amém.
0: Ave Maria, cheia de graça, o Senhor é convosco, bendita sois vós entre as mulheres, e bendito é o fruto do vosso ventre, Jesus.
1: Santa Maria, Mãe de Deus, rogai por nós pecadores, agora e na hora de nossa morte. Amém.
0: Ave Maria, cheia de graça, o Senhor é convosco, bendita sois vós entre as mulheres, e bendito é o fruto do vosso ventre, Jesus.
1: Santa Maria, Mãe de Deus, rogai por nós pecadores, agora e na hora de nossa morte. Amém.
0: Ave Maria, cheia de graça, o Senhor é convosco, bendita sois vós entre as mulheres, e bendito é o fruto do vosso ventre, Jesus.
1: Santa Maria, Mãe de Deus, rogai por nós pecadores, agora e na hora de nossa morte. Amém.
0: Ave Maria, cheia de graça, o Senhor é convosco, bendita sois vós entre as mulheres, e bendito é o fruto do vosso ventre, Jesus.
1: Santa Maria, Mãe de Deus, rogai por nós pecadores, agora e na hora de nossa morte. Amém.
0: Ave Maria, cheia de graça, o Senhor é convosco, bendita sois vós entre as mulheres, e bendito é o fruto do vosso ventre, Jesus.
1: Santa Maria, Mãe de Deus, rogai por nós pecadores, agora e na hora de nossa morte. Amém.
0: Glória ao Pai, ao Filho, ao Espírito,
1: Santo.
0: Como era no princípio, agora e sempre. Amém.

0: Amém.
1: Ó meu bom Jesus.
0: Perdoai, livrai do fogo do inferno. Levai as almas para o céu, socorrer que mais precisai da vossa misericórdia.
1: Amém. Nossa Senhora da Aparecida.
2: Boa tarde, rapaz.
0: Rogai por nós.
1: Nossa Senhora, São José.
0: Rogai por nós.
1: São Francisco de Assis, Santa Clara.
0: Rogai por nós que recorremos a vós.
2: Independente de preferências políticas.
1: Família que reza unida.
0: Permanece unida também.
1: Obrigado, Zé, pela sua presença. Pela sua presença aqui no nosso Santo Terço, nessa noite.
0: Obrigado, digo eu. Bom trabalho a
1: e você tem o resto de semana muito boa aí com a família, tá bom? Muito obrigado, tenha uma boa noite.
0: Boa noite, fique com Deus, amém.
3: Amém. E assim continuamos a nossa caminhada de fé, colocando no coração da Mãe Aparecida suas intenções e a sua vida. Você que está conosco através do Facebook da rádio, vamos lá rezar por você e por suas intenções, viu? A Zildete Santos reza com a gente. Obrigado, Zildete. Ela é paróquia de Santa Cruz de Itabira, lá no estado da Bahia. Bem-vinda. Deus abençoe, que Nossa Senhora Aparecida ilumine você. Vera Gelaco também está conosco. Boa noite, Deus abençoe. Ivanilda Freitas. Tudo bem, Ivanilda? Muito boa noite, viu? Deus te proteja, que Nossa Senhora te abençoe. Conosco ainda aqui, ó, na sintonia do programa com a Mãe Aparecida, a Ivonete Santos, que reza com a gente colocando as intenções dela, né? Também colocamos aqui, ó, as intenções da Florinda Mendonça do Potim. A Flor do Potim está na sintonia. O Tadeu Oliveira, tudo bem, Tadeu? Boa noite, bem-vindo, Deus te proteja sempre. A Edna Pio também está conosco, obrigado, Edna. Nossa Senhora Aparecida abençoe também suas intenções. O Marcos Lima está conosco também lá em Ribeirão Branco, aqui no estado de São Paulo, bem como a Geralda Maria, também na sintonia. Obrigado, Geralda. Louvado seja Deus pela sua presença aqui conosco. Ela é de Brumadinho, Minas Gerais. Com a gente também aqui, ó, rezando, a Francisca Isabel. Boa noite, Francisca. Deus te proteja e que Nossa Senhora Aparecida abençoe você. Ela é de São Lourenço, Minas Gerais. Tá rezando conosco. Leonor Nogueira também tá conosco. Obrigado, Leonor. Uma ótima noite. Sebastião Vilas Boas também reza com a gente. Obrigado, Sebastião. Uma ótima noite. Que Nossa Senhora Aparecida conceda bênçãos e graças para você e para sua família, viu? Ainda rezo e peço a bênção de Deus para a vida da Aninha, lá de Ponta Grossa, no Paraná. Boa noite, Aninha. Seja bem-vinda. Deus te proteja. Que Nossa Senhora Aparecida abençoe a sua vida. O Dercy Neves, juntamente com a esposa, a Rosane Neves, lá de Imbituva, no Paraná, também estão rezando conosco. Que Nossa Senhora Aparecida os abençoe. E com alegria eu acolho a Maria Emília. Maria Emília é da cidade de Cruzeiro, aqui no Vale Histórico, no Vale do Paraíba, está com a gente. Obrigado, Deus abençoe você, viu? E com carinho eu acolho ainda o Zitro Zanella. Ô Zitro, tudo bem, meu amigo? Bem-vindo, viu? Obrigado aí por participar. Deus te abençoe. O Zitro Zanella, ele pede bênçãos para a saúde da esposa Judite, também pelas almas do purgatório. O Zitro é lá do Paraguai e está nos acompanhando também. Louvado seja Deus por sua vida e por sua família, você que reza conosco. Que as bênçãos de Nossa Senhora alcancem o seu coração e a sua vida, você que reza conosco com a Mãe Aparecida. Partimos para o segundo mistério e assim rezamos por você e com você.

0: Neste segundo mistério glorioso, contemplamos a ascensão de Jesus ao céu. Boa noite, São Pedro.
1: Boa noite, Marcão.
0: Como é que tá?
1: Graças ao bom Deus, tranquilo, certo. E vocês?
0: Tá tudo bem, graças a Deus. E a família?
1: Tudo bem, graças a Deus. Só tia Maria que tá batalhando contra um câncer, mas vamos ver se ela vence isso.
0: Vamos ajudar com as nossas orações aí, né?
1: Se Deus quiser.
0: Tá certo. Você tem as suas intenções além da tia aí?
1: Sim, pela saúde e paz da família, por todas as famílias do mundo, pela paz do mundo, pelos nossos vigários, que aqui são dois basilianos e latinos, né? Pelos bispos, temos três bispos, né? O bispo emérito Dom Wagner, Dom Hamilton, o Dom Meron Mazur, né? Pelos nossos párocos também, pelos padres, enfim, os amigos da sauna, os amigos dos homens do terço, os amigos de trabalho, para todos, né?
0: Amém. O senhor também participa do terço dos homens aí?
1: Participo, sim. Aí, Servos de Maria.
0: Isso é, qual que é a igreja que o senhor...
1: Nossa Senhora das Graças,
0: amém,
1: de Pudentópolis.
0: Certo.
1: Só que ele já está espalhado por praticamente em todo o município, né? Bastante comunidade do interior aí já tem o terço dos homens também.
0: Graças a Deus, né? Vamos lá na luta, né?
1: 18 anos já que estamos aí nos anos do terço.
0: Louvado seja Deus.
1: Obrigado.
0: Então eu começo, o senhor pode fazer a segunda parte?
1: Com certeza.
0: Tá bom então, São Pedro. Pai nosso que estais no céu, santificado seja o vosso nome, venha a nós o vosso reino, seja feita a vossa vontade, assim na terra como no céu.
1: O pão nosso de cada dia nos dai hoje, perdoai as nossas ofensas, assim como nós perdoamos a quem nos tem ofendido, e não nos deixeis cair em tentação, mas livrai-nos do mal.
0: Ave Maria, cheia de graça, o Senhor é convosco, bendita sois vós entre as mulheres, e bendito é o fruto do vosso ventre, Jesus.
1: Santa Maria, Mãe de Deus, rogai por nós, pecadores, agora e na hora de nossa morte. Amém.
0: Ave Maria, cheia de graça, o Senhor é convosco, bendita sois vós entre as mulheres, e bendito é o fruto do vosso ventre, Jesus.
1: Santa Maria, Mãe de Deus, rogai por nós, pecadores, agora e na hora de nossa morte. Amém.
0: Ave Maria, cheia de graça, o Senhor é convosco. Bendita sois vós entre as mulheres, e bendito é o fruto do vosso ventre, Jesus.
1: Santa Maria, Mãe de Deus, rogai por nós, pecadores, agora e na hora de nossa morte. Amém.
0: Ave Maria, cheia de graça, o Senhor é convosco. Bendita sois vós entre as mulheres, e bendito é o fruto do vosso ventre, Jesus.
1: Santa Maria, Mãe de Deus, rogai por nós, pecadores, agora e na hora de nossa morte. Amém.
0: Ave Maria, cheia de graça, o Senhor é convosco. Bendita sois vós entre as mulheres, e bendito é o fruto do vosso ventre, Jesus.
1: Santa Maria, Mãe de Deus, rogai por nós, pecadores, agora e na hora de nossa morte. Amém.
0: Ave Maria, cheia de graça, o Senhor é convosco. Bendita sois vós entre as mulheres, e bendito é o fruto do vosso ventre, Jesus.
1: Santa Maria, Mãe de Deus, rogai por nós, pecadores, agora e na hora de nossa morte. Amém.
0: Ave Maria, cheia de graça, o Senhor é convosco. Bendita sois vós entre as mulheres, e bendito é o fruto do vosso ventre, Jesus.
1: Santa Maria, Mãe de Deus, rogai por nós, pecadores, agora e na hora de nossa morte. Amém.
0: Ave Maria, cheia de graça, o Senhor é convosco. Bendita sois vós entre as mulheres, e bendito é o fruto do vosso ventre, Jesus.
1: Santa Maria, Mãe de Deus, rogai por nós, pecadores, agora e na hora de nossa morte. Amém.
0: Ave Maria, cheia de graça, o Senhor é convosco. Bendita

0: sois vós entre as mulheres, e bendito é o fruto do vosso ventre, Jesus.
1: Santa Maria, Mãe de Deus, rogai por nós, pecadores, agora e na hora de nossa morte. Amém.
0: Ave Maria, cheia de graça, o Senhor é convosco. Bendita sois vós entre as mulheres, e bendito é o fruto do vosso ventre, Jesus.
1: Santa Maria, Mãe de Deus, rogai por nós, pecadores, agora e na hora de nossa morte. Amém.
0: Glória ao Pai.
1: Glória ao Pai, ao Filho e ao Espírito Santo. Como era, assim como era no princípio, agora e sempre. Amém. Ó meu bom Jesus. Perdoai-nos, livrai-nos do fogo do inferno, levai as almas todas para o céu e socorrei principalmente as que mais precisarem.
0: Nossa Senhora Aparecida,
1: rogai por nós.
0: Rainha e padroeira do Brasil,
1: rogai por nós.
0: E recorremos a vós. Família que reza unida,
1: permanece unida.
0: Amém. Obrigado, seu Pedro.
1: Obrigado, companheiro. Um abração, tudo de bom. Prazer, hein?
0: Uma boa semana. Deus abençoe a família do senhor e a nossa amiga aí que tá precisando de oração. Vamos entregar na mão de Deus.
1: Obrigado, um abração aí.
0: Boa noite.
1: Boa noite.
2: E assim continuamos a nossa caminhada de fé, rezando por você e com você que reza conosco. Obrigado a todos que estão rezando e celebrando com a gente neste momento de fé e devoção. Que alegria rezar aqui, ó, pelos irmãos que estão conosco lá no YouTube da Rádio Aparecida. Vamos lá pro YouTube? Então tá bom. Reza com a gente o Roginaldo Ferreira. Boa noite, Roginaldo, bem-vindo, viu? Um abraço para você, para todos da família. Estamos em oração por suas intenções, tá bom? A Elvira Machado tá conosco também. Tudo bem, Elvira? Bem-vinda, viu? Obrigado, proteção e bênçãos para sua família. Claro, com certeza, estamos rezando, tá bom? Também a Marília reza com a gente. Que Nossa Senhora Aparecida abençoe você, Marília. Obrigado, viu? Um abraço também para a Lúcia Santos, que está na sintonia. Bem-vinda, que Nossa Senhora Aparecida continue cuidando dos seus familiares. Conosco ainda a Carmen Lúcia. Bem-vinda, Carmen. Obrigado, querido. Um abraço para você, para todos da tua família. Rezamos sim, com muito carinho, por todas as suas intenções. Ainda a Maria das Dores também está conosco. Deus abençoe a Silvana Teixeira, também rezando com a gente. Ainda colocando diante do coração da Mãe Aparecida a Maria, né? Reza aqui conosco, pede bênçãos para a família. O Márcio também está com a gente. Obrigado, Márcio Rocha. Estamos rezando, viu? Márcio Rocha lá do Rio de Janeiro. Reza com a gente também. Deus abençoe e proteja sempre. E com alegria, a Márcia Maria de São José dos Campos também está rezando conosco. Nossa Senhora continue abençoando você e sua vida e todos da família. E Dona Nenê Barreiro, lá de Bom Jesus da Lapa, na Bahia, também tá conosco. Louvado seja Deus pela sua vida. Bendito seja Deus por suas intenções. Terceiro mistério, vamos juntos.

0: Nesse terceiro mistério glorioso, contemplamos a vinda do Espírito Santo sobre os apóstolos. Alô, Márcio, boa noite.
1: Boa noite, Marcos.
0: Tudo bem com o senhor?
1: Tudo bem, graças a Deus.
0: E a família, como é que tá? Tá tudo em paz?
1: Tudo em paz, graças a Deus.

0: Deus. É, minha esposa viaja hoje a trabalho, está nesse momento e viaja a trabalho para Florianópolis, né? Já quero de antemão colocar as intenções, uma boa viagem para ela, dessa nossa dezena, né? Dessa nossa terceira dezena, tá bom, Marcos?
1: Então, a Maria Nossa Senhora possa passar na frente e acompanhar sua esposa nessa viagem que ela está fazendo, né?
0: E eu também,
1: eu também gostaria de também aproveitar esse momento, oferecer esse terceiro mistério para o meu cunhado Antônio Vieira da Silva, né? E a esposa dele, a Rosana, né? Que Nossa Senhora possa estar intercedendo por eles. Eu faço a primeira e você faz a segunda, tudo bem?
0: Ok.
1: Você frequenta algum terço dos homens?
0: Sim, Marcos, frequento. Eu sou da paróquia de São Marcos, aqui na Barra da Tijuca, né? Aqui no Rio de Janeiro, né? E frequento o Terço dos Homens nas noites de segunda-feira, sempre após a Santa Missa. E já tive a oportunidade de rezar com vocês aqui também, quando frequentava o Terço dos Homens da paróquia e santuário de Nossa Senhora de Loreto, na freguesia Jacarepaguá.
1: Ah, olha que beleza. Então vamos rezar. Pai nosso que estais no céu, santificado seja o vosso nome. Venha a nós o vosso reino, seja feita a vossa vontade, assim na terra como no céu.
0: O pão nosso de cada dia nos dai hoje, perdoai-nos as nossas ofensas, assim como nós perdoamos a quem nos tem ofendido. E não nos deixeis cair em tentação, mas livrai-nos do mal. Amém.
1: Ave Maria, cheia de graça, o Senhor é convosco, bendita sois vós entre as mulheres, e bendito é o fruto do vosso ventre, Jesus.
0: Santa Maria, Mãe de Deus, rogai por nós, pecadores, agora e na hora de nossa morte. Amém.
1: Ave Maria, cheia de graça, o Senhor é convosco, bendita sois vós entre as mulheres, e bendito é o fruto do vosso ventre, Jesus.
0: Santa Maria, Mãe de Deus, rogai por nós, pecadores, agora e na hora de nossa morte. Amém.
1: Ave Maria, cheia de graça, o Senhor é convosco, bendita sois vós entre as mulheres e bendito é o fruto do vosso ventre, Jesus.
0: Santa Maria, Mãe de Deus, rogai por nós, pecadores, agora e na hora de nossa morte. Amém.
1: Ave Maria, cheia de graça, o Senhor é convosco, bendita sois vós entre as mulheres e bendito é o fruto do vosso ventre, Jesus.
0: Santa Maria, Mãe de Deus, rogai por nós, pecadores, agora e na hora de nossa morte. Amém.
1: Ave Maria, cheia de graça, o Senhor é convosco, bendita sois vós entre as mulheres e bendito é o fruto do vosso ventre, Jesus.
0: Santa Maria, Mãe de Deus, rogai por nós, pecadores, agora e na hora de nossa morte. Amém.
1: Ave Maria, cheia de graça, o Senhor é convosco, bendita sois vós entre as mulheres, e bendito é o fruto do vosso ventre, Jesus.
0: Santa Maria, Mãe de Deus, rogai por nós, pecadores, agora e na hora de nossa morte. Amém.
1: Ave Maria, cheia de graça, o Senhor é convosco, bendita sois vós entre as mulheres, e bendito é o fruto do vosso ventre, Jesus.
0: Santa Maria, Mãe de Deus, rogai por nós, pecadores, agora e na hora de nossa morte. Amém.
1: Ave Maria, cheia de graça, o Senhor é convosco, bendita sois vós entre as mulheres, e bendito é o fruto do vosso ventre, Jesus.
0: Santa Maria, Mãe de Deus, rogai por nós, pecadores, agora e na hora de nossa morte. Amém.
1: Ave Maria, cheia de graça, o Senhor é convosco, bendita sois vós entre as mulheres e bendito é o fruto do vosso ventre, Jesus.
0: Santa Maria, Mãe de Deus, rogai por nós, pecadores, agora e na hora de nossa morte. Amém.
1: Ave Maria, cheia de graça, o Senhor é convosco, bendita sois vós entre as mulheres e bendito é o fruto do vosso ventre, Jesus.
0: Santa Maria, Mãe de Deus, rogai por nós, pecadores, agora e na hora de nossa morte. Amém.
1: Glória ao Pai, ao Filho e ao Espírito Santo.
0: Como era no princípio, agora e sempre. Amém.
1: Ó meu bom Jesus,
0: perdoai-nos, livrai-nos do fogo do inferno, levai as almas todas para o céu e socorrei principalmente as que mais precisarem.
1: São José,
0: rogai por nós.
1: Nossa Senhora da Aparecida, rainha e padroeira do Brasil,
0: rogai por nós que recorremos a vós.
1: Família que reza unida,
0: permanece unida.
1: Então, boa noite, seu Márcio. Foi um prazer rezar com o senhor. Que sua mulher possa fazer uma ótima viagem, né? Junto com a Nossa Senhora Aparecida. E que o senhor tenha um restante de semana muito aproveitosa.
0: Muito obrigado, Márcio, mais uma vez por essa oportunidade. Que Nossa Senhora Aparecida nos cubra as nossas famílias com seu manto. Muito boa noite.
1: Fique com Deus.
0: E com ele também.
1: Amém.
2: Amém. Louvado seja Deus pelos irmãos que rezam conosco. Muito obrigado a todos pelo carinho e pelo acolhimento. Continuamos rezando por você, viu? Que reza conosco. Louvado seja Deus por sua família. E você que está conosco aqui na Rádio Aparecida e Rede Aparecida de Rádio, vamos direto para o WhatsApp da rádio mais uma vez. Rezando e colocando a presença de Nossa Senhora na vida da Marina, de São Paulo, capital, lá do bairro de Pinheiros. Marina, boa noite para você, bem-vinda, rezamos juntos, viu? Deus abençoe sua vida e que Nossa Senhora acolha de braços abertos seu esposo Mário, né? Que fez a sua Páscoa. Rezamos por ele sempre e com alegria por você. Ainda coloco aqui as intenções da Marlene, da cidade de Itaquaquecetuba, aqui no estado de São Paulo. Seja bem-vinda, Marlene. Deus te proteja e que Nossa Senhora abençoe sua vida. Conosco também meu amigo Haroldo Cruz, lá de Virgínia, em Minas Gerais. Tudo bem, Haroldo? Bem-vindo, viu? Um grande abraço para você. Deus te proteja sempre, meu irmão. Rafael, da cidade de Penápolis, aqui no estado de São Paulo, está rezando com a gente. Obrigado, Rafael. Um abraço, Deus te proteja, que Nossa Senhora Aparecida abençoe a sua vida. Também quero rezar aqui, ó, e peço a bênção de Deus para quem está conosco. Deixa eu ver, o Paulo Roberto de Oliveira, de Santa Rita de Jacutinga, Minas Gerais. Boa noite, Paulo Roberto. Bem-vindo à rádio. Muito obrigado. Rezando conosco também aqui, ó, pedindo bênçãos para a sua vida, José Francisco, lá de União da Vitória, no Paraná, junto com a esposa Regina. Estão rezando conosco, estão rezando diante e colocando diante da Mãe Aparecida as suas intenções. Com alegria, o Giovanni, da cidade de Senhor do Bonfim, na Bahia, também reza conosco. Muito boa noite, meu irmão. Bem-vindo à Rádio Aparecida. O Márcio Ferreira de Araxá, em Minas Gerais, também está com a gente. Muito obrigado, Márcio. Louvado seja Deus pela sua presença também. Deixa eu pegar os queridos irmãos que rezam conosco também lá no Facebook, aproveitar, dar um pulinho lá no Facebook para colocar algumas intenções que chegaram aqui, ó. Chegaram mais intenções, graças a Deus. A Janice Magno tá com a gente. Obrigado, Janice. Um abraço. A Romilda Maia, lá de Costa Resende, de Resende Costa, no estado de Minas Gerais. Muito boa noite. E a Nilda Radael também tá conosco. Obrigado, Nilda. Um abraço para você, para todos da família. Nossa Senhora Aparecida abençoe você e a sua vida. Estamos juntos, estamos rezando, estamos em oração. E você que está aí, fique à vontade para participar e colocar as suas intenções diante do coração da Mãe Aparecida. Rezamos por você e com você.

0: Neste quarto mistério glorioso, contemplamos a Assunção de Maria. Boa noite, seu Acácio Dominico.
1: Boa noite.
0: O senhor tá bom?

0: Bom, graças a Deus, senhor.
1: Nome diferente?
0: É.
1: O senhor gostaria de colocar as intenções?
0: Primeiramente, agradecer a Deus por mais um dia, Deus, Nossa Senhora, rezo por toda minha família, todos meus familiares, por todos os doentes que estão em casa, no hospital, os médicos, por a paz no mundo e por o fim dessa guerra, por tudo que estão rezando essa hora, por sua família.
1: Amém, por nossa família também, né? Quero também aproveitar, colocar minha família, minha esposa, minhas filhas, meu enteado também, que é o meu filhão lá, minhas netinhas, entendeu? Minha nora, vai colocar todas as famílias, a saúde de todas as famílias do Brasil.
0: Amém.
1: Vamos rezar então.
0: Vamos.
1: Pai nosso que estais no céu, santificado seja o vosso nome, venha a nós o vosso reino, seja feita a vossa vontade, assim na terra como no céu.
0: O pão nosso de cada dia nos dai hoje, perdoai as nossas ofensas, assim como nós perdoamos a quem nos tem ofendido, e não deixei cair em tentação, mas livrai do mal. Amém.
1: Ave Maria, cheia de graça, o Senhor é convosco, bendita sois vós entre as mulheres, e bendito o fruto do vosso ventre, Jesus.
0: Santa Maria, Mãe de Deus, rogai por nós, pecadores, agora e na hora de nossa morte. Amém.
1: Ave Maria, cheia de graça, o Senhor é convosco, bendita sois vós entre as mulheres, e bendito é o fruto do vosso ventre, Jesus.
0: Santa Maria, Mãe de Deus, rogai por nós, pecadores, agora e na hora de nossa morte. Amém.
1: Ave Maria, cheia de graça, o Senhor é convosco, bendita sois vós entre as mulheres, e bendito é o fruto do vosso ventre, Jesus.
0: Santa Maria, Mãe de Deus, rogai por nós, pecadores, agora e na hora de nossa morte. Amém.
1: Ave Maria, cheia de graça, o Senhor é convosco. Bendita sois vós entre as mulheres, e bendito é o fruto do vosso ventre, Jesus.
0: Santa Maria, Mãe de Deus, rogai por nós, pecadores, agora e na hora de nossa morte. Amém.
1: Ave Maria, cheia de graça, o Senhor é convosco. Bendita sois vós entre as mulheres, e bendito é o fruto do vosso ventre, Jesus.
0: Santa Maria, Mãe de Deus, rogai por nós, pecadores, agora e na hora de nossa morte. Amém.
1: Ave Maria, cheia de graça, o Senhor é convosco. Bendita sois vós entre as mulheres, e bendito é o fruto do vosso ventre, Jesus.
0: Santa Maria, Mãe de Deus, rogai por nós, pecadores, agora e na hora de nossa morte. Amém.
1: Ave Maria, cheia de graça, o Senhor é convosco. Bendita sois vós entre as mulheres, e bendito é o fruto do vosso ventre, Jesus.
0: Santa Maria, Mãe de Deus, rogai por nós, pecadores, agora e na hora de nossa morte. Amém.
1: Ave Maria, cheia de graça, o Senhor é convosco. Bendita sois vós entre as mulheres, e bendito é o fruto do vosso ventre, Jesus.
0: Santa Maria, Mãe de Deus, rogai por nós, pecadores, agora e na hora de nossa morte. Amém.
1: Ave Maria, cheia de graça, o Senhor é convosco. Bendita sois vós entre as mulheres, e bendito é o fruto do vosso ventre, Jesus.
0: Santa Maria, Mãe de Deus, rogai por nós, pecadores, agora e na hora de nossa morte. Amém.
1: Ave Maria, cheia de graça, o Senhor é convosco. Bendita sois vós entre as mulheres, e bendito é o fruto do vosso ventre, Jesus.
0: Santa Maria, Mãe de Deus, rogai por nós, pecadores, agora e na hora de nossa morte. Amém.
1: Glória ao Pai, ao Filho e ao Espírito Santo.
0: Como era no princípio, agora e sempre. Amém.
1: Ó meu bom Jesus,
0: perdoai-nos, livrai do fogo do inferno, levai as almas todas para o céu e socorrei principalmente as que mais precisarem da vossa misericórdia, Senhor Jesus.
1: Amém. São José,
0: rogai por nós.
1: Nossa Senhora do Carmo,
0: rogai por nós.
1: Nossa Senhora Aparecida, Rainha e Padroeira do Brasil,
0: rogai por nós que recorremos a vós.
1: Família que reza unida,
0: permanece unida.
1: Obrigado, seu Acácio, tenha uma boa noite, o senhor possa descansar.
0: Eu que agradeço,
1: aí,
0: um bom descanso, noite, o senhor noite. Pode
1: essa semana
0: descansar, final de semana bom pro senhor e por toda a família.
1: Amém, Deus abençoe.
0: Amém.
2: E assim continuamos a nossa caminhada.

Mais um passo rumo ao coração de Nossa Senhora. Conosco também, rezando e colocando suas intenções particulares, o Luiz Antônio, da paróquia de Nossa Senhora das Graças, em Guaratinguetá. Tá rezando com a gente também, é o Luiz Antônio. Tudo bem, Luiz? E aí, tranquilo? É, esposo da Rose? Maravilha, então. Aí, do grupo de vocês, né? Ah, do outro grupo. Maravilha. Que bom, que bom. Tá conosco unido? Estamos em oração. Bem-vindo, meu querido. Deus te abençoe, viu? Val Souza de Jacobina, na Bahia, também tá com a gente. Muito obrigado, Val. Seja bem-vinda à Rádio Aparecida. É, rezando conosco também neste momento e colocando aqui, ó, suas intenções particulares. Deixa eu ver. O Givaldo. Tudo bem, Givaldo? Bem-vindo, amigo. Ele é da cidade de Moita Bonita, lá em Sergipe. Tudo bem, meu querido? Seja bem-vindo, viu? Que alegria ter você conosco. Deus abençoe sua família e a sua vida, tá bom? Tô rezando por você. Que Nossa Senhora também abençoe quem está conosco lá em Pindamonhangaba. Deixa eu ver aqui, acho que é Matheus, né? Ô, Matheus, boa noite, tá bom? Matheus Marques, que está rezando conosco. Rezo por você, tá bom, meu irmão? Deus abençoe. Nossa Senhora está cobrindo você com seu manto sagrado e tocando nessa sua enfermidade, tá bom? Conta comigo e com as minhas orações também. Com alegria, eu acolho aqui o Wallace, que coloca sua família diante do coração de Nossa Senhora. Obrigado, Wallace. Seja bem-vindo. A Adriana de Franco da Rocha, aqui no estado de São Paulo. O meu amigo Wilson Marques, lá em Itabuna, na Bahia. Bem-vindo, Wilson. Obrigado, viu? O Edson Valmor de Joinville, Santa Catarina, também tá com a gente. Obrigado, viu? Um grande abraço. E, ó, reza conosco também no meu Instagram, é o José Silva. Tudo bem, Zé? Bem-vindo. Deus abençoe sua vida. É, lá de Maricá, no Rio de Janeiro, tá rezando com a gente também o Carlos Ribeiro. Tudo bem, Carlos? Cidade de Maricá, belíssima cidade do litoral do Rio de Janeiro. Deus abençoe a todos em Maricá. A Senhora Aparecida abençoe sempre, viu? Com muito carinho. E ainda reza conosco o Heraldo Correia. Tudo bem, Heraldo? Bem-vindo, amigo. Seja bem-vindo aqui à Rádio Aparecida. Muito obrigado, viu, pela presença. Louvado seja Deus pela sua participação. Ó, tamo junto em oração, tá bom? Conta comigo, meu irmão, e com as minhas orações também. Que Deus abençoe.

0: Nesse quinto mistério glorioso, contemplando a coroação de Maria aos céus. Boa noite, Vanderlei.
1: Boa noite.
0: Tudo bem com o senhor?
1: Tudo bem, graças a Deus.
0: Como é que tá a família? Tá tudo bem?
1: Tá bem, graças a Deus, com as bênçãos de Nossa Senhora, tudo certo.
0: Muito friozinho aí?
1: Um pouco, viu? Hoje tá bem gelado.
0: Então tá bom. Tá gelado. Então vamos esquentar rezando o quinto mistério, só as intenções de hoje.
1: Vamos colocar pelas famílias, né? Pelo grupo do Terço dos Homens aqui na nossa cidade, Carmo do Claro.
0: Que beleza.
1: A Igreja Sagrada Família, pelos doentes, pelos padres da nossa comunidade, são duas paróquias, Sagrada Família e Nossa Senhora do Carmo. Que Nossa Senhora, Nossa Mãe Aparecida, nos cubra com seu manto sagrado, nos dando fé, paz, amor e muita fé, né? Muita força na caminhada do Terço dos Homens. Que abençoe a nós todos.
0: Amém.

0: Quero aproveitar e oferecer esse quinto mistério para a família do Evandro, nosso amigo Evandro, amém, né? Para toda a família dele, os filhos, netos.
1: Obrigado.
0: Amém. Tá bom? Então vamos rezar. Eu rezo a primeira parte e o senhor reza a segunda, tudo bem?
2: Tudo bem.
0: Pai nosso que estais no céu, santificado seja o vosso nome. Venha a nós o vosso reino, seja feita a vossa vontade, assim na terra como no céu.
2: O pão nosso de cada dia nos dai hoje, perdoai as nossas ofensas, assim como nós perdoamos a quem nos tem ofendido, e não nos deixeis cair em tentação, mas livrai-nos do mal. Amém.
0: Ave Maria, cheia de graça, o Senhor é convosco, bendita sois vós entre as mulheres, e bendito é o fruto do vosso ventre, Jesus.
2: Santa Maria, Mãe de Deus, rogai por nós, os pecadores, agora e na hora de nossa morte. Amém.
0: Ave Maria, cheia de graça, o Senhor é convosco, bendita sois vós entre as mulheres, e bendito é o fruto do vosso ventre, Jesus.
2: Santa Maria, Mãe de Deus, rogai por nós, os pecadores, agora e na hora de nossa morte. Amém.
0: Ave Maria, cheia de graça, o Senhor é convosco, bendita sois vós entre as mulheres, e bendito é o fruto do vosso ventre, Jesus.
2: Santa Maria, Mãe de Deus, rogai por nós, os pecadores, agora e na hora de nossa morte. Amém.
0: Ave Maria, cheia de graça, o Senhor é convosco, bendita sois vós entre as mulheres, e bendito é o fruto do vosso ventre, Jesus.
2: Santa Maria, Mãe de Deus, rogai por nós, os pecadores, agora e na hora de nossa morte. Amém.
0: Ave Maria, cheia de graça, o Senhor é convosco, bendita sois vós entre as mulheres, e bendito é o fruto do vosso ventre, Jesus.
2: Santa Maria, Mãe de Deus, rogai por nós, os pecadores, agora e na hora de nossa morte. Amém.
0: Ave Maria, cheia de graça, o Senhor é convosco, bendita sois vós entre as mulheres, e bendito é o fruto do vosso ventre, Jesus.
2: Santa Maria, Mãe de Deus, rogai por nós, os pecadores, agora e na hora de nossa morte. Amém.
0: Ave Maria, cheia de graça, o Senhor é convosco, bendita sois vós entre as mulheres, e bendito é o fruto do vosso ventre, Jesus.
2: Santa Maria, Mãe de Deus, rogai por nós, os pecadores, agora e na hora de nossa morte. Amém.
0: Ave Maria, cheia de graça, o Senhor é convosco, bendita sois vós entre as mulheres, e bendito é o fruto do vosso ventre, Jesus.
2: Santa Maria, Mãe de Deus, rogai por nós, os pecadores, agora e na hora de nossa morte. Amém.
0: Ave Maria, cheia de graça, o Senhor é convosco, bendita sois vós entre as mulheres, e bendito é o fruto do vosso ventre, Jesus.
2: Santa Maria, Mãe de Deus, rogai por nós, os pecadores, agora e na hora de nossa morte. Amém.
0: Maria, cheia de graça, o Senhor é convosco, bendita sois vós entre as mulheres, e bendito é o fruto do vosso ventre, Jesus.
2: Santa Maria, Mãe de Deus, rogai por nós, os pecadores, agora e na hora de nossa morte. Amém.
0: Ave Maria, cheia de graça, o Senhor é convosco, bendita sois vós entre as mulheres, e bendito é o fruto do vosso ventre, Jesus.
2: Santa Maria, Mãe de Deus, rogai por nós, os pecadores, agora e na hora de nossa morte. Amém.
0: Glória ao Pai, ao Filho e ao Espírito Santo.
2: Como era no princípio, agora e sempre. Amém.
0: Ó meu bom Jesus,
2: perdoai-nos,
0: livrai do fogo do inferno, levar as almas todas para o céu e socorrei principalmente as que mais precisarem da vossa misericórdia. Nossa Senhora da Aparecida,
2: rogai por nós.
0: Rainha e Padroeira do Brasil,
2: rogai por nós.
0: E São José,
2: rogai por nós.
0: Muito obrigado, Vanderlei. Você tem uma excelente noite de descanso e um restante amém, excelente da semana, tá bom?
2: Pra
0: que
2: vocês
0: que Nossa Senhora possa estar intercedendo por você, para sua família e para todos no seu grupo do Terço dos Homens. Abraço.
2: Para vocês aí também. Abraço também. Fica com Deus.
0: Família que reza unida
2: permanece unida.
0: Passamos agora o agradecimento. Convidamos, infinitas graças nos damos, soberana rainha, pelos benefícios de todos os dias recebemos de vossas mãos liberais. Dignais agora para sempre, tomamos debaixo do vosso poderoso amparo e para

0: jamais vos alegrar, que os saudamos com uma salve, rainha. Salve, rainha, mãe de misericórdia, a vida, doçura e esperança nossa salve. A vós brandamos, degredados filhos de Eva, a vós suspiramos, gemendo e chorando nesse vale de lágrimas. E a pois advogada nossa, esses vossos olhos misericordiosos a nós volvei, e depois deste desterro, mostrai-nos Jesus, bendita o fruto do vosso ventre, ó clemente, ó piedosa, ó doce e sempre Virgem Maria, rogai por nós, Santa Mãe de Deus, para que sejamos dignos das promessas de Cristo. Amém. Amém.
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0: Ó Maria Santíssima, pelos méritos de nosso Senhor Jesus Cristo, em vossa querida imagem de Aparecida, esperai inúmeros benefícios sobre todo o Brasil. Eu, embora indigno de pertencer ao número de vossos filhos e filhas, mas cheio do desejo de participar dos benefícios da vossa misericórdia, prostrado vossos pés, consagro meu entendimento para que sempre pense no amor que merecei. Consagro a minha língua para que sempre vos louve e propague a vossa devoção. Consagro meu coração para que depois de Deus me ame sobre todas as coisas. Recebei-me, ó Rainha incomparável, vós que o Cristo crucificado deu por mãe, e de todo o número de vossos filhos e filhas, acolhei-me debaixo de vossa proteção. Socorrei-me em todas as minhas necessidades espirituais e temporais, sobretudo na hora da minha morte. Abençoai-me, ó celestial cooperadora, e com vossa poderosa intercessão, fortalecei-me em minha fraqueza, a fim de que, servindo-vos fielmente nesta vida, possa louvar-vos, amar-vos e dar-vos graças no céu por todos.

0: E assim pedimos a bênção de Deus pela intercessão de Nossa Senhora Aparecida. Que Deus nos abençoe, nos guarde, santifique nossa vida, transforme o nosso coração e restaure nossa história. Em nome do Pai, do Filho e do Espírito Santo. Amém. Meus queridos, obrigado pela participação de vocês, viu?
1: Amém.
2: Nós que agradecemos.
1: Nós ficamos felizes por estar aqui com a casa da mãe.
2: Com a casa da mãe e com você.
0: Amém.
2: Sua presença.
0: Obrigado.
2: Muito precioso.
0: Muito obrigado,
2: viu?
0: Nossa
2: alegria é de vir aqui e participar junto com você.
0: Louvado seja Deus. Eu agradeço imensamente a presença de vocês mais uma vez. Rezo pela família e pela vida de cada um, viu?
1: Amém. Amém.
0: Até a próxima, se Deus quiser.
1: Se Deus quiser.
0: Maravilha.
2: Que Nossa Senhora abençoe a todos.
0: Amém.
2: Que está ouvindo nesse momento, né?
0: Amém. E família que reza unida.
3: Permanece unida.
0: Louvado seja nosso Senhor Jesus Cristo.
3: Para sempre seja louvado.
0: A você que rezou conosco, nosso muito obrigado. Nossa Senhora Aparecida abençoe a sua vida. Com as imagens de Ana Gabriela, fiquem com Deus e com as bênçãos da Mãe Aparecida.
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0: 11:12, horário de Brasília.
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0: De volta na programação com a Mãe Aparecida, aqui pela Rede Aparecida de Rádio. Olha que alegria foi rezar o texto com você. O texto terminou, mas a nossa missão continua. Continuamos na missão de rezarmos uns pelos outros. Eu rezo por você, você reza por mim. Tá combinado? Então tá bom. Louvado seja Deus pela sua presença. Olha, fico muito feliz pela participação de cada uma aqui na programação com a Mãe Aparecida. Deus abençoe a todos. Deixa eu mandar um abraço aqui pro povo que continua conosco. Olha, Maria Aparecida Francisco, de Campinas, aqui no estado de São Paulo. Boa noite, meu queridinho amigo Evandro. Muito boa noite, Maria Aparecida. Bem-vinda, viu? Louvado seja Deus pela sua presença. Obrigado pelas orações, obrigado pela presença, obrigado pelo carinho, viu? Também agradeço o carinho da minha querida Marina, lá de São Paulo, capital. Marina, muito obrigado pela presença, muito obrigado por permitir que estejamos juntos aí na sua casa, tá bom? Louvado seja Deus pela sua família, bendito seja Deus pela sua presença aqui conosco. Um abraço muito carinhoso também para a professora Simone. Ô, professora, tudo bem? Bem-vinda, professora Simone, lá de Juiz de Fora, Minas Gerais, também continua aqui conosco, intercedendo junto com a gente, rezando com a gente, né? Valeu, obrigado, professora. Um grande abraço, viu? Deus lhe abençoe. Deus abençoe sua família também, suas filhas e seu esposo. Estou em oração por vocês. Obrigado pela companhia, viu? Obrigado pela presença. Obrigado por aquecer o nosso coração com a sua presença aqui na noite fria da Rede Aparecida de Rádio, mas claro, com o coração cheio de esperança e fé. E você que tá aí, quer continuar participando, vai mandando sua mensagem 12DDD, número 3104-1043. Louvado seja Deus pela sua participação. Olha, cuidar da Casa da Mãe Aparecida é um trabalho que realizamos em conjunto, viu? Graças ao apoio da família dos devotos, todos aqueles que vêm até o Santuário Nacional têm uma experiência profunda de fé. E para você que ainda não conhece a família dos devotos, te faço um convite especial. Participe da nossa família e passe a colaborar com o Santuário nesta linda missão de acolher, transformar e evangelizar.

0: Ligue para o 0300-210-1210 ou então acesse a12.com/família dos devotos. Muito prazer, eu sou Evandro Brum e continuo contigo até a meia-noite por aqui. Deus seja louvado pela sua presença e pela sua participação também. A Maria Rita está conosco ainda? Obrigado, Maria Rita. Deus te abençoe e te guarde também, viu? Louvado seja Deus pela sua presença. E o meu amigo Geraldo Bacana, lá de Goiânia, Minas Gerais, também está conosco. 11:15, boa noite para você.
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0: 11:18, horário de Brasília.
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0: com a gente no programa com a mãe Aparecida. Pois é, o frio, tá muito frio lá fora. Eu tô até imaginando, ainda bem que eu trouxe meu casaquinho de pullover, né? Meu pullover, meu casaquinho pra poder eu ir embora de moto, porque olha, frio tá, viu? Agora falta a coragem, a gente arruma pra poder ir embora. Louvado seja Deus por você que está conosco aqui no programa com a mãe Aparecida. Muito obrigado pela presença, muito obrigado pelo carinho, que Deus continue abençoando sua vida e o seu coração. Estamos juntos, estou rezando por você e com você. 11:19, ótima noite.
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2: Nossa humanidade às vezes se torna o adjetivo para nossas fragilidades mais profundas, como se o fato de sermos humanos nos permitisse errar e errar feio. Ah, sabe como é? Sou humano. Sim, o fato de sermos humanos e, portanto, passíveis de erro, pode ser usado como justificativa de muitas fragilidades e, no caso da espiritualidade, pode ser a explicação para o pecado, devido à nossa fraqueza, à nossa natureza pecadora e frágil, sujeita à tentação e assim por diante.

0: abençoe você.
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2: Hoje, dia 17 de junho, nós vamos conhecer a história de Quarto, um membro da comunidade de Corinto. Deste Quarto, nós só sabemos o nome e nada mais. Ele é o último das 35 pessoas que no capítulo 16 da Carta aos Romanos, por intermédio de Paulo, recebem ou mandam saudações. Quarto aparece nessa frase de Paulo, dizendo: saudações de Gaio, que está hospedando a mim e toda a minha comunidade. Erasto, que é o administrador da cidade, e o irmão Quarto também mandando saudações. Quarto talvez tenha sido um escravo de Erasto, um quarto na fila de muitos. O mesmo se diz de Segundo também, que aparece nos Atos dos Apóstolos como um membro de uma equipe que acompanhava Paulo em suas viagens. Seria o segundo de vários escravos. Disso se podem tirar várias conclusões, e a primeira é que na sociedade romana daquela época os escravos eram tratados como números. Hoje não é muito diferente. Mas não tinham valor como pessoas. Recebiam um número, segundo, terço, terceiro, quarto. Nada mais como hoje se conta gado. A segunda conclusão é essa. Na comunidade cristã, os escravos eram tratados como gente e eram acolhidos como irmãos. Então, Quarto é o irmão que manda saudação aos outros. O segundo era membro da equipe missionária. Tércio era escrivão da Carta aos Romanos. E essa reintegração dos excluídos da convivência humana é o começo de uma revolução social que permanece até os dias atuais.

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8: 11:30, horário de Brasília.
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10: Olá, uma excelente noite para você que acompanha o programa Com a Mãe Aparecida. Está começando mais um Igreja em Comunhão. E hoje nós vamos conhecer

0: trabalho realizado pela Casa de Acolhida de Imigrantes, mantida pela Missão Paz. É um dos principais símbolos de solidariedade e defesa dos direitos dos migrantes no Brasil, localizada no bairro da Liberdade, em São Paulo. A Casa de Acolhida foi fundada e conduzida pelos missionários escalabrinianos. A Missão Paz atua há décadas no acolhimento de refugiados e imigrantes de diversas nacionalidades, promovendo integração, dignidade e respeito à diversidade cultural. A Casa de Acolhida é para muitos o primeiro ponto de apoio em território brasileiro, e é sobre isso que conversa conosco hoje Padre Paulo Parisi, diretor do Centro de Estudos Migratórios da Missão Paz. Padre, boa noite, seja muito bem-vindo ao programa Com a Mãe Aparecida.
1: Olá, boa tarde, muito bom e um prazer conversar com todos os ouvintes da Rádio Aparecida.
0: Padre, qual a principal missão da Casa de Acolhida? E gostaria que o senhor contasse pra gente como ela nasceu.
1: Então, a Casa do Migrante, que é uma casa de acolhida, ela nasceu exatamente 51 anos atrás. E ela nasce dentro de uma estrutura que já existia anteriormente, que é a Igreja Nossa Senhora da Paz, que nasce no ano 40 para acompanhar os migrantes italianos que chegavam no... naquele tempo. Mas a Casa do Migrante, então, nasce 51 anos atrás, num primeiro momento acolhendo os migrantes internos, os brasileiros que de várias regiões se deslocavam até São Paulo, naquela grande fase de expansão da cidade, da metrópole. Sucessivamente, a casa começa a acolher os primeiros refugiados. Os primeiros refugiados foram de Vietnã e do Chile. E isso estamos falando nos anos 78, 79. O tempo passa e os rostos vão se misturando. E, por exemplo, hoje na casa tem 14 nacionalidades, pessoas de 14 nacionalidades acolhidas. A gente oferece alimentação, lugar para dormir, espaço para lazer, assistir TV, brinquedoteca para as crianças e todas as outras infraestrutura, lugar para bagageiros. Então, é uma casa realmente completa.
0: Padre, a casa também conta com o apoio de órgãos internacionais como a Acnur.
1: Sim, a casa, vamos dizer, os serviços ao lado da casa conta com o apoio do Acnur, porque, esqueci de explicar anteriormente, existe a casa, mas existe um centro de atendimento ao migrante que atende migrantes e refugiados que também não moram na casa. Então, podemos dizer, oferecemos este dúplice serviço para quem precisa de moradia e para quem já tem ou está acolhido em outras casas de acolhida em São Paulo. E aqui tivemos o apoio do Acnur até o ano passado, e este ano um apoio também, mas não econômico, infelizmente. Depois de tudo o que aconteceu nos Estados Unidos, a Acnur ficou, junto com a OIM, a Organização Internacional das Migrações, sem dinheiro para apoiar os projetos. Então, é um apoio que existe, mas, infelizmente, não é mais financeiro. Isso afetou muitos lugares, Cáritas, outras estruturas que atuavam com migrantes e refugiados. Então, essa outra área, nós oferecemos aula de português, atendimento médico, psicológico, tem advogados, assistentes sociais, cursos profissionalizantes, e as empresas vêm contratar.
0: Padre, e como o senhor falou também, né, a casa começou acolhendo os migrantes italianos e hoje diversas nacionalidades estão ali presentes nesta casa que está ali na região da Liberdade, onde é uma região onde vivem também muitos migrantes.
1: Sim, podemos dizer que a localização da casa se tornou um ponto que irradia a presença de migrantes também em toda a região. Então, aqui na região tem presença de haitianos, de colombianos, angolanos, congoleses, venezuelanos.

0: e outras filipinos e outras nacionalidades. Inclusive, isso já aparece em restaurantes, em cabeleireiros, em lojas de produtos típicos. Então, já até o comércio oferece serviços ligados às diferentes nacionalidades.
1: Padre, podemos dizer também que vai ao encontro, né, do que nos disse Jesus, o trabalho que a casa realiza hoje. Quando fui estrangeiro e me acolhestes, né? A casa funciona realmente como esse acolhimento àqueles que mais precisam, não é mesmo?
0: Realmente, você lembrou este trecho do Evangelho de Mateus, do capítulo 25, onde Jesus se identifica em vários rostos que precisam de acolhida, de ajuda. Eu tinha fome, sede, estava preso, estava doente, estava nu, e um dos rostos é: eu era forasteiro, e você me acolheu ou não me acolheu. Então, ao fazer isso, nós estamos fazendo um gesto profundamente cristão, um gesto enraizado no Evangelho, e diria mais, é um dos parâmetros que nos quais seremos julgados quando nos encontraremos com Cristo.
1: Padre, a casa conta ainda com voluntários que realizam esse trabalho, né? Existe alguma orientação para quem desejar trabalhar também com essa acolhida dos migrantes, que deseja ser voluntário? Qual a orientação?
0: Então, nós temos mais de 100 voluntários aqui. Temos ao redor de 120, mais estagiários de faculdades também que vêm aqui. Agora, a grande orientação é ou entrar em contato pelo Instagram da Missão Paz, é muito simples, Missão Paz SP. Então, ou através do Instagram, ou através do site, e onde tem também a parte para o voluntariado.
1: Padre, e como o senhor falava também, os desafios são muitos, não é mesmo?
0: Muitos. Muitos são os desafios que aqui enfrentamos. Tem os desafios de, por exemplo, dar aula de português numa sala onde tem pessoas que falam 5 ou 6 idiomas diferentes. Não é só inglês, francês e espanhol, mas também persa, árabe. Então, aí é um grande desafio. E a equipe, quase de 30 professores de português, tenta dar uma resposta a isso. Tenta desenvolver aulas onde não existe uma base linguística que prevaleça. Então, isso é avaliado constantemente, é um desafio. Outro é, claro, o emprego, encontrar empregos e combinar a oferta com o perfil das pessoas. Outro desafio são os traumas que às vezes as pessoas carregam e precisa de atendimento especializado de psicólogos, de psiquiatras, porque sofreram muito na saída do país ou durante a viagem. Então, e depois diria o grande desafio da moradia. Estamos entrando daqui a pouco no tema da campanha da fraternidade, e a moradia é o grande drama. Eles arrumam emprego, mas não tem dinheiro suficiente para alugar. Ou aluga a casa e não se alimenta, ou se alimenta e não consegue alugar. E aí muitos acabam morando em ocupações.
1: Padre, nesse sentido, também falando sobre a parte do poder público, ainda falta muito da parte do poder público mesmo para dar suporte para esses refugiados, em especial nesse sentido da moradia?
0: Eu diria que a moradia é um dos grandes buracos na política pública. Se dá resposta em nível de educação, de saúde, em nível de cursos e outros tipos de atendimentos, mas além da acolhida, diria, primária, emergencial, falta pensar algo em nível de moradia. E isso ficou claro quando o governo federal publicou a política migratória e está ausente.

0: referência, a referência à moradia. Então, tem referência a um monte de ministérios, um monte de realidades, mas falta a moradia.
1: Padre Paulo, mais uma vez, muito obrigada por conversar conosco. Parabéns pelo trabalho realizado.
0: Muito obrigado. Então, quem quiser conhecer mais, é só procurar a Missão Paz SP. E será um prazer também acolher aqueles que querem conhecer ou ser voluntários. Muito obrigado.
1: Nós conversamos com o diretor do Centro de Estudos Migratórios da Casa de Acolhida de Imigrantes da Missão Paz, Padre Paolo Parisi. Rafael Oliveira, para a Rede Aparecida de Rádio e Signis Brasil.
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0: Ótima noite para você que está conosco aqui no programa Com a Mãe Aparecida. Bem-vindo, bem-vinda. Muito obrigado pelo carinho e pelo acolhimento, viu? Agora são 11 horas e 41 minutos, horário de Brasília. Muito obrigado a todos pela sintonia. O Paulo Roberto Gomes, da cidade de Valença, no estado do Rio, tá com a gente. Obrigado, Paulo Roberto. Ótima noite. Deus abençoe, viu? Continuamos juntos. E continuamos juntos também aqui, ó, com o Edmar dos Santos. Boa noite, Edmar. Bem-vindo, amigo, da cidade de Maracaju, lá no Mato Grosso do Sul, tá conosco, que Deus te abençoe. Estamos juntos, unidos em oração por você e rezando com você. 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
2: A paz esteja com você. Nesse encontro com Maria, vamos lembrar que Maria é um exemplo para toda a igreja. Maria é uma mestra da vida espiritual para cada um dos cristãos. Por isso que o Papa São Paulo VI dizia: se nós não formos marianos, não somos autenticamente cristãos. É preciso que a gente veja em Maria o caminho que ela seguiu, que é o exemplo para nós seguirmos. Toda a nossa vida deve ser realmente um processo permanente de conversão e de santidade. E Maria é para nós modelo da vida, da oração e de toda forma de poder seguir a Deus fazendo a sua vontade. O sim de Maria é para todos nós uma lição e um exemplo de obediência, fazendo a vontade do Pai. É um meio e um caminho de santificação. A nossa vocação, ou seja, para que que Deus nos chamou à vida? Para sermos santos. Que é fazer? Que é ser santo? É fazer a vontade de Deus. Amar a Deus e amar o próximo, como Jesus ensinou. Tem alguém que fez isso de uma maneira plena, como Deus espera de cada um de nós? Sim. Ninguém mais, ninguém menos do que Maria, a própria mãe de Jesus. E com ela também seu esposo São José, que é nosso modelo de pai e educador. Peçamos então a Maria essa graça, que a gente tenha essa humildade de sempre procurar fazer a vontade de Deus. Em todos os momentos, no seu trabalho, na sua missão, seja em casa, como pai, mãe, na sua profissão, como um aluno, como um funcionário, enfim, onde você estiver, nunca esqueça, você é um filho, você é uma filha de Deus. Olhe para Maria e sempre repita: fazer tudo o que Jesus ensinou. O que eu estou fazendo, o que eu estou pensando, é o que Jesus ensinou? Se é, vamos seguir. Se não é, vamos corrigir, vamos melhorar. É só desse jeito que nós podemos realmente crescer na graça, no conhecimento de Cristo e nos tornar verdadeiramente filhos de Deus, seguindo o exemplo de Maria.
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0: 11h48, horário de Brasília.
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0: De volta na Rádio Aparecida e Rede Aparecida de Rádio. Tá conosco aqui, ó, a Rita. Boa noite, Rita. Bem-vinda. Que Nossa Senhora Aparecida abençoe. Ela é da cidade de Ribeirão Preto, tá acompanhando a Rádio Aparecida. Deus te proteja e que Nossa Senhora ilumine o seu coração. Agora são 11h48, horário de Brasília, muito boa noite, bem-vindo, bem-vinda, Rádio Aparecida, muito obrigado a todos pela presença, obrigado sim pelo carinho, viu? É muito bom ter você conosco aqui na programação que toca na sua vida e, claro, te leva até o coração de Jesus. E assim rezamos por você, viu? E com você que reza conosco aqui na Rádio Aparecida. Bem-vindo, bem-vinda à nossa programação, 12DDD do nosso WhatsApp, o número 3104-1043. Fique à vontade e participe conosco. Deus abençoe você.

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1: O Senhor se queixou a Filipe de que ainda não o conhecesse. Os apóstolos, na última ceia, ainda estavam muito distantes do conhecimento de Jesus Cristo. Apesar de que durante 3 anos, Jesus esteve doutrinando-os sem se cansar. Várias vezes deram motivo para que Jesus se queixasse de que não o entendiam. Tu és motivo de pesar para o coração de Cristo? Talvez estejas vivendo já bastante tempo de vida cristã sem ter penetrado ainda nos íntimos segredos do coração amantíssimo de Jesus.
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4: Missão cumprida. É. Ponto final na primeira parte do programa com a mãe Aparecida. Eu, Evandro Brum, tô ficando por aqui, viu? Mas deixo você agora na companhia dele, Eduardo José. Boa noite, Eduardo, tudo bem?
5: Boa noite, Brum, boa noite aos seus ouvintes, aos nossos ouvintes do Com a Mãe Aparecida. Tudo bem, graças a Deus. Prontinho para mais uma madrugada com a mãe Aparecida. Juntos ficaremos até às 5 da manhã.
4: Muito bem, que Deus abençoe.
5: Amém.
4: Madrugada dos irmãos aí, continue com Eduardo José. Eu vou ficando por aqui, amanhã estou de volta às 8 da noite. Amanhã tem jogo do Brasil, a gente sabe, né? Mas eu tô aqui ao vivo, viu? 8 da noite eu tô aqui, se você não quiser assistir o jogo...
5: Firme e forte.
4: É, com certeza, estamos aqui. Se você não quiser assistir o jogo, vem rezar conosco e marcar aquele gol de placa aqui no Com a Mãe Aparecida, tá bom? 8 da noite ao vivo, tô aqui com você, rezando por você na Rede Aparecida de Rádio. E o jogo rolando lá e a gente rezando por aqui. Combinado? Então tá bom. Eduardo, boa noite.
5: Valeu, meu querido. Trabalho. Vai com Deus. Até amanhã, se Deus quiser.
4: Um grande abraço. Para você que fica na companhia de Eduardo José, fiquem com Deus e com as bênçãos da Mãe Aparecida.

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8: Meia-noite, bom dia.
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3: Com a Mãe Aparecida, Rede Aparecida de Rádio, uma ótima e abençoada madrugada, madrugada de um novo dia. A você, meu irmão, a você, minha irmã, a você que a partir de agora nos faz companhia na segunda parte do programa Com a Mãe Aparecida. Eu, Eduardo José, chegando para ficar com vocês em mais uma madrugada, louvando e agradecendo nessa caminhada de fé, de esperança, amor e verdade. Sempre, sempre, música, fé e missão, cumprindo aquilo que o Senhor Jesus nos pede a cada dia, a cada momento. Obrigado a você, meu irmão, que nos acolhe por uma das nossas emissoras que integram a Rede Aparecida de Rádio. A você que reza conosco pelo aplicativo Aparecida e também pelo a12.com/Rádio Aparecida. Como é bom poder estar juntinho de você aqui na casa da mãe, louvando e agradecendo sempre ao nosso bom Deus por tudo que temos, por tudo que somos, pedindo sempre a proteção e a intercessão de nossa Mãe Santíssima, a Senhora Aparecida, a Mãe da Divina Graça. Hoje nós estamos já vivendo a quinta-feira, isso mesmo, quinta-feira eucarística, dia 18 de junho 2026, com a produção de Marcos Tiago, Paula Castro na coordenação e o padre Vanderlei Souza, missionário redentorista, na direção. A Santa Mãe Igreja celebra, faz memória no dia de hoje, a São Gregório Barbarigo e Armando, a quem nós pedimos a intercessão. Meia-noite, 3 minutinhos, quase meia-noite, 4. Quem está chegando é o padre Vanderlei Souza com esse nosso momento de evangelização e também reflexão, com os ponteiros apontam para o infinito.

0: recebeu do Espírito Santo. Ave Maria, cheia de graça, o Senhor é convosco. Bendita sois vós entre as mulheres, e bendito é o fruto do vosso ventre, Jesus. Santa Maria, Mãe de Deus, rogai por nós, pecadores, agora e na hora da nossa morte. Amém. Rogai por nós, Santa Mãe de Deus, para que sejamos dignos das promessas de Cristo. Oremos e fundi, Senhor, vos rogamos a vossa graça em nossos corações, para que nós que conhecemos pela anunciação do anjo a encarnação de Jesus Cristo, vosso Filho, cheguemos por sua paixão e morte de cruz a glória da ressurreição. Pelo mesmo Cristo nosso Senhor. Amém.
1: Olá, meu querido irmão, querida irmã, estamos no tempo comum na liturgia da igreja, nesse momento especial que vai da Páscoa até a festa de Cristo Rei. Um tempo longo na liturgia, na qual nós somos convidados a incorporar em nosso dia a dia a palavra de Jesus, a mensagem da comunidade de fé e a experiência daqueles que vieram antes de nós. Então a liturgia vai nos oferecer a oportunidade de fazer uma grande reflexão, um grande retiro na nossa vida, trazendo para o hoje a riqueza que a palavra nos traz. E para nossa reflexão hoje, eu trago o texto do Tratado sobre a Oração do Senhor, o texto de São Cipriano, bispo e mártir do século III da era cristã.

0: Depois do pão, pedimos o perdão dos pecados. Ele está refletindo sobre a oração do Pai Nosso. Diz o santo: continuando a oração, fazemos o pedido: o pão nosso de cada dia nos dai hoje. Pode-se entendê-lo tanto espiritual como materialmente. De ambos os modos, Deus se serve para nossa salvação. Cristo é o pão da vida, e este pão não é de todos, é nosso. Assim como dizemos Pai Nosso, por ser pai dos que entendem e creem, assim dizemos pão nosso, porque Cristo é o pão dos que comem o seu corpo. Pedimos a dádiva deste pão todos os dias, e não aconteça que nós, que estamos em Cristo e diariamente recebemos sua Eucaristia como alimento de salvação, sobrevindo alguma falta mais grave, nos abstenhamos e sejamos privados de comungar o pão celeste e venhamos a nos separar do corpo de Cristo, porque são suas as palavras: eu sou o pão da vida que desci do céu. Se alguém comer deste pão, viverá eternamente. O pão que eu darei é a minha carne para a vida do mundo. Quem comer deste pão, como é evidente que vivem aqueles que pertencem ao seu corpo e recebem a Eucaristia nas devidas disposições, é de se temer, pelo contrário, que se afaste da salvação aquele que se abstém do corpo de Cristo. Por esse motivo, pedimos que nos seja dado diariamente nosso pão, o Cristo, para que não nos apartemos de sua santificação e de seu corpo, nós os que permanecemos e vivemos em Cristo. Quão necessária, providencial e salvadora a advertência de sermos pecadores e obrigados a rogar a Deus pelos pecados, porque, quando recorre à indulgência de Deus, a alma se lembra de sua condição. Para que ninguém esteja contente consigo mesmo, como se fosse inocente ou autossuficiente, ou então se perca na soberba. Quando se lhe ordena pedir todos os dias perdão pelos pecados, cada um de nós toma consciência de que diariamente peca, somos limitados. Por isso, confessamos nossas culpas e o Senhor justo e fiel perdoa-nos os nossos pecados.
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Adriana Arides, Guardiões, com a Mãe Aparecida. Rede Aparecida de Rádio, 12:00. Obrigado a você que nos acolhe no seu trabalho, na sua casa. A você, meu irmão, minha irmã, vocês que estão pelas estradas do Brasil afora, louvando e agradecendo a Deus por mais um dia de trabalho, mais uma jornada. Vamos juntos até às 5 da manhã, às 4, a oração do Santo Terço, rezando o Santo Terço com você, por você e pela sua família, louvando e agradecendo sempre ao nosso bom Deus. E o nosso momento, 12:13, é de oração.

Jesus, pão vivo descido do céu. Nós vos adoramos e agradecemos por permanecerdes conosco na Santíssima Eucaristia, alimento que fortalece nossa caminhada e sustenta nossa esperança. Purificai nossos corações de toda maldade e ajudai-nos a viver na sinceridade, na justiça e no amor. Que jamais nos falte a fome de vossa palavra e o desejo de estar em vossa presença. Fortalecei os que sofrem, consolai os aflitos, amparai os enfermos e sustentai aqueles que atravessam momentos de provação. Fazei-nos reconhecer vossa presença nos irmãos e servir generosamente aos mais necessitados. Que nossa vida seja uma oferta agradável a Deus e um testemunho vivo do Evangelho. Vós que viveis e reinais pelos séculos dos séculos.

0: Meia-noite, 21 minutos, Laércio Oliveira, se Deus quiser. Com a Manhã Aparecida, Rede Aparecida de Rádio, Música, Fé e Missão. 4 da manhã, o Santo Terço Mariano, e você, ó, rezando conosco, viu? Louvando e agradecendo ao nosso bom Pai.
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1: 26 minutos.
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2: 14h30, horário de Brasília.
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2: Abraçando os nossos irmãos queridos que rezam conosco, nos fazem companhia em mais uma madrugada com a Mãe Aparecida. O nosso Cláudio Antônio, nosso amigo Cláudio Antônio e Dona Luciana em São João da Boa Vista, louvando e agradecendo pela vida e saúde deles, dos filhos, dos netos, louvando e agradecendo a Deus por tudo. Os nossos irmãos, o Ayrton e o Miguel em São José do Rio Preto, a Elaine em São Paulo, rezando conosco também, o José Carlos Mondini, lá de Santa Gertrudes, rezando conosco, louvando e agradecendo a Deus por tudo na vida dele e da família, nos ouvindo pela rede Claré de Comunicação em Rio Claro, louvando e agradecendo a Deus também lá em Santa Gertrudes. O nosso amigo Júlio tá lá rezando por ele, tá trabalhando e rezando conosco, Dona Valentina, que é a esposa, o João Paulo, que é o filho, o Geraldo.

0: em Guagães, nosso irmão bacana, rezando por ele, pela família, pelo filho Pedro, que vive nas estradas e aeroportos, pois ele é baterista da banda Bruno Rosa, tá aí viajando o mundo, e trabalhando, né, o Geraldo? Graças a Deus, louvando e agradecendo. A Ana Reis, trabalhando conosco também, louvando e agradecendo, tá lá tudo, rezando ela, o esposo, o neto, a tia, toda a nora, todo mundo com ela lá, rezando, trabalhando e rezando. Que bênção, graças a Deus, né, Ana Reis? Agora 12:32.
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Missionário Shalom, paz real. Agora 12:35 com a Mãe Aparecida, música, fé e missão. Até às 4, nós vamos com a segunda parte do programa e na sequência o nosso momento de oração. José Antônio está chegando, perdão. Pablo Soares.

0: está chegando com o nosso Salmo do Dia.
1: Salmo 96. Ó justos, alegrai-vos no Senhor.
2: Ó justos, alegrai-vos no Senhor.
1: Deus é rei, exulte a terra de alegria e as ilhas numerosas rejubilem. Treva e nuvem o rodeiam no seu trono, que se apoia na justiça e no direito.
2: Ó justos, alegrai-vos no Senhor.
1: Vai um fogo caminhando à sua frente e devora ao redor seus inimigos. Seus relâmpagos clareiam toda a terra. Toda a terra, ao contemplá-los, estremece.
2: Ó justos, alegrai-vos no Senhor.
1: As montanhas se derretem como cera ante a face do Senhor de toda a terra. E assim proclama o céu sua justiça. Todos os povos podem ver a sua glória.
2: Ó justos, alegrai-vos no Senhor.
1: Os que adoram as estátuas se envergonhem, e os que põem a sua glória nos seus ídolos. Aos pés de Deus vêm se prostrar todos os deuses. Ó justos, alegrai-vos no Senhor.
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1: Jesus ressuscitado vem para nos doar sua paz e nos abençoar. O faz na medida em que eu e você, cada um de nós, se converte de nossas maldades. Rezemos demonstrando sincero desejo de conversão. Lembro de maneira especial nesta oração os aniversariantes de hoje: o Miguel de Valinhos, o Ian, professor aqui no Liceu de Campinas, o Mateus, também professor no Liceu de Campinas, e o João Henrique, lá de Cruzeiro. Iniciemos esta oração invocando a Santíssima Trindade. Em nome do Pai, do Filho e do Espírito Santo. Amém. Senhor nosso Deus, nosso Pai, nós cremos em vós, nós esperamos em vós, nós vos amamos. Nós vos agradecemos este dia e vos damos graças porque estamos com vida. Oferecemos este dia ao Senhor com todas as nossas alegrias e sofrimentos, com todos os nossos trabalhos e divertimentos. Guardai-nos do pecado e fazei de nós instrumentos de vossa paz e do vosso amor. Ajudai-nos a observar vossos santos mandamentos. Amém. Quinta-feira, dia 18 de junho, o trecho do Evangelho de hoje é escrito por Mateus, capítulo 6, versículos de 7 a 15. Anúncio do Evangelho de Jesus Cristo segundo Mateus. Naquele tempo disse Jesus aos seus discípulos: quando orardes, não useis muitas palavras, como fazem os pagãos. Eles pensam que serão ouvidos por força das muitas palavras. Não sejais como eles, pois vosso Pai sabe do que precisais muito antes que vós o peçais. Vós deveis rezar assim: Pai nosso que estás nos céus, santificado seja o teu nome. Venha o teu reino, seja feita a tua vontade, assim na terra como nos céus. O pão nosso de cada dia dá-nos hoje. Perdoa as nossas ofensas, assim como nós perdoamos a quem nos tem ofendido. E não nos deixes cair em tentação, mas livra-nos do mal. De fato, se vós perdoardes aos homens as faltas que eles cometeram, vosso Pai que está nos céus também vos perdoará. Mas se vós não perdoardes aos homens, vosso Pai também não perdoará as faltas que vós cometestes. Palavra da

qual abrimos nosso coração e expomos nossas alegrias, nossas tristezas, nossos desafios, nossas necessidades e anseios. Exatamente por ser um diálogo, há momento para falar, mas também há momento para escutar o que Deus nos diz. É inútil a oração que tenta convencer Deus com muitas palavras, mesmo que sejam bonitas, bem articuladas. Jesus nos mostra o essencial da oração. Poucas palavras, porém muita fé, muito amor. Na oração do Pai Nosso, ele ensina aos apóstolos e nós hoje a pedir humildemente ao Pai o pão, o perdão, a salvação. Assim devemos rezar todos os dias: Pai Nosso que estás nos céus. Peçamos juntos a vinda do Espírito Santo sobre você e sobre suas necessidades. Vinde, Espírito Santo, enchei os corações dos vossos fiéis e acendei neles o fogo do vosso amor. Enviai o vosso Espírito e tudo será criado, e renovareis a face da terra. Oremos. Ó Deus, que

0: Instruístes os corações dos vossos fiéis com a luz do Espírito Santo. Fazei que apreciemos retamente todas as coisas segundo o mesmo Espírito e gozemos da sua consolação. Por Cristo nosso Senhor. Amém. Jesus Cristo passou a vida inteira fazendo o bem e curando cada pessoa de suas enfermidades, tanto as físicas quanto as psíquicas. Por isso vamos, nesta quinta-feira, abençoar, pedir a bênção para a água, por intercessão da Mãe do Perpétuo Socorro. Nesse momento, convido você a pegar um copo com água, colocar aí pertinho de você, do seu lado, e com fé acompanhar e rezar junto a esta oração. Senhor, Pai Santo, voltai vosso olhar sobre nós, remidos pelo vosso corpo e pelo vosso sangue, e renascidos pelo Espírito Santo nas águas do batismo. Abençoai esta água que vossos filhos e filhas vos apresentam neste momento. Concedei aos que usarem desta água renovar-se no corpo e no espírito, e vos servirem de todo o coração. Em nome do Pai, e do Filho, e do Espírito Santo. Amém. Deus que anunciou aos pastores pelo anjo a grande alegria do nascimento do Salvador, derrame no seu coração agora a sua alegria e torne você mensageiro também do seu evangelho. A nossa proteção está no nome do Senhor, que fez o céu e a terra. Pela intercessão de São João Batista, desça sobre você, sobre a sua família, sobre o seu trabalho, a bênção do Deus Todo-Poderoso. Pai, Filho e Espírito Santo. Amém. O abraço de hoje vai para a Vilma de Sorocaba, para a Sônia, também de Sorocaba, e um abraço para o pessoal de Piracicaba. Um abraço para o Dorival e para a Gi, um abraço para o Rodrigo, e um abraço para o Ednei e para a Sil. Sou o padre Edmilson Moraes, salesiano de Dom Bosco, e moro atualmente em Campinas, no estado de São Paulo, no Colégio Liceu Salesiano Nossa Senhora Auxiliadora. Que Deus continue abençoando seus projetos e suas decisões. Abraço e até mais.
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2: Ouvintes, estamos vendo a missão do cristão, as suas responsabilidades sendo confirmado pelo crisma ou pela sua crisma. Estamos depreendendo, nos firmando nessa responsabilidade e missão de evangelizar a partir da oração da consagração do bispo, quando ele abençoa o santuário do crisma na missa de quinta-feira santa de manhã, quando também são abençoados os santos óleos dos catecúmenos, os que se preparam para o batismo, e da unção dos enfermos. Então vejamos esta oração do bispo consagrando, abençoando o óleo do crisma. Ó Deus, que ungestes vosso Filho único com o Espírito Santo e o fizesse Cristo e Senhor, concedei que, participando da sua consagração do Cristo e Senhor, sejamos no mundo como crismados testemunhas da redenção que ele nos trouxe. Por isso, queridos ouvintes, nós vos suplicamos, ó Pai, que santifiqueis este óleo com a vossa bênção. Infundi neste óleo, fazei penetrar nele a força do Espírito Santo pelo poder de vosso Cristo, que deu o seu nome ao Santo Crisma, com a qual ungistes vossos sacerdotes e reis, vossos profetas e mártires. Foram fortalecidos para viver a fidelidade e ter a força do Espírito Santo para ser fiéis na sua missão, custasse o que custasse. Sereis perseguidos de Jesus. Não temais, o Espírito Santo estará com vocês, será a sua força e lhes dará a palavra certa para refutar e argumentar. E a oração da consagração dos santos óleos para o crisma continua pelo bispo. Fazei, Senhor, que este óleo do crisma seja sacramento, sinal de que Deus está comunicando e infundindo a força do Espírito Santo, que atualiza a graça de Cristo para o testemunho que brota da missão, do mistério pascal de Jesus, a sua vida, paixão, morte e ressurreição. Esse mistério pascal que redime. E assim, então, se prepara e convida e leva a perfeita salvação e vida para os que vão ser renovados nas águas do batismo, santificados por esta santa unção do crisma e sanada a corrupção original do pecado. E assim, esses ungidos por esse óleo santo tornam-se templo da vossa glória e manifestem a integridade de uma vida santa. Senhor Deus, segundo a disposição de vossa vontade, esses crismados estão cumulados da honra de reis, sacerdotes e profetas, como Jesus Cristo são. Revistam-se os batizados e crismados de um dom incorruptível para os que renascerem da água do Espírito Santo, e seja crisma unção de salvação, fazendo os crismados e batizados participantes de uma vida eterna e herdeiros da glória celeste. Então, o crisma confirma o cristão batizado na sua missão, renova e recorda ao batizado e o crismado esse compromisso de continuar a missão de Jesus e preparar o povo para o encontro com Jesus. Essa é a missão de todo cristão que foi batizado e também que foi crismado. Um abraço para vocês. Estamos nos preparando para o próximo encontro, se Deus quiser.
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9: 1 hora, horário de Brasília.
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9: Com a Mãe Aparecida, onde quer que você esteja, rezando com a gente, rezando por você, pela sua família, por aquelas pessoas que pedem nossas orações. Seu Luiz Joaquim Gomes, ele e Dona Benedita, lá em Nova Andradina, rezando conosco, Mato Grosso do Sul, louvando e agradecendo a Deus, né, seu Luiz? Louvando e agradecendo também pela vida e saúde de todos os familiares, pela vida e saúde dele e da Dona Benedita. Estão lá firmes e fortes, graças a Deus, rezando conosco. O Paulo Roberto Oliveira, em Santa Rita de Jacutinga, também rezando conosco. Quem está em oração com a gente também é a Nilva Araújo, de Juiz de Fora, pedindo por ela, pela família. O Dito Delaro, em Poços de Caldas, rezando pela família, pedindo por ele, pela família, por todos os nossos irmãos e irmãs em Cristo. O Marcelo de Barra Mansa, marcando presença também, colocando as intenções que ele traz no coração. O Paulo

0: Renato Rodrigues, em Patos de Minas, rezando por ele e pela família, louvando e agradecendo pela vida da dona Ana Paula, da Maria Clara, da Maria Eduarda e a Luna, que são as filhas, né? Ei, coisa linda. Obrigado, Renatão, pelo carinho de sempre, meu irmão. Agora, 1:01, horário de Brasília.
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0: e Zezinho, por causa de Jesus Cristo.
1: Jesus Cristo, viveremos como irmãos.
0: 1h05 com a mãe, Aparecida. 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
2: Gabi Pedroso chegando nesta quinta-feira.
0: Que entre nós não se vejam rostos tristes. Somos chamados a experimentar e mostrar que Deus é capaz de preencher o nosso coração e fazer-nos felizes sem necessidade de procurar noutro lugar a nossa felicidade. Que a autêntica fraternidade vivida nas nossas comunidades alimenta a nossa alegria, que a nossa entrega total ao serviço da igreja, das famílias, dos jovens, dos idosos, dos pobres, nos realiza como pessoas e dá plenitude à nossa vida. Que entre nós não se vejam rostos tristes, pessoas desgostosas e insatisfeitas. Porque um segmento triste é um triste segmento. Também nós, como todos os outros homens e mulheres, sentimos dificuldades, noites do espírito, desilusões, doenças, declínio das forças devido à velhice. Mas nisto mesmo, deveremos encontrar a perfeita alegria, aprender a reconhecer o rosto de Cristo, que em tudo se fez semelhante a nós, e, consequentemente, sentir a alegria de saber que somos semelhantes a Ele, que por nosso amor não se recusou a sofrer na cruz. Numa sociedade que ostenta o culto da eficiência, da saúde, do sucesso e que marginaliza os pobres e exclui os perdedores, podemos testemunhar através da nossa vida a verdade destas palavras da Escritura. Quando sou fraco, então é que sou forte. Segunda carta de Coríntios, capítulo 12, versículo 10. Da mensagem do Papa Francisco para o ano da vida consagrada.
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0: para voltar. 1:16, Rádio Aparecida, com a Mãe Aparecida, onde quer que você esteja rezando com a gente. Logo mais às 4 da manhã, o Santo Terço Mariano, e você, meu irmão, rezando conosco por você, pela sua família, por aquelas pessoas que sabemos que precisam muito de nossas orações. 1:17, com a Mãe Aparecida.
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0: Padre Reginaldo Carreira chegando para mais uma madrugada conosco.
2: Se está acontecendo em nós um processo de conversão autêntico e não apenas uma casca superficial, uma máscara de vida cristã, é perfeitamente normal que aconteça um crescimento humano, real e integral, que pode ser chamado de crescimento interior, mas que jamais estará limitado a uma vivência solitária e individualista da fé. Essa vivência de fé será levada sem grandes esforços ou planejamento prévio para uma vida comunitária e social, que se comprometa com quem está perto ou longe e que se sensibilize com a dor do outro. Jesus, quando viu a multidão sofrendo e meio perdida, sentiu grande compaixão, pois entendeu que as pessoas estavam aflitas, desamparadas, como ovelhas sem pastor. Aquele jovem pregador olhou além das aparências, compreendeu além das palavras e sentiu além dos julgamentos. Precisamos aprender a olhar assim, com compaixão

0: amigos pela fé, cantores de Deus, amigos para sempre. A nossos amigos espalhados pelo Brasil afora, louvando, cantando conosco com a Mãe Aparecida.
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0: Cura-me, Adriana Gil e Eliana Ribeiro. 1:20, quase 1:27 da manhã. Obrigado a você que nos acolhe, que reza conosco e que confia no amor de Deus por cada um de nós.
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5: 1:30, bom dia.
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5: Onde quer que você esteja, meu irmão, nos ouvindo pela Rádio Centro Minas FM em Curvelo, Minas Gerais, pela Rádio Claretianas FM em Batatais, interior de São Paulo. A você, meu irmão, que reza conosco em Porto Velho, Rondônia, pela Rádio Caiari FM. A todos o nosso abraço fraterno. 1:31 agora. Obrigado a você que está participando conosco pelo nosso 12-3104-1043. É o nosso WhatsApp, viu? Para você enviar as suas intenções. Quem reza com a gente, louvando e agradecendo, a Ana lá de Aracaju, rezando por ela, pela filha Shirlane, por todos que precisam de orações. O nosso irmão querido Rogério Barros, rezando por ele e pela família, louvando e agradecendo a Deus por tudo. A Alcilene Maria, pedindo as bênçãos da Mãe Aparecida por ela, pela família, louvando e agradecendo também. A Lucimara em Pindamonhangaba, rezando por ela, pelo filho, pela nora, pela netinha Maia, por todos que precisam de nossas orações. Louvando e agradecendo a Deus também pela vida e saúde de todos os nossos irmãos e irmãs. Amém, viu, Lu?

0: rezando conosco, sempre pedindo a intercessão da Mãe Aparecida. 1:32. Obrigado a você que nos acolhe, a você que reza com a gente nesta madrugada.
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0: Elô Silvério trazendo pra gente esse momento com a mãe de Nazaré.
1: Estamos começando o Momento com Maria de hoje e vamos juntos refletir o tema, a espiritualidade mariana no cotidiano. A espiritualidade mariana no cotidiano é um caminho de proximidade com Deus por meio do exercício.

0: exemplo de humildade, fé e obediência da Virgem Maria. Inspirados por sua vida, os cristãos aprendem a confiar mais na vontade divina, mesmo diante das dificuldades diárias. Maria ensina a viver com simplicidade, acolhendo a palavra de Deus no coração, a colocando em prática nas pequenas atitudes. A oração do terço, a prática da caridade e a busca pela paz dentro da família são formas concretas de cultivar essa espiritualidade. No cotidiano, a presença materna de Maria fortalece a esperança, consola nas tribulações e conduz os fiéis a uma vida mais próxima de Jesus Cristo. A devoção mariana não se limita aos templos, mas transforma cada momento da vida em uma oportunidade de amor, fé e serviço.
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0: Bom dia, 1:42.
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3: Irmão, irmã, passamos catequese. Se você tem filhos, é adulto e pode fazer alguma coisa como católico, onde você está, faça. Porque isso vai ser a medida do seu catolicismo. Ultimamente, pela pedofilia na internet, adolescentes e crianças entraram como produto de alto consumo nos mais de 6 bilhões de habitantes do planeta. Já falam 8 bilhões. Até hoje contabilizados, calculava-se em 500 milhões o número das vítimas da indústria do prazer que vem pelas drogas e pelo sexo. Prazer na hora, dor a curto e longo prazo. Pense nisso. Você é católico? Pense nisso. Cantem comigo.

10 minutinhos faltando para as 2 da manhã. Coral Acorde Coração. Deus faz um convite. 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
7: 2 horas, bom dia.
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7: Com a Mãe Aparecida, Rede Aparecida de Rádio, juntinho de você, na sua casa, no seu trabalho, através das nossas rádios parceiras que rezam conosco, louvando e agradecendo, pelo aplicativo Aparecida, pelo a12.com/rádio Aparecida e também, claro, pelo nosso 3104-1043, que é o nosso WhatsApp. Alcilene Maria rezando conosco, também rezando com a gente, o Joãozinho lá de Cabreúva, agradecendo por mais um dia, pedindo oração por ele e pela família e pelos irmãos que estão nos hospitais e por nossos irmãos que estão no frio, sem abrigo, os nossos irmãos em situação de rua. Olei Braganholo em Guarapuava, também rezando conosco, rezando por ele e pela família, por todos aqueles que precisam de nossas orações. Obrigado, Orley, sempre na companhia do Com a Mãe Aparecida.
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0: Sobre Reginaldo Manzotti, 2:05. Eu navegarei. Com a Manhã Aparecida, Rede Aparecida de Rádio, onde quer que você esteja, rezando conosco nesta madrugada. 2:06, Padre Vanderlei está de volta com o nosso momento de oração.
1: Senhor Jesus Cristo ressuscitado, dá-nos a graça de viver como ressuscitados, deixando para trás tudo o que nos afasta de ti e abraçando uma vida nova, marcada pela esperança e pela luz. Fortalece-nos para sermos testemunhas da tua ressurreição, levando a paz por onde formos, o amor e a fé. Que nossos corações se alegrem continuamente em ti e que nunca nos esqueçamos de que estás vivo e caminhas conosco todos os dias. Envia sobre nós o teu Espírito Santo para que vivamos unidos como irmãos e irmãs, firmes na fé, perseverantes na caridade e confiantes na promessa da vida eterna. Maria, Senhora Aparecida, Mãe do Ressuscitado, acompanha-nos com teu amor e guia-nos sempre ao encontro de teu Filho. Amém.
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0: Coral Imaculada Conceição, abre tua porta. 2:09, Rede Aparecida de Rádio, música, fé e missão. Bom dia a você, meu irmão, a você, minha irmã, que está rezando conosco, na sua casa, no seu trabalho, na estrada, onde quer que você esteja. E o nosso momento?
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0: Padre José Allen trazendo pra gente a sua mensagem para o dia de hoje.
2: A paz esteja com você. Hoje vamos falar sobre algo muito interessante também, sobre a oração, orar a Maria e também orar como Maria. Isso é fundamental. A oração deve ser dirigida a Deus. Todos nós sabemos disso. Acontece que nós, cada vez mais, devemos aprender a arte de orar. Assim, Maria, que é a mulher acolhedora da palavra de Deus, que meditava no seu coração e a conservava, Maria inunda para nós o verdadeiro sentido de um relacionamento autêntico com Deus. Maria passa a ser autora e cooperadora de todos nós como discípulos de Cristo. É nossa intercessora. Então nós devemos orar a Maria e também como Maria. Orar a Maria pedindo a sua intercessão para que ela nos ajude, nos oriente, nos ensine, nos eduque na arte de crer, de amar, de orar. Mas também como ela. Aprendamos cada cena do Evangelho, que nem sobretudo a anunciação do anjo a Maria, a visita de Maria a Isabel e todas as outras cenas, mesmo no silêncio, Maria orando, sempre atenta à vontade de Deus. É desse modo que nós devemos também viver a nossa vida. Sem dúvida, isso irá ajudar a orar a Maria e por Maria, a oração autêntica do cristão. Maria, a Igreja, estão relacionados. Toda oração que a Igreja faz a Deus tem também a intercessão de Maria. E tudo aquilo que Deus revela ao mundo, nos dá como dons, como graças, também tem a intercessão de Maria. Lembremos sempre as palavras de Maria nas bodas de Caná: fazei o que ele vos disser. A verdadeira oração é exatamente louvar, adorar e agradecer a Deus e se colocar à sua disposição. Pai, faça-se em mim a vossa vontade. Nós oramos isso sempre com a oração que Jesus ensinou: Pai nosso que estais nos céus, santificado seja o vosso nome, venha a nós o vosso reino, seja feita a vossa vontade, assim na terra como no céu. E Maria é para nós um modelo. Ela, como ninguém, viveu a vontade de Deus e transmite para todos nós, com seu testemunho, sua intercessão, esse caminho que devemos seguir. Peçamos a Deus, pela intercessão de Maria, que sejamos realmente pessoas de escuta e de vivência da palavra de Deus, observando a sua vontade. Porque a verdadeira felicidade não vem daquilo que é material, títulos, honras, mas vem simplesmente do amor. A verdadeira felicidade está no fundo do nosso ser quando ouvimos a palavra de Deus e aguardamos e colocamos em prática. Esse foi o testemunho de Maria e que deve ser também de todos nós, seus filhos.
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2: União com o Filho de Deus é viver vida divina. A lição de hoje diz: Jesus, fazendo-nos entrar na igreja pelo batismo, nos dá o seu divino espírito e nos comunica uma vida divina que não é simplesmente a vida humana. Jesus ensinou que nós somos filhos de Deus. O Evangelho, João 3, afirma que os nascidos da vida divina, vida que vem lá do alto, pela água do batismo e pelo Espírito Santo, são filhos de Deus. Ficar só com a vida de gente, vida humana, vida que recebemos nascendo de pai e mãe, não basta para a salvação. Sendo Jesus o Filho de Deus, também nós, pelo batismo, nos tornamos verdadeiramente filhos de Deus, porque somos incorporados ao Cristo como galhos à videira. Nós, no batismo, não somos apenas adotados. Não se trata de uma adoção de papel e documento, mas Deus nos comunica vida divina verdadeiramente. Desde o nosso batismo, o Espírito Santo habita em nós, como se fôssemos o seu templo. Desde o batismo, ele está presente, dando ao homem vida divina. A criancinha batizada recebe a semente do Evangelho para crescer na fé e no amor. O brotinho alimenta-se para se tornar galho carregado de cachos e frutos. O brotinho nutre-se da palavra pelos ensinamentos da família, da paróquia e de toda a igreja. Palavra de Deus e graça levam-nos à perfeita união com o Filho de Deus, fazendo-nos morrer para o mal e viver para o querer divino. Sim, Jesus se aposta de nós pelo batismo para nos iluminar com a verdade e nos atrair para querermos o seu querer. A união com Deus está no querer. Quando fazemos só o que Deus quer e nunca aceitamos o que Deus não quer, estamos unidos a Deus. Mas é pela força íntima da vida divina em nós que chegamos a só querer o que Deus quer.
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0: Comep, o companheiro Jesus. 2h24, bom dia.
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4: 2:30, bom dia. 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
4: Com a Mãe Aparecida, Rede Aparecida de Rádio, juntinho de você, meu irmão, aí na sua casa, no seu cantinho de oração, rezando conosco, louvando e agradecendo os nossos irmãos, o Genivaldo Mijolaro, rezando com a gente, pedindo por ele e pela família, o seu Joaquim Pereira, lá em Franca, São Paulo, rezando com a gente também. Auricele Vasconcelos, em Portugal, rezando conosco, pedindo por ela, por toda a família. O nosso Serginho Varela, também lá em Portugal, rezando conosco, pedindo por ele, pela família, pelo trabalho. A Maria, em Verona, na Itália, rezando conosco também, pedindo por ela e por toda a família. E você, meu irmão, continue enviando as suas intenções para logo mais às 4 da manhã rezarmos o nosso Santo Terço Mariano, rezando por você, com você e por todos os nossos irmãos e irmãs. 2:32.
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0: Ronaldo Carreira, pela graça de Deus, com a Mãe Aparecida. 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

0: Comunidade Católica Shalom, nasci para te amar. 12:41, com a Mãe Aparecida, Rede Aparecida de Rádio, Música, Fé e Missão. Obrigado a você que reza conosco, a você que está nos fazendo companhia nesta madrugada com a Mãe Aparecida.
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2: Jesus convocou os 12 discípulos e deu-lhes poder sobre os espíritos impuros para expulsarem e para curarem toda a enfermidade e doença. Mateus 10:1. Jesus andava com os discípulos por toda a parte, pregando e curando. Chega, pois, um momento em que delega esses poderes aos discípulos e os envia por todo o território. Uma prévia à grande comissão, ou seria uma espécie de treinamento para o futuro? O que importa é que os discípulos estavam constantemente em treinamento, em permanente estudo das Escrituras, das palavras de Jesus. E Jesus tinha muita coisa a dizer. Se olharmos o ato dos

0: apóstolos, veremos que ali havia muita lei, pois a religiosidade fazia parte da educação dos judeus, também baseada na lei. Isso não significa que a lei estivesse acima do evangelho. O evangelho sempre está acima de tudo. Havia, porém, uma grossa camada de leis para que, por assim dizer, proteger o evangelho, e a impressão final era que a lei fosse mais importante. Por isso, os discípulos precisavam observar bem a lei e o evangelho, para verem a diferença entre uma coisa e outra, e saber que a lei revela o pecado, mas o evangelho tem o poder de perdoar o pecador arrependido. Jesus também lhes deu o poder sobre os espíritos imundos para os expulsarem. O espírito imundo era contrário a Deus, que levava o ser humano à loucura, rebelando suas ordens de Deus e fazendo todas as coisas que desejava. Isso sem falar nas coisas que prejudicavam os semelhantes. Queremos ressaltar a importante missão e autoridade dos discípulos. Homens simples, sem nenhuma formação teológica, indo a campo e mostrando a toda gente que estavam cheios de poder dado por Jesus. Senhor, eu creio nas tuas promessas. Sei que tu nos escolhes para pregar, para dar testemunho e para servir na tua igreja, na tua seara. Ajuda-me. Amém.
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0: Inflama Meu Ser, Coral Paulos, 2:46.
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2: Os santos nos ensinam, dia 18 de junho, dia de São Gregório Barbarigo, bispo. Eu, Padre André, daqui da Arquidiocese de Aparecida, estou hoje com você, amigo e amigo ouvinte, para conhecermos a história de São Gregório. Nasceu em Veneza, no ano de 1625. Fez universidade em Pádua, distinguindo-se muito cedo pela sabedoria e por um comportamento exemplar. Estava seguindo a carreira diplomática quando foi aconselhado a se consagrar à igreja como sacerdote. Fez o curso de teologia e ordenou-se padre em 1655. O Papa Alexandre VII chamou-o para seu assessor e lhe confiou importantes missões. Em 1657, com apenas 32 anos de idade, foi nomeado bispo de Bergamo, onde realizou uma verdadeira reestruturação pastoral, incentivando principalmente as vocações sacerdotais e a formação de sacerdotes sábios e virtuosos. Percebendo seu grande zelo apostólico, o Papa Alexandre VII o transferiu para a Diocese de Pádua, onde, por 33 anos, exerceu uma intensa atividade apostólica e missionária. Sua fama de santidade, de sabedoria, prudência e zelo apostólico se espalhou de tal modo que, em 1691, os cardeais manifestaram sua preferência para elegê-lo Papa. Mas ele protestou com muito jeito e humildade, conseguindo desviar a atenção dos cardeais para outro candidato. São Gregório Barbarigo morreu no dia 18 de junho de 1697, com 72 anos de idade e 40 anos de episcopado. Foi canonizado pelo Papa João XXIII em 1960. Rezemos hoje pelos nossos bispos, para que, a exemplo de São Gregório, sejam zelosos no apostolado, sábios, prudentes no pastoreio, e que tenhamos também sacerdotes sábios e virtuosos em nossa igreja, como desejou este santo. São Gregório Barbarigo, rogai por nós.
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Davidson Silva, hoje eu quero ser só teu. 2:52, às 16h, o Santo Terço Mariano e você, meu

0: irmão, minha irmã, rezando conosco, rezando por você, com você, pela sua família, por todas aquelas que, pessoas que pedem nossas orações, louvando e agradecendo, pedindo a intercessão de nossa mãe, a Senhora Aparecida.
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9: 3 horas, horário de Brasília.
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9: Com a Mãe Aparecida, Rede Aparecida de Rádio, juntinho de você, na sua casa, no seu trabalho, onde quer que você esteja, nossos irmãos e irmãs, o José João e Palhoça, Santa Catarina, ele e a esposa rezando conosco, Rafael Cunha e Itabaiana no Sergipe, rezando por ele e pela Verinha, o Arlindo Olizete aqui em Taubaté, trabalhando e rezando conosco, deixando as intenções que ele traz no coração, as intenções para o Santo Terço. E ele coloca aqui, muito frio aqui em Taubaté. O Arlindo aqui também, viu? Aqui em Aparecida também tá geladinho, viu, meu irmão? Bom demais. Rezando, louvando e agradecendo a Deus, a Nilva Militão, em Juiz de Fora, rezando por ela e por toda a família. 3 horas, 2 minutos, continue ligando, continue participando conosco, enviando as suas intenções para o Santo Terço, logo mais às 4 da manhã. Rezemos por nós e pelos nossos, e por aqueles que precisam de nossas orações. 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
1: Olá, meu irmão, minha irmã. Graça e paz para você e sua família. A palavra de Deus é um contínuo convite a viver a fé e a confiança no Senhor Jesus. No Evangelho hoje, Jesus ensina aos seus discípulos a mais bela oração, a oração dos filhos de Deus, o Pai Nosso. Quando rezamos o Pai Nosso, entramos em profunda e íntima comunhão com o nosso Pai e nossos irmãos. Invoquemos a luz do Espírito Santo para que abra as nossas mentes e corações ao acolhimento da palavra do Senhor.

a minha mente e o meu coração sejam o terreno bom onde a semente da palavra possa germinar, crescer e frutificar, para que a minha vida seja transformada. Amém. Hoje, 18 de junho, a liturgia nos oferece o Evangelho de Mateus, capítulo 6, versículos 7 a 15. Orando, não sejais tagarelas como os pagãos, pois imagino que serão ouvidos por força de suas muitas palavras. Vós, portanto, deveis orar assim: Pai nosso que estás nos céus, santificado seja teu nome, venha teu reino, seja feita a tua vontade, assim na terra como no céu. Dá-nos hoje nosso pão cotidiano. Perdoa-nos nossas dívidas, como também nós temos perdoado a nossos devedores. E não nos deixeis sucumbir à tentação, mas livra-nos do maligno. Juntamente com a esmola e o jejum, a oração também é objeto das observações de Jesus. Ela deve ser feita no quarto da intimidade, a portas fechadas. O centro da vida de quem ora sai de si e se dirige a Deus. Estabelece-se um diálogo amoroso de súplica e escuta. A oração dos hipócritas é inútil, é reverberação do próprio ego. O muito palavrório da oração indica falta de fé, pois o Pai já sabe do que necessitamos. Jesus apresenta um exemplo de oração, o Pai Nosso. A nova relação dos discípulos com o Senhor é comunitária. São os filhos do reino que se dirigem ao Pai. Chamá-lo de Pai significa comprometer-se a comportar-se como filhos, irmãos e irmãs. O Pai Nosso divide-se em duas partes. A primeira tem como centro o Pai, sua identidade, o nome, sua soberania, o reino, e a execução de sua vontade. A segunda parte tem como centro a necessidade da comunidade, o pão cotidiano, o perdão dos pecados, a preservação da tentação e do maligno. Ao final, Jesus faz uma catequese sobre o perdão. A fraternidade é o sinal da paternidade, pois a igreja é a comunidade de irmãos que no Filho reconhece o Pai. Orando, não sejais tagarelas como os pagãos, pois imaginam que serão ouvidos por força de suas muitas palavras. O Senhor nos convida a sermos praticantes da palavra. Neste momento, vamos dispor o nosso coração

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1: Hoje, 18 de junho, nós vamos conhecer a história de Levita de Judá, o sacerdote da tribo de Dan, de Belém de Judá. Ele viajou para estabelecer onde ele pudesse. Foi com essa frase que ele se apresentou a Micas, um senhor da região de Efraim, que vivia à procura de uma proteção divina, e Micas respondeu ao Levita: então fique aqui comigo, seja para mim como pai, sacerdote, e eu lhe darei 10 moedas de prata por ano, além de roupa e comida. E o Levita concordou em ficar com Micas, e este o tratou então como um filho. É que Micas tinha construído em sua casa um pequeno oratório com estátua e um ídolo de metal. Ele acolheu o Levita e instalou como sacerdote em seu santuáriozinho, dizendo: agora eu estou certo de que Javé vai me favorecer, pois eu tenho esse Levita como sacerdote. E a palavra Levita geralmente indica uma pessoa que é membro da tribo de Levi, mas também pode indicar uma pessoa ligada ao culto, independente se ela for da tribo de Levi. E era o caso do Levita de Judá. Pouco depois passaram na casa de Micas 5 homens da tribo de Dan, que estavam à procura de terra para sua própria tribo. Eles pediram ao Levita: consulte Deus para saber se nossa viagem vai dar certo. E o Levita respondeu: pode ir em paz, a viagem está sobre os cuidados dele. E tempos depois eles voltaram com 600 homens armados para tomar posse da sua terra na cidade de Laís. Entraram na casa de Micas, levaram consigo levitas, estátuas, o ídolo de metal. E o Levita reclamou: o que estão fazendo? E eles responderam: o que é melhor, ser sacerdote na casa de uma única pessoa ou sacerdote de uma tribo? Escolha. O Levita gostou, pegou a estátua, o ídolo, e então

Voz de Ziza Fernandes. 3:21 com a Mãe Aparecida, Rede Aparecida de Rádio. Antes você ouviu Eliana Ribeiro, Deus te vê.

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1: Bem-vinda, bem-vindo à Escola de Maria, a melhor e mais perfeita discípula da palavra, que é o próprio Jesus. Você já ouviu falar de virtudes? Elas são qualidades que cultivamos no correr da vida, até que se transformam em algo constante, enraizado na gente. O contrário da virtude é o vício, um hábito ruim da qual a pessoa tem muita dificuldade de se libertar. Nós vamos conversar hoje sobre a virtude da paciência em Maria. Atualmente, a paciência não é muito valorizada. As novas gerações, em especial, são impacientes. Querem tudo logo de uma vez. O uso constante da internet, do celular, lhes dá a impressão de que tudo acontece rápido. Mas, na realidade, tudo tem o seu tempo e o seu ritmo. Há uma distância entre o desejo e a realização. A paciência é a virtude de acolher os limites do tempo e das pessoas. Veja no Evangelho, Jesus é paciente com as multidões que vêm ao seu encontro para ouvir sua mensagem e ser curada. Jesus aplica a profecia de Isaías que diz que não esmagará a cana rachada, nem apagará o pavio que ainda fumega. O Mestre tem compaixão da multidão abandonada, como ovelhas sem pastor, e as ensina sem pressa. Jesus também é paciente com os discípulos, que muitas vezes são lentos para compreender suas palavras. E Maria? Maria cultiva a paciência. Como mulher grávida, vive o tempo necessário dos 9 meses de gestação. Pacientemente, junto com José, educa Jesus. Dias, meses, anos, para ensinar a criança, educá-la a falar, a caminhar, a desenvolver bons hábitos de convivência e a compreender a palavra das Escrituras. Sim, Maria, muitas vezes, com José, contava para Jesus as histórias do seu povo. A fé de Abraão e de Sara, a escravidão no Egito, a libertação, a caminhada no deserto, a aliança de Deus com o seu povo. Pacientemente, José e Maria ensinavam o menino Jesus a orar com salmos e cânticos. A paciência é irmã da esperança. Por isso, nós pedimos, Maria, mãe da paciência, rogai por nós. Um abraço do amigo, minha amiga. Até nosso próximo programa.

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11: 3h36, bom dia.
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11: Com a Mãe Aparecida, Rede Aparecida de Rádio. Onde quer que você esteja, meu irmão, logo mais às 4 da manhã, daqui a 24 minutinhos, nós rezamos o nosso Santo Terço Mariano. Você rezando por você, pela sua família, por todos os nossos irmãos e irmãs que precisam de nossas orações. 3h37 agora, Grupo Edipal canta pra gente.
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0: com a mãe Aparecida, Ave Maria, filhos de Davi cantando pra gente. Agora 3:43.
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0: Elô Silvério chegando novamente.
2: Jesus nos deu provas suficientes de que nos ama. Espera, pois nosso amor sério, perseverante, sincero acima de qualquer sacrifício. Por parte de Jesus, não falha a correspondência ao amor que nós lhe tenhamos. Ele não tem segredos para seus amigos. Ele nos manifestou as intimidades de Deus e nos descobriu os segredos de seu divino coração. E como está disposto a tratar as almas que a ele vos entregam. Também tu podes pertencer ao número das almas que têm intimidade com o coração de Cristo e que recebem dele suas mais assinaladas graças. Mas para isso, é necessário que estejas disposto a receber essas confidências de Cristo.
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1: Bom dia, meu amigo, minha amiga. Os seus objetivos de vida estão alinhados? Em outros encontros, já conversamos sobre a importância de termos um objetivo em nossas vidas. Aliás, mais de um objetivo. Metas em várias áreas e dimensões do nosso ser. Podemos formar uma imagem assim. Você está em um ponto, aqui, hoje, e o seu objetivo está à sua frente, no futuro. Para alcançá-lo, assim como o ponto de chegada em uma caminhada, é preciso fazer o caminho. Portanto, é preciso andar. A vida tem muitas estradas que levam a objetivos diferentes. Cada escolha que fazemos pode nos levar a uma vida completamente diversa de outras. Escolhas decisivas como casar, ter filhos, estudar, mudar de cidade, de país, seguir uma vocação religiosa, por exemplo, são decisões que contêm muitas diferenças entre elas. E cada uma delas nos conduzirá aos nossos objetivos com maior ou menor dificuldade. Isso quer dizer que os nossos objetivos devem estar alinhados com a vida que levamos. O que acontece quando um carro está com os pneus desalinhados? Os pneus da esquerda podem estar voltados para uma direção contrária aos pneus da direita. Dessa forma, todos os pneus vão se desgastar muito ou o carro não vai nem funcionar. Ou seja, seus sonhos irão morrer pelo caminho e você não vai atingir o seu objetivo. É preciso resolver os conflitos entre os objetivos. A pergunta que sempre ajuda é: como você se imagina daqui a 5, 10 anos? Onde e como você gostaria de estar em 5 ou 10 anos? Lembre-se, sonhar não custa nada, mas realizar os sonhos demanda coragem e iniciativa. Então, a resposta não é onde você gostaria de estar em 10 anos, mas o que você está fazendo hoje para chegar lá em 10 anos. E assim, vá seguindo adiante, um dia de cada vez, e com os pneus alinhados na mesma direção. Um grande abraço e até o nosso próximo encontro.
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2: 4 horas, bom dia.
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2: Com a Mãe Aparecida, Rede Aparecida de Rádio, quinta-feira, quinta-feira eucarística. Chegou o momento de rezarmos o nosso Santo Terço Mariano. Rezando por você, pela sua família, pelos nossos irmãos espalhados pelo Brasil afora, que neste momento se unem a nós em oração para louvar e agradecer pelo dom da vida, pela saúde, pelo trabalho, pela família. Agradecer, sejamos gratos a todo instante. Agradecer a nossa Mãe Santíssima, a Mãe da Divina Graça, a Senhora Aparecida, pela sua intercessão, Mãe, pelo seu colo, pelo seu cuidado, para com cada um de nós que somos seus filhos, filhos amados de vosso Filho Jesus. Obrigado, Mãe, por cuidar de nós. Iniciemos o nosso Santo Terço nesta quinta-feira eucarística.

Divino Jesus, nós vos oferecemos este terço que vamos rezar, meditando nos mistérios da vossa redenção. Concedei-nos, por intercessão da Virgem Maria, Mãe de Deus e Nossa Mãe, as virtudes que nos são necessárias para bem rezá-lo e a graça de ganharmos as indulgências desta santa devoção. Oferecemos particularmente em desagravo dos pecados cometidos contra o Santíssimo Coração de Jesus e o Imaculado Coração de Maria. Pela paz do mundo, pela conversão dos pecadores e pelas almas do purgatório, pelas intenções do Santo Padre o Papa Leão, pelo aumento e santificação do clero, pela santificação das famílias, pelas missões, pelas vocações, pelos doentes e por todo o povo brasileiro. Professemos a nossa fé. Creio em Deus Pai Todo-Poderoso, Criador do céu e da terra, e em Jesus Cristo, seu único Filho, nosso Senhor, que foi concebido pelo poder do Espírito Santo, nasceu da Virgem Maria, padeceu sob Pôncio Pilatos, foi crucificado, morto e sepultado, desceu à mansão dos mortos, ressuscitou ao terceiro dia, subiu aos céus, está sentado à direita de Deus Pai, Todo-Poderoso.

0: poderoso, donde há de vir a julgar os vivos e mortos. Creio no Espírito Santo, na Santa Igreja Católica, na comunhão dos santos, na remissão dos pecados, na ressurreição da carne, na vida eterna. Amém. Rezemos, irmãos e irmãs, a oração que o próprio Jesus nos ensinou. Pai nosso que estais nos céus, santificado seja o vosso nome. Venha a nós o vosso reino, seja feita a vossa vontade, assim na terra como no céu.
1: O pão nosso

0: tentação, mas livrai-nos do mal. Amém.
1: Ave Maria, cheia de graça, o Senhor é convosco. Bendita sois vós entre as mulheres, e bendito é o fruto do vosso ventre, Jesus.
2: Santa Maria, Mãe de Deus, rogai por nós, pecadores, agora e na hora de nossa morte. Amém.
1: Ave Maria, cheia de graça, o Senhor é convosco. Bendita sois vós entre as mulheres, e bendito é o fruto do vosso ventre, Jesus.
2: Santa Maria, Mãe de Deus, rogai por nós, pecadores, agora e na hora de nossa morte. Amém.
1: Ave Maria, cheia de graça, o Senhor é convosco. Bendita sois vós entre as mulheres, e bendito é o fruto do vosso ventre, Jesus.
2: Santa Maria, Mãe de Deus, rogai por nós, pecadores, agora e na hora de nossa morte. Amém.
1: Glória ao Pai, ao Filho e ao Espírito Santo, como era no princípio, agora e sempre. Amém. Ó meu bom e amado Jesus, perdoai-nos, livrai-nos do fogo do inferno, levai as almas todas para o céu e socorrei principalmente aquelas que mais precisarem da vossa infinita misericórdia.

acolhemos a você, nossos irmãos e irmãs em Cristo que rezam conosco, louvando e agradecendo a Deus por mais um dia, agradecendo pela sua vida, pela sua família, por tudo que o Senhor tem realizado na sua vida. Rezando conosco, pedindo as bênçãos da Mãe Aparecida, a Maria Isabel Kirchmeier, em Juiz de Fora, rezando por ela e pela família, a Lúcia Porto em Arco Verde, no Pernambuco, rezando por ela e pelo Eduardo Nascimento. Ah, reza conosco também os nossos irmãos queridos, ali pedindo as bênçãos da Mãe Aparecida por ele, pela família, louvando e agradecendo a Deus também, o Hamilton Martins de Guarapuava, no Paraná, rezando por ele e pela família, louvando e agradecendo a Deus, os nossos irmãos queridos, o Diogo Silva, rezando por ele, pela esposa e pelos filhos. Rezando com a gente também o Osmair de Santa Bárbara do Oeste, a Gorete de Baipendi, rezando por ela, pelo filho Tiago, pelo Cláudio, pelo Pedro, por todos os amigos. A Mariluce, rezando conosco em Araucária, no Paraná, pedindo por ela, pelo filho, por toda a família. José Edites em São Sebastião do Paraíso, rezando por ele, pela mãezinha dele, por toda a família. O Paulo Corretor em Lagoa Santa, Minas Gerais, rezando conosco. A Maria Márcia em Manguaçu, rezando por ela, pela família, por todos que precisam sempre de nossas orações. A Mariara em Aracaju, também em oração conosco, pedindo por ela e pela família. Rezando, louvando e agradecendo a Josinete de Itabaiana, lá no Sergipe, também louvando e agradecendo a família pelo esposo dela, o Antônio. Estamos rezando juntos, amém, meus irmãos. Dona Cleusa, em Curvelo, rezando conosco, pedindo por ela, pela família, pela Rosa em Nimutaba, pela Eliete, por ela, pelos filhos e netos, por todos que rezam com a gente, louvando e agradecendo.

0: nosso bom Deus por tudo que temos e somos. E quem reza conosco é Dona Aparecida. Bom dia, Aparecida.
1: Eduardo.
0: Tudo bem, graças a Deus?
1: Tudo bem, meu filho. Melhor agora que você no ar falando comigo.
0: Amém. Você tá na sua casa ou você tá em trânsito, hein?
1: Eu tenho Aracaju, na casa da minha filha.
0: Ah, tá. É, vê se você acha uma posiçãozinha melhor aí pra gente poder conversar. Pra ver se melhora um pouquinho. Porque a ligação tá meio ruinzinha, mas vai dar para nós rezarmos. E nós rezamos hoje por quem, minha irmã?
1: Eu rezo por você e sua família, primeiramente. Que Deus dê um bom retorno para casa. E que Deus dê o seu espaço para você andar. E por todos os ouvintes que estão ouvindo nesse momento, por reservar de família, por Mônica e família, por Daniela e família. Seja Carlos família, Francisco da Câmara de família, por toda a minha família, por todos os meus amigos e minhas amigas, por todos que rezaram por mim, dia 16 ontem, que foi meu aniversário, que foi um abraço muito alcançado, e por todos os jovens que estão ouvindo esse momento, por Dom Genival, por Padre Martinho, Padre Jadir, Padre Dácio. Todos
0: os amém, parabéns, viu, a você, que a Mãe Aparecida lhe cubra com o seu manto sagrado, muita saúde, muita paz para você, que você continue aí sempre na caminhada de oração, de esperança e de fé. Vamos rezar o nosso primeiro

0: nosso que estais nos céus, santificado seja o vosso nome. Venha a nós o vosso reino, seja feita a vossa vontade, assim na terra como no céu.
1: O pão nosso de cada dia nos dai hoje, perdoai as nossas ofensas, assim como nós perdoamos a quem nos tem ofendido. Não deixeis cair em tentação, mas livrai-nos, Senhor, do mal. Amém.
0: Ave Maria, cheia de graça, o Senhor é convosco. Bendita sois vós entre as mulheres, e bendito é o fruto do vosso ventre, Jesus.
1: Santa Maria, Mãe de Deus, rogai por nós, pecadores, agora e na hora de nossa morte. Amém.
0: Ave Maria, cheia de graça, o Senhor é convosco. Bendita sois vós entre as mulheres, e bendito é o fruto do vosso ventre, Jesus.
1: Santa Maria, Mãe de Deus, rogai por nós, pecadores, agora e na hora de nossa morte. Amém.
0: Ave Maria, cheia de graça, o Senhor é convosco. Bendita sois vós entre as mulheres, e bendito é o fruto do vosso ventre, Jesus.
1: Santa Maria, vou rezar por todos os doentes que se encontram.

0: Já tô aqui, tô ouvindo nesse momento, é Débora e Adelino Machado. Santa Maria, Mãe de Deus, rogai por nós, pecadores, agora na hora de nossa morte. Amém.
1: Ave Maria, cheia de graça, o Senhor é convosco. Bendita sois vós entre as mulheres, e bendito é o fruto do vosso ventre, Jesus.
0: Santa Maria, vai já por Adalvira da Barra do Coqueiro, doutora Zene, Ornélia de São Paulo, e todos os ouvintes que estão ouvindo nesse momento. Santa Maria, Mãe de Deus, rogai por nós, pecadores, agora na hora de nossa morte. Amém.
1: Ave Maria, cheia de graça, o Senhor é convosco. Bendita sois vós entre as mulheres, e bendito é o fruto do vosso ventre, Jesus.
0: Santa Maria, Mãe de Deus, rogai por nós, pecadores, agora na hora de nossa morte. Amém.
1: Ave Maria, cheia de graça, o Senhor é convosco. Bendita sois vós entre as mulheres, e bendito é o fruto do vosso ventre, Jesus.
0: Vou rezar também pela Rádio Cultura de Sergipe, porque se não fosse a Rádio Cultura, a gente também não estava ouvindo esse programa. Por todos os ouvintes, por todos os meus amigos e amigas. Santa Maria, Mãe de Deus, rogai por nós, pecadores, agora na hora de nossa morte. Amém.
1: Ave Maria, cheia de graça, o Senhor é convosco. Bendita sois vós entre as mulheres, e bendito é o fruto do vosso ventre, Jesus.
0: Exatamente, pela saúde de minha irmã, que está passando por um problema, que está tomando quimioterapia. Nossa Senhora coloca a mão sagrada no local, naquela enfermidade. Santa Maria, Mãe de Deus, rogai por nós, pecadores, agora na hora do nosso morte. Amém.
1: Ave Maria, cheia de graça, o Senhor é convosco. Bendita sois vós entre as mulheres, e bendito é o fruto do vosso ventre, Jesus.
0: Santa Maria, Mãe de Deus, rogai por nós, pecadores, agora na hora de nossa morte. Amém.
1: Ave Maria, cheia de graça, o Senhor é convosco. Bendita sois vós entre as mulheres, e bendito é o fruto do vosso ventre, Jesus.
0: Vou rezar também por todas as pessoas que não falei no nome, mas está tudo aqui no meu coração. Santa Maria, Mãe de Deus, rogai por nós, pecadores, agora na hora de nossa morte. Amém.
1: Ave Maria, cheia de graça, o Senhor é convosco. Bendita sois vós entre as mulheres, e bendito é o fruto do vosso ventre, Jesus.
0: Pedi a Nossa Senhora Aparecida que manda a santa bênção da chuva, que Deus sabe a hora certa, que aqui no Nordeste está presente muito de chuva, que o pessoal plantou seus lavouros, já tudo isso se perdeu, mas saber nada é impossível. Santa Maria, Mãe de Deus, rogai por nós, pecadores, agora na hora de nossa morte. Amém.
1: Glória ao Pai, ao Filho e ao Espírito Santo.
0: Como era no princípio, agora e sempre. Amém. Eu ouvi tantinho, vós me permitais, mas me vive e não morro em pecado mortais. Em pecado mortais nós não é de morrer. Já vi tantinho, não quer nos valer.
1: Nossa Senhora do Perpétuo Socorro,
0: rogai por nós, intercedei por nós, pelo mundo inteiro, São... sua família.
1: São José,
0: rogai por nós, valeu-me São José.
1: Senhora Aparecida, Mãe, Rainha e Padroeira do Brasil,
0: abençoai a nossa família e o mundo inteiro, Nossa Senhora Aparecida.
1: Rogai por nós. Aparecida, obrigado por ter rezado conosco. Um dia abençoado a você, a toda a família. Fique com Deus, minha irmã.
0: Fique com Deus, meu irmão. Deus te abençoe. Quando quiser me chamar, me chama que eu estou à tua escuta.
1: Amém. Salve Maria.
0: Salve Maria, rogai por nós, Santa Mãe de Deus, para que sejamos dignos da promessa de Cristo. Amém.

Aparecida, Rede Aparecida de Rádio, abraçando a você, meu irmão, minha irmã, você que está rezando conosco na sua casa, aí no seu cantinho de oração, na sua igreja doméstica. A Nilva em Juiz de Fora, rezando, a Nilza Maria, perdão, rezando conosco, louvando e agradecendo, lá em Presidente Juscelino, Minas Gerais, rezando por ela e pela família. O Jauri Matinhos também rezando por ele e pela família. O nosso querido Marcial em Pindamonhangaba, rezando por ele e por toda a família, louvando e agradecendo a Deus também.

0: vida, pela saúde dele, o nosso irmão Robson Porto Filho, o Rafael Cunha Itabaiano no Sergipe, por ele e pela Verinha, rezando conosco a Idelma, pedindo por ela e pela família, louvando e agradecendo a Deus também, a nossa irmã, pedindo as bênçãos da mãezinha querida, a Thelma, lá de Itabuna, na Bahia, agradecendo hoje pelo aniversário das afilhadas gêmeas, Thaís e Tayane, desejo toda sorte e proteção para elas, amém, que a mãe Aparecida as cubra com seu manto sagrado. O Cláudio Antônio e Dona Luciana, em São João da Boa Vista, rezando conosco, o nosso irmão querido Márcio Brandão, lá em Brasília, rezando conosco, a Verinha em Itabaiana, no Sergipe, a Yara Dias, rezando conosco também, por ela e pelos filhos, a Rosa em Nimutaba, o Rui Tomé, rezando conosco em Quirinópolis, Goiás, o Rubens Aparecido, o Rubão, no sítio Santa Terezinha, louvando e agradecendo a Deus por tudo. Osevaldo, bom dia, meu querido. Caiu a ligação. Osevaldo, bom dia, meu irmão. Osevaldo, bom dia. Caiu a ligação, mas nós vamos retornar novamente a ligação para ele. Osevaldo, bom dia. É, caiu mesmo. Mas nós vamos rezar, louvando e agradecendo a Deus por tudo. Pai nosso que estais nos céus, santificado seja o vosso nome. Venha a nós o vosso reino. Seja feita a vossa vontade, assim na terra como no céu. O pão nosso de cada dia nos dai hoje, perdoai-nos as nossas ofensas, assim como nós perdoamos a quem nos tem ofendido, e não nos deixeis cair em tentação, mas livrai-nos de todo o mal. Amém. Ave Maria, cheia de graça, o Senhor é convosco, bendita sois vós entre as mulheres, e bendito é o fruto do vosso ventre, Jesus. Santa Maria, Mãe de Deus, rogai por nós, pecadores, agora e na hora de nossa morte. Amém. Ave Maria, cheia de graça, o Senhor é convosco. Bendita sois vós entre as mulheres, e bendito é o fruto do vosso ventre, Jesus.
1: Santa Maria, Mãe de Deus, rogai por nós, pecadores, agora e na hora de nossa morte. Amém.
0: Meu querido, coloque as suas intenções.
1: Entendo, Adnei. Segundo mistério, quero colocar Dominiara na Veneza, Júlia no Matadouro, Mônica em família, aqui no bairro do Luciano, com minha família, minha mãe, meus irmãos, com minha filha Stephanie, todos doentes. Estou de uma Aparecida, né, que fez aniversário agora em 16, e todos que estão rezando com a mãe Aparecida neste momento.
0: Amém. Vamos continuar nesse mistério, louvando e agradecendo a Deus por tudo, na sua vida, na vida da sua família. Amém. Ave Maria, cheia de graça, o Senhor é convosco. Bendita sois vós entre as mulheres, e bendito é o fruto do vosso ventre, Jesus.
1: Santa Maria, Mãe de Deus, rogai por nós, pecadores, agora e na hora de nossa morte. Amém.
0: Ave Maria, cheia de graça, o Senhor é convosco. Bendita sois vós entre as mulheres, e bendito é o fruto do vosso ventre, Jesus.
1: Santa Maria, Mãe de Deus, rogai por nós, pecadores, agora e na hora de nossa morte. Amém.
0: Ave Maria, cheia de graça, o Senhor é convosco. Bendita sois vós entre as mulheres, e bendito é o fruto do vosso ventre, Jesus.
1: Santa Maria, Mãe de Deus, rogai por nós, pecadores, agora e na hora de nossa morte. Amém.
0: Ave Maria, cheia de graça, o Senhor é convosco. Bendita sois vós entre as mulheres, e bendito é o fruto do vosso ventre, Jesus.
1: Santa Maria, Mãe de Deus, rogai por nós, pecadores, agora e na hora de nossa morte. Amém.
0: Ave Maria, cheia de graça, o Senhor é convosco. Bendita sois vós entre as mulheres, e bendito é o fruto do vosso ventre, Jesus.
1: Santa Maria, Mãe de Deus, rogai por nós, pecadores, agora e na hora de nossa morte. Amém.
0: Ave Maria, cheia de graça, o Senhor é convosco. Bendita sois vós entre as mulheres, e bendito é o fruto do vosso ventre, Jesus.
1: Santa Maria, Mãe de Deus, rogai por nós, pecadores.

0: Ao Filho e ao Espírito Santo.
1: Assim como era no princípio, agora e sempre. Amém.
0: Ó meu bom e amado Jesus,
1: perdoai-nos, livrai-nos do fogo do inferno, levai as almas todas para o céu e socorri somente aquelas que mais precisarem da vossa infinita misericórdia.
0: São José,
1: rogai por nós.
0: Nossa Senhora das Graças,
1: rogai por nós.
0: Senhora Aparecida, Mãe, Rainha e Padroeira do Brasil,
1: rogai por nós e abençoe todas as famílias do Brasil.
0: Amém, meu irmão. Meu querido Rosevaldo, obrigado por ter rezado conosco. Que Deus abençoe o seu fim de semana, o seu dia. Fique com Deus, irmão.
1: Amém, Eduardo. Um forte abraço. Tenha um ótimo dia.
0: Amém. Salve Maria.
1: Salve Maria. Deus abençoe.

0: meu irmão, a você, minha irmã, que rezam conosco em suas casas, no seu trabalho, na estrada, onde quer que você esteja nesse momento em oração com a gente. Rezando conosco, Edson, lá em Ceilândia, no Distrito Federal, rezando por ele, pela família, pelo filho dele, Alberto, que é caminhoneiro, e por todas as famílias. O Vicente em Mococa, rezando por ele e pela família, louvando e agradecendo a Deus por tudo e pela cirurgia que ele vai passar também, pedindo a intercessão da Mãe Aparecida. Rezando conosco, louvando e agradecendo a Cláudia, Simone Cláudia da Serrinha, Dom Viçoso, louvando e agradecendo a Deus por tudo na vida dela e de toda a família, rezando por todos eles. Rezando conosco, o Amauri de Bela Cruz, Ceará, rezando por ele e pela família. O José Carlos, em Juiz de Fora, rezando por ele e pela netinha. A Helena, louvando e agradecendo a Deus por tudo. Paulo e Ângela, em Ipiranga, no Paraná, unidos em oração conosco, louvando e agradecendo. Quem reza com a gente também, o Anderson Pietromon, ele e a dona Érica, rezando conosco, louvando e agradecendo. Ela, dona Érica, que faz aniversário. Que bom, que parabéns, viu, Érica? Que Deus abençoe, que a mãe lhe cubra com o seu manto sagrado. Sempre muita saúde, muita paz para você. Que você continue sendo essa pessoa, viu? Especial, tanto na vida do Anderson, quanto na vida dos amigos, familiares. Que a mãe Aparecida lhe abençoe hoje e sempre. Rezando conosco, a Célia Nogueira, em Birigui, São Paulo. A Gisélia, em Capela, no Sergipe. Rezando por ela, pelos amigos. O Tarcísio Ribeiro, em Rio Novo, Minas Gerais. Rezando por ele e pela família. Rezando conosco também o Alcino Marcelino, por ele e pela família, louvando sempre por tudo que o Senhor tem realizado na vida dele. E ele reza também pela conversão dos pecadores. A Mônica reza conosco lá em Aracaju, pedindo as bênçãos da Mãe Aparecida por ela e pela família. A Mônica que reza hoje conosco também. A Fátima em Cruzeiro, rezando por ela e pela família, e pelo esposo Edson, pela alma dele, rezando por todos, todos, todos, louvando e agradecendo ao nosso bom Deus. A dona Cecília, lá de Getulina, interior de São Paulo. Dona Cecília, bom dia.
1: Bom dia, Eduardo.
0: Tudo bem, graças a Deus?
1: Graças a Deus.
0: Que maravilha. E hoje nós rezamos por quem, dona Cecília?
1: Vamos rezar na intenção de toda a minha família.

0: especialmente para minha neta Gabriele, né? E para o meu neto Gustavo e o Leonardo, e meu filho, o César Previato, e a minha nora Fabiane, que mora lá em Joinville, Santa Catarina. E para todos os meus irmãos, né? Os irmãos do Terço, e para os meus irmãos Maria e Nelson, e Joaquim, e Sérgio e Marina. E que Deus abençoe também a minha saúde, né? Que nos proteja, que Nossa Senhora Aparecida nos guarda, tá? Vamos rezar por todos que estão ouvindo o Terço.
1: Vamos rezar e agradecer a Deus por tudo isso. Pai nosso que estais nos céus, santificado seja o vosso nome. Venha a nós o vosso reino, seja feita a vossa vontade, assim na terra como no céu.
0: O pão nosso de cada dia nos dai hoje, perdoai as nossas ofensas, assim como nós perdoamos a quem nos tem ofendido. Não nos deixeis cair em tentação, mas livrai-nos do mal. Amém.
1: Ave Maria, cheia de graça, o Senhor é convosco. Bendita sois vós entre as mulheres, e bendito é o fruto do vosso ventre, Jesus.
0: Santa Maria, Mãe de Deus, rogai por nós, pecadores, agora e na hora da nossa morte. Amém.
1: Ave Maria, cheia de graça, o Senhor é convosco. Bendita sois vós entre as mulheres, e bendito é o fruto do vosso ventre, Jesus.
0: Santa Maria, Mãe de Deus, rogai por nós, pecadores, agora e na hora da nossa morte. Amém.
1: Ave Maria, cheia de graça, o Senhor é convosco. Bendita sois vós entre as mulheres, e bendito é o fruto do vosso ventre, Jesus.
0: Santa Maria, Mãe de Deus, rogai por nós, pecadores, agora e na hora da nossa morte. Amém.
1: Ave Maria, cheia de graça, o Senhor é convosco. Bendita sois vós entre as mulheres, e bendito é o fruto do vosso ventre, Jesus.
0: Santa Maria, Mãe de Deus, rogai por nós, pecadores, agora e na hora da nossa morte. Amém.
1: Ave Maria, cheia de graça, o Senhor é convosco. Bendita sois vós entre as mulheres, e bendito é o fruto do vosso ventre, Jesus.
0: Santa Maria, Mãe de Deus, rogai por nós, pecadores, agora e na hora da nossa morte. Amém.
1: Ave Maria, cheia de graça, o Senhor é convosco. Bendita sois vós entre as mulheres, e bendito é o fruto do vosso ventre, Jesus.
0: Santa Maria, Mãe de Deus, rogai por nós, pecadores, agora e na hora da nossa morte. Amém.
1: Ave Maria, cheia de graça, o Senhor é convosco. Bendita sois vós entre as mulheres, e bendito é o fruto do vosso ventre, Jesus.
0: Santa Maria, Mãe de Deus, rogai por nós, pecadores, agora e na hora da nossa morte. Amém.
1: Ave Maria, cheia de graça, o Senhor é convosco. Bendita sois vós entre as mulheres, e bendito é o fruto do vosso ventre, Jesus.
0: Santa Maria, Mãe de Deus, rogai por nós, pecadores, agora e na hora da nossa morte. Amém.
1: Ave Maria, cheia de graça, o Senhor é convosco. Bendita sois vós entre as mulheres, e bendito é o fruto do vosso ventre, Jesus.
0: Santa Maria, Mãe de Deus, rogai por nós, pecadores, agora e na hora da nossa morte. Amém.
1: Ave Maria, cheia de graça, o Senhor é convosco. Bendita sois vós entre as mulheres, e bendito é o fruto do vosso ventre, Jesus.
0: Santa Maria, Mãe de Deus, rogai por nós, pecadores, agora e na hora da nossa morte. Amém.
1: Nossa Senhora do Perpétuo Socorro,
0: rogai por nós.
1: Sagrado Coração de Jesus,
0: iluminai-nos.
1: Divino Espírito Santo,
0: fazei o nosso coração semelhante ao vosso.
1: Nossa Senhora do Carmo,
0: rogai por nós.
1: Nossa querida Dona Cecília, muito obrigado por ter rezado conosco, viu? Deus abençoe.
0: Deus te abençoe, Eduardo.
1: Deus abençoe o seu dia, a sua família. Fique Amém. Com Deus.
0: Amém. Salve Maria.
1: Salve Maria.

0: que reza conosco na sua casa, aí no seu cantinho de oração, louvando e agradecendo a Deus por tudo, na sua vida, na vida da sua família. Rezando conosco, Antônio em São Paulo, se preparando para sair para o trabalho, rezando por ele, pela família lá no Sergipe, por todos os colegas de trabalho. Louvando e agradecendo a Deus também a Vera Lúcia pela vida e saúde dela e de toda a família. Os nossos irmãos rezando conosco, a Luzia Aparecida Pereira, lá de São Sebastião do Paraíso, rezando por ela e por toda a família. A Dona Maria de Lourdes, em Itapurã, no Mato Grosso do Sul, rezando por ela e pela família. Louvando e agradecendo também o Oswaldo Marques por tudo que o Senhor tem realizado na vida dele. O Jorge Pimenta em Águia Branca, no Espírito Santo. O Vander e Gino em Suzano. João Reis em Brasília. Dona Cleusa em Americana. Paulo Sapateiro em Nova Russas. A Márcia rezando conosco. Sérgio Lucas, seu Paulo e Dona Lúcia, lá em Daial, Santa Catarina. O Reginaldo Guimarães, também em Batatais, rezando conosco, por ele e por toda a família. Louvando e agradecendo a Deus, o nosso irmão querido que reza conosco, pedindo as bênçãos da Mãe Aparecida, lá em Matozinhos, o Ronaldo de Castro, rezando por ele e pela família. A vovó Tânia no Sergipe, rezando por ela e pela família. O Cláudio em Tremembé, rezando pela Gorete, pelo filho dela e pelos amigos. Seu Geraldo Madeira, também rezando conosco, louvando e agradecendo ao bom Deus por tudo que temos, por tudo que somos. E quem reza conosco este quarto mistério é a nossa irmã querida Mônica, lá em Aracaju. Mônica, bom dia!
1: Bom dia, Eduardo, tudo bom?
0: Tudo certinho, graças a Deus, como eu digo, do jeito que Deus manda, do jeitinho que Deus quer, graças a Deus. Minha irmã querida, nós rezamos por quem hoje?
1: Hoje eu rezo por todas as famílias, pelos doentes, por todos os ouvintes da Rádio Cultura, pela minha família, minha mãezinha que está aqui ligadinha também, pelo meu filho Antônio, né? Pela Dona Aparecida que rezou há pouco, Rosevaldo. Rosevaldo é meu vizinho. E que Deus abençoe, Eduardo, pela sua família também. Amém. E gratidão pela oportunidade de estarmos sempre juntos em orações, né? Rezo pela Núzia, todos os ouvintes queridos da Rádio Cultura e todos que estão ligadinhos.
0: Amém. Vamos rezar? Vamos rezar. Amém. E agradecer a Deus por tudo que o Senhor tem concedido a cada um de nós. E eu quero colocar também em oração a neta da Dona Marita, lá em Salvador, a Ana Gabriela, rezando pela vida e saúde dela, pela vida e saúde de todos os nossos irmãos e irmãs enfermos, por todos aqueles que estão nos hospitais, nas casas de repouso, ou até em suas próprias casas, se recuperando, né? Com a graça de Deus. Pai nosso que estás nos céus, santificado seja o vosso nome, venha a nós o vosso reino, seja feita a vossa vontade, assim na terra como no céu.
1: O pão nosso de cada dia nos dai hoje, perdoai as nossas ofensas, assim como nós perdoamos a quem nos tem ofendido, e não nos deixeis cair em tentação, mas livrai-nos do mal. Amém.
0: Ave Maria, cheia de graça, o Senhor é convosco. Bendita sois vós entre as mulheres, e bendito é o fruto do vosso ventre, Jesus.
1: Santa Maria, Mãe de Deus,

0: Rogai por nós, pecadores, agora e na hora de nossa morte. Amém.
1: Ave Maria, cheia de graça, o Senhor é convosco. Bendita sois vós entre as mulheres, e bendito é o fruto do vosso ventre, Jesus.
0: Santa Maria, Mãe de Deus, rogai por nós, pecadores, agora e na hora de nossa morte. Amém.
1: Ave Maria, cheia de graça, o Senhor é convosco. Bendita sois vós entre as mulheres, e bendito é o fruto do vosso ventre, Jesus.
0: Santa Maria, Mãe de Deus, rogai por nós, pecadores, agora e na hora de nossa morte. Amém.
1: Ave Maria, cheia de graça, o Senhor é convosco. Bendita sois vós entre as mulheres, e bendito é o fruto do vosso ventre, Jesus.
0: Santa Maria, Mãe de Deus, rogai por nós, pecadores, agora e na hora de nossa morte. Amém.
1: Ave Maria, cheia de graça, o Senhor é convosco. Bendita sois vós entre as mulheres, e bendito é o fruto do vosso ventre, Jesus.
0: Santa Maria, Mãe de Deus, rogai por nós, pecadores, agora e na hora de nossa morte. Amém.
1: Ave Maria, cheia de graça, o Senhor é convosco. Bendita sois vós entre as mulheres, e bendito é o fruto do vosso ventre, Jesus.
0: Santa Maria, Mãe de Deus, rogai por nós, pecadores, agora e na hora de nossa morte. Amém.
1: Ave Maria, cheia de graça, o Senhor é convosco. Bendita sois vós entre as mulheres, e bendito é o fruto do vosso ventre, Jesus.
0: Santa Maria, Mãe de Deus, rogai por nós, pecadores, agora e na hora de nossa morte. Amém.
1: Ave Maria, cheia de graça, o Senhor é convosco. Bendita sois vós entre as mulheres, e bendito é o fruto do vosso ventre, Jesus.
0: Santa Maria, Mãe de Deus, rogai por nós, pecadores, agora e na hora de nossa morte. Amém.
1: Ave Maria, cheia de graça, o Senhor é convosco. Bendita sois vós entre as mulheres, e bendito é o fruto do vosso ventre, Jesus.
0: Santa Maria, Mãe de Deus, rogai por nós, pecadores, agora e na hora de nossa morte. Amém.
1: Glória ao Pai, ao Filho e ao Espírito Santo.
0: Como era no princípio, agora e sempre. Amém.
1: Ó meu bom e amado Jesus,
0: perdoai-nos, livrai-nos do fogo do inferno, levai as almas todas para o céu e socorrei principalmente as que mais precisarem da vossa infinita misericórdia.
1: Nossa Senhora do Perpétuo Socorro,
0: rogai por nós.
1: São Geraldo Magela,
0: rogai por nós.
1: Santo Afonso Maria de Ligório,
0: rogai por nós.
1: Senhora Aparecida, Mãe, Rainha e Padroeira do Brasil,
0: rogai por nós,
1: que recorremos a vós. Mônica, amém. Muito obrigado por ter rezado conosco. Um dia abençoado, fim de semana abençoado. Fique com Deus, minha irmã.
0: Amém, Eduardo. Muito obrigada. Gratidão pela oportunidade. Um abraço a todos que estão na sintonia. E como eu falei, estamos todos juntos, né? Sim, em oração. Que Deus lhe abençoe. Salve Maria.
1: Salve Maria.

irmão, a você, minha irmã, que reza conosco, onde quer que você esteja nesse momento, louvando e agradecendo ao bom Deus por tudo na sua vida. Reza conosco, pedindo as bênçãos da Mãe Aparecida, a Laura lá em Aracaju, no Sergipe.

0: Maria Márcia rezando conosco também, pedindo por ela, pela família, mandando um abraço muito especial ao Padre Sebastião, lá da Fazenda da Esperança, em Campo Mourão, no Paraná. O Evandro Soares Cruz, em Juiz de Fora, ele e a esposa, Dona Marilze, rezando conosco, rezando pela neta Gabriela, pelos filhos, louvando e agradecendo a Deus também. A Margarida, de Campo Largo, pedindo as bênçãos da Mãe Aparecida por ela, pela família, por toda a comunidade Taguara dos Pires. Louvando e agradecendo a Deus, o Zico, lá de Jales, interior de São Paulo, rezando por ele e pela família. O José dos Santos, também, em Caxambu, rezando por ele e pela família. Rezando, louvando e agradecendo a Eliete, em Curvelo, Minas Gerais, a Maria de Brotas, em Castro Alves, na Bahia, a Sueli Maria, em Paraisópolis, rezando com a gente, louvando e agradecendo a Deus também, o nosso irmão Jefferson Silva, pedindo por ele e pela família, o Ayrton, rezando conosco, louvando e agradecendo a Deus também, por tudo na vida deles e de todos aqueles que estejam em oração com a gente. Pedindo as bênçãos da mãe querida, a nossa irmã Neia, lá em Campinas, rezando por ela, pela família, louvando e agradecendo ao bom Deus por tudo que temos, por tudo que somos. Pedindo a proteção e as bênçãos da mãezinha querida por todos os nossos irmãos e irmãs em Cristo. Neia, bom dia!
1: Eduardo, tudo bem?
0: Tudo bem, graças a Deus.
1: Tudo bem, graças a Deus.
0: E hoje nós rezamos por quem, Edneia?
1: Primeiramente, eu quero sempre agradecer, né, a intercessão da mãezinha por mim, por toda a minha família, pela saúde do meu irmão Lúcio, por uma intercessão, uma intenção especial, né, que uma graça que eu recebi. E quero agradecer muito a ela por tudo na minha vida. Quero rezar também por todos os nossos irmãos do Santo Terço, por você, Eduardo, por toda a sua família, por Evandro e toda a família dele.
0: Amém. Vamos rezar.
1: E pela alma da Neuza.
0: Tá certo, minha irmã. Vamos rezar e agradecer a Deus por tudo. Sempre agradecendo, sermos gratos a todo momento, a todo instante. Pai nosso que estais nos céus, santificado seja o vosso nome, venha a nós o vosso reino, seja feita a vossa vontade, assim na terra como no céu.
1: O pão nosso de cada dia nos dai hoje, perdoai as nossas ofensas, assim como nós perdoamos a quem nos tem ofendido, não vos deixeis cair em tentação, mas livrai do mal. Amém.
0: Ave Maria, cheia de graça, o Senhor é convosco, bendita sois vós entre as mulheres, e bendito é o fruto do vosso ventre, Jesus.
1: Santa Maria, Mãe de Deus, rogai por nós, pecadores, agora e na hora de nossa morte. Amém.
0: Ave Maria, cheia de graça, o Senhor é convosco. Bendita sois vós entre as mulheres, e bendito é o fruto do vosso ventre, Jesus.
1: Santa Maria, Mãe de Deus, rogai por nós, pecadores, agora e na hora de nossa morte. Amém.
0: Ave Maria, cheia de graça, o Senhor é convosco. Bendita sois vós entre as mulheres, e bendito é o fruto do vosso ventre, Jesus.
1: Santa Maria, Mãe de Deus, rogai por nós, pecadores, agora e na hora de nossa morte. Amém.
0: Ave Maria, cheia de graça, o Senhor é convosco. Bendita sois vós entre as mulheres, e bendito é o fruto do vosso ventre, Jesus.
1: Santa Maria, Mãe de Deus, rogai por nós, pecadores, agora e na hora de nossa morte. Amém.
0: Ave Maria, cheia de graça, o Senhor é convosco. Bendita sois vós entre as mulheres, e bendito é o fruto do vosso ventre, Jesus.
1: Santa Maria, Mãe de Deus, rogai por nós, pecadores, agora e na hora de nossa morte. Amém.
0: Ave Maria, cheia de graça, o Senhor é convosco. Bendita sois vós entre as mulheres, e bendito é o fruto do vosso ventre, Jesus.
1: Santa Maria, Mãe de Deus, rogai por nós, pecadores, agora e na hora de nossa morte. Amém.
0: Ave Maria, cheia de graça, o Senhor é convosco. Bendita sois vós entre as mulheres, e bendito é o fruto do vosso ventre, Jesus.
1: Santa Maria, Mãe de Deus, rogai por nós, pecadores, agora e na hora de nossa morte. Amém.
0: Ave Maria, cheia de graça, o Senhor é convosco. Bendita sois vós entre as mulheres, e bendito é o fruto do vosso ventre, Jesus.
1: Santa Maria, Mãe de Deus, rogai por nós, pecadores, agora e na hora de nossa morte. Amém.
0: Ave Maria, cheia de graça, o Senhor é convosco. Bendita sois vós entre as mulheres, e bendito é o fruto do vosso ventre, Jesus.
1: Santa Maria, Mãe de Deus, rogai por nós, pecadores, agora e na hora de nossa morte. Amém.
0: Ave Maria, cheia de graça, o Senhor é convosco. Bendita sois vós entre as mulheres, e bendito é o fruto do vosso ventre, Jesus.
1: Essa Santa Maria eu rezo por meus sobrinhos, a Paula, Nicole, Yasmin e Leonardo. Santa Maria, Mãe de Deus, rogai por nós, pecadores, agora e na hora de nossa morte. Amém.
0: Glória ao Pai, ao Filho e ao Espírito Santo.
1: Assim como era no princípio, agora e sempre. Amém.
0: Ó meu bom e amado Jesus,
1: perdoai e livrai do fogo do inferno. Levai as almas todas para o céu. Socorrei principalmente aquelas que mais precisam da vossa divina misericórdia.
0: Nossa Senhora de Fátima,
1: rogai por nós.
0: Nossa Senhora das Graças,
1: rogai por nós.
0: Nossa Senhora do Perpétuo Socorro,
1: rogai por nós.
0: Senhora Aparecida, Mãe, Rainha e Padroeira do Brasil,
1: rogai por nós que recorremos a vós.
0: Amém.
1: Ricardo, posso rezar a Salve Rainha?
0: Eu ia convidar você para rezar a Salve Rainha.
1: Ai, vamos que bom.
0: Vamos rezar juntos. Infinitas graças vos damos, Soberana Rainha, pelos benefícios que todos os dias recebemos de vossas mãos maternais. Dignai-vos agora
1: e sempre
0: tomar-nos debaixo de vosso poderoso amparo, e para mais vos alegrar, vos saudamos com a Salve Rainha.
1: Salve Rainha, Mãe de Misericórdia, vida, doçura e esperança vossa.
0: A vós bradamos os degredados filhos de Eva. A vós suspiramos gemendo e chorando neste vale de lágrimas. Eia, pois,
1: advogada nossa,
0: esses vossos olhos,
1: misericordiosos
0: a nós volvei, e depois deste desterro, mostrai-nos Jesus. Bendito

0: para que sejamos dignos das promessas de Cristo. Assim seja.
1: Amém.
0: Neia, muito obrigado por ter rezado conosco. Viu, um dia abençoado, um fim de semana abençoado. Fique com Deus, minha irmã.
1: Ai, fica com Deus também, Eduardo. Muito obrigada, viu? Deus abençoe sua vida sempre.
0: Amém, a nossa, de todos nós. Fique com Deus. Salve Maria.
1: Salve Maria.
0: E nós chegamos ao final do nosso Santo Terço. E nós queremos, nesse momento, mãezinha, nos entregar a vós. O nosso trabalho, a nossa família, os nossos amigos, as nossas preocupações, tudo aquilo que nos pertence, nós colocamos, Senhora Aparecida, no teu braço, no teu colo, para que a Senhora nos acolha, acolha os nossos pedidos e interceda junto ao seu Filho Jesus por todos nós. Ó Maria Santíssima, pelos méritos de nosso Senhor Jesus Cristo, em vossa querida imagem de Aparecida, espalhais inúmeros benefícios sobre todo o Brasil. Eu, embora indigno de pertencer ao número de vossos filhos e filhas, mas cheio do desejo de participar dos benefícios de vossa misericórdia, prostrado a vossos pés, consagro-vos o meu entendimento, para que sempre pense no amor que mereceis. Consagro-vos a minha língua,

para que sempre vos louve e propague a vossa devoção. Consagro-vos o meu coração, para que depois de Deus vos ame sobre todas as coisas. Recebei-me, ó Rainha incomparável, vós que o Cristo crucificado deu-nos por mãe, no ditoso número de vossos filhos e filhas. Acolhei-me debaixo de vossa proteção, socorrei-me em todas as minhas necessidades, espirituais e temporais, sobretudo na hora de minha morte. Abençoai-me, ó celestial cooperadora, e com vossa poderosa intercessão, fortalecei-me em minha fraqueza, a fim de que, servindo-vos fielmente nesta vida, possa louvar-vos, amar-vos e dar-vos graças no céu por toda a eternidade. Assim seja. Amém. Obrigado a você, meu irmão, a você, minha irmã, a vocês que rezaram conosco. Nós estivemos e continuaremos sempre unidos, em nome do Pai, do Filho e do Espírito Santo. Amém. Fiquem todos com as bênçãos do Senhor Jesus, a proteção, a intercessão de Nossa Mãe Santíssima, a Senhora Aparecida. Nos encontramos, com a graça de Deus, na próxima madrugada. Fiquem em paz. Fiquem todos em paz.

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3: 5 horas.
4: Bom dia, caro ouvinte. Em nome do Pai, do Filho e do Espírito Santo. Amém. Eu vos adoro, meu Deus, e vos amo de todo o coração. Dou-vos graças por me terdes criado, feito cristão e conservado nesta noite. Humildemente vos agradeço todos os benefícios que me concedestes. Estou pronto para ajudar-vos na construção de uma humanidade mais feliz, na construção do vosso reino de amor e de paz. As pessoas estão me esperando. Ofereço-vos todas as ações desse dia. Fazei que sejam todas segundo a vossa santa vontade, para a vossa maior glória. E seja sempre comigo a vossa graça e com toda a minha família. Defendei-me do pecado e de todo mal. Senhor Deus, Rei do céu e da terra, dirigi, santificai e governai neste dia os nossos corações e os nossos corpos, sentidos, palavras e ações, a fim de que mereçamos ser salvos e libertos, aqui e na terra. Por nosso Senhor Jesus Cristo, vosso Filho, na unidade do Espírito Santo. Amém. Que este dia seja um dia abençoado para cada um de vocês, caro ouvinte. Abençoe-vos o Deus Todo-Poderoso, Pai, Filho e Espírito Santo. Amém.

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10: Ouvintes da Rádio Vida Nova FM, bom dia. Vamos fazer junto a nossa oração da manhã. Senhor Deus e Pai, a Ti a minha gratidão pela vida que desperta, pelo calor que cria vida, pela luz que abre meus olhos. Eu Te agradeço por tudo que forma minha vida, pela terra, pela água, pelo ar, pelas pessoas. Inspira-me com Teu Espírito Santo, os pensamentos que vão me alimentar, as palavras que eu vou dizer, os gestos que vou dirigir, a comunicação que vou realizar. Abençoa as pessoas que eu vou encontrar, os alimentos que vou ingerir. Abençoa os passos que eu der, o trabalho que devo fazer. Abençoa, Senhor, as decisões que eu vou tomar, a esperança que vou promover, a paz que vou semear, a fé que vou viver, o amor que vou partilhar. Ajuda-me, Senhor, a não fugir diante das dificuldades, mas abraçar com amor as pequenas cruzes desse dia. Quero estar contigo, Senhor, no início, durante e o fim desse dia. Amém.

ouvintes da Rádio Vida Nova FM, por estarmos juntos nessa manhã de quinta-feira, 18 de junho de 2026. Pedimos a Deus que abençoe todos os nossos amigos e amigas aqui da Vida Nova FM.

0: Palavra de Deus ilumina nossa oração, texto do Evangelho de Mateus. Não os imiteis, pois o Pai sabe de vossas necessidades antes mesmo de pedir. Impressionante, ao mesmo tempo consolador, observar como Jesus se preocupa com seus discípulos e ouvintes, como eles poderiam relacionar com Deus de forma simples e sincera. Por isso ele nos ensinava, insistia para que ouvissem mesmo coisas mais simples e cotidianas. Assim podemos compreender o ensino de Jesus a respeito da oração. Oração era uma parte fundamental da espiritualidade do povo. Ela fazia parte das três grandes práticas de justiças necessárias a todo religioso. Entretanto, sua prática mecânica e vazia não refletia a forma correta pela qual o Pai esperava que se relacionasse com ele. Jesus adverte os discípulos, ao mesmo tempo, e ensina como deve ser a oração. Rezando, não useis de muitas repetições, de muitas palavras, não imiteis, pois o Pai já sabe de vossa necessidade, onde mesmo de pedir. Assim ensinava Jesus. Jesus sabe da importância que a oração tem para os seus ouvintes. E por meio da oração que podemos dirigir nossos pedidos a Deus e esperar sua resposta. Ela reflete a intimidade do ser humano com Deus. Palavras bonitas, orações cumpridas, mas às vezes vazias de conteúdo. Ditas da boca para fora, não refletem essa intimidade. Essa é a forma de se rezar. Jesus nos diverte a não copiar este modelo. Antes, a oração precisa ser profunda e brotar do coração humilde. E se colocar diante de Deus, naquele que se confia nas promessas dele e entregar a seus cuidados. Rezemos, não para buscar o favor de Deus, mas porque temos o consolo de saber que Deus conhece as nossas necessidades. Senhor, que as palavras dos nossos lábios reflitam a fé que colocaste em nosso coração na busca de uma relação sincera e verdadeira contigo. Ouvinte da Rádio Vida Nova FM, que o Senhor te abençoe e te guarde. Que Ele mostre a sua face e seja favorável. Que Ele volva para você seu olhar, nos dê sua paz, que você sinta a presença amorosa de Deus em sua vida a cada minuto desse novo dia. Que uma chuva de bênção seja derramada sobre você e sua família. E que o Senhor te guarde na palma da sua mão e o livre de todo mal. E até que nos encontremos de novo, que Deus te abençoe. Em nome do Pai, do Filho e do Espírito Santo. Tenha um bom dia e até amanhã, se Deus quiser.
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0: ai de mim se não anunciar o Evangelho. Primeira carta de Paulo aos Coríntios, capítulo 9, versículo 16. Celebremos jubilosos 40 anos da nossa Diocese de Guanhães. Rezemos com nosso bispo diocesano, Dom Otacílio Ferreira de Lacerda.
1: Rezar o Pai Nosso e deixar-se envolver pela ternura divina. A oração que o Senhor nos ensinou, a oração do Pai Nosso, nós encontramos nas passagens dos Evangelhos de São Lucas, capítulo 11, versículos 1 ao 4. Evangelho de São Mateus, capítulo 6, versículos 7 ao 15. Para Jesus, a oração é o espaço do encontro pessoal e íntimo com o Pai e o momento fundamental para o discernimento de sua vontade, de seu projeto a ser realizado. O Pai Nosso deve ser rezado com toda a confiança e sinceridade. Uma oração sincera, pura, dialogal, confiante, frutuosa, que nos coloca numa relação filial para com Deus e de irmãos entre nós. A caminho de Jerusalém nos ensina a força e a importância da oração na vida dos seus seguidores, assim como foi fundamental em todos os grandes momentos decisivos dele próprio. Quanto ao conteúdo da oração do Pai Nosso: santificado seja o vosso nome, que Deus se manifeste como Salvador aos olhos de todos, através de nossa conduta, marcada pela justiça, bondade e santidade. Venha o vosso reino, que o mundo novo proposto por Jesus se torne uma realidade na vida da humanidade. Reino de amor, verdade, justiça e liberdade. O pão de cada dia. Deus nos concede o essencial para vivermos. Oferece o pão material, mas acima de tudo, o pão espiritual. Com Deus, nada nos falta. Ele nos dá o próprio Filho, o pão da vida, que sacia a fome e a sede da humanidade. Fome de amor, alegria, perdão, comunhão, fraternidade. Perdão dos pecados. Sem a experiência da misericórdia divina, somos incapazes de perdoar e pedir perdão. Acolhidos pela misericórdia e por ela perdoados, para também acolher e perdoar o irmão que pecou contra nós. Não nos deixeis cair em tentação, que o nosso coração não seja seduzido por felicidades ilusórias e transitórias, mas que pautemos a nossa vida na busca da felicidade duradoura, eterna, a fim de que tenhamos vida plena e feliz. A oração do Pai Nosso, em síntese, pode ser assim apresentada: que Deus seja reconhecido como Deus, um Pai misericordioso, e nos trata como filhos. É um projeto de amor que Deus tem para a humanidade, com três pedidos fundamentais: pão para viver, perdão para amar e liberdade para ficar de pé e pôr-se sempre a caminho. Na escola de Jesus, aprendemos a rezar verdadeiramente, em forma e conteúdo. A oração que Jesus ensina transforma a vida de quem a reza e põe em prática. Portanto, não podemos repetir a sua oração sem saborearmos palavra por palavra de seu conteúdo vital e irradiador de alegria e luz, que plenifica com a sua vida e a sua graça, porque feita sob a ação e a presença do Espírito Santo, dirigida confiantemente ao Pai. Uma oração verdadeira precisa ser essencialmente trinitária, nos inserindo nesta comunhão intensa e profunda de amor. Com isto, a oração é, em sua exata medida, um diálogo intenso, profundo, com a Trindade Santa, que nos envolve pela presença e ternura divinas. Rezar o Pai Nosso e deixar-se envolver pela ternura divina.
0: Alegrai-vos sempre, orai sem cessar. 1 Tessalonicenses capítulo 5, versículos do 16 ao 17. 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

0: Tacílio Ferreira de Lacerda.
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0: Olá, muito bom dia para você ligado na Vida Nova. Agora são 6:21. WJ com você em mais uma edição aqui do nosso Desperta Brasil. Muito bom dia, boa quinta-feira para você. 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Parceiros do Desperta Brasil, 6:22, bom dia.
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Bom demais, hein? Bom dia para o Afonso Batista, ligado com a gente no Vista Alegre, né, Afonso? Ótima manhã, abraçando por aqui a Anne com a gente, a Larissa, a Ana Laura, a Tamara, a Laysa, a Fernanda, a Carla, toda essa turminha já no Desperta Brasil. Bom dia, obrigado pela companhia aí, tá? No Graipu também já ligadinho aqui, a Vanilda também tá já no Desperta Brasil. Obrigado pela companhia. Boa quinta. Juntos até as 8 horas da manhã, nosso Desperta Brasil. Escolta de vagalumes, Henrique Renner.

0: Bom demais, hein? Desperta Brasil, você ligado, juntinho com o WJ aqui na sua manhã de quinta. Quem tá por aqui é a Júlia já, né, Júlia? Bom dia pra você na Fazenda Quartel.
1: Bom dia,
0: Wagner Júnior. Bacana, Júlia. Bom
1: sou
0: demais,
1: Júlia
0: e você?
1: Fazenda Quartel.
0: Vai curtir
1: você
0: qual, Júlia?
1: Chorem as rosas.
0: Manda aí, Júlia.
1: Minhas irmãs para Marta, Zenília, Elizabeth, para o Pedro. Minha irmã Adelaide em Brasília. Para o Geraldo Rodoviera, Dona Lica da Jicutinga. Para o Tadeu Matia, em Canabrava Paulista. Paulinho da Flauta, em Sabinópolis. Para Neilma, na Cachoeira das Pombas. Para Júlia, na Cachoeira das Pombas. Para vocês da rádio e todos os ouvintes, um abraço.
0: Abraço, Júlia.
1: Cada jogo aí, vale.
0: Tá aí, 3-1 é o placar da Júlia, já deixou anotadinho. Boa sorte pra você, né? Boa sorte para o Brasil diante do Haiti na próxima sexta. É a sua Vila Nova sempre com você. Bruno e Marrone, choram as rosas, 6:28. Bom dia.

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bom demais, hein? Tá aí Bruno Marrone, Choram as Onças no seu Desperta Brasil. Bom dia pra você em casa, pra você no trabalho, pra toda na estrada, juntos com o nosso Desperta Brasil, no oferecimento Casa Monza, na Milton Campos, na esquina com a Paulino Coelho, saída para Sabinópolis, 3421-1379. 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Já já é mais aqui no nosso Desperta Brasil. Bom dia, boa

0: Bom demais!
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1: Bom demais, hein? Desperta Brasil, ótima manhã pra você que tá ligado, 6:40. Valendo por aqui a sua participação, né? 3421-2056 pelo fone, também pelo nosso WhatsApp. Tá valendo você deixar o seu recado, mandar o seu abraço aqui na nossa programação até as 8 horas da manhã, né? 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

demais, hein? Tá chegando por aqui a participação do Zé Afonso com a gente. Oi, Zé Afonso, bom dia pra você, rapaz. Tá ligado com a gente lá no Chaves, né? Tá deixando um abraço pra todos curtindo por aqui o nosso Desperta Brasil. Todos curtindo a nossa programação. Já deixou o seu palpite, palpitou 1-0 para o Brasil, é o placar dele. Boa sorte aí, tá bom, Zé? Obrigado pela companhia, tá curtindo Derreter Aliança, né? Zé Neto e Cristiano, é o Desperta Brasil, 6:42, ótima quinta, bom dia.

0: bom demais, hein? Desperta Brasil, quem tá ligadinha também por aqui, Adelaide com a gente lá do DF, Distrito Federal, né, Adelaide? Bom dia pra você, bem-vinda aqui ao nosso Desperta Brasil.
1: Oi, Wagner Juno, bom dia.
0: Bacana, Adelaide.
1: É Adelaide de Brasília.
0: Bom demais.
1: Quero ouvir a música, ah. Ontem Parada Dura. As andorinhas voltaram.
0: Manda aí, Adelaide.
1: E oferecer para todas minhas irmãs na Fazenda do Cortel.
0: Uhum.
1: A Júlia Matos, a Nília, a Elizabeth, o Pedro. E para todos que gostar da música. E para vocês aí na rádio.
0: Obrigado, Adelaide.
1: Um excelente quinta-feira.
0: Para todos
1: tchau,
0: nós,
1: tchau.
0: Hein? Abraço para você aí no DF. Capital do Brasil também tá aqui. Tá no Desperta Brasil. 6:46. Bom dia.

0: demais, é o Desperta Brasil. Quem tá por aqui também é a Eva, né? Tá ligadinha já nesta manhã, juntinha no Desperta Brasil. Bora mexer o doce, tomar aquele cafezinho, né? São 6h49, faltando 11 minutos para 7 da manhã. Bom dia, Eva.
1: Bom dia, sou a Eva aqui do Desperta.
0: Bacana, Eva, curte qual?
1: Gostaria de ouvir a música. De milionários é rico, estrada da vida.
0: Modão, hein, Eva? Manda aí. Bacana pra toda a turma lá na sintonia. Também tá por aqui a Cirleia do Vilagem. Manda pra quem, Cirleia? Bom dia.
2: Eu queria ser pro Saulo, pra todos meus familiares aqui em Goiás.
0: Uhum.
2: Pra Geraldinha do Malica, pra Maria e família na Jacutinga, Delico do Bernardinho e família, Leandro e família na Jacutinga, Das Neves e família, Ritinha e família, Lourdinha e família, pro Misael, Maiara, Graciane, Edson, Messaria, Milô, pro Ronaldinho, esposa dele, Feira das Pombas, pro Anderson, Flamínio, Luzia, pro Cleidione, pro Ederson e pra todos que estão ligadinhos no Desperta Brasil.
0: Tem bom um demais. Dia.
2: Deus abençoe você.
0: Valeu.
2: Tchau, tchau.
0: Valeu, tchau, tchau. Boa quinta. Abraçando por aqui o Zé Dalice com a gente, abraçando o Carlos Eduardo. Alô, Eduardo, obrigado pela companhia também, juntinho aqui no Desperta Brasil. Estrada da Vida. Milionário José Rico, eu volto logo após o Santo do Dia, com muito mais pra você aqui no Desperta Brasil. Pausa pro café, já já tem mais, hein?

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1: Bom dia para você que nos ouve através das ondas da Rádio Vida Nova FM e através das redes sociais. Você que nos acompanha pelas redes, deixe o seu like, comente, siga o perfil da rádio e se inscreva no nosso canal. Eu sou Kênia Maria. É uma imensa alegria ter a sua companhia. O programa Santo do Dia é um programa para nos aproximar de Deus, nos inspirando com o exemplo daqueles que santificaram suas vidas, dedicando-as a Deus. Hoje é quinta-feira, 18 de junho de 2026. Celebramos hoje Santa Marina. Santa Marina, também conhecida como Marina de Bitínia, foi uma religiosa libanesa do século VI. Ela ficou famosa na tradição cristã por se disfarçar de homem para ingressar em um mosteiro e viver ao lado do seu pai, suportando uma vida de grande penitência, calúnia e humildade para converter os pecadores. Nascida no Líbano, Marina perdeu a mãe muito cedo. Seu pai Eugênio era um cristão fervoroso que, após a viuvez, sentiu chamado para a vida monástica em um mosteiro na região de Bitínia. Sem coragem de se separar da

0: Eugênio a levou consigo, vestindo-a com roupas masculinas e apresentando-a como seu filho. Ela passou a ser conhecida como Frei Marino. Graças à sua aparência jovem e sem barba, o disfarce foi mantido. Marina levava uma vida de intensa dedicação, oração e trabalho ascético perfeito, ganhando a admiração de todos os monges. Após 3 anos de vida em comum, Eugênio, seu pai, faleceu. Marina continuou sua jornada no mosteiro, mantendo sua identidade em sigilo e preservando na fé. Durante uma hospedagem de viajantes perto do mosteiro, uma mulher engravidou e acusou falsamente Frei Marino de ser o pai da criança. Por obediência e humildade, Marina não se defendeu. Ela aceitou a expulsão do mosteiro e criou o bebê com caridade e devoção nos arredores do local. Somente após sua morte ocorrida no convento, os monges descobriram seu segredo ao prepararem seu corpo para o sepultamento. A verdadeira história de sua inocência e sacrifício foi revelada e ela passou a ser amplamente venerada. Santa Marina de Bitínia é lembrada por sua profunda abnegação e é considerada pela devoção popular como protetora das mulheres injustiçadas e símbolo de perseverança. Santa Marina de Bitínia, rogai a Deus por nós. Agora, quero convidar você, ouvinte, a rezar comigo a oração que o Senhor nos ensinou. Pai nosso que estais nos céus, santificado seja o vosso nome. Venha a nós o vosso reino. Seja feita a vossa vontade, assim na terra como no céu. O pão nosso de cada dia nos dai hoje. Perdoai-nos as nossas ofensas, assim como nós perdoamos a quem nos tem ofendido. E não nos deixeis cair em tentação, mas livrai-nos do mal. Amém. Ave Maria, cheia de graça, o Senhor é convosco. Bendita sois vós entre as mulheres, e bendito é o fruto do vosso ventre, Jesus. Santa Maria, Mãe de Deus, rogai por nós, pecadores, agora e na hora da nossa morte. Amém. Meu irmão, minha irmã, santificado seja o seu e o nosso dia. Até o próximo encontro, onde traremos mais exemplos de fé e coragem para santificar a sua vida. Fique com Deus e até lá.
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0: Bom demais, hein? 7:05 é o Desperta Brasil. Agora 7:05, ótima quinta-feira aí pra você que tá na sintonia. 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
0: Chegando, Henrique, para você que tá ligado aqui na nossa programação, Marquesan Araújo, com as informações do Boletim do Agro, para você que tá ligado aqui no Desperta Brasil.
2: O preço do boi gordo registra recuo nesta quarta-feira, dia 17. Em São Paulo, a arroba é negociada a R$ 349,45, após queda de 0,99%. No mercado de frango, os valores também apresentam redução na Grande São Paulo, em São José do Rio Preto e em Descalvado. O quilo do frango congelado é vendido a R$ 7,29, enquanto o frango resfriado está cotado a R$ 7,31. Já a carcaça suína especial teve desvalorização de 0,12% nos atacados da Grande São Paulo, onde o quilo passou a custar R$ 8,46. Entre os estados analisados, o suíno vivo registra avanço em algumas praças. No Rio Grande do Sul, por exemplo, o animal é comercializado a R$ 4,93. Os dados são do CEPEA. Reportagem Marquesan Araújo.
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Bom demais, hein? 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Miranda Agropecuária, 99708-8761, agora 713. Bom dia!

0: Participação do Bacana com a gente. Oi, Bacana, Bela Vista, tá ligado com a gente? Tá deixando seu palpite também. 3-0, tá otimista o Bacana para o jogo do Brasil diante do Haiti na próxima sexta. Boa sorte pra você, tá bom, Bacana? Também tá por aqui o Wilson com a gente. Tá lá em São José do Jacaré, né? Tá deixando um abraço. Galera já preparando a tropa aí, né? Muito movimento já na MGC 120, ali sentido Senhor do Porto, já pra esse encontro, né? De números. Cavaleiros e Amazonas, com destino já a Conceição do Mato Dentro. Portanto, vale ressaltar aí para motoristas, cuidado redobrado ao longo das estradas, né? Que cortam aqui a nossa região, devido justamente a esse movimento. Cavaleiros Amazonas já se preparando, já no trecho, sentido a Conceição do Mato Dentro, né? Abraço, Vils, bom dia, diz aí, rapaz.
1: Vai passar a música do Cavalo Machado pra mim.
0: Manda aí, Wilson.
1: A turma da onça, a turma do jacaré, do Santo Antônio, do As Flechas, do Beira do Rio Abaixo aí.
0: Galera com a gente, obrigado pela companhia, pela audiência, né? Na sintonia, conferindo por aqui a nossa programação. Excelente manhã pra você que tá ligado, tá na sintonia. Abraçando também o Vandir com a gente, né, Vandir? Bom dia pra você, tá na Pensilvânia, lá nos Estados Unidos. Tá curtindo a nossa programação, deixou também o seu palpite por aqui, segundo ele 3-0 Brasil, deixando um abraço para todos lá em Correntinho, curtindo a nossa programação, abraço Vandir, toda a comunidade brasileira.

nos Estados Unidos curtindo a nossa programação, tá bom? Lá em Peçanha, quem tá ligado também tá curtindo por aqui o nosso Desperta Brasil, é o Adeilson Ferreira. Alô, Adeilson, um abraço, Peçanha, toda a região com a gente.

0: bom demais, Bangalaga Baixador, tá aí o Eduardo Costa aqui no Desperta Brasil. 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Oferecendo o nosso Desperta Brasil, já já muito mais aqui na programação. Fique ligado.
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1: Bom demais é o Desperta Brasil, bom demais estar com você, abraçando por aqui o Vanderlei Francisco com a gente, né, Vanderlei? Obrigado pela companhia, pela audiência, né? Tá ligado, tá curtindo por aqui o nosso Desperta Brasil. Ótima manhã, tá sempre na sintonia, conferindo por aqui a nossa programação. Também tá por aqui a Isabel com a gente, né, Isabel? Bom dia pra você. Isabel tá ligadinha lá em Sabinópolis, já deixou por aqui o seu palpite, né? 3-0 para o Brasil, é o palpite dela. Ela tá aí na sintonia, lá na rua Turmalina, Sabinópolis. Abraço pra turma aí de Sabinópolis e toda a região, né, Isabel? Diz aí.
2: Bom dia, Wagner.
1: Bom dia.
2: Tudo bem?
1: Bacana.
2: Aqui que fala é Isabel de Sabinópolis.
1: Tá ligadinha, né, Isabel?
2: Gostaria de ouvir a música. O meu cavalo sabe. Gostaria de mandar, oferecer para todos que estiver ouvindo.
1: Bacana, obrigado, tá, pela participação. Ótima manhã pra você, a todos aí em Sabinópolis e toda a região com a gente. Também tá ligadinha por aqui, tá curtindo da Esperta Brasil. É a Maria com a gente. Oi, Maria, bom dia.
3: Ofereço para meus filhos.
1: Manda aí.
3: Meus netos, minhas filhas.
1: Uhum.
3: Minha sobrinha, meu sobrinho, meus compadres, minhas comadres, meus afilhados.
1: Galerinha com a gente.
3: Ofereço pra Zé Antônio Marnesa, com Palúcio, mas com a Sônia e família.
1: Uhum.
3: Paulinho, Isabel e família, Quito e família, Donato e família, com a Socorro, com o Pazé Wilson, Toninho, Rosimar, Rosimere. E todos que gostaram da música, pro meu namorado, e pra todos que gostaram da música.
1: Bom demais, hein?
3: E ofereço pra Antônio Gomes da Silva, que hoje está completando idade nova e vai viajar para o Sul do Norte.
1: Parabéns aí, felicidades, viu?
3: Ele dá muitos anos de vida e saúde para todo mundo, para vocês todos aí na rádio.
1: Tamo junto,
3: uma
1: Maria.
3: Feliz quinta-feira, cheia de amor, paz e bênçãos para nós todos.
1: Para todos nós, Maria.
3: Deus, e até a próxima, se Deus quiser.
1: Até. Obrigado, viu, pelo carinho, pela audiência. Ótima manhã para você. Abraçando o Sandraque também com a gente lá no Santa Teresa. Tá ligado, tá curtindo. Zé Dalis também já deixou um recado por aqui. Também tá ligadinha com a gente lá no João Miranda. É a Maria Luísa. Legal. Luzia, né, Luzia? Bom dia, Luzia.
4: Bom dia.
1: E aí? Tá ligadinha? Abraço pra turma aí. Tá ligadinha, né, Luzia? E hoje tá frio, né, Luzia? Já tomou aquele cafezinho pra esquentar? Então vamos de Guilherme Silva pra aquecer o Desperta Brasil 729. Bom dia.

bom demais o Desperta Brasil. WJ, seu amigão de todas as manhãs, hein? Bora, bora, mexeu doce, menino parado verde, picolé, super quente aí pra você em casa, pra turma também no trabalho, pra você no trecho. Obrigado pela companhia, pela carona, boa viagem pra você. Tá na sintonia na frequência 91,5. Abraçando a Ana Maria em Materlândia com a gente, né, Ana? Obrigado, viu? Boa quinta aí pra você, tá ligadinha. Abraçando aqui também a Vânia. Oi, Vânia, ótima manhã pra você, tá no Moura, tá ligadinha por lá, né? Curtindo também a nossa programação. Obrigado pela companhia. Abraçando também o Adilson Pedreiro. Oi, Adilson, bom dia pra você, tá lá em Milho Verde com a gente. Abraço pra Milho Verde, toda a região. Placar dele, Brasil e Haiti, 5-0 para o Brasil, tá super otimista o Adilson. Abraço, viu, Adilson, a todos aí da construção civil, né? Acompanhando e curtindo a nossa programação. E abraça esse paraíso chamado Milho Verde, a região aí também, né? Do Cerro Diamantina com a gente, bom dia. Você em Serra Azul de Minas, Simone Mendes.

0: Bom demais esse Desperta Brasil, tocando Kit Toque às 7:36. 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Já já muito mais pra você aqui no Desperta Brasil.
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2: Bom demais, é o Desperta Brasil, ótima manhã pra você. Daqui a pouquinho tem um bate-papo aqui na programação, né? WJ e Cláudia Rocha, com os causos do dia, o que é, racha cuca. Pois é, muita interação, fique ligada já já, tá? 91. Você ligado, quem tá ligadinha por aqui, Aparecida também, né? Aparecida, bom dia menina, fala comigo aqui no Desperta Brasil.
3: Meus 5 netos, todos meus irmãos e irmãs, para todos que gostaram da música, para você da rádio, fique com Deus, que você tenha um bom dia. Tchau.
2: Valeu, tchau, tchau, Aparecida. Tá ligadinha, né? Tá curtindo por lá a nossa programação. Ótima manhã para você, a todos aí, né? Na sintonia, conferindo também o nosso Desperta Brasil. Deixando um abraço também pra ligadinha por aqui, tá curtindo o nosso Desperta Brasil, é a Margarida com a gente, né, Margarida? Leandro Leonardo tá chegando, e aí, você manda pra quem? Diz aí.
4: Ofereço pra toda a minha família, para meu filho, Igor, para minha nora, Camille, para meu netinho, Miguel, e para todas minhas amigas, para você e para Maria da Cachoeira Alegre.
2: Bom demais.
4: Um grande abraço, fique com Deus.
2: Valeu, tá aí, Margarida com a gente. Legal, tamo junto. Abraçando lá em Barra Mansa com a gente a Flaviana Caldeira. Oi, Flaviana, bom dia também para você. Abraço a todos aí em Barra Mansa, né? Toda a região. E ela curte, é para você que canto. Tá chegando o Leandro Leonardo. Deixando um abraço pra toda essa galerinha aí, né? Da sintonia, conferindo a nossa programação. Rosinha também tá por aqui. Manda a sua, Rosinha.
5: Isso para os meus filhos Cleito, Douglas, Danilo, Francis Mar, Gleice, Raquel, Vitória. Para todos os ouvintes da rádio, feliz para com a Madre Cilinha.
2: Bacana, Deus, valeu, Rosinha. Abraço pra você, viu? Tamo junto. Abraçando a Maria Helena na cidade de Ponte Nova, região central de Minas. Tá curtindo pelo app. É o Desperta Brasil. WJ com você. Bom dia.

Bom demais, hein? Desperta Brasil, abraçando por aqui, Urias com a gente. Oi, Urias, bom dia pra você, deixando seu palpite, 2-1 Brasil, é o palpite do Urias com a gente, obrigado pela companhia, tá? Lá na Conquista, abraçando a Aparecida Pimenta com a gente, bom dia, Aparecida, placar dela, 2-1 para o Brasil, a galerinha tá otimista, isso é importante, né? Brasil, próxima sexta, diante do Haiti, você vai acompanhar na Vida Nova, em parceria com a Itatiaia, é, pela Itasat, se liga, viu? Bom demais, abraçando o Flávio com a gente, obrigado pela companhia, abraçando também a Priscila Sorocaba, São Paulo, tá curtindo pelo app, né, Priscila? Boa quinta pra você, aquela pessoa, Henrique e Juliano, Desperta Brasil.

0: Bom demais aquela pessoa, Henrique Juliano. Já já o último bloco, Desperta Brasil. 7h51. 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
4: Pois é, meu tempo tá esgotado, né? Valeu pelo carinho, pela super audiência aqui com o nosso Desperta Brasil. Amanhã tem muito mais pra você bem cedinho na programação, tá? 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Vou na porteira, vou buscar a Cláudia Rocha. Tarde. E eu volto já já com o nosso bate-papo do dia. Amanhã, se não, ele desperta Brasil, fechando mais uma semana.

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0: Zezinho Gasolina, um playboy demais.
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4: Bom demais, hein? Bom dia pra você que tá ligado aí na programação da Vida Nova. Nosso Desperta Brasil já foi, mas a Cláudia Rocha já por aqui. Bom dia pra comandar aí o nosso Bom Dia Vida.
5: Cheguei! Bom dia, Wagner Júnior, pros nossos ouvintes. Tá tudo bom?
4: Bom demais e você?
5: Beleza demais.
4: Isso!
5: Cadê o frio?
4: Pois é, menina. Nessa madrugada até que tava frio, viu?
5: Pois é, mas, né? Também tô aqui com a blusinha e tal, mas olha aí, o sol já tá brilhando lá
4: pois
5: fora.
4: Pois é.
5: Esse tempo tá muito doido, até choveu.
4: Choveu, 5 horas da manhã tava dando uma garoinha.
5: Olha aí.
4: Bem de levinha, mas tava dando.
5: O que que tá acontecendo com o São Pedro? Ô, São Pedro.
4: Pois é, acho que, né?
5: O que que tá acontecendo aí com o negócio aí?
4: O aquecimento global, né, São Pedro?
5: Ué, tá girando. Colocou alguma criança pra brincar lá, um anjinho.
4: Pois
5: pra
4: é.
5: Pra brincar com o botão do tempo assim, ó. Chove, passou. É. Névoa, aquela névoa baixa. Ontem tinha uma névoa super densa. Tá num trecho da estrada aí, tava super denso, a visibilidade era de pouquíssimos metros.
4: Ontem, acho que desde essa entrada do frio mesmo, de fato, acho que foi o dia mais complicado, assim, no amanhecer, até pra se dirigir, né?
5: Uhum.
4: Bem complicado.
5: Não, tá muito doido.
4: Muito.
5: Tá muito, muito doido.
4: Aproveitar também, eu já fiz essa dica com os ciclistas, né? Com relação a essa neblina. Deixar o pessoal atento também, pessoal gosta da caminhada às 5 da manhã aí, gente, com relação a MGC 120, principalmente ali na altura do Lagoa Deck, né? Pessoal gosta de fazer a caminhada, procure andar bem no acostamento aí, porque a gente presencia, né? Então você já tem que estar se adiantando ao fato, porque às vezes o cara tá distraído, tem a combinação da neblina e talvez com a roupa não refletiva. De repente o cara não tem uma visibilidade a 2-3 metros devido àquela, né? Muita fumaça. E ali acho que tem uma cavoeira também, próximo a uma fumaça muito complica bem aquele trecho.
5: Uhum.
4: Então fique atento, ande bem no acostamento com a sua caminhada e de preferência use aquela roupa ali que te deixa bem visível, né?
5: É verdade.
4: Com traços luminosos ali para facilitar a visibilidade, tá
5: muito
4: bom?
5: Bem lembrado. E também tem um pessoal que anda um do lado do outro, né?
4: Isso.
5: E acaba invadindo um pouco a pista.
4: Isso é perigosíssimo.
5: Porque às vezes quer conversar, quer bater papo, anda um do lado do outro, não é seguro.
4: Não
5: também.
4: É seguro, infelizmente.
5: É a filhinha indiana mesmo.
4: Isso.
5: E fora daquela

0: faixa branca da pista ali, pra fora da pista.
1: Porque nesse tempo agora, com toda essa combinação que atrapalha a visibilidade, não caia nessa, tá? Fique
0: atento. Às vezes em busca aí de saúde, né, de uma qualidade de vida, a pessoa se expõe a um outro risco, né?
1: Exatamente.
0: Que é o risco da estrada. Muito válido.
1: Se tiver com esse tempo bem fechado, você vê que a visibilidade tá legal, vá para um bairro aí.
0: Isso, mais tranquilo.
1: Longe da MGC 120, mais tranquilo. E quando, né, tiver um tempo mais aberto, aí é tranquilo, tá tudo legal.
0: Isso.
1: É isso aí.
0: Mas é importante fazer exercício físico, parabéns pra vocês aí pela iniciativa.
1: Isso.
0: Conhece, tem muitos grupos, né?
1: Tem.
0: É o pessoal da caminhada, o pessoal da corrida, o pessoal da bicicleta, é um povo muito ativo aí, ó.
1: É
0: parabéns
1: verdade.
0: A você que tá sempre praticando as suas atividades físicas aí, o pessoal, os frequentadores de academia também, sempre preocupados aí, né, com a saúde. É bacana.
1: Muito bem. E aí, a repercussão do recorte da nossa festa junina com, né? Com os, com as charadinhas lá, com mais
0: Chavequim,
1: o quê?
0: Chavequim, caipira.
1: Pois é.
0: Chavequim, caipira também foi bom.
1: Ah, o Chavequim, caipira, verdade. O Silvio Santos até entrou na onda, né?
0: É, você viu? Ficou legal demais, muito legal. Quem perdeu tá lá no YouTube, viu, gente?
1: Pois é.
0: Nós viemos caracterizado, roupinha caipira. Quem quiser visualizar de novo lá ou assistir, né, pela primeira vez, vai lá no nosso canal no YouTube. É bom que você deixa um joinha lá pra gente, se inscreve lá, é bacana.
1: Bom demais. Sidmar falou que já fez a dele hoje aí, já correu.
0: Ah.
1: De segunda a sexta, de 5:30 da manhã às 6:45. Eu corri hoje, era 3:30.
0: Olha.
1: Pois é, fui até lá no trevo de Dois Juguanhães e voltei.
0: Eita, nós, hein?
1: Vocês acreditam?
0: Eu socorro. Se o cachorro estiver correndo atrás, aí não tô dando conta de correr por conta própria, não.
1: Diz o Sidmar que faz musculação. Dizer que não aguenta correr, não. Correr não é correr, não.
0: Aí, ó.
1: Mas faz musculação aí, ó.
0: Aí, importante. Ele tá praticando algum exercício, né?
1: Bacana.
0: Parabéns pra vocês, é um exemplo para mim. Que não tô praticando é nada.
1: Aí, ó.
0: Pior coisa que tem é quando você começa a correr no sonho.
1: Uhum.
0: E tem um bicho correndo atrás do ser, rapaz.
1: Mas de manhã.
0: Tá, você acorda cansado. Será que vale? Como exercício?
1: Menino. Pois é.
0: Eu vou. Ai, ai, se valer, eu tenho praticado algumas vezes, viu?
1: Eu vou confessar que eu sou meio que preguiçoso pra correr assim na parte. Primeiro que eu já acordo, você tem que vir pro trabalho, obviamente, né?
0: Uhum.
1: Mas um levantamento de copo, né?
0: Aí?
1: De manhã. Eu faço ele
0: e de
1: com
0: garfo,
1: muito carinho.
0: E de garfo
1: eu
0: também.
1: Eu levanto de copo de café de manhã, é uma musculação assim, ó.
0: Ai, ai. Alô, Sidmar tá falando que no sonho não vale. Ah, Sidmar, o sonho é meu, Sidmar, tem que valer. Ó, eu acordo cansada, assustada, então pronta, já valeu.
1: Já.
0: Olha o Sidmar querendo desmanchar meu sonho aí, ó.
1: Aí não,
0: tem que valer, uai. A gente corre, acorda até cansado. E é um incrível, a gente comentou outro dia aqui, que no sonho o bicho tá sempre ali no seu encalço. O bicho ou a criatura que for.
1: Não,
0: Deus do céu, que sufoco.
1: E o problema é que você já viu, você viu o bicho aqui, você correu dele, você pegou um avião, pegou um helicóptero, foi do sul do Brasil lá pro norte, agora eu tô aliviado. Mas você olha pra trás, o bicho tá do seu lado de novo.
0: Filme, né? Filme geralmente é assim. Né? Corre. O cara te cerca lá na frente.
1: O massacre da Serra Elétrica, o cara vai lá, corta a perna, dá um tiro naquele cara que tá com a serra atrás dele, aí você pensa assim, graças a Deus, né? Ó, pra você ver, tá aqui em Guanhães, o Vaguinho já tá lá em cima do porto. Aí na hora que roda a cena de novo,
0: o cara
1: eu tô chegando no trem de São do Porto, o cara tá atrás de mim.
0: Misericórdia. Esses dias eu vi um vídeo, o pessoal fazendo experiência, porque há muita crítica, né?
1: Uhum.
0: Nos filmes o pessoal fica assim, mas não é possível que não deu tempo dessa pessoa correr,
1: pois
0: gente.
1: É,
0: dava tempo de correr, entrar numa sala, trancar. Uhum. Aí eles fizeram esse teste. O pessoal numa empresa lá resolveu fazer o teste. Colocou alguém com a máscara do Jason, acho, não sei, de um deles aí. Colocou a máscara e o cara com a faca na mão. E aí começou a ir atrás do corredor, atrás de alguém, de algum dos funcionários. O cara não tava correndo.
1: Olha só.
0: Ele andando, uma velocidade um pouquinho mais alta, mas sem correr, com a faca na mão, e o funcionário tinha a chave. Tinha que percorrer o corredor, abrir a porta, entrar e trancar. Ninguém conseguiu.
1: Pois é.
0: É o pânico.
1: É.
0: O pânico não te deixa fazer o que tem que fazer, não?
1: Pois é.
0: Não critiquem os filmes. Agora eu fico assim, ó. Pra que foram entrar nessa mata escura, gente? Não tá vendo que vai acontecer alguma coisa ruim? Pra que vai entrar naquele casebre pra procurar se tem alguém? Meu Deus!
1: Pois
0: aí
1: é.
0: O marido fala assim, mas é porque o filme tem que acontecer, senão não acontece o filme.
1: E o problema é que é tudo igual, né? Geralmente são casais novos.

0: que vão para um parque, para uma trilha, ou o carro dá problema,
1: isso,
0: ou tem alguma coisa no lago quando chega, tá tudo bonito.
1: É.
0: Né?
1: Nossa, eu vi um filme um dia, não lembro o nome. É. O casal foi acampar na beira de um lago. Aí tinha uma família lá que o filho era uma pessoa estranha, assim. Uhum. E para o filho se divertir, eles pegavam as pessoas que passavam por ali, levavam e entregavam pro filho, trancava lá e deixava o filho fazer o que quisesse.
0: Crendo aos pais.
1: Misericórdia! Não, boa, consigo ver esses filme mais não, que se eu ver eu não durmo mais. Não dá mais não, você tá doido. A última vez que eu vi o filme Chamado, eu assisti ele todinho com a mão no rosto, assim, só com as frestinhas dos dedos pra ver. Sério, parece brincadeira, mas é verdade.
0: Isso
1: assisti
0: é...
1: com a mão no rosto, assim, ó, porque eu acho que a velocidade do olho fechar, pra mim, ia ser menor do que a mão fechar.
0: Isso é bom quando você conecta a sua televisão numa caixa de som potente pra dar aquele zoeirão,
1: pois
0: né?
1: É, rapaz.
0: Porque o efeito especial, ele é 3, 5, 8 vezes maior que o volume normal ali do tom de fala,
1: sim,
0: né?
1: Sim, sim.
0: Aí dá aqueles...
1: Não, lá em casa tem. Nossa, lá em casa tem, o marido gosta dessas coisas, né? Lá tem o sistema home theater.
0: Nossa senhora.
1: Então, quando o som da pisada do cara quebrando um galho tá atrás da pessoa, o barulho na caixa de som também vem de trás. Aí dá a sensação de que você tá lá no meio da mata. Meu Deus do céu,
0: é,
1: gente.
0: É cabuloso.
1: Esse negócio da... Aí você assiste um filme desse e janta um pratão de comida e deita pra você ver.
0: Nossa.
1: Você vai viver o filme... Como se você estivesse lá.
0: Bahia, o segredo é se você tomar uns 3 copos de suco de maracujá, que você dorme com a beleza.
1: Será? O problema é esse. O problema é que você dorme. Uhum. Aí tem o pesadelo, você precisa acordar, você não consegue.
0: É. E aí acontece aquela questão do sonho, né? Que muita gente tem que ser... Tá no lugar, tenta se mexer, só mexe os olhos.
1: Misericórdia.
0: A sua boca fica seca, você tenta gritar, a voz não sai.
1: Não sai.
0: Você consegue mexer só o olho.
1: Misericórdia,
0: gente,
1: é horrível.
0: Depois eu vou até perguntar a algum especialista, quando tiver alguma coisa aqui no Pod News relacionada a isso.
1: Acontece?
0: Por que que acontece isso?
1: É horrível,
0: porque
1: né?
0: Isso prendeu minha atenção. Eu tive isso, esse ano já tive. Você fica doido, você consegue mexer só o olho.
1: Ai, que terrível. Que terrível. Já aconteceu isso comigo, mas é porque aí, na hora que eu acordei, eu entendi. É porque eu tava deitada de bruços em cima dos braços.
0: Uhum.
1: Aí realmente o sonho tinha a ver com a realidade. Ah, mas é terrível. É terrível. Hoje eu não tenho mais resistência pra filme de terror, né? Melhor não. Só filminho mesmo de romance, de aventura.
0: Uhum.
1: Eu gosto assim. Não, gosto de filme de guerra também.
0: É bom.
1: Gosto.
0: É bom.
1: É estratégia de guerra, essas coisas também gosto.
0: Bom,
1: mas o terror não dá pra mim mais, não. Aqui. Bora de pergunta?
0: Vamos então pra gente fechar?
1: Deixa eu ver se alguém já deu oi aqui, só pra gente... Não se conectar.
0: Aí,
1: olha, misericórdia.
0: A turma
1: tá já tá bombando. Deixa eu mandar alô. Ana Paula, daqui a pouquinho a gente ouve seu áudio, viu, Ana Paula?
0: Olá, Suana.
1: Ô, Terezinha, bom dia, Terezinha, pra você. Olha, tem uma mensagem da Eliane. É isso? Alô, Eliane, bom dia. Ela mandou assim, ó. Wagner e Cláudia, bom dia. Deixa eu te contar uma história. As pessoas às vezes acham que eu tô falando sozinha, porque eu tô trabalhando e sorrindo, sem ter ninguém perto.
0: Aí.
1: Hoje, perto de uma colega, eu disse, nossa, eu tô esquecendo. Me perguntaram, esquecendo de quê? De colocar na vida nova. Eles alegram meu dia.
0: Que
1: posso
0: estar
1: triste que esqueço tudo. Obrigado por vocês existirem na vida da tira.
0: Ah, abraço, Elisângela.
1: Não, coraçãozinho aqui pra você, ó.
0: Obrigado, viu?
1: Ô, oh, gente, que bacana.
0: Tamo
1: tá
0: junto.
1: Vendo? Fica até rindo sozinho, porque fica lembrando
0: pois
1: das nossas pataquadas.
0: Eita!
1: Ah, que bom levar um pouco de alegria pra vocês.
0: Ó, o mexidão aí.
1: Ó, o Juninho. Ei, Juninho, tá abastecido hoje, hein?
0: Isso é bom, com
1: Nossa
0: café quente.
1: Nossa senhora. Esse aí, me deu até salivei.
0: Esse é
1: daquele mexido que você faz, ele até solta do fundo
0: Exatamente.
1: Da panela, sabe?
0: Uhum.
1: Esse é o melhor que tem.
0: Nossa.
1: Abraço, Juninho.
0: Olha o tempo aí, como é que tá bonito.
1: Esse é quem? Esse é?
0: Essa é a Ana Maria.
1: É a Ana Maria.
0: Lá em Materlândia,
1: Ana Maria. Com a gente. Ela mandou pra gente um vídeo do amanhecer de lá, olha. Aí, sol entre nuvens.
0: Isso.
1: Né, como é que é? Céu parcialmente
0: nublado.
1: Nublado,
0: né? Algumas nuvens ali, mas o sol já tá predominante.
1: Aí, tá lindo. Tá lindo o dia aí, aproveita, viu?
0: Materlândia
1: Ana
0: é linda,
1: Maria.
0: Né? Materlândia é uma cidade bem alta, né?
1: Isso.
0: Então é, tem um relevo mais elevado ali, bacana.
1: Isso. Ó, quem passou por aqui também foi a Sônia Domingos. Oi, Sônia.
0: Oi, Sônia, bom dia.
1: Daqui a pouco nós vamos ouvir seu áudio. Olha, o José Afonso também passou. Bom
0: José
1: dia, galera.
0: Afonso.
1: Vocês formam uma bela dupla, Lampião e Lamparina. Gostei, Zé Afonso, gostei.
0: É, rapaz. É

0: Alô, Maria. Ô, Cris, bom dia. Ó, ela mandou assim, ó, vai uma farofa de rala aí?
1: Vai. Olha. Vai sim. Nossa, isso é muito bom.
0: Olha aí, ela aproveitou e mandou uma pergunta, ó. Juntando um sorriso com sabonete, qual carro vira?
1: Hilux.
0: É Hilux, Oi, Cecília, bom dia pra você
1: bom
0: também.
1: Dia.
0: Manda um áudio pra gente aqui, ó. Daqui a pouquinho a gente ouve seu áudio, viu? Oi, Vanderlei, bom dia pra você também.
1: A lua ontem, né? Todo mundo registrando.
0: É,
1: que legal.
0: Menino, ele mandou lá, ó. É um planeta, não sei se é Vênus.
1: É, ficou atrás da lua,
0: e
1: né?
0: Ficou aparecendo atrás da lua. Eu acho lindo demais. É. Só fico frustrado que quando eu tiro a foto com o celular, não é a mesma coisa.
1: Pois é.
0: A olho nu é bem mais bonito, bom, né?
1: É o alinhamento dos planetas. Você já viu? Eu já vi alinhamento. Lindo. Eu já vi isso no ônibus aí. Sentado no ônibus, com alinhamento.
0: Como assim?
1: Coloca sete carecas pra você ver o alinhamento. Mas é, o alinhamento dos carecas.
0: Aqui nós já temos três, já daria pra alinhar três, assim, ó. Sidimar Wagner e o Rony Barroso.
1: Ai, nós gravamos pra lá na casa da Outlet, né? E teve um colega meu que mandou no meu WhatsApp assim: só faltou mais um careca aí.
0: Aí dá pra fazer o alinhamento.
1: O alinhamento dos
0: planetas, vida nova.
1: E zoando a gente, uma invasão dos carecas na casa da Outlet.
0: Olha, gente, que legal. Deus. O pessoal brinca com tudo, né? É, o brasileiro é maravilhoso, gente.
1: Oi,
0: Aparecida, bom dia. Ela é lá de Senhora do Porto, ó.
1: Aí. Bom dia
0: pra você. Também a Maria. Ô, Maria, bom dia pra você.
1: Maria.
0: Fala de onde que você é, Maria, pra gente mandar aquele abraço.
1: Isso.
0: Olha, tem outro bom dia chegando aqui, da Lucilene. Ô, Lucilene, você também tá aí, né? Que bom.
1: Bacana.
0: O Zé da Alice.
1: Abraço, Zé.
0: Tá ligado também.
1: Uhum.
0: E o Vanderlei mandou assim: ei, Wagner Júnior, é muito careca.
1: É, menino. E o bacana é que na hora que você vai fazer uma selfie ou fazer alguma filmagem, igual estivemos lá na casa, não precisa de muita luz, né?
0: Olha.
1: A luz natural. O sol bate, reflete.
0: Reflete.
1: É. Só que tem que ter um espelho assim pra tirar, porque senão fica muito brilhando, né?
0: Olha.
1: O pessoal pergunta: o que você passa pra ficar bonitinho assim? Claro, tem produtinho que a gente usa pra deixar bonitinho, porque tem que tratar, né? Tem que usar bonitinho.
0: Aí.
1: É, isso aí. Bem,
0: tem que cuidar da careca, gente.
1: Vocês
0: estão pensando que é só cabelo que dá trabalho? Careca também dá.
1: Com certeza. E não tem desconto, não, viu? Eu pago o mesmo preço que vocês lá no cabeleireiro.
0: Olha aí.
1: É,
0: isso não é justo.
1: É sacanagem.
0: Isso não é justo.
1: Eu acho, eu vou levar no direito do consumidor, no Procon.
0: Isso. Oi, Mirissam, bom dia. Ah, lá, ó. A Mirissam mandou assim: eu tava tomando café, fui rir do Wagner Júnior, sapequei minha língua.
1: Toma
0: tá
1: cuidado,
0: vendo por que eu não gosto de café muito quente?
1: É.
0: Oi, Edna, bom dia. Oi, Vânia, bom dia pra você também. Ó, já pipocou mais um aqui.
1: Aí, ó.
0: Esse é o Paulo César. Oi, Paulo César. Bom dia pra você também.
1: Agora que é má boca, café, isso tem que... E dói.
0: É horrível, é horrível. Ficar com a língua queimada é horrível.
1: Acho que uma vez eu entalei, sabe? Eu não sei. Acho que deu uma tosse, né? E eu tomando café, mas pensa no trem que deu um
0: problema. É horrível.
1: Problemão.
0: Porque ela
1: queimou
0: sobe,
1: tudo.
0: Né? Pelo canal do nariz também. É horrível.
1: É.
0: Já aconteceu comigo com arroz. Fui tossir, o arroz foi pro canal do nariz. Assim, é horrível.
1: O pessoal chama de goto, né? Foi lá no meu goto.
0: É isso mesmo.
1: Foi lá no goto. E não, incomoda, é chato.
0: Horrível. A gente até chora, de tanto que é ruim. Pergunta.
1: Vai lá.
0: Que é o que é? Qual a diferença entre um padre e uma Mercedes? Abraço pros nossos amigos padres aí da nossa diocese.
1: Entre um padre e a Mercedes?
0: Será que eles sabem? Vocês sabem?
1: É, isso é interessante.
0: Queridos padres.
1: Entre o padre...
0: Qual a diferença entre um padre e uma Mercedes?
1: Uma Mercedes... Nossa. Sabia uma dessa aí, mas essa da Mercedes é nova.
0: É nova?
1: É nova, essa é nova. Entre o padre e a Mercedes.
0: Ah, tá. Você deve lembrar da diferença do padre e o carpinteiro.
1: É, o padre e o carpinteiro teve... Teve também do padre que não sabia dirigir. Essa é nova. Padre e a Mercedes. A Mercedes é um carro.
0: É.
1: Poxa, eu não consigo ver isso.
0: Nada assim.
1: É a diferença?
0: É a diferença.
1: A diferença do padre... pro carro Mercedes.
0: É.
1: A Mercedes é benz e o padre...
0: Ai, que droga! Você foi lá na...
1: É
0: por aí, Vaguinho.
1: Mercedes Benz.
0: Ai, nossa!
1: Mercedes Benz e o padre Benz?
0: Ah, quase isso.
1: É?
0: Quase.
1: Ah, não sei. Ai, ai, será?
0: Vou ter que aceitar.
1: Ah, meu Deus.
0: É que o padre reza e a Mercedes Benz.

0: Vizinha.
1: Vai lá.
2: Oi, Wagner, bom dia.
1: Bom dia, tudo bem?
2: Vou fazer para você uma pergunta, para você fazer para a Cláudia.
0: Ah, sim. Manda aí.
2: É uma coisa que todo mundo tem,
1: uhum.
2: Mas quando precisa, vai buscar no supermercado.
0: Terezinha, essa aí eu sei.
1: Aí,
0: é a canela.
1: Ih, será que é a canela?
0: É, uai, todo mundo tem. Mas se você precisar, você não vai usar a sua não serve.
1: Pois
0: você tem que comprar.
1: Ué.
0: E uma canela, aqui, já que a gente não falou de comida hoje, uma canela em cima de uma canjica grossa.
1: Nossa senhora.
0: Uma canjiquinha grossa assim, quentinha. Ai.
1: Nosso Deus.
0: Ia bem, viu, gente? Falar disso, não comi canjica ainda.
1: É, menino.
0: Quero comer.
1: Uma canela de frango no caldinho também é bom.
0: Também.
1: Hã? Uma canela de frango.
0: Ah, canela. Eu ia falar assim, mas canela a gente coloca em coisa doce.
1: Canela de frango.
0: A canela do frango, essa foi ótima.
1: Você pega aquele frango, tá de magrelinho, com a canelinha.
0: Nossa,
1: só tem aquele
0: osso.
1: Aquele ossinho comprido dele. Mas é gostoso, eu sou que nem o Leonardo, eu gosto de ficar chupando osso.
0: Chupando assim.
1: É.
0: Ei, meu Deus.
1: Não,
0: do
1: vou
0: céu.
1: No restaurante sem frescura. Tem gente que fica cortando coxa de frango com colherzinha. Não, vai na mão mesmo,
0: aí
1: sem frescura.
0: Você vê o restinho agarrado no osso, você pensa assim, eu pego ou não pego?
1: Não, vou só que nem desentragador na roça aí, né? Que não, vai tudo.
0: E a partezinha molezinha do osso também que fica em cima, né?
1: É, nossa, é o mais gostoso que tem.
0: É crocante.
1: É, ué. Não.
0: Ô, Terezinha, é a canela mesmo?
1: Vamos ver.
2: E a resposta é a canela.
1: Aê, fechou.
0: Valeu, Terezinha.
1: Muito bem.
0: Desse jeito pode mandar mais.
1: Pois é.
0: Ó, a minha xará Cláudia, lá de São João.
1: Aí, Cláudia.
0: Tá ouvindo também.
1: Bom dia.
0: Olha, tinha resposta aqui, ó.
1: É.
0: Quem mandou a resposta foi a Flaviana. Ó, oh, Flaviana, você tá sabida, hein, menina?
1: Aí, a Flaviana.
0: Ela mandou, ó, o padre reza, Mercedes Benz.
1: Benz, acertou então.
0: A dona Neuza, ó, bom dia, galera divertida, amo ouvir vocês.
1: Bom dia, abraço, dona Neuza.
0: E nós amamos saber que vocês estão aí, viu, gente? Por isso que é importante essa interação com a gente aqui, pra gente saber quem tá ouvindo, quem tá acompanhando, de onde, né?
1: Isso.
0: É bacana demais quando vocês passam por aqui
1: e bom
0: marcam
1: demais.
0: Presença. Bom dia também pra Regina.
1: Regina,
0: oi, Regina.
1: Tá com a gente.
0: Ela mandou assim, esse negócio de frescura não é comigo, não.
1: Pois é.
0: Não é igual você, Vaguinho.
1: Não,
0: ela
1: sem frescura.
0: Passa a mão no osso assim, ó.
1: É,
0: e devora.
1: Uma gaita, né? Que fica uma costela gaúcha. Tem que ter aquela gaitona ali. Você tem que. Ah, ela é bom demais, gente. Pelo amor
0: como
1: de
0: é que
1: Deus.
0: É? Como é que
1: ó.
0: É?
1: Ó. Não.
0: Faz até efeito especial.
1: É, ué. Nossa senhora. É bom, tem que ser.
0: Bom demais.
1: Tem que ser apreciado mesmo.
0: Ah lá, ela prefere o osso com a mão mesmo.
1: Mas é, ué. Você lembra daquele cara que dava aula de etiqueta? Você pega a colher e coloca o sul do seu prato.
0: É verdade. Aquele moço é muito engraçado. É,
1: ele até faleceu, né? Ele faleceu.
0: Ah, é, eu gostava de ver os vídeos dele.
1: Você pega o seu prato, coloca ele, você pega o seu talher e coloca ele o sul, que é a faca, né? Direita, a esquerda.
0: Não se come ovo com garfo e faca de maneira nenhuma.
1: Eu como com a boca mesmo.
0: É muito legal.
1: Meu Deus do céu.
0: Comer sem o guardanapo em hipótese alguma. Ele é muito engraçado.
1: Você pega o alface e vai dobrando ele com a pontinha do garfo.
0: Isso.
1: Bonitinho. Não se pega o alface com a mão. Ah.
0: Comer com o prato na mão? Pode sim, por que não? Aí ele ensina o jeito certo de comer com o prato na mão. Muito legal. Pessoas elegantes tomam cerveja sim. Aí ele ensina o jeito certo.
1: Tem vai ensinar a tomar cerveja. Não. Não.
0: Isso aí você já sabe faz tempo, né, Wagner?
1: Aquele copinho, como é que
0: americano.
1: Fala? Americano é bom, mas eu prefiro o outro, aquele que
0: qual?
1: A gente acha aí sempre nas lojinhas de 1,99. Aquele de
0: extrato de tomate?
1: Não, não. Aquele que mantém geladinho, gente. Como é que chama?
0: De alumínio.
1: De alumínio.
0: Ah, o copinho de alumínio.
1: De alumínio é maravilhoso pra você tomar cervejinha. Você coloca no congelador e dá uma casquinha de gelo embaixo.
0: Aqui.
1: Pra tomar campada é melhor ainda.
0: A gente tá precisando fechar nosso tempo aqui.
1: Nó de vela.
0: Mas aqui.
1: Nossa.
0: O que você acha desse copo que conserva a cerveja, acho que 3 ou 6 horas?
1: Ah, eu
0: quem
1: eu...
0: que deixa uma cerveja no copo 3 a 6 horas?
1: 3 a 6 horas, então, né?
0: Eu não gosto de cerveja,
1: ele,
0: não.
1: Ele não é dos meus. Ele não é dos meus. Né?
0: Ô, gente.
1: Porque cerveja, hoje... cerveja no meu copo é 30 segundos, olha lá.
0: Caiu no copo. É.

0: foi pra dentro, né?
1: É, ué.
0: A lá, a Regina tá falando que prefere pegar com a mão o osso do que ver o osso voando pelo salão.
1: Exatamente.
0: Ó, Sebastião de Gonzaga, bom dia, também mandou aqui, ó, o bom dia de lá. Tá nublado aí, hein, menino? Tempo tá meio estranho, a nuvem tá mais escura, será que chove? Acredito que Gonzaga tem possibilidade de chuva.
1: Agora, esse negócio de comer, assim, é meio complicado. Só pra gente fechar aqui rapidinho, um minutinho, foi almoçar uma vez lá em Conceição do Mato Dentro, no Jubileu. O restaurante era de 2 andares, e eu tava lá no de cima, sabe? E é todo de madeira, muito bonito, elegante e tal. E aí eu fui cortar o bife, e o bife tava, né? Aí eu não tava conseguindo cortar, tava meio duro, né?
0: Tava meio duro.
1: Ei, Cláudio. Meio pegou de lado assim o negócio, mas deu uma rodada.
0: Nossa!
1: Caiu lá embaixo, na outra mesa. Gente, mas é uns. Bom que ninguém viu, só nós.
0: Uma hora dessa.
1: Mas fiquei quietinha, quietinha.
0: Como se diz, não fui eu, não sei de nada.
1: Eu comi arroz, feijão e alface e tomate.
0: E olhando o bife.
1: E não pedi outro bife. Depois eu vi você recolhendo ele lá embaixo.
0: Oh, meu Deus! Que tristeza, meu Deus.
1: Foi intenso.
0: Tadinho do
1: Ai, meu Deus do céu.
0: Bom dia pro Admilson. Ele tá pedindo pra gente mandar alô lá pro sítio Indaiá.
1: Abraço.
0: Que tá lá ouvindo as perguntinhas.
1: Lá em Rio Vermelho. Lá em Rio Vermelho com a gente.
0: Abraço aí. Ô, Aparecida Pimenta também passou por aqui. Que hoje a gente tá demais, viu?
1: Tá. E agora você vê um bife rodando aí.
0: É o pelo Dubai. Meu.
1: Eu era pequenininho, acho que eu tinha 11 anos, né?
0: Ah, tá.
1: Eu não sabia nem cortar direito, não.
0: Bom.
1: Aí eu peguei de lado, ele rodapiou e desceu, cara. Ainda bem que não caiu no senhorzinho que tava lá embaixo, almoçando.
0: Podia ter câmera, né, pra filmar isso aí.
1: Naquela época era bem legal.
0: Ia dar uma videocassetada muito legal.
1: É, meu
0: Deus. Por hoje é só, pessoal.
1: Tchau, gente. Já extrapolamos o tempo. Valeu, até amanhã.
0: Valeu.
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0: Bom dia, bom dia, bom dia para você, ouvinte da Vida Nova. Já são 8 horas e 33 minutos, está no ar o Bom Dia Vida.

0: Já são 8:34, chegando por aqui o nosso Bom Dia Vida, e a partir de agora valendo sua participação comigo no 33-3421-2056 pra escolher uma música bem legal pra gente curtir juntinho aqui. Vem cá, vem fazer o programa junto comigo, tô esperando e contando com você, viu? Aproveita, deixa seu palpite para o placar do jogo entre Brasil e Haiti. Por quanto você acha que vai ficar o jogo, hein? Fala com a gente, porque aqui está rolando a promoção Placar Premiado Vida Nova FM, na parceria com a Canadá Outlet. Você deixa o nome completo, que é pra você ser cadastrado direitinho aqui, e fica aí ligado no jogo pra gente saber quem acertou o placar, pra gente saber se for um acertador. Esse acertador já ganha automaticamente a camiseta, e se for mais de uma, haverá o sorteio entre quem tiver acertado, pra gente saber quem vai levar o presentão, tá bom? Então tá, estamos no ar com o Bom Dia Vida até às 10:30 da manhã, novo horário, você já tá ligado nessa, né? 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

0: você. Já são 8 horas e 42 minutos. Fica ligadinho aí que eu vou pro intervalo, mas eu volto já já com mais música.
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4: Rádio Vida Nova FM, já são 8h48. Bom dia pra você que tá ligadinho aí. Tomara que esteja tudo bem, tudo bom, tudo certo. Nesse dia 18 de junho, uma linda quinta-feira pra você ligadinho aí. Até às 10h30. Tem Bom Dia Vida pra te fazer companhia. Oi, Leudis. Bom dia. Quer curtir com a gente? Gustavo Lima, Diz Pra Mim. Oferece pra todos que gostarem da música e pra todos que estão ligadinhos. Mandou o palpite pro jogo aqui também. E você que tá aí ligadinho também pode mandar o seu palpite. Só não esquece de mandar nome completo, lugar de onde você fala pra você ser cadastrado na promoção Placar Premiado Vida 9 FM Canadá Outlet. Agora são 8h49.

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1: 9 horas em ponto.
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1: Bom dia, vida, até as 10:30 da manhã.
4: Vamos falar de amor.

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6: Oi, bom dia!
7: Oi, bom dia, bom dia, bom dia. Já são 9h11, de volta do intervalo com mais música. A participação é da Grace Mara, lá do Córrego Barbosa. Oi, Grace Mara, um beijo carinhoso pra você. Obrigada por estar aí ouvindo. Ela também mandou o palpite dela pro jogo entre Brasil e Haiti. Deixou os dados direitinho, vai concorrer aqui. E pediu a próxima música com Marília Mendonça, Graveto. Tô oferecendo pros seus pais, pra toda a sua família e todos os seus amigos. 9h11.

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0: Vida Nova sempre com você, 9h21. Bom dia. Oito aqui.
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0: Até as 10h30 com muita música.
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0: Tamo juntinho, grudadinho, coladinho aqui no nosso Bom Dia Vida. Já são 9h21. Bom dia pra você, ligadinho aí.
2: Joga energia lá em cima que virou verão, por gentileza. Satisfação imensa. Essa música mexe muito comigo.
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4: Bom dia, bom dia, bom dia.
3: Cláudia
4: aqui, tamo junto até as 10h30 da manhã, são 9h50. Chegando música pra gente curtir, o sonho de Henrique e Juliano, cansei, mas ainda tô tentando. Vou aproveitar pra mandar um abraço pro Adelso. Alô, Adelso, tá na Fazenda Glória. Abraço pra você aí, viu? Obrigado pela companhia, aquele abraço carinhoso. A Aparecida também da Conquista, ligadinha acompanhando a gente, aquele abraço Aparecida. Um bom dia também pra Agatha, que mandou aqui a sugestão de placar dela, né? Pro jogo entre Brasil e Haiti, tá concorrendo a camiseta do Brasil, apresentando a Vida Nova e Canadá Outlet. Também deixa eu ver quem mais, tem a Luísa. Oi, Luísa, bom dia pra você lá no Nova União, ligadinha também acompanhando, aquele abraço, viu? Também tem a Tamires, que também deixou aqui o palpite dela pro placar entre Brasil e Haiti, deixou os dados direitinho, também tá cadastrada, vamos acompanhar aí o jogo, né? Também tem a nossa ouvinte Elaine, bom dia pra você, Elaine, obrigada pela sua companhia. Tem a Cirleia. Oi, Cirleia, bom dia pra você, aquele abraço super carinhoso. Bora de música, agora 9h51, bom dia.

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0: Morada FM, são 10h10. Bom dia pra você que tá aí ligadinho acompanhando o Bom Dia Vida. Oi, bom dia! Tamo junto até as 10h30, 10h10 agora. Um bom dia aqui pro Zé Roberto. Alô, Zé Roberto, bom dia pra você. Obrigado por estar aí ouvindo. Ele nos ouve na fazenda do Adriano Barão. Abraço pra todo mundo aí, viu? Obrigado pela companhia. Ele disse que curte 24 horas a programação da Vida Nova. Coisa boa, bom saber disso, Zé Roberto. Abraço, obrigado pela companhia. Ele quer curtir Leonardo, nós vamos curtir junto com ele. E tem mais participação chegando. Deixa eu ver quem mais passou por aqui. Oi, bom dia, Luzia. Fala comigo.
1: Bom dia, Cláudio. Que é Luzia do Bairro Miranda.
0: Oi.
1: Quero oferecer a música com Camilo pra você e para os ouvintes.
0: Certo.
1: O Brasil ganhar de 2-1.
0: Opa!
1: Maria Luzia Estreu Domingos.
0: Aí, fez direitinho, deixou aí a sugestão de placar dela e o nome completinho pra estar participando, né, Luzia? Abraço pra você. A Vanilda também passou por aqui, né, Vanilda? Um beijo, mandou um cartão lindo de bom dia. Obrigada, viu, pelo carinho. Alô, Geraldo da Rodoviária, bom dia pra você. Passou por aqui também a Valdineia do Aldo Pereira. Passou, deixou aí a sugestão dela pro placar do jogo entre Brasil e Haiti. Oi, Terezinha, um beijo pra você também. Obrigada por estar aí ouvindo. Aquele abraço super carinhoso. Deixa eu ver quem mais. Elaine, bom dia pra você também. 10h11, Leonardo, te amo demais.

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8: Vida Nova FM, já são 10 horas e 21 minutos. Bom dia para você que tá ligadinho acompanhando a nossa programação. Aquele abraço super carinhoso. Deixa eu ver quem passou por aqui. Oi, Célio Reis, bom dia para você. Obrigado pela sua companhia. Obrigado por estar aí ligadinho acompanhando a nossa programação. Finalzinho já do nosso Bom Dia Vida, viu? Pois é, 10 e 21 já. Mandar alô também para Ana Maria lá de Materlândia participando com a gente. Deixa eu ver quem mais. Ah, Estelina. Oi, Estelina. Bom dia para você, viu? Obrigado por estar aí ouvindo. Também o José Maria, lá do bairro Nações, passou por aqui, deixou aí, ó, o chute dele pro placar entre Brasil e Haiti. Fica ligado.

ligado no jogo, a gente vai saber quem vai acertar aí pra estar concorrendo a uma camiseta da seleção apresentando a Vida Nova em Canadá Outlet. Tá chegando a última de hoje do nosso Bom Dia Vida. Lembrando que daqui a pouquinho tem Vida News com muita informação importante pra você. 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Opa, pipocou mais mensagens aqui. Deixa eu ver quem passou. Oi, Danilo, bom dia pra vocês que tá lá ligadinho também. E o Zé Dalice, oi Zé, bom dia pra você, obrigado por estar aí ouvindo. 10h23, daqui a pouquinho, Vida News. A gente fecha com Thales Lessa e Bruno. Cadê seu namorado, moça?

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4: Dez horas e 34 minutos. Quinta-feira, 18 de junho de 2026. Começa agora o Vida News com reportagem de Rony Barroso e Wagner Júnior, edição final de Rony Barroso. Eu sou Cláudia Rocha. Hoje é dia do químico, dia da imigração japonesa, dia da gastronomia sustentável, dia do orgulho autista e dia de São Gregório Barbarigo. 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
4: Daqui a pouco, em nosso Pod News, estaremos conversando com representantes da APAE Guanhães sobre o forró dos apaixonados. Você também poderá acompanhar o nosso bate-papo através do nosso canal no YouTube. 10h34, Vida News volta já.
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0: partir de agora também transmitindo ao vivo pelo nosso canal no YouTube. Vem aí uma das festas mais tradicionais de Goiânia, o Forró dos Apaixonados, uma realização da APAE de Goiânia, e é com representantes dessa importante instituição que nós vamos conversar a partir de agora. Eu falo aqui, dou as boas-vindas ao Valtinho, que é presidente, e a Andiara, que é diretora. Bom dia para vocês.
1: Bom dia, Cláudia. Bom dia, ouvintes da Vida Nova. É um prazer estar aqui com vocês.
0: Ah, o prazer é nosso.
2: Bom dia, Cláudia. Bom dia a todos, né? E o prazer, né, de você estar nos recebendo aqui hoje para estar divulgando a nossa festa é muito bacana.
0: Muito bem. Então, conta pra gente um pouco sobre a história do forró da APAE, né, dos apaixonados. Como é que começou e qual que é a importância dele para a comunidade de Goiânia?
2: Ô, Cláudio, antes de falar do forró, eu gostaria de, né, que o pessoal cantasse parabéns para a APAE hoje.
0: Ah.
2: Estamos fazendo 33 anos.
0: Nossa.
2: Né, de APAE.
0: 33 anos,
2: né? A APAE foi fundada em 18/6/93. Então tá completando aí, Sandiara?
0: 33 anos.
2: Então, assim, uma alegria muito grande, né, pra gente. Tá aí com a APAE, né, em pleno vapor.
0: Uhum. Né? Não, com certeza. É importante lembrar e merece todo o respeito e reconhecimento pelo trabalho tão sério, tão feito, com tanto carinho, né? Com tanta responsabilidade, mas também com muito carinho.
2: Verdade.
0: Aí cuidando desses 33 anos, né? Das pessoas que estão por lá. Então, parabéns, sim, com certeza, à APAE de Goiânia.
1: Obrigada.
0: E voltando à pergunta, conta um pouquinho pra gente aí da história dos apaixonados, né? Do forró dos apaixonados, a importância do forró aí para a comunidade de maneira geral.
2: Então, Cláudia, nós estamos fazendo 33 anos, né, de APAE e de forró 31.
0: Olha!
2: Né? É, 31, né?
1: É, 31 anos. 31º forró esse ano.
2: O nosso primeiro forró, né, ele aconteceu logo após a fundação da APAE, um ano depois, acredito, em 94. Faz tanto tempo, né, Cláudia? E o nosso primeiro forró aconteceu lá na Cachoeira das Pombas. Não sei se vocês conhecem, mas a maioria,
0: sim,
2: dos goianenses conhece,
0: uhum,
2: né? Aconteceu lá com uma estrutura bem menor, uhum, né? Que a gente estava começando para sentir. E a coisa deu certo, você entendeu? E aí nós não paramos mais. Nós, uhum, estamos aí, né, no 31º, né?
0: Uhum.
2: E assim, a todo vapor, e estamos aí.
0: Muito bem, eu acho que a importância ela é notável, né?
2: Isso.
0: Afinal de contas, 31 anos realizando é porque deu muito certo,
2: 31.
0: Né? Com certeza.
2: É, e a gente já fez o forró em vários locais, né? Nós começamos lá na Cachoeira, depois a gente veio ali pro, hoje, Alcindo Pereira, que é o nosso Arião, né?
0: Uhum.
2: Acho que os goianenses conhecem mais como Arião. Fizemos também no Odilon Beres, você tá entendendo?
0: Uhum.
2: Nós já fizemos nosso forró também lá na Rua do Mercado, mas há muito tempo nós deixamos em frente à APAE, que é
0: na Rua Santa Efigênia,
2: né? Efigênia,
0: né?
2: E graças a Deus, né, pela logística, então lá assim ficou muito bom. E lá a gente permanece com o forró até hoje.
0: Maravilha.
1: E é cultural, né? Ser ali na Rua Santa Efigênia, né? É como a gente até falou, até pensar em mudar, né? Que o pessoal às vezes cobra, que o espaço é pequeno.
0: Uhum.
1: Mas é como o Valtinho falou, né? Ali, a cultura é ali.
2: É a logística.
1: A logística
2: também, né?
0: Sim.
2: Então, assim, pra gente... quem vê o forró da APAE precisa conhecer o interno,
0: ah,
2: né,
0: Andiara? Os bastidores.
2: Mas nós temos ali dentro, no mínimo, umas 30 pessoas, né, Andiara? Trabalhando,
0: isso,
2: né?
0: Uhum. Constantemente.
2: Tá trazendo o pastelzinho quente, né? Trazendo o nosso
0: cuscuz,
2: né?
0: O campeiro,
2: a canjica, o quentão.
0: Uhum.
2: Então, sabe o porquê do nosso forró? Ele é tão assim, muito bem visitado, né? Por quê? Exatamente, sai tudo quentinho na hora,
0: uhum,
2: tudo novinho. Então, assim, é uma maravilha, né?
0: Sim.
2: As pessoas, quem nunca foi, que eu acredito em Goiás, né? A maioria vai, tem que comparecer lá esse sábado, sexta e sábado.
0: Muito bem.
1: Nós estamos esperando, né? Que é feito com muito amor.
0: Ah,
1: tudo
0: isso.
1: Lá é feito com muito,
0: sem
1: amor,
0: dúvida.
1: Esperando a nossa comunidade que abraça a causa de verdade.
0: Que bom, né? Então, e quais que são os principais objetivos, para quem ainda não sabe? Quais que são os objetivos desse evento? E como é que ele contribui aí para a APAE de Goiânia?
2: Ô, Cláudia, é até bom a gente... detalhar isso, porque realmente muita gente não sabe,
0: uhum,
2: né? Hoje nós temos três modalidades na APAE. Nós temos a APAE, a criança das APAEanas,
0: uhum,
2: né? Nós temos SERD e temos o Centro

0: dia. As crianças da PAE, elas formam, então criou-se o CED, o Centro Dia, e elas vão para o Centro Dia. Ah. E a PAE, ela trabalha, nós temos nossos funcionários da PAE, hoje são quantos de diários?
1: São mais ou menos 13, né? Que 13. São CLT.
0: Isso aí é todos CLT, entendendo? Então a PAE precisa desse recurso, né? E nós temos o CED, aí sim, o CED nós temos... Gostaria que a Diara até falasse mais do CERD, né, Diara?
1: O CERD já é a nossa parte de saúde, né? Onde a gente faz os atendimentos de saúde e que também nós temos os funcionários CLT. Porque a gente tem muita ajuda na APAE, claro. Temos os funcionários que é município, que é estado. Mas tem esse CLT que a gente já tem que fazer as festas para angariar fundos, para a gente estar custeando isso, né? E outras coisas de necessidade da APAE também. Então o forró nos ajuda muito nessa questão. Por isso que a gente tanto pede, né? A gente é um evento muito grande, porque é pro ano inteiro para nos ajudar a custear esses tipos de atendimento, né? Com esses profissionais.
2: E que bacana, a pessoa pode festejar, aproveitar e saber que ainda está contribuindo.
1: Com certeza, contribui demais.
0: E o Centro Dia, né, igual eu te falei, né, que exatamente quando as crianças se formam, eles vão para o Centro Dia. Esse aí também, a gente não tem recurso, né, para o Centro Dia. E a gente precisa de estar, nós temos, só no Centro Dia, nós temos acho que uns 4 funcionários, tudo CLT pela PAE. Então nós precisamos manter isso. Então, quais são as duas rendas da PAE? É exatamente o forró, e eu até não gostaria, não está na pauta não, mas a gente vai falar que é o baile. Baile dos apaixonados. Inclusive, vai ficar até o convite para você, para os dois, tá? Aí no forró, apesar que você está indo para São João, mas você dá um jeito de...
1: É pertinho, logo ali.
0: E tem o nosso forró também. Então nós temos essas duas fontes de renda. E o mais é a ajuda mesmo que nós precisamos, né, da comunidade, que sempre está junto conosco.
2: E com quanto tempo de antecedência vocês começam a preparar, já pensar, se organizar para um evento desse porte aí, né, que é o Forró dos Apaixonados? E qual que é o desafio? Vocês falaram já do desafio logístico, que o pessoal fala ali, que o local é pequeno, mas na verdade é compreensível, porque também facilita ali o manejo de tudo, porque está próximo da APAE, né? Mas falando um pouco sobre quanto tempo de antecedência vocês já começam a planejar, a já se preparar.
0: Tá, isso na verdade é uns 60 dias antes, né?
1: A primeira reunião aconteceu até antes disso, né? Pra gente estar se organizando.
0: A gente faz reunião com a diretoria, né? E a gente distribui, né, cada responsabilidade para cada um, e todo mundo abraça.
1: Arrecadar
0: alimentos, porque se a gente não fizer isso, a festa financeiramente nem compensa. Né? Então a gente precisa realmente ganhar.
2: Claro.
0: E aí a gente prepara isso, a diretoria já começa a preparar tudo isso. Aí depois vem a parte mais interna, né, que eu gostaria que a Andiara estivesse falando. Sobre
1: que é a parte dos voluntários, né?
0: Voluntários internos.
1: Isso,
0: né?
1: A gente tem até que agradecer muito os voluntários, os nossos funcionários, que são pessoas assim, que estão ali, que agarram a causa também. Nos ajudam muito, graças a Deus. Porque sem essas pessoas, o forró não acontece. Não tem como acontecer, Cláudia, porque é uma festa muito grande, é uma festa cultural. E é uma festa muito esperada, né? Claro. Pra comunidade goianense.
2: Já virou tradição, né?
1: Já virou tradição, com certeza. Já deve ter mais uns 20 dias que a gente já tá picando o tocinho, já tá fritando, já descasca a mandioca, já vai congelando.
2: Prepara a decoração.
1: Então são muitos detalhes para fazer uma festa muito bonita, entregar muita coisa boa, coisa gostosa.
0: Inclusive lá hoje já tá.
1: Já, hoje está todo vapor. Quem passar em frente à APAE já fica assim, nossa, já sente aquele calor do Forró dos Apaixonados.
2: Ah, coisa boa.
0: Nós estamos já com a bebida desde ontem gelando.
2: Muita cerveja gelada,
0: nós vamos ter muito quentão, muito drink. Então, assim, podem ir que vai ser, tá? Eu vou até adiantar aqui uma vez, né, para quem gosta, vamos passar o jogo, né, ao vivo lá do Brasil,
2: bacana.
0: Porque coincidiu, não tinha como, né, sair fora. E nós vamos transmitir, então o pessoal pode ir para lá, tomar sua cervejinha e assistir o jogo.
2: E torcer todo mundo junto. Unir uma coisa a outra, bom demais.
0: Exatamente, pela vitória do Brasil e a vitória da PAE, né?
2: Sim, sem dúvida, sem dúvida.
1: E falando do quentão, a dona Jupira, que faz o quentão pra gente, com muito amor.
2: A gente ama,
1: com muito,
2: né,
1: carinho, né? Aí ela fala, enquanto vida eu tiver, eu vou fazer o quentão da PAE. Então,

0: Sim, a gente vai lá pedir, é aquele carinho, uhum. aquele amor com a pai.
1: É o tempero mais especial, né?
0: Exatamente. É. Então, feito a gente amor, nunca esquece. É feito com muito amor.
1: Sem dúvida. E para quem tá nos ouvindo, o que, é que pode esperar aí de todas essas delícias? Também tem atrações. Fala um pouquinho para quem tá acompanhando.
2: Tá, as atrações nossas musicais, né? Não sei se tá aí no seu cronograma.
1: Não, pode
2: mas
1: passar.
2: É assim, nós vamos ter sexta-feira, né? A gente vai ter uma turma bacana. Né? Nós vamos ter lá o Léo Mineiro e o Tulano, vai estar iniciando, né, sexta-feira, e logo após eles nós vamos ter o Forró Top, não é isso?
1: Top
2: Forró,
1: Show.
2: O Top Show,
1: ah,
2: isso,
1: sim.
2: Que é com o Ronilson Santos, uhum. né? E depois nós vamos ter o Pedro
1: Rafael.
2: O Pedro Rafael e o Marcos Lima.
1: Uhum.
2: E assim, agradecer esse pessoal da sexta, que nós temos o pessoal de sábado ainda.
1: Uhum.
2: Agradecer esse pessoal pelo carinho que tem nos atendido, sabe? Eles têm, assim, dado maior apoio nas nossas festas e tá junto, né? Eu citei o nome de todo mundo, Léo Mineiro, um deles, né? Que tá aí na frente também, tá aí nos ajudando demais. E no sábado, né? Nós vamos ter lá no sábado o Edu Costa, né? E vamos ter a Marcela Correia. Né, são dois artistas também conhecidos em Goiânia,
1: uhum.
2: e nós vamos fazer a festa com eles, assim, ficar top.
1: Muito bem, estão todos convidadíssimos. De que forma que a comunidade local tem se envolvido? Vocês falaram aí, né, dos voluntários, as pessoas que ajudam, se quiserem citar mais alguma coisa. A comunidade, eu acho que também ajuda indo, né, ao
3: claro,
1: bairro aproveitar.
3: Claro, com certeza. Ai, sim, a comunidade goianense, que a gente sempre comenta, que a comunidade goianense, ela é muito parceira.
1: É verdade.
3: Muito
1: é verdade.
3: Parceira, nos ajuda muito, abraça todas as causas da APAI.
1: Olha,
3: tudo,
1: bacana.
3: Porque tudo que a gente pensa em fazer, e vamos pedir um patrocínio, vamos pedir uma ajuda, é uma rifa. Então a comunidade goianense, ela é maravilhosa, né, Valtinho?
2: Sem a comunidade fica difícil, né? Ela abraça em tudo. E não só a comunidade também, a gente precisa abrir esse leque, porque a prefeitura municipal nos ajuda muito.
1: Uhum.
2: Nós precisamos, os empresários então, sabe, com os patrocínios nos ajudam demais,
1: uhum.
2: tá entendendo? Além deles eles participarem financeiramente, eles participam com presença,
1: está
2: nos ajudando. Então assim, é um conjunto, né? Então todo mundo ali ajudando e a paz só tem que agradecer. E nós que estamos na frente precisamos né, de todo mundo estar ali junto conosco, senão a gente não consegue,
1: verdade,
2: né? Porque
1: verdade.
2: É muito grande,
1: sim,
2: né?
1: Sim.
2: O trabalho da APAI é muito grande. Hoje nós estamos atendendo, hoje quantos alunos, Andiara?
3: Hoje são 282 mais ou menos, porque em todos os serviços, né?
1: Uhum.
3: Aí é saúde, educação e assistência.
1: Sim.
3: Aí abrange os três setores. Sim,
1: uhum.
3: sim, sim.
2: Então, é um trabalho imenso.
1: Você
2: precisa de dedicar.
1: É muita entende? Responsabilidade.
2: É a turma que trabalha, né? Os funcionários, todo mundo se dedica, né?
3: Já com certeza.
2: Se doam na festa, todo mundo se doando, né? E aí a coisa flui. É aquilo que nós acabamos de falar. Faz por amor. Porque
1: uhum.
2: quem não gosta não vai, né?
3: Não fica na paz.
2: Não fica na paz. E vai porque gosta. E graças a Deus nós temos só que agradecer, Geraldo.
1: E nós podemos ver, e a gente sabe, né, o quanto que a APAI de Goiânia faz um trabalho lindo, né? Feito com amor, com carinho, com dedicação. Eu acho que isso aí também é um dos motivos pelo qual a comunidade abraça tanto, né? Ver a seriedade com que é feito, tanto que a APAI brilha, né? Vamos dizer assim, com esse trabalho tão importante. Então, acho que é por isso que a comunidade
2: isso.
1: abraça tanto.
2: É, né? E esse trabalho a gente tem que, né, dar jus aos nossos funcionários, né? Pela dedicação,
1: uhum.
2: né? Aos voluntários, né? Que estão ali todo dia. E outra coisa, e pela seriedade, pela transparência,
1: claro.
2: Né? Na APAI a gente trabalha com transparência.
1: Isso é importante.
2: Entendeu? Então isso, você já tem uma credibilidade exatamente porque você mostrou essa transparência para a sociedade.
1: Sem dúvida.
2: Sabe que um real seu que entrar na APAI, ele vai estar ali o aluno da APAI.
1: Uhum.
2: Então isso é muito importante também, né?
1: Sem dúvida.
3: De uma forma ou de outra é para o aluno.
2: É para
1: sim,
2: o aluno.
1: Sim, claro. E quais que são os planos aí para as próximas edições do Forró dos Apaixonados? A gente sabe que continua, são 31 anos, mas a tendência é permanecer.
3: Com certeza.
2: Essa pergunta você tem interessante, porque como que a gente trabalha? Para cada festa você preocupa quando está aproximando. Se você começar com forró do ano que vem,
1: sim,
2: você começa.
1: Mistura muita coisa. Certo é que a tendência é que todos os anos aconteça, né?
2: Sim, não, com isso certeza. É o calendário da PAI. Uhum. Não, não.

0: Isso aí
1: todo mundo
0: tem,
1: já espera, né?
0: Já espera a tradição. Uhum. Então é o seguinte, terminando esse forró agora, nós não vamos pensar no forró, não vamos pensar no baile dos apaixonados.
1: Claro, claro.
0: Que já tá aí dia 7 de novembro.
1: Já tem data.
0: Já tá, isso, já tá, o salão já tá agendado.
1: Organizado.
0: A banda já está agendada, o buffet já está agendado, você lembra? Já tá tudo ok.
1: Ah, que
0: e
1: bom.
0: Aí eu faço questão de fazer esse convite
1: claro,
0: pra você vir.
1: Claro,
0: você
1: sem dúvida.
0: E nós vamos estar, se Deus quiser, mas vamos falar do forró, né?
1: É, a gente até fala assim que passar o forró, aí a gente já vai começar com o baile.
0: Com o baile. Não tem.
1: Então é só a prestação de contas. Uhum. Finalizou a prestação de contas, aí já pensou no baile.
0: Porque, na verdade, a gente já começou o baile.
1: Já.
0: Porque isso que eu te falei, você já tem que fazer, programar tudo antes, né? Porque se você deixar pro final do ano, as datas são muito, né? Acumula muita coisa.
1: Sim, verdade.
0: Aí você pode não achar as datas.
1: São muitos detalhes, né?
2: Verdade,
0: são
2: é muita coisinha.
0: Detalhes.
2: É muita
0: então,
2: coisinha.
0: Já, às vezes é seguro isso aí.
2: Uhum. E falando em detalhes, pra quem tá nos bastidores, qual que é o sentimento, assim, de ver o resultado desse esforço, se transformando em melhorias diretas aí pros alunos e usuários da APAE? Vocês falando também em nome de vocês próprios, mas de todos os envolvidos aí nos bastidores, como é que é depois ver o resultado de todo esse esforço?
1: Ai... É gratidão, né? Muita gratidão.
0: É, gratidão. E outra coisa, Cláudia, é o seguinte, eu tenho uma filha especial, né? E até eu sou suspeito de falar. Então eu admiro muito quem não tem e tá agarrado lá com a gente.
1: Olha.
0: Né? Porque são pessoas que não viveram o que que... A dificuldade de um pai. Mas estão entendendo.
1: Olha.
0: Que estão lá. Então essas pessoas... Eu tenho certeza que, no fundo, elas ficam gratas também.
1: Sim,
0: a APAE grata por ela estar lá nos ajudando.
1: Uhum.
0: E ela grata por a APAE estar proporcionando ela fazer alguma coisa de bom na vida, né? Porque ali ela está nos ajudando. E ela, se ela está ali, é porque ela tem um coração aberto para isso, né? Então, a gente deve essa obrigação, num bom sentido... das pessoas que estão aí que não tem um filho lá, entendeu? Porque para quem tem um filho, todo mundo fala, isso é obrigação sua mesmo estar lá, né? Às vezes não é bem isso,
1: é
0: mas
1: verdade,
0: as pessoas pensam assim, né? E graças a Deus, eu principalmente, eu agradeço a Deus todo dia pela filha que eu tenho, porque faz a gente crescer cada dia mais. E a pessoa que não tem, entra lá, ele vai nesse mesmo caminho.
2: É, eu imagino que aqui a gente está falando da festa, de todos os preparativos, da participação da comunidade, mas é importante lembrar que nós estamos falando aqui de vidas que serão tocadas diretamente, né? Com tudo, com todo esse evento, com todo esse esforço de todos os envolvidos, com as pessoas que comparecerão para prestigiar, a gente está falando de vidas que serão tocadas, que serão recebidas e tratadas com tanto carinho, né? Que terão proporcionados a elas todo o serviço da APAE, com toda a estrutura. Então, acho que é mais do que só uma festa, mais do que só um evento, né?
1: Com
2: muito
1: certeza.
2: Mais.
0: É, e o pessoal é carente de festa, né? Então, é a festa da APAE, o pessoal já espera.
1: Isso.
0: Então, assim, uma coisa... É uma troca, né?
2: Verdade.
0: Então é uma troca.
2: Verdade.
0: Então é muito bacana. E de falar de filho, eu tenho que mandar um beijo pra Milena.
2: Manda um beijo pra Milena.
0: Eu tenho que mandar um beijo pra Milena, que é assim, né? É um presente de Deus que eu tenho.
2: Ah, coisa linda. Então, e pra gente finalizar, qual que é o maior legado que vocês desejam deixar aí pra cidade de Goiânia, através da realização desse forró, através do trabalho de vocês aí para a APAE de Goiânia? O que que vocês pensam nesse sentido? O que é que fica? Qual legado fica?
1: Vou deixar pro Valtinho aquilo que a gente conversou, né?
0: Tá,
1: vai ser um legado geral.
0: O legado é engraçado. A nossa preocupação é com a APAE, né? Você sempre trazer a APAE bem. Daqui 2 anos, termina o meu mandato. Aí eu quero entregar a APAE saudável, né? Pra outra pessoa tá sumindo. Então, assim, o legado é deixar a APAE bem estruturada, né? Bem trabalhada no sentido de estar atendendo as crianças. Então, assim, fazer com que a APAE continue e cresça cada dia mais. Porque, normalmente, a troca de diretoria continua, mas o presidente sempre tem que trocar a cada 3 anos, né? Ele pode repetir por mais 3, mas, assim... É interessante que entra mais presidente, né? Que troque, tem essa troca. Senão, eu, por exemplo, eu já estou no meu 4º mandato. Senão, não adianta só o Valtinho ficar lá. Eu preciso trazer mais gente, né? porque é um

0: trabalho difícil, mas é um trabalho prazeroso.
1: Sim.
0: E todos ex-presidentes, eles falam isso, né, pelo trabalho que eles fizeram. Tem que agradecer todos eles. Então, sim, quando você fala de legado, eu acho que é isso aí, não tem muita coisa, né? A não deixar a PAE assim bem estruturada, bem organizada, atendendo, né, as nossas crianças cada vez melhor, né? Que é o nosso trabalho, a nossa função ali é isso. Porque o nosso trabalho ali é em função das crianças, não é em função da gente.
1: Verdade,
0: né?
1: Verdade.
0: É em função delas. Então, fazer o melhor para elas, porque são crianças especiais, não tem condições de lutar, né?
1: Verdade.
0: Por elas mesmas. Uhum. Então, a gente precisa estar por trás fazendo,
1: claro,
0: isso.
1: Sem dúvida nenhuma.
2: O nosso constante trabalho é para prestar um bom atendimento para essas crianças, para essas pessoas com deficiência,
1: uhum,
2: né? Porque a gente preocupa muito com isso. Ali eles têm que ser muito bem assistidos.
1: Verdade.
2: A PAE, as crianças da PAE, os alunos, os usuários, os pacientes, são os únicos que não gostam nem de férias.
1: Olha.
2: Eles não gostam de férias.
1: Olha,
2: o menino
1: aí
2: mesmo é uma briga pra tirar
1: por
2: férias.
1: Por aí já dá pra ver, né?
2: Então, o nosso legado que a gente pensa é só isso, é a estrutura, deixar a PAE muito bem estruturada,
1: uhum,
2: né? Tanto na parte física, como na parte profissional. Então, a gente quer que presta bons atendimentos e uma estrutura física que eles se sintam bem, se sintam à vontade e se sintam realmente em casa.
0: Eu em casa, férias, né? Lá eu sofro com a menina.
1: Olha.
0: Todo dia
2: ela passar pelo menos na porta.
0: Eu tenho que passar lá com ela. Eu tenho 100% de certeza que todas são assim.
1: Uhum.
0: Todas.
1: Então,
0: porque
1: é
0: a PAE é a sequência, né, do lar deles.
1: Uhum.
0: Às vezes, né, a PAE, assim, a gente não pode afirmar isso, mas às vezes, né, pelo carinho que eles têm lá, entendendo?
1: Uhum.
0: Então, assim, eles querem estar na PAE o dia todo, né? Então, assim, a Milena, então, se ela pudesse, ia de manhã, tarde, sábado, domingo, feriado, férias.
1: Que maravilha. Eu acho que isso já é o demonstrativo de quão é bem feito o trabalho da PAE.
0: O trabalho, e grato aos funcionários,
1: claro,
0: né, que fazem
1: dúvida
0: isso, que está o dia
1: feito
0: dos professores, né?
2: É todo mundo junto fazendo a diferença, né?
1: Que maravilha.
2: Diretoria, todos os voluntários, os nossos funcionários. Nossa, senão, é como a gente sempre fala, não damos conta de fazer o trabalho sozinho. Então é uma
1: sem
2: equipe.
1: Dúvida.
2: Isso.
1: Sem dúvida. Muito bem, estamos chegando ao finalzinho do nosso tempo. Eu vou agradecer a vocês por terem vindo falar com a gente, reforçar o convite para você que está aí nos ouvindo a ir participar do Forró dos Apaixonados. Venha participar, vai ter Jogo do Brasil transmissão lá, vai poder torcer junto também. Vamos unir todas as coisas boas para a gente poder aproveitar o dia juntos lá. Falei aqui com o Valtinho, que é presidente, Andiara, diretora da PAE de Guanhães. Muito obrigada a vocês, fiquem à vontade para se despedir dos ouvintes.
2: Cláudia, como você disse, né? Nós queremos convidar o pessoal, assim, pra todo mundo aí, que vai ter muita coisa boa, muita comida gostosa, que é tudo feito com muito amor, cerveja gelada. Não precisa preocupar que o Jogo do Brasil será transmitido. Então, assim, é torcer todo mundo junto.
1: Isso.
2: Pela PAE e pelo Brasil.
0: Cláudia, quero agradecer mais uma vez, né, o espaço, né, reservado pra gente aqui. E agradecer a todos, né? E contar com todos na PAE amanhã, sexta-feira, a partir das... A gente pode pôr 19 horas, a gente chega lá às 18.
1: Uhum.
0: A partir das 19 horas, o público já pode estar chegando. Eu vou até... Está até no cartaz, foi anunciado, o show começar às 9 horas, mas nós vamos antecipar. Já conversei com o Léo Mineiro,
1: uhum,
0: ele vai começar às 20 horas, né?
1: Uhum.
0: E no intervalo, é lógico, a gente dá um tempo, né, pra gente ver o jogo.
1: Isso.
0: E então, assim, contar com todos lá amanhã.
1: Muito bem.
0: Tá bom? A partir das 19 horas, acho que tá bom.
2: Pessoal, isso, já tem cuscuz, tropeiro,
1: maravilha,
2: pastel frito.
0: E mais uma vez, agradecer você e toda a comunidade goianense.
1: Muito bem. Assim nós chegamos ao final de mais um Pod News. Para você que está nos acompanhando aí, se quiser rever o nosso bate-papo, basta acessar lá o nosso canal no YouTube, vai estar lá disponível para você rever. Eu falei aqui com o presidente Valtinho, a diretora Andiara da PAE Goianês, falamos sobre o Forró dos Apaixonados. Então você está mais do que convidado aí participar. E agora são 11 horas e 2 minutos. Segue por aqui o nosso Vida News.
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6: São 11:04. O SAI Guanhães anunciou a abertura do processo seletivo simplificado número 04 de 2026, Rony Barroso.
7: A iniciativa visa preencher vagas para atender às demandas operacionais e administrativas da autarquia. As oportunidades contemplam profissionais de diferentes níveis de escolaridade para os cargos de agente administrativo, ajudante de serviços, obras, auxiliar de serviços gerais, limpeza, encanador e operador de tratamento e inspeção de qualidade. A autarquia orienta que todos os interessados leiam atentamente o edital completo disponível no site oficial do SAAI. O endereço eletrônico é o www.saaiguanhães.com.br, Guanhães sem acento. O documento contém as informações essenciais sobre requisitos, prazos de inscrição, critérios de seleção e demais detalhes necessários para a participação no certame.
6: 11:05. O IBGE está com inscrições abertas para um novo processo seletivo simplificado voltado à realização do 12º Censo Agropecuário, Florestal e Aquícola. Wagner Júnior.
8: Em todo o Brasil são oferecidas 8.238 vagas temporárias em 5 funções com remunerações que variam de R$ 2.128 a R$ 4.008, além de benefícios. As inscrições devem ser feitas exclusivamente pela internet no site IBFC, responsável pela organização do processo. O prazo termina às 23 horas do dia 1º de julho. A taxa de inscrição é de R$ 53. Na região, são 4 vagas de agente censitário supervisor para Guanhães e 3 para São João Evangelista. Para participar, além de ter ensino médio completo, os candidatos devem atender aos requisitos: ter 18 anos ou mais na data da contratação, estar em dia com as obrigações eleitorais, estar em dia com as obrigações militares, no caso dos candidatos do sexo masculino, possuir aptidão física e mental para exercer a função, atender as demais requisitos previstos no edital. Para os cargos de agente censitário supervisor, é obrigatório possuir CNH, categoria B, válida. Segundo o edital, os aprovados serão contratados por tempo determinado para atuar na coleta de informações, supervisão de equipes, suporte administrativo e apoio tecnológico das operações censitárias.
6: 11:06. A Casa da Cultura Laerte Berto, em Guanhães, será o palco nesta quinta-feira da segunda edição do Sarau Litero Musical Amores de Santo Antônio. Detalhes com Rony Barroso.
7: O evento, que tem início às 7 horas da noite e segue até às 9 horas, promete reunir a comunidade em torno da memória afetiva e das tradições mineiras. A noite contará com uma curadoria artística que busca emocionar o público. Estão confirmadas as apresentações musicais de Jairo Pimenta, a narração de histórias com Mari Martins e declamações poéticas que ficarão a cargo do coletivo Entre Vozes e Conchavos Poéticos, além da participação da poeta Teodora Firmino e outros convidados. Para manter viva uma das tradições mais queridas ligadas ao santo, o evento contará também com a distribuição simbólica dos tradicionais pãezinhos de Santo Antônio.
6: 11:07. Uma mediação conduzida pelo Centro de Autocomposição de Conflitos e Segurança Jurídica do Ministério Público de Minas Gerais resultou na construção de um acordo inédito para o reassentamento de comunidades impactadas pela atividade minerária em Conceição do Mato Dentro e Alvorada de Minas. Detalhes com Wagner Júnior.
8: A iniciativa premiada na categoria Repercussão Social do Prêmio Boas Práticas 2025 do Compor MPMG está

0: Estabeleceu regras claras, participativas e juridicamente seguras para garantir o direito à moradia digna de moradores que vivem na área de risco da mina do Sapo, do empreendimento Minas Rio, da mineradora Anglo América. O acordo foi sendo construído em 11 reuniões conjuntas de mediação conduzidas pelo Compor MP-MG, porém, no total, foram cerca de 120 encontros entre assembleias, reuniões de trabalho e de negociação direta. No Ministério Público de Minas, a atuação da Promotoria de Justiça também contou com o apoio do Centro de Apoio Operacional às Promotorias de Justiça de Apoio Comunitário, Inclusão e Mobilização Sociais. As negociações envolveram comunidades de Água Quente, Passa Sete, São José do Jacém e Beco, situadas na zona de alto salvamento, área que concentra risco elevado em caso de emergência envolvendo barragens.
1: 11:08. Em solenidade realizada na terça-feira, a Polícia Civil de Minas inaugurou oficialmente o posto de identificação no município de Frei Lago Negro. Rony Barroso.
2: A instalação do posto é resultado de uma parceria entre a Polícia Civil e a Prefeitura Municipal, com o objetivo de ampliar o acesso da população aos serviços de identificação civil. De acordo com a delegada regional Lilian Fernandes de Cales, a delegacia regional em Guanhães possui circunscrição sobre 25 municípios, incluindo Frei Lago Negro. Com a inauguração da nova unidade, a região passa a contar com 18 postos de identificação em funcionamento. Já para o delegado Marcelo Leandro Clementino da Silva, a inauguração representa um avanço para a população local. Além dos representantes da Polícia Civil, a cerimônia contou com a presença de autoridades dos poderes executivo e legislativo municipais.
1: 11:09. O Vida News volta em instantes.
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1: 11:11. O Comitê de Política Monetária, Copom, do Banco Central, reduziu ontem a taxa Selic em 0,25 ponto percentual. Ela passará de 14,5% para 14,25% ao ano. Esta é a terceira vez consecutiva que o colegiado reduz os juros do país.
7: Em comunicado, o Copom destacou que a inflação segue acima da meta e apontou que as incertezas no cenário internacional, especialmente em relação ao Oriente Médio, continuam exigindo atenção. Para o economista-chefe da análise econômica, André Galhardo, o comunicado trouxe sinais mistos ao mercado.
8: Em primeiro lugar, a mudança do balanço de riscos, né? Agora, finalmente, o Banco Central tornou esse balanço assimétrico, com mais riscos de alta do que de baixa. Por outro lado, sugere, na minha interpretação, que novos cortes podem estar a caminho, porque ele diz que a extensão, a magnitude desse ciclo de calibração será determinada pela evolução dos dados do mercado de trabalho, da atividade econômica e da inflação.
7: A avaliação é que os próximos passos da política monetária dependerão tanto do cenário internacional quanto do comportamento da inflação dentro do país. A recente queda do preço do petróleo trouxe algum alívio, mas outros fatores seguem no radar do Banco Central.
8: É muito importante que o preço do barril do petróleo se estabilize abaixo da linha dos 80 dólares o barril, os preços de energia serão determinantes e os preços dos alimentos. Os preços dos alimentos que ajudaram bastante no processo de

0: inflação devem seguir uma nova dinâmica a partir do segundo semestre desse ano, considerando eventos climáticos adversos. Então, o grande vetor de desinflação do ano passado não estará presente e o BC certamente está de olho no comportamento não apenas de energia, mas também dos alimentos.
1: Apesar do novo corte, a taxa básica de juros continua acima de 14% ao ano. Na avaliação do economista, esse patamar ainda mantém condições restritivas para o crédito e para os investimentos no país. Agência Rádio Web, produção e reportagem, Cassi Balog.
2: 11 horas e 13 minutos. .193 unidades de escolas estaduais de Minas Gerais deverão receber sistemas de climatização até o fim de 2026. As primeiras escolas beneficiadas estão localizadas no norte de Minas. Rony Barroso.
3: O projeto havia sido anunciado inicialmente há pouco mais de um mês para 110 escolas vinculadas à Superintendência Regional de Ensino de Diamantina. Agora, outras 783 unidades foram incorporadas à iniciativa, ampliando o sistema para mais de 25% da rede estadual. Segundo as informações divulgadas pelo Estado, o projeto também prevê adequações estruturais necessárias para o funcionamento dos equipamentos, incluindo intervenções nas redes elétricas das escolas. A Secretaria de Estado de Educação informou que a climatização de salas de aula já ocorria de forma pontual em algumas escolas, mas destacou que esta é a primeira iniciativa de caráter unificado para atender simultaneamente centenas de unidades da rede estadual.
2: 11:14. O Departamento Estadual de Trânsito de Minas Gerais, DETRAN-MG, implementou um novo modelo de gestão para o emplacamento veicular, visando maior transparência e segurança. Wagner Júnior.
4: A principal novidade é a criação de um sistema de rastreamento digital que integra todas as etapas do serviço, desde a execução até a emissão do documento fiscal. Essa medida permite ao órgão fiscalizar com precisão valores cobrados, combatendo a informalidade e eventuais irregularidades no setor. Para garantir a integridade dos processos, a nova plataforma incorpora tecnologias avançadas como inteligência artificial, biometria e geolocalização. Essas ferramentas são essenciais para validar procedimentos e prevenir fraudes como adulterações e clonagens de veículos. Embora o DETRAN-MG não tenha fixado um preço único, a portaria 889/2026 estabeleceu parâmetros de valores mínimos e máximos para a comercialização das placas. A decisão baseou-se em estudos de mercado para coibir preços abusivos e práticas anticoncorrenciais. Além disso, o governo estadual reduziu em 50% a taxa de primeiro emplacamento, que caiu de 141,85 desde o dia 10 de junho. Outro ponto positivo é a eliminação de restrições territoriais. Agora, os proprietários podem buscar fornecedores credenciados em qualquer município mineiro, estimulando a livre concorrência. Com essa atualização, Minas alinha-se a outros 16 estados aqui do Brasil que já utilizam o controle digital para garantir eficiência e segurança ao cidadão. A recomendação, contudo, permanece a mesma. O consumidor deve pesquisar entre empresas credenciadas antes de fechar o negócio, garantindo assim o melhor custo-benefício.
2: 11:16. A economia mineira deve crescer 1,2% em 2026 e 0,8% em 2027. A desaceleração econômica está em linha com o cenário macroeconômico brasileiro, mas mantendo viés positivo. Rony Barroso.
3: As informações são de um estudo do Departamento Econômico do Banco Santander, que consolida dados do Produto Interno Bruto Regional do Instituto Brasileiro de Geografia e Estatística, IBGE, com projeções para o quadriênio 2024-2027. Segundo o levantamento, as atividades do setor terciário mostraram bom desempenho em Minas Gerais ao longo dos últimos anos, sobretudo o volume de serviços, com o estado ganhando destaque recente no varejo. Já a agropecuária, apesar de ter registrado números abaixo da média nacional em 2023 e 2025, segue com uma tendência de crescimento, com índice de 2,5% em 2026 e 1,8% em 2027, acima da média nacional. Na indústria, as projeções de alta são de 1,1% em 2026 e 0,8% em 2027.
2: 11:17. Minas Gerais passou a contar desde ontem com uma base móvel destinada ao atendimento de dependentes químicos. O projeto, que irá percorrer aglomerados e cidades do interior do estado, amplia os atendimentos realizados pelo Centro de Referência Estadual em Álcool e Outras Drogas. Wagner Júnior.
4: Droga que mais motiva atendimento é a cocaína, conforme revelou a subsecretária de Políticas sobre Droga da Secretaria de Estado de Justiça e Segurança Pública, Fabiane Rodrigues. Segundo a subsecretária, o perfil dos

0: Atendimentos revelam impacto direto sobre a população economicamente ativa. Eles têm entre 24 e 35 anos. A idade de início do consumo também acendeu uma alerta entre os gestores da política pública. Segundo a subsecretária, a ideia é levar orientação e acolhimento a dependentes químicos e familiares em diferentes regiões do estado. A proposta é que o veículo atue em áreas com maior vulnerabilidade social e em locais onde há cenas abertas de uso de drogas. Criado há mais de duas décadas, o Centro de Referência Estadual em Álcool e Outras Drogas oferece orientação, acolhimento e encaminhamento para tratamento. O serviço atende usuários, familiares e qualquer pessoa que busque informações relacionadas ao uso do álcool e outras drogas. O acesso é de graça e não exige encaminhamento prévio. A expectativa é que o programa móvel ganhe reforço ainda neste ano, com a previsão de ampliar a estrutura para dois veículos no segundo semestre.
1: 11:18. A Companhia de Energia Elétrica de Minas Gerais informou que pouco mais de 1.100.000 clientes ficaram sem energia no estado em 2025 devido a ocorrências envolvendo pipas na rede elétrica. Rony Barroso.
2: O número representa um aumento de 45,7% em relação a 2024, quando 765 mil unidades consumidoras foram afetadas. Além dos prejuízos ao fornecimento de energia, o uso de cerol e linha chilena representa uma ameaça para quem participa da brincadeira e para toda a população. Quando entram em contato com a rede elétrica, essas linhas podem provocar curtos-circuitos, rompimento de cabos e desligamentos de grandes áreas. Além de causar interrupções no fornecimento de energia, esses materiais colocam em risco ciclistas, motociclistas, pedestres e os próprios usuários. Em Minas Gerais, a utilização e a comercialização desses materiais são proibidas pela Lei Estadual número 23.515/2019. A legislação prevê multas que variam de R$ 5.789 a R$ 289.450 reais em caso de reincidência.
1: Abertura de pequenos negócios cresce 10% em Minas e atinge o maior patamar da série histórica. Wagner Júnior.
0: Esse resultado marca o maior patamar desde o início da série histórica em 2011, consolidando o quarto ano consecutivo de expansão. Contudo, dados do Data Sebrae revelam a desaceleração com a atual bem abaixo dos 27% registrados no ciclo anterior, sinalizando estabilização do mercado. O setor de serviços foi o grande motor da economia mineira, responsável por 80% das novas aberturas, impulsionado pelo baixo investimento inicial e pela alta demanda em áreas como tecnologia e consultoria. Em contrapartida, o comércio, historicamente um pilar do empreendedorismo, apresentou estagnação com um crescimento tímido de apenas 1,7%. Segundo Vinícius Carlos Silva, economista da CDLMG, o desempenho desfavorável do comércio reflete margens de lucro apertada e o impacto prolongado das altas taxas de juros. O cenário 2026 é marcado por um paradoxo. Enquanto o calendário eleitoral gera incertezas que tornam investidores cautelosos, essa mesma insegurança impulsiona o empreendedorismo por necessidade, com indivíduos buscando autonomia e renda. O perfil predominante continua sendo o microempreendedor individual, MEI, que responde por 79% das formalizações facilitadas pelo acesso ao crédito simplificado. Para o segundo semestre, a perspectiva é de cautela, mas com esperança. O economista aponta que uma redução gradual nas taxas de juros, aliada ao controle da inflação, será decisiva para baratear o crédito, estimular novos investimentos e fortalecer a geração de emprego e renda, permitindo que o ambiente de negócios mineiro mantenha o seu ritmo de crescimento de forma mais sustentável.
1: 11:21, termina aqui mais uma edição do Vida News com oferecimento da Ótica Olho de Oros e da Creditiva Soluções em Crédito. Vida News volta amanhã a partir das 10:30 da manhã.
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6: Ai de mim se não anunciar o Evangelho. Primeira carta de Paulo aos Coríntios, capítulo 9, versículo 16. Celebremos jubilosos 40 anos da nossa diocese de Guanhães. Rezemos com nosso bispo diocesano, Dom Otacílio Ferreira de Lacerda.
7: Rezar o Pai Nosso e deixar-se envolver pela ternura divina. A oração que o Senhor nos ensinou, a oração do Pai Nosso, nós encontramos nas passagens dos Evangelhos de São Lucas, capítulo 11, versículos 1 ao 4. Evangelho de São Mateus, capítulo 6, versículos 7 ao 15. Para Jesus, a oração é o espaço do encontro pessoal e íntimo com o Pai e o momento fundamental para o discernimento de sua vontade, de seu projeto a ser realizado. O Pai Nosso deve ser rezado com toda a confiança e sinceridade. Uma oração sincera, pura, dialogal, confiante, frutuosa, que nos coloca numa relação filial para com Deus e de irmãos entre nós. A caminho de Jerusalém nos ensina a força e a importância da oração na vida dos seus seguidores, assim como foi fundamental em todos os grandes momentos decisivos dele próprio. Quanto ao conteúdo da oração do Pai Nosso: santificado seja o vosso nome, que Deus se manifeste como Salvador aos olhos de todos, através de nossa conduta, marcada pela justiça, bondade e santidade. Venha o vosso reino. Que o mundo novo proposto por Jesus se torne uma realidade na vida da humanidade. Reino de amor, verdade, justiça e liberdade. O pão de cada dia. Deus nos concede o essencial para vivermos. Oferece o pão material, mas acima de tudo, o pão espiritual. Com Deus nada nos falta. Ele nos dá o próprio Filho, o pão da vida, que sacia a fome e a sede da humanidade. Fome de amor, alegria, perdão, comunhão, fraternidade. Perdão dos pecados. Sem a experiência da misericórdia divina, somos incapazes de perdoar e pedir perdão. Acolhidos pela misericórdia e por ela perdoados, para também acolher e perdoar o irmão que pecou contra nós. Não nos deixeis cair em tentação, que o nosso coração não seja seduzido por felicidades ilusórias e transitórias, mas que pautemos a nossa vida na busca da felicidade duradoura, eterna, a fim de que tenhamos vida plena e feliz. A oração do Pai Nosso, em síntese, pode ser assim apresentada: que Deus seja reconhecido como Deus, um Pai

0: oração que Jesus ensina transforma a vida de quem a reza e põe em prática. Portanto, não podemos repetir a sua oração sem saborearmos palavra por palavra de seu conteúdo vital e irradiador de alegria e luz, que plenifica com a sua vida e a sua graça, porque feita sob a ação e a presença do Espírito Santo, dirigida confiantemente ao Pai. Uma oração verdadeira precisa ser essencialmente trinitária, nos inserindo nesta comunhão intensa e profunda de amor. Com isto, a oração é, em sua exata medida, um diálogo intenso, profundo, com a Trindade Santa, que nos envolve pela presença e ternura divinas. Rezar o Pai Nosso e deixar-se envolver pela ternura divina.
1: Alegrai-vos sempre, orai sem cessar. 1 Tessalonicenses capítulo 5, versículos do 16 ao 17. 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
5: Ô Vanuso.
6: Que?
5: Fala a verdade. A gente é feliz.
6: Muito.
5: O povo sente isso. Inclusive tem um tal do Jorge, que tem uma gosta dessa risada. Ô, Jorge,
6: um beijo,
5: dá pra
6: Jorge. Obrigada pelo carinho, querido. Um beijo.
5: Fala, como é que é?
6: Não, não vou rir agora não, não tô com vontade de rir. Eu rio espontâneo só. Tchau.
5: Aí, esse que é bonito, de eternizar. Ou, uma hora eu vou contar aqui no ar os aborrecimentos que a gente passa aqui, tá? Vocês pensam que não tem chato aqui
6: não
5: na empresa,
6: não? Não.
5: Né? Pensa que não tem, não, né?
6: É,
5: aqui na empresa o que mais tem é gente feia e chata, as duas coisas só. Amanhã tem mais Rádio Vivo. 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Eu vou mudar. Ô, oh, Dani, eu vou mudar a fala com a dona. Eu vou falar assim, ô, oh, povo feio, 3 pontinhos, e chato, até amanhã.
7: Ô, Duaco, só adivinha de pedição pra ajudar.

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0: começando a segunda rodada da fase de grupos. Segunda rodada tem Brasil e Haiti amanhã à noite. Jogos importantes nesta quinta-feira. A Itatiaia conta tudo pra você. A Inglaterra e a Colômbia venceram e encantaram os colombianos. O mundo se fala de Luiz Dias. Ô Marcelo Beckler, Colômbia venceu e deu show, Beckler.
1: Vitória da seleção da Colômbia contra o Uzbequistão embola o grupo e pode colocar Portugal no caminho da Espanha.
0: É, já pensou? Um Portugal e Espanha no primeiro mata-mata pode acontecer. Marcelo Beckler, nosso correspondente lá nos Estados Unidos, aqui, né? Girando com a equipe da Itatiaia, girando a equipe da rádio mais ouvida no Brasil, aqui nos Estados Unidos. Também tem Pedro Abílio com o destaque da seleção da Inglaterra. O Harry Kane brilhou. Ô, Pedro Abílio, seleção inglesa também deu show, Abílio.
2: Imprensa inglesa se rende a mais um recorde de Harry Kane. Aqui nos Estados Unidos, segunda rodada hoje no grupo dos empatados.
0: Vamos também com informações e destaques dos nossos times aí no Brasil. O Cruzeiro, o Atlético, o América se movimentando. Série B não para. Eu começo com o destaque do Cruzeiro. A manchete do Cruzeirão Cabuloso com Emerson Pancieri.
3: Cruzeiro confirma empréstimo de zagueiro para time do futebol inglês até junho do ano que vem.
0: A manchete do Atlético, o destaque do Calão da Massa, hoje com Henrique André. Fala aí, Henrique.
4: Com o mercado da bola morno, Galo trabalha em silêncio para ser assertivo e fechar elenco de Barba Domingues. E time sub-20 dá passo importante para voltar à elite do futebol brasileiro.
0: Hoje tem bola rolando na Série B do Brasil, mas o América só volta a jogar terça-feira em casa. A manchete do Coelho, o destaque americano é o Coelhão com Fabrício Calazans.
5: Coelho, próximo de anunciar contratação de zagueiro argentino que disputou a Libertadores pelo Barcelona de Guayaquil.
0: Rádio Esportes tem análise, tem opinião pra você com a Lê Oliveira e claro, sua opinião é muito importante também, né? Vem comigo no YouTube com as imagens aqui direto de Nova Jersey, dia hoje nublado, tá garoando aqui nos Estados Unidos, aqui em Nova Jersey, na concentração da seleção brasileira, está Cláudio Rezende, Marcelo Becker, Pedro Abílio, é o Beckler e o Pedro Abílio espalhados aqui pelos Estados Unidos pra te colocar no clima da Copa do Mundo, então vem, assista ao programa no YouTube. Pelo YouTube você também concorre a prêmios. 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

são 11 horas com mais 42 minutos. É o Rádio Esportes, hein? Aqui direto de Nova Jersey, nos Estados Unidos, na Keyham University. Nesse momento, 25 graus a temperatura. Aí, Belo Horizonte, tá um friozinho bom, né? Aí, Minas Gerais, tá um friozinho bom aqui. Temperatura muito agradável. Dia nublado, é verdade. Já choveu, agora garoando. A Itatiaia te coloca no clima da Copa do Mundo aqui em Nova Jersey. A base da Itatiaia acompanhando também a seleção brasileira. Já já o Cláudio Rezende, hein? O Brasil está treinando agora e o Cláudio Rezende vai chegar ao vivo com informações do treino do Brasil. O Marcelo Beckler em Dallas, do outro lado dos Estados Unidos, com informações, assim como o Pedro Abílio também em uma outra sede aqui nos States, para te colocar por dentro de tudo da Copa do Mundo 2026. A pergunta do Rádio Esportes de hoje é a seguinte: terminou a primeira fase, os grupos aqui de Copa do Mundo,

0: primeiros jogos, né? A primeira rodada da fase de grupos já está encerrada. Eu quero saber qual seleção aplicou a maior goleada. Qual seleção aplicou a maior goleada até aqui? Quem responder corretamente vai concorrer a um rádio portátil. Ah, isso é legal demais. Um motorrádio, gente. Lembra das antigas? Você que é saudosista, gosta do bom e velho radinho? Olha aí que presentão. É o motorrádio, junto com a camisa do Brasil, da Estação Esportes. 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Você também responde a pergunta de hoje no nosso WhatsApp 99651-9657. 99651-9657. Qual seleção aplicou a maior goleada da Copa do Mundo até aqui?
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0: Itatiaia, aqui direto dos Estados Unidos, mais um Rádio Esportes ao vivo para você aqui na Copa do Mundo, abrindo agora a segunda rodada da fase de grupos do Mundial. Hoje no Grupo A tem República Tcheca e África do Sul. Daqui a pouquinho, 1 da tarde, tem a Tchequia contra a África do Sul. Às 10 da noite, nesse Grupo A, tem México e Coreia do Sul. México e Coreia do Sul jogam às 10 da noite, horário do Brasil. Já no Grupo B, 4 da tarde, tem Suíça e Bósnia e Herzegovina e às 7 da noite, Canadá e Catar. Ale Oliveira, comentarista Itatiaia, tô pra dizer a você que desses dois grupos aqui são, em tese, os mais tranquilos até aqui do Mundial. Bom dia, Ale.
3: Bom dia, Tiagão, bom dia aos companheiros e todo mundo que nos consagra na rádio mais ouvida do Brasil. É, hoje são jogos sem tanto apelo, né? Você não vai ter nenhuma seleção favorita ao título jogando, atuando, né? Você não vai ter grandes jogadores em campo, muito diferente do que a gente viu ontem, por exemplo, e tem visto aqui ao longo dessa edição da Copa do Mundo.
0: Hoje, né? Não tem nenhuma campeã do mundo, inclusive, né?
3: Também. E também, sinceramente, ninguém que vai chegar perto disso nessa edição. O México anfitrião, né? Evidentemente que a expectativa sempre é muito grande, mas você não tem grandes jogos, mas a primeira rodada dessa edição da Copa do Mundo teve quebra de recorde, teve fatos inéditos, teve grandes jogos, a gente vai falar sobre isso. Até agora, a Copa do Mundo tá entregando até mais do que prometeu, né, Tiagão?
0: Muito legal a Copa do Mundo do México, Canadá e também aqui nos Estados Unidos. Falando dos jogos de ontem, a Itatiaia transmitiu, né, o empate entre Portugal e Congo por 1-1 e também Colômbia e Uzbequistão nesse grupo K, 3-1 para Colômbia. Portugal decepcionou a Colômbia, Luiz Dias jogando muita bola, hein, Ale?
3: É, a Colômbia fez uma grande partida, Luiz Dias disparado o melhor, teve áreas entre os titulares, mas o Luiz Dias foi o grande destaque da seleção colombiana, que é desse grupo de Portugal. E que Portugal acabou decepcionando, Cristiano Ronaldo, são grandes jogadores nessa seleção, mas que não conseguiu um grande desempenho, não. A seleção de Congo, inclusive, teve mais oportunidades, por incrível que pareça. Acho que, em termos de decepção, eu coloco na mesma prateleira a seleção da Espanha contra Cabo Verde. Cabo Verde é pior que Congo, né? Mas eu coloco a seleção da Espanha como uma decepção, com um empate. Coloco Portugal como uma decepção também com esse empate e com a pouca produção. E Brasil e Marrocos, eu não coloco o resultado como decepcionante. Marrocos eliminou Portugal na última Copa.

0: todo mundo, inclusive, né? Mas eu não coloco o resultado de empate contra Marrocos como uma grande decepção nesse nível. Eu coloco a atuação do primeiro tempo como realmente uma atuação desastrosa, mas o resultado é diferente. Para mim, Portugal e Espanha são as grandes decepções nessa primeira rodada.
1: O Marcelo Beckler, correspondente da Itatiaia, tem informações sobre esse grupo. A Colômbia sai na frente, pode ser líder do grupo. Portugal, aliás, CR7 não viu a cor da bola aí.
0: Não viu. Tá, a idade chega para ele também, não é só pra nós que chega, não, mas o time todo foi muito mal, né, o Thiagão?
1: É, aliás, pra você, ela chegou, cacilou.
0: Nossa, mas ela chegou violenta.
1: Ô, Marcelo Beckler, Beckler tá bem, fisicamente, tá acompanhando esse grupo em Dallas, girando pelos Estados Unidos, nosso correspondente também, só que na outra costa, do outro lado, na costa oeste, está Marcelo Beckler, equipe da Itatiaia espalhada nos Estados Unidos pra trazer informação. Colômbia deu show e a seleção portuguesa se complicou no grupo, hein, Beckler?
2: Tudo bem, um abraço para você, para todo mundo. Itatiaia falando diretamente aqui de Dallas. Ontem acompanhamos por aqui Inglaterra contra a Croácia, mas para falar da seleção colombiana, que no último jogo do dia venceu o Uzbequistão pelo placar de 3-1. Essa vitória faz com que a seleção colombiana, caso vença a República Democrática do Congo na segunda rodada, e Portugal também vença o seu jogo, confirme o seu favoritismo contra a seleção do Uzbequistão, que elas vão para a última rodada com a Colômbia podendo jogar pelo empate para garantir o primeiro lugar deste grupo. Caso Portugal se classifique em segundo, balança um pouco aquelas projeções que se fazia, né? De para onde iria Portugal, que poderia ser adversário da Argentina nas quartas de final. Portugal já teria um confronto muito complicado nas oitavas de final, que seria o primeiro colocado do grupo da Espanha contra o segundo do grupo da Argentina. Então, caso a Espanha, por exemplo, se classifique em primeiro, a gente pode ter, avançando dessa forma com que eu tô desenhando por aqui, um Portugal-Espanha logo nas oitavas de final da Copa. A seleção colombiana venceu bem, bom jogo de John Arias, bom jogo do Luiz Dias também, principal estrela do time do Bayern de Munique, sofreu, tomou 1-1 e teve que no segundo tempo remar atrás do seu resultado. Diretamente de Dallas, repórter Marcelo Beckler.
1: Valeu, Marcelo Beckler, com Ale Oliveira no grupo L. Ontem nós transmitimos Inglaterra e Croácia. E o outro jogo do grupo, Gana venceu o Panamá no último lance do jogo, 1-0 Gana para cima do Panamá. Os ingleses saíram bem nesse mundial, uma ótima atuação contra uma boa seleção croata, e o Harry Kane comandando a seleção inglesa, Ale.
0: Muitos bons jogadores, né? Tanto que ficaram vários da seleção inglesa de fora da lista final para a Copa do Mundo. O Palmer é um exemplo desses, o Phil Foden, o Arnold, jogadores que nem foram convocados para essa edição da Copa, mas mesmo assim a Inglaterra tem um grupo de jogadores muito, mas muito qualificado, a ponto do Saka, jogador de destaque no Arsenal da Inglaterra, ficar no banco de reservas e entrar só no segundo tempo. Para mim, o melhor jogo da Copa do Mundo, porque a Croácia faz um trabalho muito bacana de renovação, então tem vários jogadores que são muito veteranos, como é o caso do Modric, que tem 40 anos e foi substituído no segundo tempo.
1: Tava se arrastando.
0: Não aguenta, mas tem um trabalho de renovação importante. Acho que a Croácia passa para a segunda fase, mas a Inglaterra deu um sinal importante para essa Copa do Mundo, que vem muito forte. Harry Kane é, sem dúvida alguma, um grande destaque, mas são vários grandes jogadores que tem à disposição a seleção inglesa.
1: A Inglaterra deu um recado importante. Cartão de apresentação dos ingleses foi forte, ô Pedrabinho. Vamos com você, acompanhando também a Copa do Mundo, a equipe da Itatiaia espalhada pelos Estados Unidos. Você tem a repercussão do Harry Kane, os ingleses em festa, porque a seleção estreou muito bem. Seleção da Inglaterra começou com tudo, hein, Abílio?
3: Fala, Thiago, grande abraço para você e para quem se liga com a gente aqui no Rádio Esportes. Muita repercussão, especialmente aqui nos Estados Unidos e lá na Inglaterra, com a estreia de Harry Kane. O furacão chegou à Copa do Mundo, viu, Thiago? Depois de uma temporada com 61 gols em 51 jogos pelo Bayern de Munique, ele fez ontem a sua estreia aqui em Dallas contra a seleção da Croácia, vitória da Inglaterra por 4-2 e 2 gols do capitão inglês. Harry Kane igualou Gary Lineker, são os maiores artilheiros da seleção inglesa em Copas do Mundo. 10 gols. Ele marcou 6 vezes na Rússia em 2018, 2 gols no Qatar em 2022 e agora com esses 2 já na estreia da Copa do Mundo, tem tudo para ultrapassar, né? E se tornar de forma isolada o maior artilheiro inglês na Copa do Mundo. Thiago, seleção da Inglaterra já voltou pro Kansas, onde tá com a sua base de treinamentos, e na terça-feira da semana que vem vai enfrentar Gana na sequência deste grupo L.

0: Thiago, quero destacar o jogo que hoje eu vou acompanhar aqui na Itatiaia, 4 horas da tarde. A bola vai rolar em Los Angeles, lembrando, hora de Brasília. É o grupo B da Copa do Mundo que tá todo empatado. A Suíça encara a Bósnia e Herzegovina, mais um confronto de europeus neste Mundial de 2026. Para o jogo de hoje em Los Angeles, vitória primordial. Afinal de contas, a Suíça decepcionou no empate contra o Catar na estreia. Já a seleção da Bósnia e Herzegovina teve melhores ações no jogo, mas acabou ficando no 1-1 contra a seleção do Canadá. Jogo com a Itatiaia acompanhando, e aqui eu, Pedro Abílio, sigo trazendo os detalhes do Mundial 2026, porque na Itatiaia já foi gol, Thiago.
1: É, na Itatiaia já foi gol, Pedro Abílio, da nossa equipe da Itatiaia, espalhada aqui nos Estados Unidos. Olha, falando nisso, Cláudio Rezende está nesse momento acompanhando o treino da seleção brasileira. E atenção, hein? Tem informação sobre Neymar. O Neymar tá treinando, o Neymar vai pro jogo, nem que seja pro banco um pouquinho. Será que dá pro Ney pegar um banquinho amanhã, entrar no segundo tempo? O Cláudio Rezende vai dizer. Será que ele nem viaja pra Filadélfia? Brasil joga amanhã contra o Haiti. É a segunda rodada da fase de grupos aqui da Copa do Mundo. Claudião, Rezendão tá lá no treino da seleção brasileira e já já atualiza tudo pra gente. 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Rápido intervalo, a gente volta com muito mais pra você aqui no Rádio Esporte.
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agora são 11:58. Rádio Esportes, hein? Ao vivo pra você aqui de Nova Jersey, ó. Tem prêmios, hein? Bora participar. Cola comigo no YouTube, no Itatiaia Esporte. Seu nome completo e a resposta do programa de hoje. A pergunta do Rádio Esportes de hoje é a seguinte: eu quero saber qual seleção aplicou a maior goleada da Copa do Mundo até aqui. Está encerrada a primeira rodada da fase de grupos. Quem aplicou a maior goleada nessa Copa do Mundo, hein? Você responde no chat do YouTube e também participa no WhatsApp 99651-9657. 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

Palmeiras, contando também com o Júnior Alonso, que não joga mais no Atlético, ele já falou, deve continuar inclusive nos Estados Unidos, o Alonso que está defendendo a seleção do Paraguai. E uma curiosidade, né? Eu falei do Léo Duarte, ele já estava acertado com o Galo 15 dias antes do último jogo, lá no dia 31 de maio contra o Vasco. E isso porque o Atlético já tinha um acordo

0: para realizar aquelas compras milionárias, né? Então, tem que ter criatividade. É assim que o clube tá trabalhando. Você falou, Thiago, muito bem aí do sub-20, né? Que ontem, no apagar das luzes, nosso João Teixeira brilhou, fez o gol contra o Coritiba, 1-0 Galo. Esse jogo nas quartas de final do Campeonato Brasileiro da Série B, e o Galo agora classificado para a semifinal. Lembrando que classificam 3 para a Série A do ano que vem, e este é o grande objetivo. E para falar dessa vitória, eu convidei o Luiz Carlos Azevedo, que é o gerente geral das categorias de base do Galo, e é ele que chega agora com a gente aqui no Rádio Sports para falar sobre essa grande vitória e sobre a sequência do Galinho.
1: Boa tarde, Henrique, tudo bem? Jogo decisivo, jogo importante, jogo único, aqui dentro do centro de treinamento do Coritiba. Um jogo muito estudado, jogo muito tático. As duas equipes tiveram poucas chances claras de gol, um jogo muito concentrado no meio campo, onde nós conseguimos nosso principal objetivo, que é a classificação para a semifinal. Agora a gente aguarda o adversário entre Ceará e Inter. Dos 4 semifinalistas, 3 sobem, que aí naturalmente nosso principal objetivo do ano dentro da categoria é o retorno ao local de onde nunca a equipe do Galo deva deixar de estar. E o gol foi um bonito gol, uma jogada criada pelo Jonathan. Ele achou o Riquelme pelo lado, que deu uma bela assistência pro João Teixeira no finalzinho do jogo e acabou sendo decisivo ali pra gente.
0: Tá aí então, participando com a gente aqui do Rádio Sports, o Luiz Carlos de Azevedo, gerente geral das categorias de base do Atlético. E como ele disse, hoje o Atlético vai descobrir qual vai ser o adversário na semifinal da Série B do Campeonato Brasileiro da categoria sub-20. Se enfrentarão aí o Ceará e também o Internacional. Ô Thiago, a gente dando destaque sempre às categorias de base, porque a gente sabe, né, que uma das missões estabelecidas pela cúpula do Atlético é oportunizar os jovens talentos, e nada melhor, né, Thiago, do que tá figurando na elite do futebol nacional, e o Galo deu um passo muito importante para isso.
2: E também importante também, Henrique, ter esses garotos numa boa vitrine, mas acima de tudo com uma boa preparação, né, Ale? Competir, vencer, muito bom, né? Vai criando confiança na molecada também.
3: E toda a estrutura, né, do Atlético, que tem mudado bastante, a gente tem percebido, não só em termos de resultado, né, mas de integrar a equipe profissional, né? Essa transição é sempre muito importante e tem que ser feito com muito cuidado, porque você não pode pensar num clube saudável financeiramente e até pensando na parte técnica sem você ter uma categoria de base consolidada. Isso não é do dia para noite, isso demora e tem que ser realmente um trabalho de formiguinha, né? A gente lembra e dá o exemplo sempre aqui do Palmeiras. O Palmeiras não tinha categoria de base e aí de uns tempos para cá o investimento foi feito e hoje consegue o retorno técnico e financeiro, e a gente não pode pensar em um futebol profissional sem que a gente tenha uma estrutura nas categorias menores adequado. O Atlético tem feito isso, a gente já tem notado ali muitos progressos nesse sentido, e isso sem dúvida alguma vai refletir na equipe profissional.
2: Agora, o Henrique começou a abordar um assunto no início do noticiário sobre a movimentação silenciosa, digamos assim, do Atlético no mercado de contratações. E aí eu comecei a me lembrar, até pesquisar, falei, caramba, eu não tô vendo Palmeiras falar de ninguém, não tô vendo Flamengo falar de ninguém, que são aqueles que mais movimentam milhões, tanto de entrada e de saída. Você não tem especulação de ninguém. Agora é a janela boa da Europa, né? Que é o início de temporada. Eu vi agora há pouco o Barcelona, ontem, né? Transmitimos o Anthony Gordon da Inglaterra, que aliás não jogou nada. 80 milhões de euros o Barcelona comprou ele do Newcastle. No Brasil tá bem parada a janela. Então pro torcedor do Atlético, mas diretoria, mas não tá com... Tem ninguém se mexendo, né, Léo?
3: Foram pouquíssimos os movimentos. Léo Duarte é um deles, é um exemplo deles. O Hulk, que foi antes da Copa do Mundo, ainda já consolidou a sua transferência para o Fluminense, e no mais o mercado está em compasso de espera. Por exemplo, no caso do Atlético, precisa da saída de alguns jogadores para que você tenha um alívio de caixa para a chegada de outros, né? Mas se você se precipita, você pode acabar fazendo um negócio ruim, né? Então acho que essa espera é natural e não é exclusiva do Atlético, né? Todos os times importantes do futebol brasileiro estão esperando, estão olhando, estão analisando, avaliando para que possa fazer realmente um negócio importante, certeiro, alguém que possa vir e mudar o clube de patamar para o segundo semestre.
2: Boa, Ale Oliveira, é informação com opinião, claro, pra você também aqui no Rádio Esportes. Olha, o Cláudio Rezende vai chegar já, já tem novidades sobre o Neymar, hein? Tem novidades sobre o Neymar na seleção brasileira. O Cláudio está lá no treinamento do Brasil. E você responde a pergunta do programa de hoje: quem fez a maior goleada até aqui da Copa do Mundo, hein? Quem fez a maior goleada do Mundial até aqui? Tá facinho, hein? Foi uma lambada, viu? Você responde no WhatsApp 99651-9657 e também participa com a gente pelo nosso YouTube, Tatiá Esporte. O chat está liberado. Manda lá sua mensagem e concorra aos prêmios do programa de hoje. 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Rápido intervalo, a gente volta já já também para falar do Cruzeiro, para falar de Série B que não para. Hoje tem jogo na Série B. Coelhão ganhou, Coelhão venceu na última rodada e já se prepara para o próximo jogo. A gente volta já já aqui no Rádio Esporte.

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meio-dia com mais 13 minutos. Você ligado no Rádio Esportes, hein? Estamos aqui ao vivo nos Estados Unidos. Encerrada a primeira fase, né? O primeiro turno dos jogos nessa fase de grupos. Hoje teremos os jogos da segunda rodada da fase de grupos. O Brasil joga amanhã seu segundo jogo na Copa do Mundo e o Cláudio Rezende tá chegando com a informação quente, hein? Será que o Neymar joga? Neymar não joga? Vai pelo menos pro banco de reservas amanhã na Filadélfia contra o Haiti. Já o Cláudio Rezende com a gente ao vivo no treinamento da seleção brasileira aqui em um outro ponto de Nova Jersey. 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

0: Essa aí é a primeira vitória do Brasil, hein? Amanhã, jogo contra o Haiti na Filadélfia, aqui a 2 horas de distância de Nova Jersey. Ô Rezendão, eu sei que você vai, eu estou a caminho, a equipe da Itatiaia toda vai. E o Neymar, vai ou não vai, hein, Claudio? Um abraço, boa tarde, Rezendão, ao vivo no treinamento da seleção brasileira. Fala aí, Claudio.
1: Vamos lá, Thiago, um abraço a você, o Ale Oliveira, um abraço a todos do Rádio Esportes da Itatiaia. Estamos aqui, CT Columbia Park, base da seleção brasileira durante a Copa do Mundo. O treinamento tá rolando ali agora, Thiago. A gente já teve aquele acesso aos 15 minutos do aquecimento, bobinho e nada mais. Por enquanto, sem pistas sobre o time do técnico Carlo Ancelotti, que vai conceder entrevista hoje lá no estádio. Vamos estar lá, Thiago. Estaremos juntos lá no estádio da Filadélfia para que a gente possa acompanhar o Ancelotti. Será que hoje ele vai confirmar o time do Brasil com mudanças? Agora, o Neymar não vai, viu, Thiago? Neymar está fora da viagem. Ele até esteve no banco de reservas no jogo aqui da estreia no MetLife Stadium. Esteve lá com os colegas, não estava relacionado, mas hoje a CBF preferiu, comissão técnica, deixar o Neymar aqui em Nova Jersey. Ele vai utilizar aqui as estruturas, tanto do CT quanto do hotel, para a fase final de recuperação do Neymar, para intensificar esse processo, para que ele possa ficar disponível já na terceira rodada contra a Escócia. Então o Neymar está em campo, ele estava treinando ali com os colegas, já estava fazendo uma atividade ali com o Cristiano Nunes, preparador físico que foi do Atlético, hoje está na seleção brasileira. Então o Neymar está aqui com o grupo, mas não viaja com a turma para a Filadélfia, então ele está fora do jogo de amanhã, não será relacionado mais uma vez o nosso camisa 10. Vamos trazer aqui na Itatiaia, Thiago, o Danilo, que é um dos líderes desse grupo, Danilo, que é o único mineiro desse grupo da seleção, nascido em Bicas, Zona da Mata, começou no Coelhão, no América, hoje está no Flamengo, mas tem vasta experiência internacional, Copas do Mundo, 2018, 2022. E o Danilo fala o seguinte, Thiago, porque o torcedor do Brasil sabia que o jogo contra o Marrocos era difícil, veio o empate. Agora tem muita gente pensando em goleada, contra o Haiti é para golear. Mas a gente já viu algumas surpresas na Copa do Mundo. Cabo Verde segurou a Espanha, ontem também o Portugal acabou tropeçando contra a República do Congo. E aí, Danilo, tem que tomar cuidado com esse adversário? Pode pensar em goleada ou vocês estão esperando o jogo duro?
2: Provavelmente você viu, e a grande maioria de nós se viu, como que o Cabo Verde defendia contra a Espanha. Muito além de estar uma linha de 6, uma linha de 7, todo mundo defendendo, é uma questão de deixar a vida em cada bola. É uma questão de se entregar, de se doar, de ir além até da

0: saúde para poder defender o resultado e fazer um papel bonito na Copa do Mundo contra uma seleção que é favorita. Então, hoje em dia não existe isso. Eu fui perguntado depois do jogo sobre essa questão de golear o Haiti. Assim, mas seria uma grande loucura eu falar algo sobre isso. O Brasil precisa entrar taticamente bem postado, fazer um jogo seguro, um jogo onde a gente vai querer o comando sim da partida e buscar ganhar a todo momento, da melhor forma possível e mais equilibrada. Agora, falar de quantos gols, isso realmente é uma expectativa muito elevada e uma falta de respeito, eu diria, com aquilo que é o futebol de hoje em dia. A maneira de quebrar isso, meu amigo, nós não podemos esperar a bola no pé. A partir do momento que libere o jogador entre linhas, atacar a profundidade, movimentos cruzados, jogar a bola para fora e cruzar, encher a área, essa é a nossa maneira de demonstrar para o nosso torcedor que a gente quer realmente o resultado, entendeu?
1: Cláudio Rezende, da Rádio Tatiaia. Você falou aí sobre seleções como a Argentina, a França, que estão à frente, mas é mata-mata. A Copa do Mundo são 8 jogos. Como que, pela sua experiência, o Brasil pode acelerar o processo e se tornar ali na frente o campeão? O que pode ser feito para chegar nesse nível dessas seleções e bater de frente a frente com elas lá nas decisões?
0: Falando de uma questão um pouco mais, de questões um pouco mais técnicas, né? Eu diria que aquilo que aconteceu no jogo contra o Marrocos, onde a gente teve um primeiro tempo muito ruim e a gente conseguiu rapidamente para o segundo tempo equilibrar, voltar para o jogo e aí fazer um jogo muito melhor e muito a nosso nível. Essa mudança rápida, entender os momentos do jogo e mudar logo de postura e de atitude. Agora, a Copa do Mundo nos deu uma chance, porque ela não permite um tempo todo errado. Então, que a gente pegue isso como aprendizado, entendeu? E vão haver momentos onde 10, 5, 15 minutos de um tempo onde a gente vai ter mais dificuldade, é entender isso e pegar já como um aprendizado logo, dentro da própria partida. E depois, fugindo dessa parte técnica e teórica, usar aquilo que o povo brasileiro tem de capacidade, de resiliência, de renascimento, de suportar as adversidades. Eu penso que cada um de nós aqui muitas vezes ouviu do entorno falar: pô, você não vai conseguir, você não vai ser um jornalista, você não vai estar nunca lá cobrindo a seleção brasileira. E você acreditou em quê? Em você, naquilo que você tem dentro, na sua força interna, entendeu? Então eu penso que, unindo essa questão tática, teórica, com essa força que a gente tem enquanto povo, pode ser uma força interessante para que a gente faça um papel bonito.
1: Tá aí, 11:21 aqui em Nova Jersey, meio-dia 21 no Brasil. Dois temas importantes, Thiago, para rolar a bola para vocês. O Danilo admite que tem outras seleções mais bem preparadas, citou França, Argentina, por exemplo, mas ele falou aí alguns motivos pelos quais o Brasil pode acreditar em evolução durante o campeonato e ser campeão mundial, buscar o Hexa. E segundo ele, pensar em goleada contra o Haiti seria até um desrespeito ao adversário. O Haiti tem uma equipe muito física, muito forte, e segundo o Danilo, é importante pensar em dominar o jogo, ganhar. Se vier a goleada, aí é outra história, Thiago.
2: O Ale Oliveira, primeiro sobre o Neymar, acho que não tem novidade, né? Seria novidade se ele viajasse, se ele fosse pro jogo, tá dentro do esperado da recuperação dele, Neymar tá fora do jogo de amanhã. Sobre o que disse o Danilo, a gente espera, o torcedor tem a expectativa, primeiro, de uma melhor atuação do Brasil. Se vencer, ótimo. Se golear, melhor ainda. A pergunta do Rádio Esportes de hoje é justamente sobre isso: qual a maior goleada da Copa? Quando você tem um duelo com a seleção de diferença técnica, de ranking, de estrutura, de tudo, de história entre Brasil e Haiti, o normal é esperar a goleada. Mas já tivemos outras provas, Espanha e Cabo Verde, tantos outros jogos aqui que você esperava vitórias tranquilas que não aconteceram. É chão e caldo a linha amanhã, Ale Oliveira?
3: Aliás, o Danilo que fala muito bem, né? Fala muito bem, ele fala com muita propriedade. Foi muito boa a entrevista coletiva do Danilo, pra mim a melhor até do que a do Ancelotti. Realmente ele toca em pontos importantes. Eu acho que pensar em goleada é legítimo e é importante, eu diria fundamental em termos de classificação, né? Porque Brasil e Marrocos são favoritos contra Haiti e Escócia, e se confirmarem esse favoritismo, o saldo de gols vai definir quem é o primeiro e quem é o segundo desse grupo. Então, eu acho que pensar em goleada é legítimo. Falar não, né? Falar não. E o Danilo não falou em goleada, falou em melhora, em um desempenho mais a contento. Então, acho que é mais ou menos por aí, é respeitar o adversário, mas evidentemente fazer um grande jogo.

0: E a goleada seria realmente, ou será muito importante em termos de classificação como o campeão do grupo. O Neymar, nenhuma surpresa, embora alguns especialistas tivessem dito que pela experiência o Neymar estaria em campo dia 8, né? Mas isso passou longe. Vamos torcer muito para que contra a Escócia ele reúna melhores condições para ver se ele consegue ajudar o Brasil.
1: Para quem tá no rádio, o Ale, quando se referiu a especialistas, fez com o dedo aspas, né?
0: Aspas, né? Especialista de nada com coisa nenhuma, né? Infelizmente o Neymar tá com o corpo doente, machucado, né? Um craque, um cracaço, mas realmente passa por muitas dificuldades. Quando tiver em condições, também vai sentir, porque você fica tanto tempo inativo, aí teu corpo reclama também, né? Porque o treinamento é uma coisa, o jogo é outra. Então é difícil imaginar um Neymar pleno para essa edição da Copa do Mundo, infelizmente.
1: Boa, Ale Oliveira, já vamos trazer o Cláudio Rezende com mais informações do treino da seleção. Cláudio está ao vivo no treinamento da seleção brasileira. Agora, você aí no trânsito, né? Tá dirigindo, me ouvindo, acompanhando o Rádio Esportes. Muito obrigado pela audiência. Agora a gente tem que dirigir para você mesmo e para os outros, né? Não é brincadeira o trânsito de Belo Horizonte e tem que rodar com o veículo protegido. 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Rápido intervalo, a gente volta já para destacar também o Cruzeiro, hein? O Cruzeirão daqui a pouquinho com Emerson Pancieri e mais da Copa do Mundo aqui nos Estados Unidos.

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0: nosso time é campeão e tá aqui nos Estados Unidos, hein? Rádio Esportes, mais um ao vivo pra você aqui de Nova Jersey. Aliás, hoje já partindo pra Filadélfia, amanhã o Rádio Esportes já lá no palco do Jogo do Brasil na Filadélfia, a Itatiaia lado a lado com a seleção brasileira. Cláudio Rezende vai chegar já já com mais destaques do Brasil, mas antes, falo pra você do isopor de qualidade que não propaga chama e que tem o melhor preço do Brasil, é o isopor Termominas. 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Cláudio Rezende, eu tô te esperando, Cláudio, pra vir com a viatura da Itatiaia me buscar aqui em Nova Jersey, pra gente ir pra Filadélfia, Rezendão, e a programação do Brasil, hein, Cláudio?
1: Vamos lá, Thiago. Inclusive, vou fazer aqui um sonão pro seu bairro. Tô liberado, Thiago?
0: Claro, por favor.
1: Vamos lá, seu nome, seu bairro?
2: Meu nome é Johan, sou Júnior.
1: Júnior, vizinho nosso, nós estamos ficando ali também, Itatiaia. Você é de onde no Brasil?
2: Eu sou do Paraná, Curitiba.
1: Paranaense. E aí, você tá aqui do lado de fora com a camisa aqui, você tá com a camisa, quem tá no YouTube tá vendo, mas quem tá no rádio, você tá com a camisa número 2 do Brasil, essa nova aí, azul e preta, e com outra camisa aqui pra autógrafo.
2: É.
1: Tá vindo aqui pra acompanhar os treinos do Brasil alguns dias?
2: Tô vendo todo dia aqui pra acompanhar o treino.
1: Todo dia?
2: Todo dia.
1: E aí, conseguiu alguma coisa já ou não?
2: Ah, consegui um tchauzinho deles, pelo menos.
1: Só tchau.
2: Só um tchauzinho.
1: Tá certo, então tá persistindo aí, né? Foi ao jogo, vai a algum jogo?
2: Queria ir pro algum jogo pra ter experiência de lá, deve ser legal.
1: Mas não foi aí?
2: Não foi, os tickets estão caros.
1: Tá caro, né?
2: Tá pesado. Mesmo pra quem mora aqui, tá caro.
1: Então tá certo. E agora, a expectativa? A estreia não foi como a gente esperava, no Brasil empatou. Amanhã contra o Haiti, você tá esperando uma vitória boa?
2: Tô esperando um 3-1.
1: 3-1?
2: 3-1 pro Brasil.
1: E o Brasil na Copa, o que você tá achando aí? É um dos favoritos ou não estamos entre os favoritos?
2: Eu acho que o Brasil é um dos favoritos para ganhar a Copa, sim.
1: E quem que é o time aí que mete mais medo?
2: Ah, o time que tá metendo um pouco mais de medo, só que agora pipocou no último jogo, é a Espanha.
1: Você acha que a Espanha chegou como favorita, mas...
2: Chegou como favorito, só que agora tá pipocando nos últimos jogos.
1: Tá certo, então, o Brasil então ganha bem do Haiti.
2: Ganha, ganha.
1: E você tá na expectativa do Neymar na Copa?
2: Expectativa altas.
1: Você acha que ele vai recuperar e vai decidir?
2: Vai recuperar da lesão e vai garantir o Hexa pra nós.
1: Tá bom, obrigado aqui então. Johan, tá animado então, tá vindo aqui todo dia, Thiago Reis, querendo aquele autógrafo, mas por enquanto conseguiu um tchauzinho da moçada aqui. Vamos trazer o provável time, Thiago? Delegação brasileira que depois do treino aqui vai seguir de ônibus lá para a Filadélfia. Olha, Thiago, vai o Alisson no gol, o Danilo já é praticamente uma certeza que ele vai ser o lateral pela direita no lugar do Ibanhas, que foi o escolhido na estreia, Marquinhos e Gabriel Magalhães, que hoje vai dar entrevista lá ao lado do Ancelotti, então Magalhães, e na esquerda do Douglas, meio campo, eu acho que o Casimiro vai permanecer, viu, Thiago? Não sei se ele vai tirar o Casimiro ainda não. Casimiro, Bruno Guimarães, aí eu deixo uma dúvida. Mantém o Paquetá ou coloca o Luiz Henrique? Pra mim, a grande dúvida.
0: Tivemos um corte na comunicação com o Cláudio Rezende, lá no Centro de Treinamentos do Brasil. Eu ia sugerir ao Cláudio que ele mesmo autografasse a camisa do amigo paranaense, a camisa do torcedor do Praza. Ô, Alê, o Cláudio começou a falar a escalação e eu já parei no Casimiro. Será que ele vai ser titular de novo?
3: Não merece, né? Não merece. Ele que fez uma grande

0: E última temporada pelo Manchester United, mas que já vinha jogando mal, né? Foi assim no amistoso contra o Egito, a gente não sabe o que ele apresentou nos treinos, e para mim, do que eu vi do Casemiro, evidentemente que eu não vi todos os jogos da vida dele, foi a pior participação do Casemiro na sua carreira no jogo contra Marrocos. Então, o Casemiro não merece. Eu não desisto do Casemiro, porque esse é o potencial dele, mas precisa de uma preparação especial. Não desistiria do Casemiro, mas hoje ele é reserva.
1: O Cláudio Rezende e o restante do Brasil. Eu parei no Casemiro.
2: Vamos lá.
1: Vai lá, Rezendão.
2: Vamos lá, Casemiro, Bruno Guimarães, dúvida, Paquetá, o Luiz Henrique, Matheus Cunha deve ser o escolhido no lugar do Igor Thiago, Rafinha e Vini Júnior. Seria um time aí, Thiago, com mudanças do Danilo, do Matheus Cunha e quem sabe Luiz Henrique no lugar do Paquetá. Eu acho que não vai fugir dessa escalação do Brasil. Partiu Filadélfia, Thiago Reis. Fica pronto aí, arruma a mala que eu, daqui a pouquinho eu tô passando aí.
1: Abastece o carro, hein, Rezende? Não vem querer que eu pague gasolina, não. Você vem com o tanque cheio, viu, Cláudio? Fila da... Não vem querer ratear gasolina, não, Cláudio.
2: É, um pouquinho de cada um, né, Thiago? Você tem...
1: Não, senhor.
2: $10,
1: senhor?
2: Você
1: tá com o cartão Black da empresa.
2: Tá bom, tá bom.
1: Vou pagar é nada.
0: Ah, vai ser rotar a gasolina agora.
1: Não fala isso, cara, é que o Rezendão tá com a verba extra lá da gasosa. Agora, me agradou o Luiz Henrique, tá? Se for o Luiz Henrique na vaga do Paquetá, eu já fico mais feliz.
0: É, na minha seleção ideal, são três saídas obrigatórias. O Igor Thiago, o Ibanez e o Casemiro. O Casemiro é filhão dele, mas eu não colocaria ele nesse momento. No mais, eu acho que até ele tem dúvidas, como ele apresentou dúvidas, inclusive, para a estreia da seleção brasileira. Porque o Luiz Henrique seria importante, embora quando ele saiu jogando contra o Egito, no amistoso, ele não foi bem. Mas tem entrado bem na maioria das vezes. Por quê? Porque você deixa o campo maior, né? Você espeta o Luiz Henrique pelo lado direito, espeta o Vinícius pelo lado esquerdo, você faz a defesa adversária correr mais. E aí você tem mais mobilidade, né? Você tem mais movimentação, fica mais leve na presença do Rafinha e do Matheus Cunha. Eu sei que a torcida brasileira não gosta do Rafinha e quer muito a molecada jogando, que é o Rayan, que é o Hendrick, eu também quero o Hendrick, mas eu não desisto do Rafinha. O Rafinha no Barcelona foi tão bem, né? Mas tão bem, então acho que eu insistiria um pouquinho mais no Rafinha. Talvez o meu escolhido não fosse o Matheus Cunha, embora respeite muito. Para os grandes jogos, o Matheus Cunha é titular no meu time, mas para o jogo contra o Haiti, eu deixaria o Hendrick ali na condição de centroavante, e aí você faz Luiz Henrique, Vinícius Júnior e o Rafinha na armação. Você deixa o time mais leve, com mais movimento e com mais poder de fogo.
1: Me agrada também, viu, Ale? Me agrada também esse time mais leve, claro, com muita técnica, né? Muita habilidade pra colocar os haitianos pra correr, né? Que é o primeiro passo, você já põe na roda ali, já dá um recado pra eles.
0: E como seria importante, ou será importante, né? Se sair um gol logo no começo, que dá uma tranquilidade, o Haiti tem que sair um pouco mais pro jogo, os espaços vão acontecer, é fundamental que o Brasil comece bem e faça 1-0 com rapidez, né?
1: Boa, Ale Oliveira, o Cláudio Rezende, eu disse, né? Vai passar aqui pra nos levar pro jogo do Brasil, porque o Cláudio tá lá no centro de treinamentos da seleção brasileira. Nós estamos aqui em Union, em Nova Jersey, uma outra cidade. O Cláudio tá em Morristown, ele passa aqui, nos pega e daqui vamos pra Filadélfia, porque tem o Brasil em campo. É a Itatiaia, lado a lado com a seleção brasileira. Não tem vida fácil para o Brasil, mas eu sou mais a seleção, muito mais a seleção brasileira contra o Haiti. Gente, a vida não tá fácil pra seleção, pra gente também não, né? 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O intervalo é rápido. A gente volta para falar do Cruzeiro. O Emerson Pancieri vai destacar o Cruzeirão aqui no Rádio Esportes.
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2: Agora, meio-dia, com mais 42 minutos no Brasil, aqui, Nova Jersey, 11:42 da manhã. É quinta-feira, véspera de jogo do Brasil. Amanhã tem a seleção brasileira em campo e a Itatiaia conta tudo pra você. E a pergunta do programa de hoje é a seguinte: qual seleção aplicou a maior goleada da Copa do Mundo até aqui? Você participa com a gente no YouTube, com o seu nome completo, participa também no WhatsApp. E se já participou, já respondeu, pode participar de novo. Quanto mais participar, mais chances tem de ganhar. Tem ingressos pro Space Friends Park, tem também camisa do Brasil com o Motorrádio, lembra aquele das antigas? Legal demais, voltou. O Motorrádio de presente pra você com a camisa da seleção brasileira da Estação Esportes. Eu ganhei uma do meu amigo Dudu, maravilhosa, número 9, TR9, Thiago Reis do Brasil. Obrigado, viu, rapaziada da Estação Esportes. E aí do Kit Top Food, então bora lá, participa comigo no WhatsApp 99651-9657. Qual seleção?

0: Alisson Pansieri, qual jogador tá saindo do Cruzeiro por empréstimo? É em definitivo? O que tá pegando nos bastidores do Cruzeirão, Pansi? Um abraço, boa tarde.
1: Um abraço para você também, Tiagão. Um abraço para quem nos acompanha aqui no Rádio Esportes Itatiaia. O Cruzeiro tá emprestando o zagueiro Bruno Alves, ele que é cria da Toca e com passagens também no time principal, não atuando, né? Mas sendo ali opção no banco de reservas. Tô pra te falar, viu, Tiagão, que o Bruno Alves era aqui

0: quinta opção na zaga do Cruzeiro. E aí, entre várias situações que chegaram de proposta, de sondagem para virar proposta, a que mais interessou foi a do Norwich, da Inglaterra. Ele chegou a ser também procurado por times em Portugal, não avançou, mas a do Norwich da Inglaterra é um time que está hoje na segunda divisão do futebol inglês. Essa sim foi algo que chamou a atenção do jogador, chamou a atenção do Cruzeiro, e ele está sendo emprestado até junho de 2027. Vai com o passe fixado, né? É um atleta que, pela qualidade que ele já demonstrava na base do Cruzeiro, na seleção brasileira sub-20, sinceramente, se engrenar lá é difícil voltar. Então, boa sorte aí ao Bruno Alves, que foi inclusive anunciado também hoje no Norwich como jogador para disputar a segunda divisão do futebol inglês. E aí, nas outras opções que o Cruzeiro tem na zaga, volta e meia falava: ah, vai aparecer uma proposta para o Jonathan Jesus, ah, o João Marcelo tá saindo, ah, tem... nada, ainda não teve nada a respeito de Jonathan Jesus, de João Marcelo. O Cruzeiro olha aí com bons olhos também uma renovação do Vidalba. Essa é a realidade da defesa do Cruzeiro, Tiagão.
1: Ô, Ale Oliveira, o Bruno que o Cruzeiro tá emprestando, eu vi jogar no sub-20, jogos decisivos. Cara, ele tem boa estatura, ele tem velocidade, mas não teve chance no Cruzeiro. Um empréstimo como esse, né, num cenário grande da Inglaterra, mesmo sendo na Championship, que é a segunda divisão da Premier League, né, do futebol inglês, não deixa de ser um bom cenário para ganhar experiência e voltar, ou até mesmo para uma futura negociação.
2: Até porque no banco de reservas ele não pode mostrar o seu talento, né? Ele não pode aparecer. Então, acho que ele ganha rodagem, ele ganha visibilidade e, de repente, pode voltar mais maduro ou até receber uma proposta que seja vantajosa financeiramente para o clube e tecnicamente, esportivamente, para o jogador. Então, acho que esse é o caminho quando você tem atletas que têm potencial, mas que não têm espaço nesse momento. Eu acho que a melhor coisa que tem é emprestar mesmo, fazer esse jogador jovem atuar. E aí depois, num outro momento, você pensa nele ou no grupo ou para fazer um caixa aí especial, né, Tiagão?
1: É, e no cenário de futebol inglês, né? O cara,
2: nossa,
1: com uma bagagem cultural, de experiência de jogo, experiência tática, crescimento, né, Alê? Não é ser emprestado, com todo respeito, lá pro Pindamonhangá para jogar a segunda divisão de São Paulo.
2: Ah, é uma experiência que o cara vai guardar pro resto da vida e, como você disse, vai acrescentar demais, né? Eu acho que na vida pessoal e principalmente profissionalmente, o aprendizado, esse intercâmbio, é sempre muito importante, sem dúvida alguma.
1: O Pansieri, ainda sobre saídas no Cruzeiro, o Wanderson perdeu prestígio, né, com o treinador?
2: Muito.
1: O Jardim gostava do Wanderson.
2: Amava.
1: O Arthur Jorge?
2: Não tem muitos minutos aí, não tem, tá sendo preterido, essa que é a verdade.
1: E aí, o Wanderson fica ou sai do Cruzeiro, hein, Pansieri?
0: É, o Alê sempre destacava isso, grande Alê, da marcação, né, o poder de marcação que o Wanderson tinha, mas na hora da criação, às vezes estava sem pique. Então, Thiago, só pra gente fechar com esse assunto, é porque muita coisa chega também em termos de sondagem ao jogador. Ele sabe disso, que hoje não tá na grande vitrine aí do próprio clube, né, do Cruzeiro, às vezes vem sendo preterido da lista de relacionados. No jogo contra o Fluminense até apareceu porque o Caio Jorge estava fora, mas se tiver alguma coisa fora, o atleta pode sim deixar o Cruzeiro. Não teria uma oposição dentro da diretoria de futebol do clube para que ele deixasse o Cruzeiro. Essa é a realidade. O Wanderson realmente perdeu muito cartaz no Cruzeiro. Seu nome, seu bairro e ali.
1: Valeu, Emerson Pansieri, são informações do Cruzeiro no Rádio Esportes. Já tem mais da seleção brasileira com o Cláudio Rezende, falar do Coelhão também. Hoje tem bola rolando na Série B do Brasil, agora 12:48.
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1: Ô, Fernanda Viegas, o que que tá pegando ali na 040, minha amiga? O trânsito agarrou depois do viaduto da Mutuca, Viegas? Boa tarde.
4: Oi, Tiago, é isso. Boa tarde para você, boa tarde para todo mundo. Um engavetamento envolvendo 4 veículos deixa o trânsito lento na BR-040 em Nova Lima. A batida aconteceu após o viaduto da Mutuca, no quilômetro 546, no sentido Rio de Janeiro. De acordo com a concessionária EPR Via Mineira, um veículo evadiu após as colisões. Ainda não há informações de feridos. O trânsito está impedido apenas na faixa da esquerda, então fluindo por duas

0: faixas no sentido Rio e no sentido Belo Horizonte, tudo liberado. A gente vai atualizando para os ouvintes essa situação na BR-040, a princípio um acidente com 4 veículos. Por enquanto, ninguém ferido gravemente. Tiago.
1: Muito obrigado, Fernanda Viegas, a informação atualizada para você, nosso time de jornalismo também acompanhando a movimentação do trânsito. Vamos fazer um intervalo rápido para na volta falar do América, né? Coelhão conseguiu a primeira vitória na Série B, joga novamente na terça-feira e hoje tem bola rolando na Série B do Brasil. A gente volta já já.
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com Rádio Esportes, ainda mais ouvida do Brasil, aqui direto dos Estados Unidos, Nova Jersey, é a Itatiaia ao vivo com toda a estrutura em áudio e imagem para você do Rádio Esportes. Agora, recado para você, auxiliar de administração escolar de Minas Gerais, você trabalhador da rede particular de ensino, depois de 3 meses de uma negociação duríssima, o SAENG conquistou uma vitória importante para a categoria e assinou a convenção coletiva de trabalho 2026-2027. 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Conquista, gente. Resultado da união, mobilização, força coletiva dos auxiliares e administração escolar. Parabéns à presidente Carol, diretoria toda, Bizarria, Rogelã, Mauri, enfim, a toda a categoria. Essa vitória de todos. 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

0: o América venceu, mudou o astral e tá contratando até jogador internacional, hein? Ô Fabrício Calazans, Coelhão tá na janela de negociações aí, Fabrício.
1: Tô ligado, Thiago, deixa comigo. Boa tarde pra você, pra quem se liga no Rádio Esportes, pra nação americana, o Coelhão de olho no mercado e pode anunciar nos próximos dias a contratação do Lucas Sosa, zagueiro argentino de 32 anos, 1,85m, naturalizado equatoriano. Ele é jogador do Barcelona de Guayaquil, tem contrato até o final deste ano e pelo Barcelona de Guayaquil, ele jogou a fase pré da Copa Libertadores, esteve em campo inclusive contra o Botafogo. Na fase de grupos, esteve em campo titular contra o Cruzeiro em Guayaquil, também no Mineirão. Ele não se reapresentou para a pré-temporada da equipe equatoriana e rumores na imprensa do Equador de que a negociação já está acertada. O América trata com muita cautela, pelo que a gente apurou. Espera a rescisão formal de contrato do Lucas Sosa com o Barcelona de Guayaquil. Livre no mercado, ele vai acertar com o Coelhão. Entre jogador e América está tudo ok. E se ele vier para o América, vai reencontrar um grande amigo, o Gonzalo Mastriani, que jogou com ele no futebol equatoriano, não apenas no Barcelona de Guayaquil, como também no Guayaquil City. Foram 72 partidas juntos. Então, Lucas Sosa é mais um reforço a caminho do Coelhão. O Coelhão que antes mesmo da abertura da janela já trouxe o também zagueiro Manuel, o volante paraguaio Jiménez e agora muito próximo de anunciar a contratação do Lucas Sosa. Thiago.
0: Valeu, valeu Fabrício Calazans. São informações do Coelho no mercado, hein? Coelhão também se reforçando na janela de transferências. Lembrando que hoje teremos um jogo nessa 14ª rodada da Série B, abrindo a 14ª rodada na Ilha do Retiro. O Sport Recife pega o Atlético Goianiense às 21h. Sport a um pontinho aí de se tornar o novo líder da Série B. Coelhão, como disse Fabrício, só joga na terça-feira contra o Criciúma. A seleção brasileira joga amanhã. E aí, Itatiaia, a caminho da Filadélfia. Amanhã o Rádio Esportes especial, já direto da Filadélfia, Cláudio Rezende passa a régua na seleção brasileira, enche o tanque do carro e partiu Filadélfia, Cláudio.
2: Isso, treinamento sendo finalizado aqui no CT Columbia Park, em Morristown, Nova Jersey, Thiago Reis, na sequência após o almoço, a delegação do Brasil segue de ônibus, cerca de 1h30 daqui até a Filadélfia. Mais tarde, às 7h45, horário de Belo Horizonte, vamos acompanhar no estádio a entrevista do técnico Carlo Ancelotti. O escolhido de hoje pelo Brasil será o zagueiro Gabriel Magalhães. É a seleção brasileira, preparativos finais, sem o Neymar, que fica por aqui, não será relacionado para o jogo contra o Haiti. Amanhã a bola rola às 21h30. E a Itatiaia pegando estrada agora, Thiago. Partiu Filadélfia. Seu nome, seu bairro.
0: Bora, bora lá, Rezendão, é isso, fica um convite pra você, hein? Amanhã o Rádio Esportes especial, já direto na Filadélfia, a Itatiaia girando, rodando todo o país, girando os Estados Unidos, com a equipe espalhada aqui nos States, pra te contar tudo do que tá rolando na Copa do Mundo 2026. Intervalo é rápido, na volta os ganhadores do programa de hoje.
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1: 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O que é uma densitometria óssea? 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

0: Oi, Samir, boa tarde.
1: Olá, muito boa tarde para você também. Excelente quinta-feira para o Vídeo da Vida Nova. Olha, apesar do recorde histórico nas exportações do agronegócio e do avanço na regularização fundiária apresentados pelo governo do estado, o endividamento do produtor rural preocupa os deputados de Minas. O alerta e a cobrança pela renegociação de dívidas no campo foram feitas durante a prestação de contas da Secretaria de Agricultura, Pecuária e Abastecimento na Assembleia Legislativa. Essas reuniões são mais uma estratégia do Assembleia Fiscaliza, que monitora a execução de políticas públicas em Minas. Graziele Mendes.
2: Segundo dados do governo de Minas, a agropecuária

0: São 2:17. Perdemos contato com a Samira. Vamos tentar restabelecer o contato. 2:17.
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0: 12:55.
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2: E a nossa voz, com o som desse divino instrumento, possa ecoar no coração de cada um de vocês, em homenagem ao nosso eterno Tião Carreiro e ao nosso saudoso João Carreiro.

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para a consagração a Nossa Senhora Aparecida. Direto do Santuário Nacional de Aparecida, na capital da fé mariana.

Maria Santíssima, que em vossa imagem milagrosa de Aparecida espalhais inúmeros benefícios sobre o Brasil. Eu, embora indigno de pertencer ao número dos vossos servos, mas desejando participar dos benefícios da vossa misericórdia, prostrado a vossos pés, consagro-vos o entendimento, para que sempre pense no amor que mereceis. Consagro-vos a língua, para que sempre vos louve e propague a vossa devoção. Consagro-vos o coração, para que depois de Deus vos ame sobre todas as coisas. Recebei-nos, ó Rainha incomparável, no ditoso número dos vossos servos. Acolhei-nos debaixo da vossa proteção. Socorrei-nos em nossas necessidades espirituais e temporais, e sobretudo na hora da nossa morte. Abençoai-nos, ó Mãe Celestial, e com vossa poderosa intercessão, fortalecei-nos em nossa fraqueza, a fim de que, servindo-vos fielmente nesta vida, possamos louvar-vos, amar-vos e render-vos graças no céu, por toda a eternidade, assim.

0: pela intercessão de Nossa Senhora Aparecida, Rainha e Padroeira do Brasil, a bênção de Deus Onipotente, Pai, Filho e Espírito Santo, desça sobre vós e permaneça sempre. Amém.
1: Ai de mim se não anunciar o Evangelho. Primeira carta de Paulo aos Coríntios, capítulo 9, versículo 16. Celebremos jubilosos 40 anos da nossa Diocese de Guanhães.

0: consagração ao bom Jesus, Dulcíssimo Jesus, que a todos ensinastes o caminho da vida e por todos expirastes no alto da cruz. Volvei para o mundo ingrato os olhos de vossa divina misericórdia. Visto que a todos nos conquistastes pelo preço infinito de vosso sangue, vossos somos e vossos queremos ser agora e sempre. Nós vos oferecemos nossos pensamentos para que os santifiqueis, nossas palavras e ações para que, segundo a vossa vontade, sejam retas e puras, nossos sentidos para que sejam por vós refreados e dirigidos para o bem. Nós vos entregamos de modo absoluto e perpétuo nossas almas e nossos corpos, suas potências e seus sentidos, nossos negócios e nossas intenções, nossas alegrias e nossas mágoas, o presente e o futuro, nossa vida e nossa morte. Exterminai, Senhor, em nós todos os vícios e aumentai todas as virtudes. Defendei-nos contra as insídias dos inimigos, visíveis e invisíveis, e acendei em nossos corações o fogo do vosso santo amor. Continuai, ó amantíssimo Jesus, a amparar com vossa especial proteção todos aqueles que visitam vosso santuário, pela piedade dos fiéis, erguido no cabeço de formosa colina, e por tantas e tamanhas maravilhas da vossa bondade e onipotência distinguido. Em vós, ó bom Jesus, depomos toda a nossa confiança e toda a nossa esperança, pois vos escolhemos para nossa única riqueza e nosso único tesouro no tempo, para termos a ventura de vos gozar e louvar na eternidade. Assim seja.
1: Alegrai-vos sempre, orai sem cessar. 1 Tessalonicenses capítulo 5, versículos do 16 ao 17. 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
5: Vida Nova, sempre com você. Bom demais ter você por aqui, nossa companhia. Quintou, hein? Tamo junto aqui na programação da Vida Nova FM. Vem comigo, liga ou chama 3421-2056. Pode pedir sua música, mandar pra quem você quiser. Tá de bem com a vida, tá de boa, então chama aí. Tá valendo a camiseta aí da seleção, promoção Vida Nova e Canadá Outlet. Bom demais, hein? Tô aguardando o seu contato. Está no ar aqui na Vida Nova.

mais em você, em nossa companhia. 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Quero passar uma tarde maravilhosa com você do outro lado do rádio, tocando muita música boa e atendendo o seu pedido musical, né? Aqui no 3421-2056. É só chamar aí, pedir, mandar pra quem você quiser. Já aproveita, deixa aquele palpite aí para o jogo da seleção. E amanhã terá, né, aqui também com transmissão da Rádio Vida Nova FM, sempre com você, em parceria com a Rádio de Minas, Rádio Itatiaia. Fazemos aí parte da rede Itasat de rádio. Narração do Mário Henrique Caixa, hein? A primeira de hoje é de Brito e Samuel, Romance Rosa 4 e 6.

aí na programação da 91. Bom demais, hein? Agora 4 horas 12 minutos. Um abraço pro meu amigo Zé Caixote, gente boa, famoso florestal aí, né? Gente da melhor qualidade. Pintando por aqui, Gino, saudade.

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0: coisa boa ter você em nossa companhia. Fique à vontade, hein? Nossa programação, chama aí 3421-2056. Pode pedir a sua moda, mandar para quem você quiser. Tá na sintonia aí da 91,5 Rádio Vida Nova FM, sempre com você. Chegando participação por aqui. Oi, boa tarde, quem fala comigo?
1: Boa tarde demais, Sirleia, beleza? Toca pra mim, Trio Parada Dura, último adeus, vou oferecer pro Salvo, pra todos meus familiares aqui em Guanhães, pra Geraldinha, Dona Lica, pra Maria e família na Jacutinga, Delico do Bernardino e família, pro Leandro e família, das Neves e família, Ritinha e família, Lurdinha e família, pro Misael, Maiara, Graciane e Edson na Mercearia Milô, pro Anderson, pro Ronaldinho, a esposa dele, Cheiro das Pombas, o Cleidione, e para todos que estão ligadinhos no Parada Sertaneja, tenha uma ótima tarde, que Deus abençoe você e sua família, tchau.

0: Não, mas quase. Israel Rodolfo na 91. Bom demais, hein? Oi, boa tarde.
1: Oi, Sidimar, boa tarde, Adelaide.
0: Beleza,
1: Sidimar. Então, Sidimar, quero ouvir a música com o meu canhoto Robertinho, Vida Amargurada.
0: Beleza,
1: Adelaide. Oferecer para toda a galera lá da Fazenda do Cotel, para vocês aí na rádio e para todos que gostar dessa música. Sidimar, eu vou trocar o pra cá do jogo, do Brasil.
0: Fica à vontade, Adelaide.
1: É 2-1.
0: 2-1, beleza.
1: É Copa do Brasil.
0: Ah, a Copa vai ser do Brasil, se Deus quiser.
1: Então tá bom, Sidimar, fica com Deus.

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4: Legal, você em nossa companhia, curtindo aí o Parada Sertaneja, no oferecimento da Pimenta Resfriadores. Um abraço aí pros nossos parceiros, né? O Emerson, toda a turma lá, a família, né? Pimenta Resfriadores em Manhães, bacana demais. Próxima música, nossa ouvinte Silvana Velar. Ela tá a fim de curtir Flores e Vida, Zezé de Camargo e Luciano. Tá mandando pros seus familiares, todos que estiverem ligadinhos, curtindo aí a nossa programação. Tá valendo a camiseta aí da seleção. Pode palpitar e deixar o seu palpite, seu nome completo aí para o jogo de Brasil e Haiti. Jogo esse que será transmitido pela Rádio Vida Nova FM em parceria com a Rádio Itatiaia, a Rádio do Futebol em Minas, hein? Nessa sexta-feira, amanhã, hein? Promoção Vida Nova e Canadá.

0: Linda música, né? 90%, 10%. Tá aí, ó. Nunca troque 90% com 10%, né? Maiara e Maraísa deram um recado aqui, né? Aqui na Vida Nova FM, sempre com você. E a galera participando aí comigo. Ei, Sabinópolis, terra de gente boa. Turma participando em peso, bacana demais, hein? Oi! Oi, quem fala comigo?
1: Oi, Sidmar, boa tarde. Aqui é Isabel do Sabinópolis. Gostaria de ouvir uma música com o Neguinho Safadão. E quero ouvir, quero oferecer para todos os ouvintes e para todos que gostarem da música, principalmente para você. Obrigado.
0: Valeu, Isabel. Abraço para você. Tudo de bom. Pode trazer mé. Neguinho Safadão na 91. Chama aí!
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Daí na Vida Nova, Neguinho Safadão, na 91, pode trazer bem, essa música é legal, né? Pode trazer bem, pode trazer bem, eu vou beber com essa mulher. Esse é o nosso Parada Sertaneja, bom demais, hein? Tem você por aqui, nossa companhia. Chama aí, 3421-2056. Pode pedir sua moda e mandar pra quem você quiser. Daqui a pouco eu volto, hein? 453.

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6: Daí você na Vida Nova. Bom demais, 4:59. Falo com a Júlia, Fazenda Quartel, curtindo a Vida Nova FM. Oi, Júlia.
7: Oi, Sidmar, boa tarde, tudo bem? Sou a Júlia da Fazenda Quartel.
6: Beleza, Júlia. Estou
7: ouvindo a música com Bruno Marrone, Dormir na Praça.
6: Ok, Júlia.
7: Beijo pra toda a minha família da Fazenda Quartel, pra vocês da rádio, minha irmã Adelaide em Brasília, e pra todos os ouvintes.
6: E o placar do jogo, hein?
7: Vou dar meu placar do jogo. 3-1.
6: Beleza, Júlia. Tá concorrendo aí, né? Se acertar o placar, vai concorrer a camisa aí da Vida Nova FM em parceria com a Canadá Outlet Camisa Seleção. Jogo que será transmitido amanhã pela Vida Nova, narração do Caixa. Eita, Tiaia, coisa boa, hein? E atenção, a paróquia São Miguel e Almas informa que hoje, quinta-feira, haverá missa às 7 da noite na Fazenda São Pedro e na comunidade Nossa Senhora de Fátima, e terço das mulheres na capela Nossa Senhora do Carmo. Bruno Marrone na 91.

legal, hein? Bruno Marrone, 5-3, a Rivana do Alto do Cruzeiro. Gente da melhor qualidade, está lá na sintonia, curtindo a 91,5. Tá mandando aí a próxima música, Você, com Léo Magalhães. Especial pro seu namorado Adilson Pedreiro, lá em Milho Verde. Oh, maravilha. Valeu, Rivana. Abraço pra você. Abraço também pro meu amigo Adilson, gente da melhor qualidade em Milho Verde, curtindo a 91,

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0: Tá passando rápido, hein? Cê tá doido, menino? Oi, Fátima do Cerro. Gente finíssima curtindo a Vida Nova também, hein? Tá participando, claro, né? Fala comigo, Fátima!
1: Boa tarde, Fátima. Aqui é Fátima de Cerro e eu gostaria de ouvir Jean e Giovanni, sua vez.
0: Beleza.
1: Ofereço para minha amiga Gorete, no Corpo dos Bernardo, município de Paulista, e para meu irmão José Mário também. E ofereço para meus filhos Ramon, Luana, Luara e para minha irmã Josimara, no Novo Riacho, em Contagem. E para meu sobrinho Luque, Jorge, e para todos os ouvintes da Rádio Vida Nova e para você também.
0: Né? Valeu, Fátima. Abraço para você, tudo de bom. Abraço também para o Zé Dalice, lá em Correntinho de Goiás, participando aqui com a gente da nossa programação. Bom demais, hein? Então, tem Jean Giovanni, Mato Grosso Matias e Edson Yudes também aqui na programação nesse bloco musical, hein? Só música top. Cê tá doido?

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0: Tamo junto aqui no Parada. Vinheta boa, hein? Nessa caprichou, hein, Joel? Gente boa. Fala comigo, Janinho. Último Alves, é pra você que ela existe.
1: Ô, Cidmar, gente boa. Fala comigo, estamos na escuta aqui. Manda uma música pra mim, o Agostinho. Nós estamos na entrega, hein?
0: Beleza.
1: O placar do jogo do Brasil é 4-0, hein?
0: 4-0?
1: Sem medo de ser feliz.
0: Entre. Aí sim, Janinho. Beleza. Tamo junto, hein? Depois você manda seu nome completo aí pra gente cadastrar na promoção aqui pra você, né? Se o Brasil ganhar de 4-0, você entra na concorrência da camiseta. Parece que esse placar aí é poucos aí que tô falando, né? Pois é, tamo junto. Fala comigo, Jean.
2: Ô, Cidmar, aqui é o Marcos do Gabineiro.
0: Ô, Marcos, bom, Marcos.
2: Cidmar, se for possível, roda pra nós aí a música de Roberto Carlos com o Chitãozinho Chororó, amigo, arrasta a cadeira.
0: Demais aí.
2: Agradecer para todos aí que estiver escutando aí, que gostaram da música.
0: Agora,
2: meu pai Omar, que tá aqui ligadão na Gamileira aqui, escutando o seu programa aí.
0: Beleza.
2: Para o Paulinho e a Rosinha lá no sítio Aricanga. Para todos lá da Vila Esperança, bom sucesso, Sabinópolis, e para todos aí. Falou, obrigado.
0: Beleza, valeu, tchau, obrigado. Valeu, Carlos, um abraço para você. Abraço também pro Geraldo, né? Geraldo Moleiro, gente finíssima aí curtindo a Vida Nova. Evanildo também participando com a gente lá do Graipu, na sintonia da Vida Nova, hein? Arrasta uma cadeira. Chitãozinho, Chororó e Roberto Carlos.

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3: Tá aí você com a gente curtindo e participando. E atenção aí, agora 5 horas 42 minutos. Atenção, a paróquia São Miguel e Almas informa que hoje, quinta-feira, haverá missa às 7 da noite na Fazenda São Pedro e na comunidade Nossa Senhora de Fátima. E terça das mulheres na Capela Nossa Senhora do Carmo, às 7 horas da noite. Tamo junto aqui na programação. Oi, quem fala?
4: Oi, Sidimar, boa tarde.
3: Tarde. Como
4: vai? Seu não. Dia. Bom, eu queria ouvir aquela música, Sidimar, Guilherme Silva, Chicote de Luxo.
3: É o Zé
4: Se
3: Celso.
4: Não puder ela, qualquer um.
3: Pode demais, Zé Celso, tranquilo.
4: Tá, tá bom?
3: Casa
4: Cristina. Pense minha esposa Maria Aparecida, todos meus filhos. Eu com base aí, família lá no Correntinho, lá no São Evangelista. Despedido família no Correntinho. Rafael, família no Corrente Canoa. Crown Pimenta, Corrente Canoa. Negro, família lá no São Domingo, lá no nos Barbosa. Rosimar e família lá no São Domingo. Renilson e família lá no Acho Paulista. Odilson e família lá no Bom Jesus Ana Brava. O Francisco Famino, com Jesus na Brava. E enfim, para todos os amigos gozarem da música. Deus abençoe seu dia.
3: Amém, Zé Celso. Abraço para você. Valeu, tudo de bom. Obrigado, hein? Tudo de bom para você. Deus abençoe você e

0: Tamo junto aqui no Parada, hein? Oi!
1: Ô, Sidmar, boa tarde. Aqui eu cheguei do serviço, aí tô aqui ouvindo o seu programa, Sidmar. Queria pedir você uma música fazendo um favor aí. Aqui eu assisti Chapa do Alvorada. É Bruno e Marrone, Se Não Tivesse Ido.
0: Beleza.
1: Aí essa é somente pra curtir. Tenha uma boa tarde aí, Sidmar. Obrigado.
0: Pra você também, boa tarde. Tudo de bom. Que Deus abençoe você sempre. Tamo junto, hein?

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Em nome do Pai, e do Filho, e do Espírito Santo. Amém. O anjo do Senhor anunciou a Maria, e ela concebeu do Espírito Santo. Ave Maria, cheia de graça, o Senhor é convosco. Bendita sois vós entre as mulheres, e bendito é o fruto do vosso ventre, Jesus. Santa Maria, Mãe de Deus, rogai por nós, pecadores, agora e na hora da nossa morte. Amém. Eis aqui a escrava do Senhor. Faça-se em mim segundo a vossa palavra. Ave Maria, cheia de graça, o Senhor é convosco. Bendita sois vós entre as mulheres, e bendito é o fruto do vosso ventre, Jesus. Santa Maria, Mãe de Deus, rogai por nós, pecadores, agora e na hora da nossa morte. Amém. E o Verbo se fez carne e habitou entre nós. Ave Maria, cheia de graça, o Senhor é convosco. Bendita sois vós entre as mulheres, e bendito é o fruto do vosso ventre, Jesus. Santa Maria, Mãe de Deus, rogai por nós, pecadores, agora e na

hora da nossa morte. Amém. Rogai por nós, Santa Mãe de Deus, para que sejamos dignos das promessas de Cristo. Oremos. Infundi, Senhor, em nós a vossa graça. Nós vos pedimos, a fim de que, conhecendo pela anunciação do anjo a encarnação de Jesus Cristo, vosso Filho, cheguemos pela sua paixão e morte na cruz à glória da ressurreição. Por Cristo nosso Senhor. Amém.

0: ai de mim se não anunciar o Evangelho. Primeira carta de Paulo aos Coríntios, capítulo 9, versículo 16. 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
1: Rezar o Pai Nosso e deixar-se envolver pela ternura divina. A oração que o Senhor nos ensinou, a oração do Pai Nosso, nós encontramos nas passagens dos Evangelhos de São Lucas, capítulo 11, versículos 1 ao 4. Evangelho de São Mateus, capítulo 6, versículos 7 ao 15. Para Jesus, a oração é o espaço do encontro pessoal e íntimo com o Pai e o momento fundamental para o discernimento de sua vontade, de seu projeto a ser realizado. O Pai Nosso deve ser rezado com toda a confiança e sinceridade. Uma oração sincera, pura, dialogal, confiante, frutuosa, que nos coloca numa relação filial para com Deus e de irmãos entre nós. A caminho de Jerusalém nos ensina a força e a importância da oração na vida dos seus seguidores, assim como foi fundamental em todos os grandes momentos decisivos dele próprio. Quanto ao conteúdo da oração do Pai Nosso: santificado seja o vosso nome, que Deus se manifeste como Salvador aos olhos de todos, através de nossa conduta, marcada pela justiça, bondade e santidade. Venha o vosso reino, que o mundo novo proposto por Jesus se torne uma realidade na vida da humanidade. Reino de amor, verdade, justiça e liberdade. O pão de cada dia. Deus nos concede o essencial para vivermos. Oferece o pão material, mas acima de tudo, o pão espiritual. Com Deus, nada nos falta. Ele nos dá o próprio Filho, o pão da vida, que sacia a fome e a sede da humanidade. Fome de amor, alegria, perdão, comunhão, fraternidade. Perdão dos pecados. Sem a experiência da misericórdia divina, somos incapazes de perdoar e pedir perdão. Acolhidos pela misericórdia e por ela perdoados, para também acolher e perdoar o irmão que pecou contra nós. Não nos deixeis cair em tentação, que o nosso coração não seja seduzido por felicidades ilusórias e transitórias, mas que pautemos a nossa vida na busca da felicidade duradoura, eterna, a fim de que tenhamos

0: vida plena e feliz. A oração do Pai Nosso, em síntese, pode ser assim apresentada: que Deus seja reconhecido como Deus, um Pai misericordioso, e nos trata como filhos. É um projeto de amor que Deus tem para a humanidade, com três pedidos fundamentais: pão para viver, perdão para amar e liberdade para ficar de pé e pôr-se sempre a caminho. Na escola de Jesus, aprendemos a rezar verdadeiramente, em forma e conteúdo. A oração que Jesus ensina transforma a vida de quem a reza e põe em prática. Portanto, não podemos repetir a sua oração sem saborearmos palavra por palavra de seu conteúdo vital e irradiador de alegria e luz, que plenifica com a sua vida e a sua graça, porque feita sob a ação e a presença do Espírito Santo, dirigida confiantemente ao Pai. Uma oração verdadeira precisa ser essencialmente trinitária, nos inserindo nesta comunhão intensa e profunda de amor. Com isto, a oração é, em sua exata medida, um diálogo intenso, profundo, com a Trindade Santa, que nos envolve pela presença e ternura divinas. Rezar o Pai Nosso e deixar-se envolver pela ternura divina.
1: Alegrai-vos sempre, orai sem cessar. 1 Tessalonicenses capítulo 5, versículos do 16 ao 17. 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
2: 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Que bom você e nossa companhia curtindo aí a nossa programação. Fique à vontade, chama aí 3421-2056, hein? Geraldo Barbosa, gente finíssima. Fala comigo, Geraldo.
3: Edmar, boa noite. Tudo bem com você?
2: Beleza.
3: Deixa eu te falar, tem jeito de você passar que é muito ponto G pra mim?
2: Beleza, Geraldo. Acho que eu entendi ponto G, isso mesmo? Tamo junto, hein? Abraço pra você, irmão. Tudo de bom, tá? Outro Geraldo aqui pra falar comigo,
4: ó. Ô, Edmar, boa tarde. Gosto de ver a próxima música aí, ó. Mandar pro meu amigo Job aqui no Vista Alegre, que tá na escuta do programa aqui, ó. Tô aqui na casa dele. Cid Marcos, então, boa tarde. Deus abençoe.
2: Valeu, amém. Tudo de bom pra você. Tairone na 91.g.

0: Legal demais essa música, Mato Grosso e Matias, Enquanto o Sol Brilhar, agora 6:21. Tamo junto aqui no Parada Sertaneja no oferecimento da Pimenta Resfriadores. Oi, quem fala?
1: É o Sidmar, bora.
0: E aí, bom demais no mundo.
1: Zé Roberto trabalha fazendo Triângulo Barão.
0: Aô,
1: Zé moda Roberto. Boa pra mim, Sidmar.
0: Beleza.
1: Pensei pra Dona Luzia, Marlene, Merissã, Sofia, Aparecida, Adriano, Lessandro, Geraldo, o Geraldo da Rodoviária, o Wilson lá no Jacaré, Lúcio e todos mais meus amigos, pro Ronaldinho.

0: pra vocês da rádio, tá bom?
1: Beleza.
0: Eu quero ouvir uma Trio Parada Dura, se puder. Beleza?
1: Demais, meu amigo. Tamo junto, então. Trio Parada Dura chegando por aqui com Castelo de Amor. Essa moda é boa, hein? Oh, trem doido!

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1: Tá aí você na Vida Nova, 6h29. Bora que bora, muitas participações aqui. Vamos atender essa turma toda. Vai dar tempo, viu, Sindimar? Bora que bora, vamos que vamos aí. João Leite tá nos Estados Unidos, mas curtindo a Vida Nova. Fala comigo, João!
9: Ô, Sidman, boa tarde, Sidman. Boa tarde pra você e pra todos os ouvintes da Vida Nova FM, hein?
1: Tamo junto, irmão.
9: Sidman, gostaria de ouvir aquela música Barco de Papel, hein?
1: Aê, trem.
9: E oferecer pra todos os ouvintes da Vida Nova FM, especialmente o pessoal do Maia dos Buracos, Corgo do Engenho, Ponte de Taba, Reberão de Trás e Sampaio, e todos os ouvintes ali do Maia de Cima, Maia de Barco, e pra Luzia do bairro João Miranda, pro Geraldo, né, a Fatinha, a Zezé, são irmãs, e oferecer pra todo mundo que tá ouvindo aí, hein?
1: Beleza.
9: Obrigado e tchau.
1: Valeu, um abraço, João Leite, tudo de bom pra você, tá lá próximo da Copa do Mundo, né? Ei, vidão, hein, João? Abraço. De Paulo e Paulino na Vida Nova.

0: vida nova, barco de papel de Paulo e Paulino, agora 6:33. Vamos que vamos, tamo junto aqui no Parada no oferecimento da Pimenta Resfriadores. Opa, fala comigo.
1: Boa tarde, Sidmar, Ronaldinho da Cachoeira das Pombas, meu amigo, chegando tarde, cansado no mundo. Sidmar, musiquinha pra gente aí, se der tempo, né, de passar que já tá bem tarde já. É, começando lá pra Cachoeira das Pombas, Sítio Alegre, também nosso amigo Paulinha Traticano, sofredora no Sítio Aricanga.
0: Gente boa.
1: Também pro Demar do Cruzeiro, Deco, Bastião de Omar, Malaquias.
0: Você também guarda a confusão, né, Omar?
1: Também não. Pra o pessoal lá dos Maia dos Buracos, lá da Prata, enfim, pra todos os amigos do Ronaldinho da Cachoeira das Pombas.
0: Beleza, meu amigo, abraço pra você, tudo de bom. Ei, Paulinho sofredor. Abraço pra você, irmão, tudo de bom. Abraço Paulinho, Rosinha, pessoal do Sítio Aricanga, gente da melhor qualidade, tá aí na sintonia. A Silvana lá no Maia dos Buracos, tá aí curtindo a vida nova, a fim de ouvir a próxima música, está oferecendo pra toda a sua família, para o Ronaldinho, lá da Cachoeira, todos que estão aí na sintonia da 91,5. Ô Alessandro, gente boa, Sítio Itamaraty, fala comigo, Alessandro.
2: Ô Sidmar.
0: Bom ou não?
2: Sidmar.
0: Beleza?
2: Tá com as famílias aí.
0: Tá.
2: Esse código.
0: Você vai oferecer?
2: Oferece pro Esso, pra
0: Mais alguém?
2: Pra Sofia.
0: Sofia.
2: Zé Borges.
0: Zé Borges.
2: Pro Vício Bicudo.
0: Vício Bicudo. Mais alguém?
2: O Paulinho Singer. Parece casa-feira.
0: Mais alguém?
2: O Adim.
0: Olá,
2: Rodoviário.
0: Geraldo Rodoviário. Gente boa demais do mundo. Mais alguém?
2: Pra você, pra casa roça, pro Rony. Beleza. A gente vai ficar 1-1. E esse aí é meu número de telefone.
0: Beleza, o jogo vai ficar de 1-1.
2: Vai ganhar camisa no sorteio.
0: Beleza, abraço pra você e boa sorte, Alessandro. Isso aí, né? E ele mandou uma figurinha aqui, ó, do jogador da Inglaterra lá, né? Ó, pra você ver, menino. Aí sim, Alessandro, tá acompanhando a Copa do Mundo. E amanhã tem jogo aqui na Vida Nova FM, sempre com você, beleza? Narração do Mário Henrique Caixa, da Itatiaia. Ô, Zileia!
3: Sua música, calça jeans.
0: Beleza.
3: Domingo de calça jeans. Eu queria oferecer pra todos que estão na rádio, vocês da rádio, eu quero as contas, popular.
0: Ok.
3: Então eu tiver sintonizado na rádio.
0: Beleza.
3: Uma boa noite, fica com Deus.
0: Valeu, com Deus também. Abraço pra você, calça jeans. Na sequência tem Chicote de Luxo.

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1: Legal, você curtindo aí o nosso Parada Sertaneja. Tá de bem com a vida? Chama aí 3421-2056. Tem um montão de participação aqui, mas vai dar tempo aqui, viu, Sidmar? Vambora aqui lá. Não enrola, não, meu filho. Abraço aí pro Breno Lúcio, bairro Alvorada. Gente boa. Tá mandando a próxima música pra toda a galera que tá aí na sintonia. E tá falando que o placar do jogo aí do Brasil será de 1-0. Promoção Vida Nova em Canadá Outlet, valendo a camiseta e da seleção. Promoção tá bombando aqui, viu, Luan? Abraço pra você, meu irmão. Também pro Gilvan, turma na Canadá Outlet. Tamo junto aí, né? Abraço aí pra turma lá em Sabinópolis, curtindo a Vida Nova FM. Abraço pra você, Rubel. Tudo de bom aí. Obrigado aí pela audiência. Oi!
3: Isso, aqui é Luzia Barra Miranda.
1: Beleza, Luzia?
3: Quero oferecer os meus três filhos, Geraldo, para você, para todos os ouvintes.
1: Ok.
3: E o Brasil vai ganhar de 2-1.
1: 2-1? Beleza.
3: Meu nome é Maria Luzia Esteu Domingos.
1: Valeu, Luzia. Um abraço para você. Tá valendo seu palpite aí, né? E ela mandou que uma linda, isso é a bandeira do Brasil,
3: Luzia? Uma bandeira, ó. Brasil, se Deus quiser.
1: Brasilzinho, bora que bora, Luzia. Abraço pra você e a turma aí no João Miranda, na sintonia. Ei, Aparecida City Itamaraty, vai mandar música pra quem, Aparecida?
4: Vou oferecer pro Geraldo, pro Adriano, Alessandra, Zé Roberto, Maurissã, Sofia, Elcio Barão, o Lúcio, o Vils lá do Jacaré.
1: Beleza.
4: O Zé Russo, a Nilza. Pra Maria lá da Conquista, Maria Borges.
1: Ok.
4: Lúcio. Ô, Sidmar.
1: Oi.
4: Então, se gostar dessa música. Beleza. E o Paulinho.
1: Paulinho.
4: É danado, viu? É porque dali gosta mesmo da pinga, viu?
1: Ah, gosta mesmo da pinguinha.
4: Então tá bom, Sidmar. Até uma boa noite.
1: Beleza, boa noite. Gerada Rodolfo.

0: senhora.
1: Tá bom, um abraço pra
0: meu
1: você.
0: Meu amigão.
1: Valeu.
0: Amo ele.
1: Gente boa demais, você tá doido,
0: rapaz? Vamos gostar dessa música.
1: Top demais, Aparecida. Abraço pra você, tudo de bom. Muito obrigado aí pela audiência e participação aqui no nosso Parada Sertaneja. É, trem bom. Oi.
2: Oi, Sidimar, boa noite. Aqui é Karine Miranda de Sabinópolis.
1: Vamos mandar música.
2: Quero
1: pra quem?
2: Pra toda a minha família.
1: Beleza, Karine. Abraço pra turma em Sabinópolis, curtindo a vida nova em peso lá em Sabinópolis, né? Abraço aí pra galera, sempre na sintonia da 91,5. Já estamos aí no finalzinho do nosso programa. Abraço pra essa galera toda aí, né? O Rian, lá da Fazenda Água Boa. O Rian tá aí na sintonia. E tá mandando aí a próxima música para Valdineia Maia. E todos que estão curtindo aí a Vida Nova FM, bacana, valeu Rian, abraço pra você, viu? Obrigado aí pela audiência e participação aqui com a gente no nosso Parada Sertaneja. Tuca, Fazenda Miséria. Ei, dona Tuca!
3: Gente,
1: e aí, dona Tuca?
3: Boa noite.
1: Boa
3: aqui
1: noite.
3: Quem fala Tuca da Miséria.
1: Tudo bem, dona Tuca?
3: Gostarei que gostaria de amor distante. Feliz pro meu marido, pro meu esposo Francisco, pra Romilde, para Dom Zezé, Soildo, Dona Maria do Mar, para Maria Dorival, Daci, para Dona Lica lá na Jacutinga e para todos vocês aí da rádio.
1: Beleza.
3: Uma boa noite.
1: Valeu, Dona Tuca.
3: Para toda essa família.
1: Boa noite pra senhora também, viu? Tudo de bom, toda a família, o pessoal na Fazenda Miséria, Soildo, toda a família, senhor Henrique também. Abraço pro Timilho lá no Pita, Timilho, abraço pro senhor aí, tá? Tudo de bom aí, a galera do Truco aí, né? Sempre na sintonia da Vida Nova FM, sempre com você. Galera, não tem como mais mandar alô, que tá fechando aqui o programa, tá? Um abraço aí pra Marilene, tá lotado de mensagem aqui, não vai dar tempo. Um abraço pra Marilene, que tá aí na sintonia. Tá curtindo a Vida Nova FM, deixa eu ver mais quem passou por aqui, é o Adilson, Adilson Pedreiro, tá lá em Milho Verde, ouvindo a Vida Nova, abraço pra você, irmão, tudo de bom, tá? Quem está ouvindo aqui também é a Valdineia Maia, lá do Aote Pereira, grande abraço pra toda essa turma aí, que tá sempre na sintonia da 91,5, sempre com você, faltando 5 minutos para 7 horas. Hora de ir embora, mas quero deixar a música, a última música aqui, especial para minha esposa Rosilane, que tá aniversariando hoje, desejando felicidades para ela e muita paz, saúde, que você continue sendo essa mulher guerreira, gente da melhor qualidade, tá? Companheira, assim, top no mundo, tá? Parabéns aí para você, te amo muito, feliz aniversário, que Deus te abençoe. Hoje sempre tá aí o nosso amor, Guilherme Santiago, a última de hoje. Valeu demais pela companhia. Amanhã eu volto, hein? Se Deus quiser, às 4 da tarde, com mais um Parada Sertaneja no oferecimento da Pimenta Resfriadores.

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5: Auto-hospitalar, mas ainda precisam de acompanhamento intensivo para recuperar movimentos, autonomia e independência.
6: E ainda direitos de crianças e adolescentes.
7: Combate ao trabalho infantil teve mais de 10 ações de fiscalização em 2025 e retirou mais de 4.300 crianças de condições laborais inapropriadas.
6: Por outro lado, o trabalho legal para jovens aprendizes cresceu e chegou a 726 mil contratos ativos.
7: E nós vamos falar também de combate às casas ilegais de apostas.
6: Operação Conto da Sorte mira em esquema de bets irregulares e pode ter movimentado 50 bilhões de reais em 3 estados. Nas e Brum.
8: Segundo as investigações, além de movimentação financeira incompatível com rendimentos declarados, existem indícios de lavagem de dinheiro e sonegação fiscal.
7: Hoje na apresentação da Voz do Brasil, Mariana Jungmann e Luciano Seixas.
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7: A Receita Federal coordena uma operação para investigar empresas que atuavam de forma ilegal no mercado de apostas, as chamadas bets.
6: A suspeita é que o grupo movimentou cerca de 50

0: 50 bilhões de reais em esquemas de fraudes em 3 estados.
1: Entre os crimes apurados estão sonegação e lavagem de dinheiro.
2: A Operação Conto da Sorte foi realizada nos estados de Pernambuco, Ceará e São Paulo. E nesse primeiro momento, foca na obtenção de documentos e provas. Para isso, foram cumpridos 14 mandados de busca e apreensão. A investigação começou após a Secretaria de Prêmios e Apostas do Ministério da Fazenda fazer uma análise técnica numa autarquia criada pela Prefeitura de Bodó, no Rio Grande do Norte, que autorizava o funcionamento de empresas de apostas. A autarquia foi fechada por determinação do Supremo Tribunal Federal, mas as bets ilegais continuaram atuando. De acordo com o ministro da Fazenda, Dario Durigan, a movimentação ilegal pode chegar a 50 bilhões de reais.
3: A gente identificou um grupo de 37 empresas que atuavam no ramo das bets ilegais. Houve uma movimentação, a princípio, de 50 bilhões de reais. Essa é uma das várias operações que serão feitas para combater bet ilegal, rigor total, tolerância zero, melhor dizendo, com as bets ilegais.
2: Segundo as investigações, além de movimentação financeira incompatível com rendimentos declarados, existem indícios de lavagem de dinheiro e sonegação fiscal. Na ação, os agentes estão apreendendo documentos, celulares, computadores, dinheiro em espécie e passaportes dos envolvidos. A operação envolve 9 auditores fiscais, 6 promotores de justiça, 10 servidores da Receita Federal, além de 28 policiais civis e militares. Reportagem Nazi Brum.
0: Para garantir a vida de meninas e mulheres, o governo do Brasil tem implementado diversas ações integradas de prevenção, fortalecimento das redes de proteção e punição dos agressores.
1: E os resultados começam a aparecer. Os meses de abril e maio apresentaram redução de feminicídios no Brasil.
4: O número de feminicídios no país caiu nos meses de abril e maio deste ano, quando comparado ao mesmo período de 2025. Nesses 2 meses do ano passado, 262 mulheres foram mortas por machismo, possessividade dos companheiros ou outras razões relacionadas ao simples fato de serem mulheres. Nesse ano, foram 232 mulheres assassinadas nessas condições, uma redução de 11,45%. Em fevereiro, uma iniciativa do governo federal mobilizou os 3 poderes, executivo, legislativo e judiciário, para lançar o Pacto Nacional Brasil contra o Feminicídio. Na avaliação do secretário nacional de Segurança Pública, Chico Lucas, ações como essa contribuíram para que o Brasil apresentasse uma tendência de queda após 2 anos seguidos de aumento desse crime.
5: Quando há consolidação dos dados de janeiro a maio, a queda é da ordem de 0,47, o que mostra uma reversão da tendência de aumento e agora nós estamos, de fato, tendo uma diminuição do número de feminicídios.
4: Também está em andamento a Operação Mulher Segura, coordenada pelo Ministério da Justiça e Segurança Pública, em parceria com o Ministério das Mulheres, secretarias estaduais e municipais e as forças de segurança. A ação tem como objetivo cumprir, até o fim do ano, todos os mandados de prisão em aberto por crimes contra as mulheres. O secretário nacional de Segurança Pública, Chico Lucas, ressaltou os principais números da operação, que já está na segunda fase.
5: Só no mês de março e abril foram 6 mil prisões realizadas daqueles que descumpriam medidas protetivas ou tinham mandado de prisão em aberto. E as operações continuam. Na fase 2, agora no mês de junho, os 15 primeiros dias, já cumprimos centenas de mandados de prisão e fiscalizamos por milhares de agentes policiais as medidas protetivas de urgência.
4: Nos primeiros 3 meses desse ano, o Ligue 180, Central de Atendimento à Mulher, registrou um aumento de 24% nas denúncias de violência contra mulheres e 14% nos atendimentos, quando comparado ao mesmo período do ano passado. Reportagem Natália Koslick.
0: O Ministério da Saúde está ampliando os cuidados domiciliares no Brasil.
1: Foram habilitadas novas equipes do programa Melhor em Casa, que vão apoiar a reabilitação de pacientes.
0: Hoje, mais de 1000 municípios já são beneficiados pelo programa em todo o país.
6: Depois de uma internação, o desafio nem sempre termina quando o paciente recebe alta. Para quem precisa de reabilitação e acompanhamento especializado, sair de casa pode ser difícil e muitas vezes inviável. É o caso do Carlos Henrique,

0: que sofreu uma parada cardiorrespiratória e desde então precisa de cuidados contínuos. A esposa, Luciene Sibela, conta como o atendimento domiciliar fez diferença na rotina da sua família.
1: Eu acho que a primeira palavra que me vem é segurança. Segurança de saber que você não está só e que você está com profissionais que vai te apoiar. Você veja hoje, eles chegaram aqui e já resolveram muitas coisas, né? E isso para nós é uma segurança muito grande, saber que você pode contar.
0: Para ampliar esse cuidado e reduzir as dificuldades enfrentadas pelas famílias, o Sistema Único de Saúde está fortalecendo o atendimento domiciliar realizado pelo programa Melhor em Casa. Foram habilitadas novas equipes multiprofissionais especializadas para apoio à reabilitação, que vão atender 21 municípios com menos de 20 mil habitantes. São profissionais de diferentes áreas da saúde. O coordenador-geral de atenção domiciliar do Ministério da Saúde, Tarcísio Nema de Aquino, explica que tipo de cuidados serão oferecidos.
2: Então, é fisioterapeuta, terapeuta ocupacional, fonoaudiólogo, cirurgião dentista, farmacêutico, psicólogo, assistente social, nutricionista. Então, são profissionais que integram a equipe para levar a reabilitação, né, a recuperação do paciente, o cuidado de nível especializado dentro do domicílio.
0: O atendimento é destinado principalmente a pacientes que receberam alta hospitalar, mas ainda precisam de acompanhamento intensivo para recuperar movimentos, autonomia e independência. O cuidado também ajuda a evitar novas internações e garante a continuidade do tratamento perto da família, explica Eliana Peixoto, fonoaudióloga da equipe de atendimento em Brasília.
3: A gente faz esse atendimento dando qualidade de vida para o paciente, melhorando a condição de atendimento dentro da família, ajustando a vida daquela família com aquela nova realidade de paciente, né? Acamado, instruindo. A nossa atividade dentro do lar do paciente é uma atividade de educação continuada.
0: A expansão das equipes do Melhor em Casa contou com investimento anual de 3.400.000 reais. Hoje, mais de 1.000 municípios já são beneficiados pelo programa em todo o país. Reportagem Pablo Mundim.
4: E como ouvimos aí na reportagem, o programa Melhor em Casa é fundamental para diminuir a hospitalização de pacientes em todo o país.
5: Mas o governo do Brasil identificou uma lacuna no cuidado continuado de uma parcela específica da população, os idosos.
4: Atualmente são 36 milhões de pessoas idosas, sendo 3 milhões com dificuldades de locomoção ou que tem restrição para sair de casa. Isso representa 10% da população idosa.
5: E para garantir um envelhecimento saudável, o Ministério da Saúde lançou hoje o Programa de Atenção Domiciliar à Pessoa Idosa, o PAD Brasil.
4: O investimento será de 163 milhões e 200 mil reais em 2026, com projeção de mais de 329 milhões de reais no próximo ano.
5: Na prática, o programa vai funcionar com equipes multiprofissionais, trabalhando em conjunto com as equipes de saúde da família.
4: O ministro da Saúde, Alexandre Padilha, detalhou como essas equipes vão atuar para dar suporte a pacientes e aos seus familiares.
6: Essas equipes vão lá, vão cuidar desse idoso que está acamado. Então, elas têm uma relação direta com os médicos, a família e comunidade, com os profissionais de atenção primária em saúde, mas passam a ter o papel específico de, todo dia, pegar o automóvel do programa, visitar o idoso acamado. Ou seja, com isso você consegue colocar mais um time para dar conta dessas visitas ao idoso acamado, que muitas vezes não sai de casa, não tem condições de sair de casa, muitas vezes o cuidador tem que ficar o tempo todo com ele lá. Então, essas equipes vão fazer essas visitas, orientar melhor o cuidador, também cuidar do cuidador de uma certa forma.
5: Além do PAD Brasil, também foi lançada a Caderneta Brasileira da Pessoa Idosa.
4: O documento já está disponível em formato digital dentro da plataforma Meu SUS Digital, integrada à conta gov.br, e permite o acompanhamento dos dados de saúde do idoso.
5: Pesquisadores e startups da área de saúde agora contam com um novo guia para ajudar a transformar tecnologias em soluções disponíveis no SUS.
4: Os dispositivos médicos fazem parte da rotina dos serviços de saúde e incluem desde curativos e ataduras até próteses e tecnologias com inteligência artificial.
5: Atualmente existem mais de 2 milhões de tipos diferentes desses dispositivos no mundo.
4: Segundo o Ministério da Saúde, o avanço tecnológico amplia as possibilidades de atendimento e contribui para melhorar a qualidade de vida dos pacientes.
5: A publicação reúne orientações sobre financiamento, pesquisa, desenvolvimento, regulação e incorporação dos dispositivos na rede pública de saúde.
4: O material está disponível gratuitamente para consulta em gov.

0: de combate ao trabalho infantil alcançaram o melhor resultado da última década.
1: Mais de 4 mil crianças e adolescentes foram afastados dessa condição, especialmente as que estavam mais vulneráveis.
2: No Brasil, o trabalho infantil é proibido, de forma geral, para quem tem menos de 16 anos. Quem tem mais de 14 anos pode atuar, mas na condição de aprendiz. Para fazer cumprir a lei, os órgãos de fiscalização brasileiros têm trabalhado cada vez mais. Em 2025, 4.318 crianças e adolescentes foram afastados do trabalho infantil no Brasil. É o melhor desempenho dos últimos 10 anos, resultado das mais de 10 mil ações de fiscalização realizadas pelos auditores fiscais do trabalho. Os primeiros 4 meses de 2026 demonstram a continuidade desse trabalho, como explicou o coordenador de erradicação e fiscalização do trabalho infantil, Roberto Padilha.
3: Os dados parciais de 2026 apontam mais de 1.100 crianças e adolescentes afastadas do trabalho infantil, dados parciais até abril. Nesse mês de junho, estamos realizando um grande operativo nacional de combate ao trabalho infantil. Já estamos recebendo dados da fiscalização em diversos estados e com certeza teremos realmente um aumento nesses números de crianças e adolescentes retirados do trabalho infantil.
2: O foco é o combate aos casos mais graves. Esse trabalho é um esforço integrado do governo federal com redes de proteção social, conselhos tutelares e instituições parceiras. E as ações vão além de tirar as crianças e adolescentes de situações de trabalho. Elas garantem o direito básico dos menores de 18 anos de crescerem e se desenvolverem, livres de exploração ou violência. Michele Antunes, líder de projetos de uma fundação que luta pela defesa dos direitos da criança e do adolescente, explica a importância dessa medida.
4: A criança, ela precisa estar na escola, ela precisa estar brincando, ela precisa estar se desenvolvendo de uma forma muito saudável. Então, quando ela está dentro desse ambiente do trabalho infantil e sofrendo essa violação, consequentemente ela vai ter sim um desenvolvimento extremamente prejudicado e ela vai estar muito mais vulnerável a sofrer outros tipos de violação, outros tipos de violência, né?
2: Para denúncias de casos de trabalho infantil, o Ministério do Trabalho e Emprego disponibiliza um canal exclusivo, o sistema IP Trabalho Infantil, que pode ser acessado pelo endereço iptrabalhoinfantil.trabalho.gov.br. Reportagem Márcia Fernandes.
0: E é sempre bom lembrar, denúncias de casos de trabalho infantil também podem ser feitas pelo Disque 100, que é o canal de denúncias de violações de direitos humanos oficial do governo federal.
1: O presidente da República em exercício, Geraldo Alckmin, vetou integralmente o projeto que instituía o contrato do primeiro emprego.
0: Na prática, a proposta reduzia encargos trabalhistas e previdenciários para empregadores que contratassem jovens entre 18 e 29 anos sem experiência formal no mercado de trabalho.
1: De acordo com o veto publicado hoje no Diário Oficial da União, o projeto de lei era inconstitucional e contrariava o interesse público na formação educacional de jovens.
5: O presidente em exercício, Geraldo Alckmin, vetou integralmente o projeto de lei que criava o chamado contrato do primeiro emprego para jovens de 18 a 29 anos. A mensagem de veto foi publicada no Diário Oficial da União desta quinta-feira, 18 de junho. Segundo o governo federal, a proposta previa jornada de até 44 horas semanais, o que contraria a defesa da redução da carga horária de trabalho e dificultaria a conciliação entre emprego e estudo. O texto também concedia benefícios tributários e previdenciários aos empregadores, sem oferecer garantias adicionais aos jovens trabalhadores. Outro argumento apresentado é que a medida poderia desestimular a contratação por meio da lei da aprendizagem, considerada uma das principais portas de entrada para o mercado formal de trabalho. De acordo com o Ministério do Trabalho e Emprego, mais de 6 milhões de jovens já foram beneficiados pela modalidade nos últimos 26 anos. Em março deste ano, o país registrou mais de 700 mil contratos ativos de aprendizagem, o maior número da série histórica. Lucília Araújo para a Voz do Brasil.
0: Pois é, como nós acabamos de ouvir na reportagem de Lucília Araújo, a lei de aprendizagem profissional é a principal porta de entrada para jovens sem experiência no mercado de trabalho e ela vem registrando crescimento.
1: Segundo dados do novo CAGED, só entre janeiro e abril deste ano foram quase 55 mil novas contratações.
0: O resultado foi impulsionado pela indústria e pelo

0: fortalecimento de políticas de aprendizagem profissional, que respeita os horários escolares e os direitos dos adolescentes e jovens adultos.
1: O Brasil alcançou um recorde histórico. 726 mil jovens aprendizes com contratos ativos. Só nos quatro primeiros meses do ano foi registrado um saldo positivo de quase 55 mil novas contratações. A indústria liderou a geração de vagas, seguido pelos setores de serviços, comércio, construção civil e agropecuária. Os dados reforçam o crescimento da aprendizagem profissional como principal porta de entrada dos jovens no mercado de trabalho. A contratação é obrigatória para estabelecimentos de qualquer setor que tenham pelo menos 7 empregados em funções que demandem a formação profissional. Essas empresas devem preencher entre 5 a 15% do seu quadro de funcionários com jovens aprendizes. Podem participar quem tem entre 14 e 24 anos incompletos. De acordo com a lei da aprendizagem, o contrato tem caráter especial e duração máxima de 2 anos. O jovem aprendiz tem carteira de trabalho assinada e a garantia de direitos trabalhistas e previdenciários, além de proteções específicas. Cleide Lopes, para a Voz do Brasil.
2: Mais de 55 milhões de brasileiros já emitiram a carteira de identidade nacional.
0: O documento, que está substituindo gradualmente o RG, é mais moderno, seguro e completo.
2: E vale em todo o território nacional, com o CPF como número único de identificação.
3: No Brasil, mais de 1 milhão de carteiras de identidade nacional são emitidas por mês, segundo dados divulgados pelo Ministério da Justiça e Segurança Pública. O novo modelo está disponível desde 2022 e a emissão do documento pode ser agendada nos institutos de identificação dos estados e do Distrito Federal. O maranhense Alcemir Chaves de Araújo conseguiu marcar o atendimento com a ajuda da filha. Aos 74 anos, ele diz que quer trocar o documento para ter mais tranquilidade.
4: Aí a minha filha achou melhor tirar logo essa identidade nova, né? Porque a velha tava boa, né? Mas eu me apressei logo, digo, bora logo tirar logo isso. Aí eu acabei, fiquei logo livre de cabeça fria, né?
3: Assim como Alcemir, mais de 55 milhões de brasileiros já emitiram a carteira de identidade nacional em todo o Brasil. A troca é obrigatória, mas o modelo antigo vale até 2032. Para a coordenadora geral de modernização tecnológica do Ministério da Justiça e Segurança Pública, Beatriz Figueiredo, a grande vantagem da carteira de identidade nacional é a utilização do CPF como número único de identificação.
5: Ela traz de novo uma identidade mais integrada, mais segura e mais moderna, porque ela vai substituir gradualmente o antigo RG, ela sim, que usa um número único, que é o número do CPF, que vai ser válido em todo o Brasil. Então a gente acaba com aquela possibilidade de ter um número de RG diferente em cada estado, e isso vai unificar a identificação pelo CPF, né? Que a gente tem um CPF único. Então isso reduz a duplicidade e aumenta muito a segurança dos nossos dados.
3: A versão digital da carteira, integrada ao gov.br, permite incluir outros documentos e registros do cidadão, como o CNH, título de eleitor, dispensa militar, carteira de trabalho e cartão SUS. Para tirar o documento, é só acessar gov.br/identidade e agendar a expedição. É preciso apresentar a certidão de nascimento ou de casamento. A primeira via do documento é gratuita. Reportagem Gabriela Noronha.
0: 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Previsões do Instituto Nacional de Meteorologia, o INMET, confirmam que este ano vai ocorrer o fenômeno El Niño.
2: Isso significa risco de seca na faixa norte das regiões norte e nordeste, enquanto favorece grandes volumes de chuva no sul do país.
0: Por isso, o Brasil já está se preparando para eventos extremos. É o que afirmou o ministro Valdez Góes, da Integração e do Desenvolvimento Regional, durante o programa Bom Dia, Ministro.

0: produzido pela empresa Brasil de Comunicação nessa quinta-feira.
1: Nós estamos com uma sala de situação já montada pelo governo federal, já existem 20 ministérios mobilizados, a Defesa Civil Nacional, o SEMADEM, o IMET e o INPE fazem reuniões frequentes, inclusive com as defesas civis estaduais e municipais de norte a sul deste país, ou seja, toda uma experiência já acumulada e uma preparação e uma determinação do governo do presidente Lula de que a vigilância, o monitoramento e a mobilização e os planos de contingência e a relação e proximidade com os estados e municípios está em curso.
2: Valdez Góes afirmou que o El Niño deve chegar ao Brasil a partir de julho e a Defesa Civil Nacional e seus sistemas de alerta estão de prontidão.
0: Órgãos ambientais como o IBAMA e o ICMBio também vêm trabalhando na prevenção aos incêndios florestais com a contratação de profissionais e a orientação a fazendeiros sobre o não uso de fogo.
2: Mais de 3 milhões de reais investidos na aquisição de alimentos para impulsionar a agricultura familiar e o abastecimento no estado do Pará.
0: A iniciativa da Conab, em parceria com os Ministérios do Desenvolvimento Social e do Desenvolvimento Agrário, busca combater a insegurança alimentar e nutricional no âmbito do Programa de Aquisição de Alimentos, o PA.
2: O presidente da Conab, Silvio Porto, destaca o impacto dessas medidas na segurança alimentar da região.
3: São 96 milhões de reais que nós investimos na aquisição de alimentos dos mais diversos aqui do estado do Pará, valorizando a cultura, a produção e a alimentação regional. Nós estamos, dessa forma, conseguindo valorizar essa produção que vem de assentamentos, da agricultura familiar, de extrativistas e indígenas.
0: Com os investimentos, mais de 140 toneladas de alimentos produzidos no estado serão destinadas a cozinhas solidárias e redes socioassistenciais, combatendo diretamente a fome na região.
2: Outro destaque é a modernização da unidade armazenadora de Ananindeua, que recebeu melhorias na estrutura e teve a capacidade ampliada para mais de 17 mil toneladas, como detalha Silvio Porto.
3: Nós saímos de 3.500 toneladas para 21 mil toneladas. Essa unidade armazenadora, ela se torna um polo relevante do ponto de vista do abastecimento aqui para o Pará, mas também para a região da Amazônia.
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2: Fique agora com as notícias do Poder Judiciário e do Congresso Nacional. Boa noite.
0: Boa noite para você e até amanhã.
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6: STF decide que é inadmissível a validade de provas em processo envolvendo crime sexual quando ocorrer constrangimento da vítima durante audiência de instrução.
7: Crime da 113 Sul. STJ inicia sessão virtual para julgamento de recurso do Ministério Público.
6: O presidente do TSE afirma que discurso de ódio ameaça a democracia.
7: Boa noite, eu sou Marcela Luiza.
6: Eu sou Walter Lima.
7: Por unanimidade, o plenário do Supremo Tribunal Federal reconheceu a nulidade de provas produzidas em audiências sobre crimes sexuais quando a vítima é submetida a humilhações, constrangimentos e violações da dignidade.
6: O caso chegou ao Supremo em março do ano passado. O recurso foi apresentado pela defesa da vítima, que questionava a decisão do Superior Tribunal de Justiça, que rejeitou o pedido de nulidade da audiência de instrução.
7: O ponto central no STF foi sobre definir se uma prova produzida em ambiente de violação à dignidade da vítima pode ser considerada válida.
6: Com o reconhecimento da nulidade da audiência, o processo foi anulado e o caso deve retomar a fase de instrução na primeira instância.
7: STJ começa a sessão virtual de julgamento de recurso sobre o caso conhecido como crime da 113 Sul.
6: Esse crime se refere ao assassinato em 2009 do ex-ministro do TSE, José Guilherme Vilela, da esposa dele, Maria Carvalho Mendes Vilela, e da empregada da família, Francisca Nascimento da Silva. Repórter Fátima Uchoa.
8: O crime ocorreu no apartamento da família na quadra 113 Sul, em Brasília.

0: Adriana Vilela, filha do casal, foi condenada por júri popular a 61 anos de prisão, acusada de ser a mandante dos assassinatos. Em 2025, a sexta turma do STJ anulou a condenação, acolhendo a alegação de cerceamento de defesa. O Ministério Público do DF recorreu desse entendimento e pediu agora que a condenação fosse restaurada e que a ré cumprisse imediatamente a pena. Mas vale ressaltar, na sessão virtual, os ministros da sexta turma não discutem a culpa ou a inocência de Adriana Vilela. O ministro relator Sebastião Rei Júnior votou para manter anulada a condenação. Se não houver pedidos de adiamento, a sessão virtual de julgamento deve permanecer aberta por 7 dias.
1: Presidente do Tribunal Superior Eleitoral afirma que discurso de ódio ameaça a democracia.
2: Ministro Cássio Nunes Marques reforça compromisso com eleições livres, inclusivas e seguras. Fábio Ruas.
3: A afirmação do ministro Cássio Nunes Marques foi durante a sessão plenária do TSE desta quinta-feira. Antes de iniciar os julgamentos, o presidente do TSE mencionou o Dia Internacional de Combate ao Discurso de Ódio, data instituída pela Assembleia Geral da ONU em 2021. Disse que a divergência de ideias é legítima e necessária, mas não pode ser confundida com ataques à honra, práticas discriminatórias ou tentativas de desumanizar adversários políticos.
1: Último dia da itinerância da Justiça do Trabalho na aldeia Manga, em Oiapoque.
2: Teve audiências judiciais e outros serviços de cidadania, tudo de graça. Rafael Silva.
4: A Justiça do Trabalho realizou 28 audiências judiciais presenciais, híbridas e virtuais na aldeia Manga nesse último dia de itinerância cidadania aqui com você. Indígenas de outras comunidades enfrentaram até 6 horas de barco para colocar um ponto final nesses processos trabalhistas, que envolvem questões como férias não pagas, saque de FGTS e recebimento de verbas rescisórias. Além disso, o polo de saúde da aldeia Manga ficou lotado ao oferecer atendimento médico, fisioterapêutico, psicológico e odontológico especializado. Neste sábado e domingo vai ser a vez de levar esses serviços à população da aldeia Espírito Santo, na mesma região. Para chegar lá, dessa vez, só de barco. O mutirão pretende fazer até 2.000 atendimentos.
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1: Uma boa noite.
2: E até amanhã.
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1: Eu sou Paula Groba.
2: E eu sou Humberto Pinheiro.
1: E estes são os destaques de hoje do Jornal do Senado, que começa agora.
2: PEC do Banco Central terá calendário de votação definido nos próximos dias.
1: Avança a fiscalização mais rígida de pagamento mínimo por fretes rodoviários.
2: Senador defende escala 4x3 para profissionais da segurança e da saúde.
1: Boa noite.
2: Boa noite.
1: Avançou no Congresso a proposta que cria novas regras para garantir o pagamento do piso mínimo do frete rodoviário. O texto, que tem origem em uma medida provisória, foi aprovado pela comissão mista que analisa a MP.
2: A proposta seguiu para análise da Câmara dos Deputados. Repórter Marcela Cunha.
3: A proposta torna obrigatório o registro prévio das operações no Código Identificador da Operação de Transporte, o CIOT, com informações sobre carga, trajeto, valor e prazo de pagamento. O sistema deverá bloquear fretes abaixo do piso da Agência Nacional de Transportes Terrestres, que existe desde 2018, mas é frequentemente descumprido segundo os caminhoneiros. O senador Carlos Fávaro, do PSD de Mato Grosso, que presidiu os trabalhos da comissão mista que analisou a MP, afirmou que o texto busca equilibrar a valorização dos caminhoneiros e os custos do setor.
4: Tenho certeza que teremos, a partir então da conversão em lei dessa medida provisória, nós teremos um outro momento do transporte do Brasil, com segurança jurídica, com estabilidade financeira, com a satisfação dos transportadores e também das empresas que transportam.
3: O piso será reajustado quando os combustíveis variarem pelo menos 5%. Para o consumidor, o aumento

0: setores que operam de forma contínua, como a agropecuária.
1: Orelvício também argumentou que a medida poderia elevar custos de produção e influenciar os preços de produtos e serviços. O senador defendeu que o tema seja analisado com mais profundidade pelo Senado antes de uma deliberação.
2: Os países do Mercosul que passaram para essa escala fizeram transição em todos eles 8 anos. Nós queremos fazer em 1 mês ou 2. O que é de mais grave nisso tudo é que essa medida vai fazer com que a população mais humilde do nosso país trabalhe mais.
0: Já o senador Carlos Viana, do PSD de Minas Gerais, anunciou que vai apresentar uma emenda para garantir a escala 4x3 a profissionais da segurança pública e da saúde, como policiais, bombeiros, médicos e enfermeiros.
1: Segundo ele, a medida busca valorizar categorias que exercem atividades essenciais e de alta responsabilidade. Repórter Lana Dias.
3: O senador Carlos Viana, do PSD de Minas Gerais, anunciou que vai propor a escala 4x3 para profissionais da segurança pública e da saúde, em forma de emenda a uma das propostas de emenda à Constituição, que trata da jornada de trabalho no país. Ele explicou que o objetivo é valorizar a atuação de trabalhadores como policiais, bombeiros, médicos e enfermeiros.
4: Eles há muito tempo pedem uma escala que seja mais humana, uma escala que seja mais suportável. Então é o momento, eu entendo, para que a gente possa valorizar as forças de segurança, principalmente valorizar o pessoal da saúde e dar a eles a possibilidade de discussão e chamar a atenção sobre essa escala que é muito pesada hoje em dia para a maior parte dessas categorias.
3: A princípio, a emenda seria apresentada à PEC, já aprovada na Câmara dos Deputados, que diminui a jornada para 40 horas semanais, com 2 dias de descanso. Mas Carlos Viana não descartou a possibilidade de incluir a sugestão na proposta da oposição, que permite acordos para a jornada de trabalho flexível, baseada em horas, limitada a 44 horas semanais.
0: Por falta de entendimento sobre os vetos presidenciais, foi cancelada a sessão do Congresso que estava marcada para hoje. O anúncio foi feito pelo presidente do Senado, Davi Alcolumbre.
1: 90 vetos estavam na pauta. Mais detalhes com o repórter Márcio Maturana.
5: Foi cancelada a sessão do Congresso que estava marcada para esta quinta-feira, dia 18, com cerca de 90 vetos presidenciais, com 924 dispositivos e 11 projetos de lei do Congresso Nacional. O cancelamento foi explicado pelo presidente do Congresso, Davi Alcolumbre, numa entrevista coletiva.
6: Os líderes partidários da Câmara e do Senado não conseguiram se reunir para tratar especificamente dessa sessão do Congresso que estava marcada com 30 dias de antecedência. E temos um outro problema. Líderes da Câmara e líderes do Senado, do mesmo partido às vezes, estão pedindo para o governo pela manutenção do veto numa liderança e na liderança na outra casa pela derrubada do veto.
5: A pauta deve ser dividida em 3 sessões do Congresso, sendo a primeira em 15 dias, segundo Davi, e vai acontecer após reuniões com os líderes partidários.
0: E a proposta que amplia a autonomia operacional e financeira do Banco Central deve voltar aos debates no Senado. Após a aprovação do texto na Comissão de Constituição e Justiça, senadores passaram a cobrar a análise da matéria em plenário.
1: O presidente do Senado, Davi Alcolumbre, afirmou que vai definir nos próximos dias o calendário de votação da proposta. Repórter Bruno Lourenço.
7: O autor da PEC, senador Vanderlan Cardoso, do PSD de Goiás, lembrou que a Comissão de Constituição e Justiça votou a proposta em 10 de junho e o governo, que pediu de 1 a 2 semanas para analisar o texto, após 2 anos de reuniões com os senadores, já teve o tempo necessário para os eventuais ajustes.
8: Para que o Banco Central não pare, não entre em total colapso operacional, com prejuízo diretos à fiscalização do sistema financeiro nacional e do PIX, que atende de forma importante a todos os cidadãos brasileiros.
7: O presidente do Senado, Davi Alcolumbre, se comprometeu a definir um calendário de votação para a PEC até esta sexta-feira, dia 19.
9: Eu vou conversar com esses atores e vou tomar uma decisão na condição de presidente do Senado para ver qual é a data que eu vou colocar essa PEC para deliberação aqui no plenário.
7: A proposta de emenda à Constituição precisa passar por 2 turnos de votação no plenário, onde terá que receber a aprovação de 49 dos 81 senadores.
0: A senadora Damaris Alves, do Republicanos do Distrito Federal, alertou para o aumento dos casos de violência contra pessoas idosas no Brasil, em referência ao Dia Mundial de Combate à Violência contra a Pessoa Idosa e à campanha Junho Violeta. Ela citou dados de órgãos oficiais que apontam crescimento das denúncias de agressões, negligência, abandono e violência patrimonial.
1: A senadora também chamou atenção para casos de violência sexual contra idosos e defendeu fortalecer

0: fortalecimento das políticas públicas de proteção, além do endurecimento das penas para agressores e fraudadores, que tem como alvo aposentados e pensionistas.
1: E sabe aonde essas coisas acontecem? Especialmente a violência sexual? Nos abrigos, nos lares de acolhimento e dentro de casa. Na hora do banho, na hora de trocar a fralda, o idoso muitas vezes não consegue falar, não consegue pedir socorro e sofre essa monstruosidade calado.
2: E especialistas e parlamentares discutiram no Senado um projeto que cria uma política nacional de enfrentamento à violência contra a mulher e transforma em lei medidas de proteção já adotadas no país.
0: O objetivo é garantir a permanência dessas políticas de proteção, mesmo com as mudanças de governo. A reportagem é de Patrícia Oliveira.
3: O Brasil registra uma média de 4 mulheres assassinadas por dia e esse número está aumentando. Só no primeiro trimestre deste ano, os casos de feminicídio cresceram 7,5% em relação ao mesmo período do ano passado. Um projeto transforma em lei e amplia as ações que já são executadas hoje para garantir a permanência dessas políticas de proteção, mesmo com as mudanças de governo. Para a gestora pública Mia Costa, apesar dos avanços na legislação, as medidas protetivas têm sido mais uma reação do que um impedimento à violência contra as mulheres.
4: Nós não estamos conseguindo chegar a tempo de impedir que essa violência aconteça.
3: A proposta do senador Paulo Paim, do PT do Rio Grande do Sul, prevê a integração dos serviços de atendimento, mais acesso ao acompanhamento psicossocial, a capacitação de profissionais e ações de prevenção.
5: É necessário construir uma política de Estado permanente, integrada e estruturada.
3: Entre as medidas previstas estão a expansão das unidades da Casa da Mulher Brasileira, a criação de unidades móveis para atender regiões sem serviço especializado e campanhas permanentes de conscientização.
0: Edição de Paula Groba e trabalhos técnicos de João Lira, o Jornal do Senado fica por aqui. Acompanhe agora as notícias da Câmara dos Deputados. Boa noite.
2: Boa noite e até amanhã.
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7: Câmara aprova a criação de política industrial e tecnológica para o país.
8: Comissões proíbem graduação à distância para cursos na área da saúde.
7: Proposta de criminalização da misoginia pode ser votada ainda este mês.
9: Boa noite. A relatora do projeto que criminaliza a misoginia anunciou a votação da proposta para a última semana de junho. A repórter Maria Neves explica a versão atual da proposta.
10: De acordo com a coordenadora do grupo de trabalho que analisou o projeto sobre criminalização da misoginia, deputada Tabata Amaral, do PSB de São Paulo, há acordo com os líderes partidários para votar a proposta no plenário da Câmara na semana do dia 29 deste mês. A parlamentar apresentou as alterações propostas ao texto que já foi aprovado no Senado. A principal mudança foi instituir penas para disseminação de ódio contra as mulheres pela internet. Para defender a importância da medida, Tabata Amaral lembrou o caso da jovem que morreu após ser jogada de uma ponte sem corda durante uma prática esportiva conhecida como rope jump em São Paulo e que, mesmo depois de morta, foi atacada nas redes.
11: Uma jovem de 21 anos foi morta de uma maneira absolutamente horrorosa, pavorosa, e nas horas seguintes, o que a gente viu na internet não é o que a gente aprendeu e a gente cresceu vendo, que é a solidariedade, que são as orações, que é a tristeza. A gente viu uma família, amigos enlutados, terem que lidar com pessoas criminosas. As redes sociais sugerir atos de violência, de estupro, de necrofilia. Fica mais um reforço da urgência desse projeto.
10: A proposta equipara a misoginia ao racismo, que dessa forma passa a ser um crime inafiançável e que não prescreve. A punição também é a mesma: reclusão de 2 a 5 anos e multa. Caso o crime seja cometido por meio da internet com o objetivo de obter vantagem econômica, a pena aumenta. A prática será punida com reclusão.

0: prisão, que pode ir de 3 a 10 anos mais multa. Essa pena maior será aplicada também quando o agente do delito for pessoa com audiência expressiva, influência pública ou capacidade ampliada de difusão do conteúdo em meio de comunicação ou plataforma digital. A punição também será maior se o crime de misoginia for cometido contra criança, adolescente, pessoa idosa ou com deficiência. Nesse caso, passa a ser de 3 a 7 anos e meio, mais a multa, também acrescida da metade. Deputadas de partidos de oposição foram contrárias ao projeto e argumentam que a medida pode ferir direitos fundamentais. A deputada Júlia Zanatta, do PL de Santa Catarina, sustenta que o projeto é um perigo para a liberdade de expressão e para a liberdade religiosa.
1: Texto admite punir manifestação contra mulheres enquanto grupo social, sem uma vítima determinada. Ninguém precisa ter sido ofendido, basta alguém entender que uma frase, um vídeo, uma pregação menosprezou as mulheres como coletivo. Isso que vão fazer aqui, se esse texto passar da forma que está, vai ser institucionalizar o crime de opinião sob o manto da defesa das mulheres.
0: Na versão aprovada, a misoginia é definida como prática, indução ou incitação de violência, de restrição ao pleno exercício de direitos ou de ofensa à dignidade da mulher em razão da condição de mulher. A expressão menosprezo às mulheres, que constava na versão anterior, foi retirada. Da Rádio Câmara de Brasília, Maria Neves.
2: Alexandre Lindemaia, do PT do Rio Grande do Sul, defende o fortalecimento de ações de combate ao feminicídio e à violência contra as mulheres, citando os 1.470 feminicídios registrados em 2025, perfazendo uma média de 4 por dia, com possível subnotificação de casos.
3: Alexandre Lindemaia cobra uma mudança cultural entre os homens, sublinha políticas públicas como o programa Mulher Viver Sem Violência e conclama a sociedade a se manter em permanente mobilização, além de exigir uma ação conjunta dos governos contra a violência.
4: Justiça.
2: A Procuradoria-Geral da República pediu e o STF confirmou a condenação do ex-deputado Eduardo Bolsonaro por coação no curso do processo sobre tentativa de golpe de Estado em 2022. Paulão, do PT de Alagoas, entende que a decisão assegura o respeito à soberania nacional e ao Estado de Direito.
3: Paulão avaliou que o STF analisou o processo com base na legislação e nas provas apresentadas. Para ele, nenhum agente político tem o direito de pressionar integrantes do Supremo ou de questionar ações das instituições brasileiras.
2: Marcel Van Hatten, do Novo, do Rio Grande do Sul, volta a defender a revisão dos processos relacionados aos condenados pelos atos de 8 de janeiro de 2023. Ele considera que há pessoas submetidas a punições desproporcionais e cobra a apuração de supostos abusos de autoridade.
3: Marcel Van Hatten também questiona a demora na análise de medidas aprovadas pelo Congresso para alterar a dosimetria das penas aplicadas aos condenados. De acordo com ele, a situação gera insegurança jurídica e sofrimento para as pessoas afetadas pelos processos.
2: Glauber Braga, do PSOL do Rio de Janeiro, retoma seu mandato após 6 meses de afastamento. Sua primeira providência foi solicitar ao STF a apuração de denúncias envolvendo o orçamento secreto e a responsabilização dos envolvidos, caso as irregularidades sejam confirmadas.
3: Glauber Braga solicita também à Corregedoria da Câmara que investigue a origem de mais de R$460 mil encontrados com um parlamentar. Ele reafirma seu compromisso de continuar fiscalizando e cobrando mais transparência na Câmara.
4: Votação.
2: A Câmara aprovou um projeto que cria política industrial para o país. O repórter Antônio Vital tem os detalhes de como será a medida.
5: A Câmara dos Deputados aprovou o projeto que cria uma política industrial para o país, com previsão de subsídios para empresas, preferência para aquisições de produtos nacionais pelo governo, metas de produção e eficiência e linhas de financiamento. O projeto, apresentado pelo deputado Heitor Xu, do PSD do Rio Grande do Sul, estabelece que cada presidente da República terá que elaborar uma política industrial, tecnológica e de comércio exterior, com objetivos e metas. Essas prioridades deverão ser aprovadas pelo Congresso Nacional. O texto estabelece que a política será elaborada levando em conta a redução das emissões de gases do efeito estufa e a transição para fontes renováveis de energia. Prevê ainda que serão definidos indicadores

0: para mensurar se os objetivos estão sendo atingidos. De acordo com o relator da proposta, deputado Rodrigo Hollenberg, do PSB do Distrito Federal, as principais economias do mundo têm políticas de incentivo para a indústria, enquanto no Brasil a participação do setor no produto interno bruto caiu nos últimos 40 anos. Em 1985, a indústria representava 36% do PIB, percentual que caiu para 12% em 2020. No plenário, o projeto foi criticado por deputados do Novo e do Missão. Para o deputado Kim Kataguiri, do Missão de São Paulo, a proposta dá poder ao governo de beneficiar as empresas e setores que quiser com incentivos fiscais ineficientes.
1: Eu chamaria esse projeto ou de bolsa atraso ou de bolsa milionário. Primeiro, do porquê bolsa milionária. A gente já tem 200 bilhões de reais em privilégios tributários concedidos para grandes empresários que têm poder de lobby dentro desse Congresso Nacional e no Palácio do Planalto. E uma das principais políticas colocadas aqui são justamente as subvenções e as desonerações fiscais que fracassaram como política pública no nosso país.
0: Além de prever subsídios e linhas de financiamento para empresas que produzem conteúdos nacionais, a proposta dá preferência de até 30% nas licitações públicas para produtos feitos no Brasil. Também reforça o direito do país retaliar na mesma moeda países que impuserem taxas injustificadas para a produção nacional. O relator do projeto, o deputado Rodrigo Hollenberg, defendeu a necessidade de uma política de Estado para a indústria.
2: Os Estados Unidos têm política industrial, a União Europeia tem política industrial, a China tem política industrial, a Índia tem política industrial e nós não podemos ter política industrial. Nós queremos aqui ter uma política industrial de Estado e não de governo. Foi ouvindo o setor industrial que considera esse projeto um marco para o desenvolvimento da indústria nacional.
0: O projeto que cria uma política industrial para o país seguiu para análise do Senado. Da Rádio Câmara de Brasília, Antônio Vital.
3: Economia.
4: Zé Vitor, do PL de Minas Gerais, afirma que indicadores de endividamento das famílias, inadimplência de consumidores e empresas e o aumento da dívida pública e da carga tributária desmontam o discurso do governo sobre o possível ciclo virtuoso da economia brasileira.
5: No entendimento do parlamentar, a atual gestão manipula dados para maquiar os problemas econômicos cuja origem está na má administração do Estado. Zé Vitor defende o protagonismo do parlamento para redirecionar o país com base na responsabilidade fiscal e na eficiência.
4: Em seu discurso de posse, Santim Roveda, do União do Paraná, defende uma gestão pública com menos impostos, corte de gastos e privilégios, estímulo ao desenvolvimento econômico e apoio ao empreendedorismo. Ele alertou ainda para o endividamento das empresas e dos brasileiros.
5: Santim Roveda afirmou que a população espera resultados concretos dos governos com a geração de oportunidades, renda e melhoria na qualidade de vida. Como exemplo de ação administrativa positiva, ele cita a redução do IPVA em seu estado, com retorno de dinheiro para o bolso do cidadão.
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3: Transportes.
4: Os deputados aprovaram a obrigação de pagamento do piso mínimo de frete para caminhoneiros. O repórter Marcelo Larcher nos conta quais as medidas previstas na proposta do governo e as modificações.
7: A Câmara dos Deputados aprovou medida provisória que obriga o cumprimento do peso mínimo do frete por quem contratar caminhoneiros autônomos. Além de reforçar os mecanismos de fiscalização do pagamento do frete, o texto aprovado institui um piso salarial nacional de R$5.000 por mês para motoristas de longa distância. O texto final, apresentado pelo relator, deputado Zé Trovão, do PL de Santa Catarina, também prevê anistia das multas aplicadas a transportadores de cargas, empresas e motoristas que participaram das manifestações e bloqueios ocorridos depois das eleições de 2022. A medida provisória está em vigor desde março, mas precisa ser votada pela Câmara e pelo Senado para virar lei. A proposta do governo reforça a fiscalização da política nacional de pisos mínimos do transporte rodoviário de cargas. Obriga o registro de todas as operações de frete por meio de um código identificador, com informações sobre o contratante, o transportador.

0: origem e o destino da carga, bem como o valor do frete. Se esse valor do frete for abaixo do permitido, o sistema impede o registro. O texto também assegura aos transportadores autônomos de cargas o adiantamento de pelo menos 70% do valor do frete no momento da contratação, com pagamento do restante em até 3 dias úteis após a entrega da carga. O relator, deputado Zé Trovão, diz que a medida provisória vai impedir a atuação de intermediários, que ficam com parte do valor do frete.
1: E hoje, nós estamos nessa casa votando algo que definitivamente tira o caminhoneiro autônomo da escravidão, do jugo daqueles que sempre roubaram o caminhoneiro na cara dura. E de quem eu estou falando? Do famoso, o homem que não tem um caminhão, que nunca dirigiu um caminhão, mas que leva 30, 40, 50% do frete do caminhoneiro.
0: O texto final da medida provisória também dá prioridade para transportadores autônomos de cargas e cooperativas de transporte de cargas no acesso a financiamentos e incentivos do Procargas, o programa criado para estimular o setor de transportes. Depois de aprovada pela Câmara, a medida provisória seguiu para análise do Senado. Da Rádio Câmara de Brasília, com informações de Antônio Vital, Marcelo Larcher.
2: Desenvolvimento Regional.
3: Marcon do PT comemora ações do governo federal para a reconstrução do Rio Grande do Sul, ressaltando a entrega de moradias em Viamão e a assinatura de ordens para a construção de mais de 2.000 casas em municípios gaúchos.
4: Marcon ressalta que as cidades contempladas foram atendidas independentemente das posições ideológicas de suas lideranças, demonstrando o compromisso da atual gestão com o Estado, fortemente atingido por eventos climáticos e com a população que necessita de habitação.
3: Valdenor Pereira, do PT da Bahia, comemorou os 37 anos de emancipação de Bom Jesus da Serra, Lagoa Real e Mirante, os 146 anos de Jacaraci e os 149 anos de Brumado, municípios vinculados à área de atuação de seu mandato.
4: Valdenor Pereira saudou moradores, lideranças e representantes dos poderes municipais pelas comemorações entre os dias 7 e 13 de junho. Ele cumprimentou ainda os participantes da plenária virtual sobre violência de gênero e políticas públicas voltadas para as mulheres.
3: Ao assumir o mandato, Paulo Soares, do Podemos de São Paulo, declarou representar os municípios do interior paulista. O parlamentar garante que vai atuar em defesa da saúde pública, das instituições filantrópicas, das APAES e de uma maior descentralização dos recursos públicos.
4: Paulo Soares também defende medidas para reduzir filas de espera por consultas, exames e cirurgias no Sistema Único de Saúde. Segundo o deputado, é necessário fortalecer hospitais filantrópicos e atualizar a tabela do SUS para ampliar a capacidade cidade de atendimento à população.
2: Educação.
3: Soraya Santos, do PL do Rio de Janeiro, cobra a aplicação de leis de combate à violência escolar. Ela cita casos recentes de agressão e defende que as escolas registrem as ocorrências junto aos órgãos competentes para garantir proteção aos estudantes.
4: A congressista se preocupa com os estímulos à violência e com a formação de gangues entre jovens. Soraya Santos recorda que a segurança escolar passou a ser uma meta específica da educação e defende a conscientização da população como instrumento para enfrentar o problema.
2: Saúde.
3: A Comissão de Constituição e Justiça aprovou proposta que proíbe graduação à distância para cursos da área da saúde. A repórter Paula Bittar acompanhou a discussão sobre a matéria.
5: A Comissão de Constituição e Justiça da Câmara aprovou uma proposta que proíbe a realização de cursos de graduação da área da saúde e de educação física na modalidade de ensino à distância. O relator na comissão, deputado Orlando Silva, do PCdoB de São Paulo, ressaltou o direito à saúde previsto na Constituição e afirmou que os cursos da área exigem o desenvolvimento de habilidades que são ligadas ao contato direto com o paciente, materiais biológicos ou ambiente clínico, e que o modelo à distância, mesmo que preveja momentos práticos, pode se mostrar deficiente em proporcionar uma experiência supervisionada indispensável para a segurança do paciente e a qualidade dos serviços. A deputada Cristo Nieto, do PL do Rio de Janeiro, por outro lado, disse que a proibição pode prejudicar muitas pessoas.
6: Impedir uma modalidade de ensino à distância, isso pode ser um cerceamento, inclusive, da própria liberdade de muitos de quererem fazer e adotar esse tipo de modalidade, até por situações específicas. Tem, por exemplo, que pessoas que trabalham fora, que talvez não tenham condições de estarem ali em loco, na faculdade e podem muito bem querer adotar essa modalidade EAD.
5: Já a deputada Talíria Petroni, do PSOL do Rio de Janeiro, se posicionou de forma contrária ao ensino à distância para esses casos.
7: Acho que isso pode, muitas vezes, popularizar o acesso ao ensino superior, garantir uma ampliação do acesso à educação, mas nos casos de saúde é algo que eu não consigo compreender como há um grupo que acha natural que você tenha médicos se formando por EAD, enfermeiras se formando por EAD.
5: A proposta que proíbe a realização de cursos de graduação da área da saúde e de educação física na modalidade de ensino à distância já pode seguir para análise do Senado, a não ser que haja recurso para votação pelo plenário. Da Rádio Câmara, de Brasília, Paula Bittar.
2: Homenagem.
4: Fernando Máximo, do PL de Rondônia, presta homenagem aos 115 anos da Assembleia de Deus no Brasil, comemorados hoje. Ele realça a atuação da igreja na transformação espiritual e social e fala do apoio a famílias e pessoas em situação de vulnerabilidade.
3: Doutor Fernando Máximo elogiou a atuação de lideranças religiosas de seu estado e do país, destacando o trabalho desenvolvido em benefício das comunidades e manifestou seu desejo de que a instituição continue expandindo suas atividades e alcançando mais pessoas.
2: Relações Exteriores.
4: Chico Alencar, do PSOL do Rio de Janeiro, defende uma solução diplomática para o conflito no Oriente Médio. O parlamentar analisa que ações militares durante acordos de paz agravam a instabilidade na região.
3: Chico Alencar também critica posições adotadas pelo governo norte-americano em política externa e imigração. Ele pede respeito à soberania dos países, à democracia e aos direitos humanos como princípios fundamentais para as relações internacionais.
4: Termina agora o Jornal Câmara dos Deputados, produzido pela Rádio Câmara, com trabalhos técnicos.

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15: 8:05.
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0: 8:15.
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10: 8:17.

0: 8:32.
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0: 8:34.
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0: 8:48.
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0: você. 8h49.
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0: 8h59.
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8: Ai de mim se não anunciar o Evangelho. Primeira carta de Paulo aos Coríntios, capítulo 9, versículo 16. Celebremos jubilosos 40 anos da nossa Diocese de Guanhães. Rezemos com nosso bispo diocesano, Dom Otacílio Ferreira de Lacerda.
9: Oração ao Bom Jesus. Senhor bom Jesus, pela vossa encarnação, vós experimentastes no próprio corpo a dor e as feridas, as chagas e os sofrimentos causados pela maldade humana. Tivestes compaixão diante da fome e do abandono do seu povo, que vivia como ovelhas sem pastor. E no mistério de vossa cruz, assumistes com toda a misericórdia as dores de cada um de nós e de toda a humanidade. Vós que estáis aqui, de braços abertos, para nos acolher, derramai sobre nós e toda a humanidade a plenitude da vossa misericórdia. Aceitai o nosso louvor, ajudai-nos a sermos firmes na fé e na esperança, a vencer todas as dificuldades, defendei-nos dos perigos e do pecado. Perdoai-nos, Senhor, e livrai-nos de todos os males, do corpo e da alma. Compadecei-vos de cada um de nós e concedei-nos a graça de que mais precisamos.